0: Ouvimos esta grande cassete, Uno Municicabo, que fez bastante sucesso nos meados dos anos 90. Está a ouvir, portanto, 80-90, o espaço das recordações. Renovamos para já votos de uma boa madrugada. Continue ligado. Para quem ouve-nos pela primeira vez, pode marcar presença na caixinha. É só enviar, portanto, a sua mensagem para o 843929501. Apenas hoje para marcar presença. Não há discos pedidos, portanto, é só para sabermos quem está acordado, quem está aí, está a recordar esses grandes cassetes.
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2: Senhora, entramos já para a nossa última hora do 80-90, o espaço das recordações, você já sabe. Para já renovamos uma vez mais votos de uma boa madrugada para si que está aí, não piscou o olho, porque alguns, olha, a onda já os levou. Mas você é um grande campeão, está a arriscar o chão, portanto não vai piscar o olho mesmo até às 5 da matina. Estamos a recordar grandes músicas que marcaram a geração 90, são músicas que fizeram sucesso nos meados e finais dos anos 90 e princípio também de 2000. Este é o espaço das cassete. Seja bem-vindo.
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1: Recordávamos algumas relíquias que fizeram sucesso nos princípios dos anos 2000. Era mesmo só para catimbar o 80, 90. E desejar aí a continuação de uma boa audição. Não pisca olhos, já estamos nós na nossa última hora. Campeão que dorme, a onda leva.
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1: Espaço das recordações. Já estamos na última meia hora da madrugada RM Desporto, reservado ao 8090. Bom final de semana.

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2: Estamos praticamente na ponta final do 80, 90. Agradecer a todos aqueles que não piscaram o olho, mantiveram-se acordados. São ouvintes assíduos das cassetes. Todas as madrugadas de sábado estão aí. E eu agradeço do fundo do coração pela vossa companhia. Estamos praticamente nos momentos finais, como fiz menção, mas votos para a continuação de uma boa madrugada. Bom final de semana.

0: 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Bom dia, são 5 horas e 5 minutos e meio. Daqui a mais um pouco teremos o programa É Desporto. Depois do mesmo, seguiremos com música variada até as 6h30, à altura dos tópicos da atualidade político-social. E seguiremos com mais música até as 7h, à altura do noticiário. Logo após o noticiário das 7, vamos atualizar para si a agenda do fim de semana desportivo. Às 8 horas e 10 minutos teremos educação financeira, 9 horas o Figuras do Desporto, às 11 horas e 10 minutos Inhambane em Movimento, 12 horas e 1 minuto o Jornal Desportivo. Às 13 teremos retrospectiva da semana, 14 e 10 inicia a tarde desportiva, até perto das 18 horas, às 19 horas e 1 minuto, o jornal, às 20, o noticiário, show da bola, às 20 e 10, bola na rede, às 21 e 15. Eis a programação para este sábado, hoje são 6 de junho. Espero que o amigo ouvinte nos acompanhe em ótimas condições de audição e que esta programação seja do seu inteiro agrado. Daqui a mais um pouco teremos o programa É Desporto em reposição. Eu sou Natércia Tomás, a sua companheira de viagem, até muito perto das 10 horas. Até lá, muito bom dia e ótima sintonia. Estamos juntos.
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São 5 horas e 10 minutos. 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
1: 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Cordiais saudações, hoje é dia que aqui no canal dos campeões debatemos assuntos do desporto nacional e internacional e como tem sido nosso apanágio, temas para hoje. Luís Guerreiro, promovido a selecionador nacional de sub-20, Luís Miquissone, desfalca a seleção nacional a pedido do seu clube, o Al Ahly Benghazi da Líbia, um clube que vai à final da taça na Líbia. Mercado de inverno, Domingos Macanza, Danito Mutambi, Pablo Chardas, dados como certo no ferroviário de Nacala. Bruno Langa regressa ao Almeria da Espanha. Ifo muda-se para o Al-Sher Futebol Clube da 4ª Divisão Alemã. Vamos também olhar para jogos da Taça de Moçambique, fase da cidade de Maputo. Eleições da Federação Moçambicana de Atletismo, remarcadas para 26 de junho. Antes, a 10 de junho, melhor, de julho, a Liga de Basquetebol elege nova direção. Portanto, estes são os temas que vamos discutir aqui no canal dos campeões com Manuel Moreira a partir da cidade de Inhambane e também Miguel Vaz aqui nos estúdios centrais do canal desportivo da Rádio Moçambique. Moderação de Adão Matimbi e Michel Horácio está na sonoplastia. Vamos então começar por espreitar Inhambane. Manuel Moreira, como é que está a terra de boa gente?
2: Bom tempo, sol, a convidar todos para fazer turismo aqui na terra da boa gente.
1: Já bebeu água de lanho?
2: Já.
1: Já.
2: O António Jamal ia fazer uma pergunta... E já fiz uma mistura, né?
1: Era um teste.
2: Era um teste.
1: Começa com lanho. Mas essa mistura nunca dá certo, né?
2: Não dá certo. Na praia.
1: Na praia.
2: No mar.
1: Nota prévia?
2: Sim, senhora. Olha, as notas prévias vão todas para um senhor. Chama-se Infantino, presidente da FIFA. Ele quase que virou dono da FIFA. Nem Blatter... Nem Avelange, recordam-se desses nomes, né?
1: João Avelange e Steph Blatter.
2: Sim.
1: Os antecessores.
2: Do um brasileiro, outro alemão, né?
1: Suíço.
2: Sim. Obrigado. E o Infantino realmente parece dono e senhor da FIFA. Veja que ele deu uma medalha a um presidente, né? Medalha da Paz. Como se o desporto tivesse que dar medalhas de paz, né? E aquilo foi iniciativa própria. Mas o que me traz mais sobre o senhor Infantino é que as leis da FIFA são claras. Veja que... eu falava com o Miguel Vaz antes de entrarmos aqui no programa a perguntar se Moçambique realmente mudou de grupo. Pode-me confirmar ou não, Adão? Para o Sub-17, para o Mundial. Está assim, Adão?
1: Sim, dizia aqui.
2: Não, é que primeiro vi isso nas redes sociais, fiquei estupefacto. Mas agora entrei na internet e vem lá que Moçambique mudou de grupo.
1: Do Mundial?
2: Do Mundial. Sim. Moçambique passou para o grupo de Argentina, Dinamarca, Austrália.
1: Sim, esse é o grupo que também tem conhecimento.
2: Não, o nosso grupo não era esse no início.
3: Era Coreia do Sul.
2: Era Coreia do Sul, Nova Caledônia.
1: E certo, era. Houve esta alteração, não sei em que contexto.
2: Pois, é isso, é Infantino. É? Como é que se muda? Depois, porque está tudo programado. Playoff 1 vai para este grupo, Playoff 2 vai para este grupo. Está tudo programado. Eu acho que a Federação Moçambicana de Futebol tem que contestar. Tem que contestar, não pode ficar calado. Como é que se muda no meio do jogo? Mudamos de grupo. Porquê? Vinha lá nos porquês no... porque a Uganda está no ranking melhor do que Moçambique, muda-se o grupo. Não, mas os grupos já tinham sido previstos. É Infantino isso. Mais de uma das suas brincadeiras de muito mau gosto. E desta vez atingindo-nos. Por isso, fiquei estupefacto realmente com isso de fazer esta mudança. E veja outra. Infantino entra outra vez. Está isso nas leis da FIFA. Por algum motivo, um país não possa ficar no país anfitrião, que é o caso do Irão, que não pode, eles têm que ir dormir fora, portanto, no México. Não pode existir essa mudança. Então, o país anfitrião deveria ser, era mudar o país anfitrião. Portanto, mudar os Estados Unidos. É claro que agora, há 10 dias ou 15, mas a FIFA não devia concordar com isso. E concordou. O Irão vai, os jogadores do Irão fazem os seus jogos, apanham o voo e vão dormir no México. Depois voltam para vir fazer outro jogo. Altitude, avião, aeroportos. Imagino quando chegam nos Estados Unidos, estou a imaginar quanto tempo vão ficar nos aeroportos a ser revistados até o tutano. Então, o presidente da FIFA realmente está fazendo coisas que a mim me desagradam totalmente, né? Das outras já falámos muitas vezes. Agora termino com o... É que muita gente diz assim, Messi foi campeão do mundo uma vez. Não, Messi foi campeão do mundo duas vezes. Porque foi campeão do mundo do sub-20. E no sub-20 foi melhor jogador, melhor marcador e jogador com mais passes para gol. Termino aqui.
1: Muito bem, vamos já, Miguel. Alguma nota prévia?
3: Só por cumprimentar o Adão, ali o nosso sonoplasta e Moreira, um abraço aqui de Maputo. Espero que depois tragas aí umas torradinhas, umas macacuas depois. Aquilo que eu tenho como questão prévia quero compartilhar com os nossos ouvintes, tem a ver com o Mundial, algumas curiosidades à volta do Mundial. Dizer que para este Mundial, que vai ser representado por 48 seleções que albergam no seu seio 1.248 jogadores, dos quais 258 são jogadores nascidos fora do país que irão defender. 258 são jogadores nascidos fora do país que vão defender. E é engraçado que nesta distribuição aparece aqui uma equipa, uma seleção, portanto, que é a seleção do Curaçao, com 25 jogadores nascidos fora. Quer dizer que todos eles nasceram na Holanda. Todos os jogadores da seleção do Curaçao nasceram na Holanda. Depois tenho a seguir, vou só falar de quatro seleções. A República Democrática de Congo tem 20 jogadores nascidos fora. Marrocos, 19 jogadores nascidos fora. E Bósnia-Herzegovina, com 17. Portanto, algumas curiosidades. Quando de facto, isto é para vermos de que forma é transversal aquilo que é, como é que é de explicar esta questão, esta
1: de naturalização,
3: das naturalizações.
1: O que o Moreira vem sempre defendendo aqui.
3: Defendendo. E neste quesito, eu não, portanto, o nascer fora não quer dizer que ele tenha jogado no seu país de origem.
1: Bom, isso também mostra a dinâmica do mundo hoje em
3: dia.
1: Aí
3: está,
1: hoje em
3: a dinâmica
1: dia, o mundo
3: do mundo
1: tende a miscigenar-se.
3: Que porventura o futebol seja o espaço de maior democraticidade. Talvez seja o espaço de maior democraticidade.
1: Ô Moreira,
2: também eu dizer
1: foste ver a média dos jogadores? Dizia eu que a média das seleções nacionais hoje em dia e dos clubes varia entre 23, 24 anos e não mais do que 25. Quando discutíamos a questão da inserção de jovens dos sub-20 e sub-23 na seleção nacional.
2: Ah, eu vi que só há um país que tem uma média de 30. Vocês têm razão.
1: Pronto.
2: Pois, mas uma coisa, Adão, isso das naturalizações. Se eu tivesse tido um filho lá, não sei se tive, lá na União Soviética, como é que seria? Não pode...
1: Seria um Moreravich.
2: Sim.
3: São 260 jogadores nascidos fora do país que vão representar agora no Mundial. Portanto, é um quarto do total dos jogadores.
2: Pois, por exemplo, eu vejo muito aí nas redes sociais. Os jogadores, os franceses, né? Africanos. Aqueles jogadores todos, tirando um, todos nasceram na França. Portanto, está fora de questão. Porque muitas vezes quando falo isso na França, já estamos a entrar no cómputo de raça, não de atleta em si.
1: Já agora, para falar em França, a Costa do Marfim fez história na quinta-feira ao se tornar na quinta seleção africana a derrotar a França após garantir uma vitória por 2-1 em desafio particular havido em Nantes. O resultado serviu como um grande impulso para os elefantes antes da Copa do Mundo. Outras seleções africanas que venceram a França são Senegal, Nigéria, África do Sul e Tunísia, sendo que os Leões do Cartago, tal como é conhecida, as Águias, melhor, do Cartago, tal como é conhecida a seleção da Tunísia, continua sendo a única seleção árabe a ter derrotado a França. Estamos no rol das curiosidades.
3: Já agora, dizer que a seleção com mais jogadores franceses, com mais jogadores nascidos em França, portanto, a Argélia tem 16 jogadores que nascidos fora do país, e desses 16 jogadores, 13 nasceram em França, Argélia.
1: Bom, o inverso é que a França também se aproveita muito da sua diáspora.
3: Da sua diáspora, claro.
1: Bom, vamos então olhar para os temas alinhados para...
3: Não, mas a França, eu tenho aqui esse dado. A França, por acaso, nem tanto. A França tem...
1: Nasceram na França, entretanto, são filhos de...
3: Ah, são filhos, portanto,
2: pais africanos.
3: Só tem
2: pais
3: três...
2: Pais
3: só tem,
2: ou mais?
3: Só tem, na seleção francesa, só há três jogadores nascidos fora da França, portanto, um nascido na Inglaterra, um nascido na Itália e outro nascido na República Democrática do Congo.
1: Os outros são filhos de africanos.
3: São filhos de africanos. Eu não estou-me a referir a jogadores.
1: Estamos a falar desta tendência
3: claro,
1: de mistura,
3: claro.
1: De tornar o mundo cada vez mais homogéneo. Não interessa onde o jogador nasce, mas, sobretudo, onde ele se identifica,
3: ele
1: mais
3: se identifica,
1: e prefere até transpirar o seu suor defendendo a bandeira desse
3: Achei
1: país.
3: Achei curioso estes dados, não só porque para nós vermos realmente a interculturalismo do futebol. Até que ponto é que o futebol realmente é um espaço de união, é um espaço em que há ultrapassa fronteiras. Aquilo que são fronteiras.
1: E já foi resumido.
2: Olha, Adão.
1: Sim, sim.
2: E ainda temos aquela dos dois irmãos nascidos na Alemanha. Um foi preferiu jogar pela Alemanha.
3: O outro pelo Ghana.
2: E outro pelo Ghana.
1: E ainda temos ainda temos na Espanha.
2: Sim, mas esse dos dois da Alemanha. O triste é que os dois não se falam.
1: Bom, muito triste.
2: São motivos deles.
1: Vamos ter muitas curiosidades ao longo do Campeonato do Mundo que arranca daqui a 6 dias. Portanto, daqui a 6 dias vamos ter a Copa do Mundo. E aqui no Canal dos Campeões vamos trazendo estas e outras notas relacionadas ao pulsar do maior evento futebolístico à escala planetária. São 48 seleções que vão lutar por um único objetivo, conquistar o Campeonato do Mundo, mesmo acontecendo em contexto adverso por causa destas todas as notícias que a gente vem levantando aqui. Os Estados Unidos já colocaram uma série de restrições, por exemplo, a equipa da República Democrática do Congo a passar por muitas restrições Isto por causa da epidemia de ébola que eclodiu no país africano. Vamos dar um olhar para...
2: Não, mas olha, Adão, ainda tem os nossos vizinhos da África do Sul que deram visto a uns e não deram visto aos outros para entrar.
3: Já são razões políticas.
1: Bom, temos políticas, muitos aspectos políticos.
2: Não pode política, juntar política com desporto. Isso está escrito na FIFA, não é?
1: E parece que a FIFA vai ter que mudar os seus tratados, tendo em conta que há muita interferência política nas decisões que a FIFA vai tomando e está visível neste Campeonato do Mundo que vai começar dentro em breve. Luís Guerreiro.
2: Antes disso, vou repetir, porque já falei muitas vezes sobre isso, mas repito outra vez para que os ouvintes que na altura não estivessem a ouvir. Este mandato de Infantino... Começou uma guerra à Rússia e à Ucrânia. 2 dias depois, a Rússia foi corrida da FIFA. Que é totalmente fora do que está escrito. Dentro de política e... Mas Israel não foi corrido.
1: Coisas de...
2: política no desporto, que não deve ser.
1: Coisas de Gianni Infantino.
2: É. Para mim, é.
1: Vamos falar de Luís Guerreiro, é o novo selecionador nacional de sub-20. O treinador responsável pela histórica qualificação dos Mambinhas sub-17 ao Campeonato do Mundo foi nomeado novo selecionador nacional da categoria de sub-20. Em comunicado, a Federação de Futebol informa que a escolha resulta do trabalho desenvolvido pelo técnico nas seleções jovens e dos resultados alcançados nos últimos anos. Luís Guerreiro assume de imediato o comando da Seleção Nacional de Sub-20, tendo como primeiro grande desafio a participação na Taça COSAFA de Sub-20, competição que vai decorrer nas Ilhas Maurícias entre os dias 4 e 13 de setembro e é uma competição que apura para o Campeonato do Mundo de Sub-20. Portanto, apura para o Campeonato Africano das Nações na categoria de Sub-20. Esta prova vai ter lugar no Ghana. Será que a Federação Moçambicana de Futebol acha que a fórmula Luís Guerreiro vai vingar aqui, qualificando a Seleção Nacional de Sub-20 ao Campeonato Africano das Nações de Sub-20 a ter lugar no próximo ano no Ghana? Moreira?
2: Olha, é assim. Eu não sei se foi uma boa fórmula, né? Porque, veja-se, Luís Guerreiro devia estar neste momento, somente a trabalhar, porque é novembro o Campeonato do Mundo. Dia 19 de novembro a 13 de dezembro, o Campeonato do Mundo no Qatar. E ainda com mais esta do senhor Infantino, de nós termos que jogar contra a Argentina, Dinamarca e Austrália. Quer dizer, foi-nos pôr num grupo de morte. É. Temos sempre este azar de ir para esses grupos. Mas isso por causa de uma bandidade da FIFA, que penso que a Federação deverá tomar providência sobre tal. Mas essa de pôr outra vez o treinador a fazer dois trabalhos em simultâneo para duas seleções... Eu acho que é uma sobrecarga de trabalho, é o meu pensamento, uma sobrecarga de trabalho, porque não é por ter uma fórmula vencedora que ela também pode ser uma fórmula vencedora no outro setor. Porque essa de sub-17, o Luís Guerreiro, para muitos que não saibam, ele já fazia este trabalho. Agora, engasguei-me. Agora, para o sub-20, vai ser um trabalho totalmente novo. Está aí a passo para iniciar esse processo. Eu penso que deviam ter deixado ele continuar a fazer o trabalho no sub-17, porque ele vai ter muito trabalho pela frente. Uma coisa é ir ao CAN, uma coisa era o Mundial. Ele certamente terá que fazer... irá haver mais jogadores dentro de portas e fora de portas para o Mundial. E agora, eu penso que ele vai ficar sobrecarregado. É o meu pensamento.
1: E qual é o pensamento do Miguel Vaz? Tendo em conta que vamos ter antes, de 4 a 13 de setembro, uma prova que apura ao Campeonato Africano, E depois disto, se a seleção de sub-20 chegar ao campeonato africano, ela sim poderá concorrer para chegar ao campeonato do mundo, se terminar numa das quatro primeiras posições, uma vez que na fase final da CAN sub-20, as quatro nações que chegarem às vezes finais vão representar o continente no mundial da categoria. Terá pensado a federação nesta fórmula de ok, Luís Guerreiro levou a nossa seleção de sub-17 ao mundial de sub-17, agora utilizando a mesma fórmula, ou pelo menos o mesmo treinador, pode ter o caminho praticamente pavimentado para poder chegar ao Mundial de sub-20?
3: Olha, Dão, primeiro dizer que tenho muitas dificuldades de entrar no raciocínio de quem pensou nesta solução para a seleção de sub-20. Não encontro razões que justifiquem esta escolha de Luís Guerreiro para comandar, ou seja, para preparar, neste caso é para preparar a seleção de sub-20 para este próximo compromisso, por um lado. Por outro, eu penso que aquilo que se calhar a Federação está a pensar é fazer com que o núcleo duro da seleção do sub-17 integre essa seleção. Portanto, já que se está a fazer, se calhar dentro desta, de fazer já um trabalho com vista ao futuro compromisso do sub-20. Só se for nesta perspectiva é que
1: ou seja, se Luís Guerreiro apostar na seleção do sub-17,
3: isso mesmo. Se for esta a ideia, concordo. De facto, fazer uma seleção de sub-20 que não subentenda realmente fazer emigrar estes jogadores de sub-17 para completarem essa seleção de sub-20, ou o contrário, os jogadores da faixa de sub-20 completarem esta seleção de sub-17, se não for dentro desta perspectiva, não vejo que haja. Alguma lógica nessa escolha. Mas se for dentro deste princípio, que eu entendo e deduzo que seja por esta razão, portanto, deva estar a ser atacado dentro deste prisma.
1: E como é que olha Moreira para este raciocínio de Miguel Vaz?
2: Acho que é corretíssimo, né? Realmente não tinha pensado nisso, né? Que pode ser isso, integrar o grosso dos jogadores, ou metade desses jogadores do sub-17, integrá-los no sub-20 para ganharem endurance e jogarem, porque serão esses jogadores que estarão no Mundial. Então, se é dentro desse patamar, concordo-se.
1: Vamos lembrar que a seleção de sub-20 já venceu o torneio regional da COSAF, na altura comandado por Dário Monteiro, que teria sido eventualmente a escolha mais acertada para trabalhar com a seleção sub-20.
3: Não, eu começo a pensar que o raciocínio seja este: é reforçar a seleção de sub-20, reforçar a seleção de sub-17 com alguns jogadores da faixa do sub-20. Penso que é esta filosofia. A ideia, a filosofia que a Federação, e na minha opinião, tem alguma lógica, tem algum espectro de continuidade esta forma de abordar a seleção de sub-20.
1: E o que dizer dos novos oponentes de Moçambique neste Campeonato do Mundo de sub-17? Moreira?
2: Se assim pode repetir a pergunta, por favor.
1: E o que dizer dos adversários de Moçambique nesta nova composição do grupo de Moçambique, neste novo sorteio em que Moçambique encontra autênticos colossos, desde logo uma Argentina, uma Dinamarca, uma Austrália?
2: Não, olha, Adão, eu estava a ver aqui os grupos, ninguém gostaria de trocar com Moçambique para entrar neste grupo. É um grupo, não tem nada a ver com o grupo onde nós estávamos. Este grupo, parece que a FIFA pretendeu dizer assim: é pá, vocês ficam aí no Qatar uma semana e meia, depois regressem para casa. É isto realmente, porque também a Argentina é um colosso mundial, não, não precisa estar aqui a falar muito desse grande país.
1: Atenção, o Messi não joga na equipa de sub-17 da Argentina.
2: Quem?
1: O Messi não joga na equipa de sub-17 da Argentina.
2: Claro que não joga. Se o Messi jogasse, podiam jogar 7, só com o Messi 8. Não, não é isso. É que a Argentina é Argentina em termos futebolísticos, não é? Há bocado eu falei do Messi, desse campeonato do mundo que ele venceu também no sub-20. Então, estamos a falar de um colosso mundial. Não estamos a falar de um país emergente em termos futebolísticos. Austrália. A Austrália é um colosso na sua zona. E agora ainda que mudou, porque ele antes jogava entre seleções na zona da Oceânia, que era uma zona fraca, muito fraca, muito fraca. Nós lá também íamos sempre aos mundiais. Então, ele viu que precisava de mais futebol e mudaram-se todas as seleções para a zona asiática. Portanto, as competições todas são feitas na zona asiática. Veja, está no Mundial agora, de 11, dos séniores, agora está no Mundial do sub-17. Portanto, futebolisticamente, a Austrália já é um país que tem um futebol extremamente forte. E quando tem a seleção lá nos mundiais, tem nos sub-20, também andam sempre lá, e agora nos sub-17. Portanto, é uma seleção também que de se tirar o chapéu. E a Dinamarca? A Dinamarca da zona europeia, uma Dinamarca que já foi campeã da Europa. Quando foram repescar os seus jogadores, já estavam todos de férias, e houve mais uma grande macacada da FIFA. Tiraram a Jugoslávia e meteram a Dinamarca. Estás a rir, Miguel? É assim, é uma macacada. Porque com esses grandes não fazes. Estados Unidos, quantos países andou a atacar? Saiu alguma vez? Tiraram Estados Unidos? Não, nunca tiraram ninguém. E, aliás, a Jugoslávia foi atacada. Mas foi ele que teve que sair e entrou a Dinamarca. Sempre na mesma macacada daqueles que pensam que mandam no mundo. Só que o mundo está a mudar, né? Eu ainda espero ver isso. Já Kaká está aí com Bengala. Espero ver um mundo diferente deste ainda, que está mudando. E futebolisticamente, essa Dinamarca é uma Dinamarca extremamente forte. Na Europa, só estar no Mundial Sub-17, está sempre nos Mundiais Séniores, Sub-20. Portanto, olha, estamos numa... Fomos cair onde ninguém queria. Eu recordo-me quando estávamos nos playoffs, fui logo à procura dos playoffs, vamos cair aonde? Quando fui ver, que era ali onde estava Nova Caledónia, eu disse, epa, pelo menos aqui vamos bater a Nova Caledónia e talvez bater outra. Mas agora, realmente... Eu sou sempre um positivista, mas agora vou ser um negativista.
3: Vamos morrer.
2: Sim?
1: Um minutinho só, vamos ao primeiro compromisso e voltaremos ao debate.
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3: Olha, Moreira, eu queria dizer o seguinte: nós qualificamos para o Mundial, regozijamos-nos com isso, contudo, agora queremos escolher os adversários com quem temos que jogar. É estranho que nós, chegados aonde se calhar não pensávamos chegar, já estejamos a querer questionar ou selecionar com quem vamos jogar. Nós chegamos ao Mundial. Isto é que é importante. Coubesse-nos, fosse lá quem fosse, dizer que chegamos ao Mundial. Vamos deixar, este é o conselho que eu deixo, vamos deixar a rapaziada usufruir desse privilégio.
1: Ou seja, chegar ao Mundial é consequência de ter chegado ao Mundial e encontrar seleções de quilate da Dinamarca, Argentina e Austrália.
3: Claro, é isso. Agora vamos deixar, seja com quem for, agora deixar os atletas usufruir disto que não é para qualquer um, não acontece em todas as gerações o que está a acontecer com isso. Agora é deixá-los usufruir. Agora, com quem seja, vamos fazer no mínimo 3 jogos.
1: Não será mal encontrar as seleções no Mundial?
3: De forma nenhuma.
2: Miguel.
3: Se nós estamos a atingir patamares de ambição, então sejamos ambiciosos. Atingimos patamares de ambição que nos remetem a ter um novo tipo de ambição. Então, vamos jogar com esses. Se tivermos que aprender, vamos aprender.
2: Está bem. Agora, a FIFA tem que mudar isso no meio do percurso. Concordas com isso, da mudança da FIFA agora?
3: Concordo plenamente. Pode ter havido, concordo plenamente. Pode ter havido razões, como é que se diz? Pode ter havido razões estatutárias ou razões de normas, de leis dentro da FIFA tenham levado a esta correção.
2: Eu acredito
3: mais numa correção do que em qualquer outra intenção da FIFA contra Moçambique.
1: É como quem diz, o leite está já derramado e não.
3: Não, é que eu está fora de mim pensar que esta foi uma forma de querer penalizar Moçambique. Não, isso decorreu se calhar de algo que foi encontrado.
2: Você está a dizer que você nem sabe, está a supor.
3: Não, e tu
2: estou a dizer que O Playoff 1 estava escrito lá no mapa. Quer dizer, andaram um ano inteiro e só quando nós obtivemos a classificação é que foram ver que há erro. Depois de um ano, aqueles que andam com computadores mais avançados de todo o mundo,
1: Mas o que o Miguel estará a dizer...
2: Agora foram se enganar.
1: Moreira, o que o Miguel estará a dizer é que não interessa quem vier, com erros ou não, é que Moçambique
2: não,
1: está
2: é que
1: exposto...
2: Está que
1: o que ele está a querer dizer é que Moçambique está
2: escolhas.
1: Exposto
2: claro
1: a estas
2: feras.
1: Claro
2: que não temos que fazer escolhas.
1: Mas
2: nós não temos que fazer escolhas.
1: O que está a dizer
2: que...
1: Vou
2: escolher.
1: O que está a dizer é que, por essas alturas... Não interessa quem vier, temos que desfrutar, temos que olhar para esses adversários, até porque a ambição de Moçambique nunca seria de ganhar um campeonato do mundo sub-17.
3: Claro, não, nem nós podemos augurar de sermos nós a estarmos já a pôr na cabeça dos miúdos que meteram-nos no impossível.
2: Está bem, eu só estou a dizer, não sei se estamos a falar...
3: Não estamos a falar a mesma língua, não.
2: Vou-te falar em bitonga, queres, é? É que estou a dizer que nós estávamos numa série, que era uma série até certo ponto acessível em relação a esta. É só isso que estou a dizer. Porquê desta mudança, depois de eles terem escrito que o Playoff 1 ia para aquela série onde estávamos? Depois mudar, quando estava tudo escrito, quem escreveu foram eles.
3: Era tão acessível como era Tanzânia.
2: Agora estás a dizer,
3: era tão acessível como era
2: Tanzânia. Claro que não temos que escolher.
3: Era tão acessível como era Tanzânia também.
2: É pá, é Miguel, pá.
3: Não!
1: Bom, vamos olhar...
3: São coisas de futebol, Moreira.
1: Vamos olhar
2: para
1: as
2: mamas. Não, não são coisas de futebol. Esta mudança não é coisas de futebol.
1: Vamos olhar para as mamas.
2: Nós estávamos numa série...
3: A FIFA quer penalizar...
2: Eu nunca vi.
3: A FIFA quer penalizar...
2: Ouviste bem? Miguel,
3: portanto,
2: 69 anos de idade,
3: pensar,
2: ando nessas
3: coisas assim.
2: De bola há muito tempo também.
3: Nunca vi
2: uma mudança destas. Depois de ter sido feito,
3: quando
2: está para se entrar no Mundial, diz que não. Você já não vai jogar nesta série, vai jogar naquela. Nunca vi. Você viu alguma vez na vida?
3: Eu já vi, sim.
2: Conta lá.
3: Não te vou contar, mas já vi.
2: Ah, canta lá, pá. Os ouvintes querem saber. Conta
1: Bom,
2: lá.
1: O mais importante era olharmos para quem... Para os adversários de Moçambique, não interessa quem quer que seja, Moçambique esteve num grupo supostamente acessível e desta vez houve esta alteração, vai calhar com a Dinamarca, Argentina e Austrália. Que lições é que Moçambique deverá tirar destes adversários neste Mundial Sub-17? Considerando este grupo.
2: Não, eu já falei, eu já disse que este grupo é um grupo dificílimo. Por exemplo, o treinador, o Guerreiro, certamente já estava a trabalhar. Certamente já tinha imagens dos países que ia encontrar pela frente. Porque quando encontramos pela frente, já sabemos também quem encontramos nos oitavos, de que grupo é que vem, dos quartos, tudo isso. E o treinador Guerreiro já estaria a trabalhar nesse sentido. Agora tem que começar a mudar tudo, claro. Isto é novembro, ainda é longe, está bem. Mas agora terá a fazer outro tipo de trabalho. E com esses países, realmente, epa, é só esperar para ver, né?
1: Quem tem que fazer outro tipo de trabalho é Chiquinho Conde, já não terá
3: deixa lá.
1: Luís
3: Victor. É que seleções como a nossa, essa de sub-17, não podemos jogar dentro desta perspectiva. Quem vai calhar nos oitavos, nos quartos, tem que se jogar jogo a jogo. A preocupação tem que ser jogo a jogo.
2: Isso sempre é assim, pá, mesmo em qualquer campeonato.
3: Isso é quando é um treinador que realmente não conhece a equipa que tem. Quando é um treinador que não conhece a equipa que tem, pensa assim. Pensa na final, aliás.
1: Então eu colocava a questão.
2: Não, estás a dizer de jogo a jogo. É sempre assim, em qualquer campeonato, então, qualquer torneio, é de jogo a jogo.
3: Não, é que disseste há bocado, Moreira. Disseste há bocado que ele tem que planificar de modo a saber quem é que vai apanhar nos quartos de final, nos oitavos de final.
2: Sim, porque isto aqui não é um campeonato de correr de 30 jornadas. Então, isto é de 3 jogos, depois oitavo de final, quarto de final, mês de finais, etc.
3: Torneios desta natureza, pensa-se jogo a jogo. É assim como qualquer treinador faz.
2: Ah, ok.
1: Bom, vamos olhar para os Mambas, capítulo fechado, Mambinhas sub-17, sub-20. Agora vamos para os mais velhos, os Mambas, que vão jogar ante a seleção do Oman e também da Indonésia, sem Luís Miquissone, dispensado dos Mambas a pedido do seu clube, o Al Ahly Benghazi da Líbia, finalista da Taça da Líbia.
2: Moreira? Para aqui?
1: Sim.
2: Ah, tá bem. Não, isso é uma situação normal. O Chiquinho fez a sua convocação. Aconteceu este inesperado, vamos chamá-lo assim, que o Miquissone tem que jogar essa final da taça. Claro, há uma data FIFA. Esse clube poderia ser obrigado a ter que dispensar o jogador. Mas acho que Chiquinho e a direção da federação fizeram bem em deixar ele fazer essa final da taça da Líbia, e respeitando esse pedido da Líbia, do clube da Líbia em relação ao Miquissone. Isso também nos engrandece, porque é motivo de dizer que Miquissone é importante para a equipa que o contratou na Líbia. Portanto, não vejo motivos para alarido, nem para seja lá o que for. É uma situação normal, e ainda bem que a nossa federação, que o Mr. Chiquinho Conde, porque ele é o primeiro que tem que aceitar ou não, que tenha dito que sim, que ele devia fazer essa taça na Líbia.
1: Miguel, para quem já não vinha à seleção nacional há muito tempo, mantém-se o resto constante?
3: Eu julgo que é correto, na minha opinião, a federação anuiu ao pedido da equipa onde o Miquissone está a jogar, e o treinador também concordou com esse pedido, e Miquissone foi dispensado. É de facto, sendo estes dois jogos em que Chiquinho Conde naturalmente quer tirar daqui aqueles jogadores que vão reforçar o núcleo duro da seleção. É pena que ele não possa estar, mas possivelmente para o clube onde Luís Miquissone está, é mais importante realmente esta final do que um jogo de preparação da seleção em que o Miquissão tivesse que participar.
1: Domingos Macanza, Danito Mutambi, estes pelo menos já jogaram pela seleção principal, e Pablo Bechardas nas seleções de base, são dados como certos no Ferroviário de Nacala. Os internacionais Domingos Macanza poderão reforçar a equipa na reabertura do mercado de inverno, que é já a 10 de junho. O lateral direito de 27 anos, o Macanza, estava sem clube e estava a treinar-se no Vulcano. Danito Mutambi, de 30 anos, defesa esquerdo, vestiu as cores do Inter de Luanda. E também Pablo Bechardas, avançado, esteve vinculado a este clube angolano. Será também o relançar de carreira destes dois jogadores que estavam num patamar diferente, ou pelo menos estavam no campeonato angolano, num clube de respeito como o Inter de Luanda, e voltam para um Ferroviário na Cala?
3: Vamos lá ver. Muitas vezes essa questão de relançar carreira, às vezes não é relançar carreira, às vezes é a oportunidade que tiveram, de facto, e foi uma oportunidade essa que conjugou duas coisas: aquilo que é o interesse do jogador, seja em termos financeiros, seja em termos de condições de trabalho, e aquilo que é o projeto do clube como tal, dentro da competição que está inserido. E hão de ser estas premissas, hão de ter entrado em conta para estes atletas realmente aceitarem o convite ferroviário de Nacala.
1: Moreira, vamos comparar o Inter de Luanda e um Ferroviário de Nacala. O Ferroviário de Nacala vai tirar duas unidades preponderantes ao Inter. Acredita que terá sido o projeto do Ferroviário de Nacala que terá convencido, por exemplo, a Danito Mutambi e a Pablo Bechardas a saírem do Inter e regressarem para um Ferroviário de Nacala?
2: Não sei, não, e não quero menosprezar os jogadores, né, melindrá-los, e quando é assim, eu espero ter mais informações sobre se terminaram os seus contratos no Inter e o Inter não quis renovar. Aí acredito que sim, se não tivesse querido renovar, porque a dimensão, não posso comparar a dimensão do Inter com o Ferroviário de Nacala de maneira absolutamente nenhuma. Portanto, não vou me alongar sobre tal, porque estaria a melindrar os jogadores se eu dissesse algo que realmente não fosse correto.
1: Bom, temos também outros jogadores dos Mambas. Talin Ratifo vai reforçar o Al-Sher Futebol Clube da 4ª Divisão Alemã. Bruno Langa regressa ao Almeria da Espanha.
2: Bem, o regressar ao Almeria, isso era normal, porque ele foi contratado só para aquela época, pelo Estrela da Amadora.
1: E bom, do Estrela estava no Almeria, jogos. Atenção, Almeria, Pafos, Estrela da Amadora. O percurso foi esse?
2: Sim, foi Pafos,
1: Estrela da Amadora. Almeria.
3: Almeria, Pafos, Estrela da Amadora.
2: Sim, pois, correto. Sim, senhor, é isso, Miguel. Portanto, ao regressar ao Almeria, está a regressar ao clube que tem contrato. Porque para o Estrela da Amadora, ele foi lá contratado para a época que já terminou. Portanto, é algo de normal, isso acontece na Europa, isso agora como há contratações de inverno e de verão, isso é algo que acontece. Os clubes têm um problema com um atleta, numa lesão tem que correr logo para ir buscar mais outro jogador para aquele lugar. Portanto, são situações dessas que acontecem. Podemos até ver agora, nas novas contratações, vermos outra vez o Bruno Langa no Estrela da Amadora. Isso seria normalíssimo.
3: Eu julgo que o coisa ao regressar para o Almeria, naturalmente foi que pela passagem do Bruno no Almeria, a ter deixado boas indicações, não em termos de performance, em termos como portanto, ao lado do homem Bruno, ao lado do atleta Bruno. Essas duas situações se devem ter conjugado naquilo que foi a prestação, naquilo que foi a passagem do Bruno Langa para o Almeria, de tal sorte que este clube está a querer voltar a recebê-lo.
1: Vamos então a mais um espaço comercial.
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1: Temos jogos da taça neste fim de semana. Temos, desde logo, amanhã, este Costa do Sol Mafil, jogo a ter lugar no campo dos Canarinhos, às 14 horas e 45 minutos. Antes, Machacane, Liga Desportiva de Maputo, no campo do Grupo Afrin, Estrela Vermelha Desportivo, Ferroviário Machete. No domingo, Black Bull Vulcano. Portanto, estes são os jogos da Taça de Moçambique, fase da cidade de Maputo. O estimado ouvinte pode acompanhar estes jogos numa altura em que não teremos o Moçambola. Moçambola só vai reatar no dia 15 de junho com o duelo entre o Costa do Sol e o Xingal de Tete, referente à sexta jornada. Costa do Sol, Xingal de Tete, jogos da sexta jornada. Outros quatro encontros estão marcados para quarta-feira, a saber, dia 15 será terça-feira. Na quarta-feira vamos ter Bahia de Pemba, Associação Desportiva de Vilanculo, Ferroviário de Nampula, Ferroviário de Lixinga, Machacane, União Desportiva de Songo e Black Bull Ferroviário da Beira. A sexta jornada encerra na quinta-feira com o duelo entre o Ferroviário de Maputo e a Liga Desportiva de Sofala. Depois disto, retomamos a maratona de jogos, com jogos da sétima jornada já marcados para o fim de semana. Recordo que temos jogos da taça: Costa do Sol, Mafil, Machacane, Liga Desportiva. Costa do Sol, Mafil, Liga Desportiva de Maputo, Machacane, Estrela Vermelha de Maputo, Grupo Desportivo Maputo, Ferroviário de Maputo, Machete também de Maputo. No domingo, Black Bull, Vulcano, a fechar então esta eliminatória. Isto a nível da capital.

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4: Seis horas e seis minutos depois da nossa montra sonora, seguimos com música variada até às 6h30. Bom dia.
5: Oh, é. Sim. Também outras frases também.

dançar, viu?

0: Hard Way, o tema What's Love. Estivemos antes a acompanhar Brenda, faço uma recordação desta saudosa voz da África do Sul. Weekend Special. Opus cantou Life is Life, depois da Alphaville, Big in Japan. Loida Arone cantou Curtição. Estivemos então também a ouvir as presenças de Michel Teló e Roberto Carlos, interpretando o tema Ai Se Eu Te Pego. São 6h32. Vamos para os tópicos da atualidade político-social. Bom dia.
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0: A apresentação é de Natércia Tomás. Mais de 3 mil crianças foram submetidas a cirurgias de coração aberto entre 2021 e 2025 no país. São dados apresentados esta sexta-feira em Maputo pelo Ministro da Saúde na reunião científica de comemoração dos 25 anos do Instituto de Coração, que decorre sob o lema e Cor, 25 anos de História, Ciência e Humanidade. A Organização Mundial da Saúde, OMS, e o Centro Africano de Controlo de Prevenção e Prevenção de Doenças lançaram um plano conjunto de US$518 milhões contra a epidemia de ébola na República Democrática do Congo. O plano concentra-se nas áreas-chave de coordenação de situações de emergência, vigilância, análises laboratoriais, prevenção e controle de infecções, cuidados clínicos e mobilização das comunidades, explicou o diretor da Organização Mundial da Saúde, Tedros Adhanom. O Parlamento japonês aprovou esta sexta-feira um reforço orçamental de 16,7 mil milhões de euros para ajudar as famílias a enfrentar a subida de preços associada à guerra no Irã. O orçamento suplementar foi proposto pelo governo da primeira-ministra Sanae Takaishi, que o tinha aprovado na última quarta-feira. No desporto, a fim de semana de taça na capital do país, jogos deste sábado, Costa do Sol, Marrafila e Machaquena, Liga Desportiva de Maputo, no Ninho de Canário. Os jogos começam mais cedo, às 12h30. No campo do Afrin, jogam Estrela Vermelha, Grupo Desportivo Maputo, também às 12h30, Ferroviário Machete, às 14h45. Amanhã, Black Bulls e Vulcano na Arena Lalji, em Tchumeni. É precisamente também o dia de amanhã que teremos então o jogo da Seleção Nacional de Futebol. Os Mambas diante da seleção de Oman, inseridos na data FIFA. Terminamos com a informação sobre o tempo. Hoje, Tete vai atingir uma temperatura máxima de 35 graus centígrados, seguida de Quelimane com 31, Nampula e Pemba 30 graus centígrados, Maputo, Vilanculo e Beira 28, Xai-Xai e Inhambane 26, Chimoio e Lixinga poderão atingir uma máxima de 25 graus centígrados. Acabamos de apresentar os tópicos da atualidade político-social. Bom dia.
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3: 6:37, a seguir mais música variada até às 7 da altura do noticiário. Depois do mesmo, iremos atualizar o cartaz do fim de semana desportivo. Muito bom dia e continuação de ótima sintonia.

Carrie, quando estamos já com 46 minutos depois das 6, estivemos antes a ouvir Over My Shoulder. Estamos a finalizar esta segunda hora. Às 7 o noticiário. Bom dia, continuação de ótima sintonia.

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1: As notícias esta hora são apresentadas por Albino Miembo.
2: Saudações, os Mambas já estão na Indonésia, palco do jogo contra Oman no próximo domingo, inserido na data FIFA. Na próxima terça-feira, os Mambas vão defrontar em Jakarta, capital da Indonésia, a seleção da casa no segundo jogo na Ásia. Os pupilos de Chiquinho Conde preparam-se para a caminhada rumo a CAN do próximo ano. Moçambique defronta o Senegal, Etiópia e Sudão. O selecionador nacional de futebol no escalão de sub-20, Luís Guerreiro, anunciou a pré-convocatória, tendo em vista a participação na COSAFA, a realizar-se nas Ilhas Maurícias, nos dias 4 a 13 de setembro que vem. Os jogadores que atuam na cidade e províncias de Maputo vão apresentar-se próxima segunda-feira no campo da Liga Desportiva de Maputo, às 14 horas, munidos dos seus equipamentos, botas e caneleiras. Eis a lista dos atletas convocados pelo técnico Luís Guerreiro: a Associação Black Bulls, Erasmo Cuco, Ali Júnior, Osvaldo Fernando, Elias Eusébio, Edmilson Jamal, Abdul Fernando, Amid Dalsen, Simeão Brito, Batista Silva, Javet Antônio, Samuel Salema, Wilson Cerveja, Moisés Arthur, Fanuel Macuacua e Issan Satar. Clube de Esportos da Costa de Sol: Kili Lino, Felipe Gomes, Love More Timbe e Júnior Machel. Do Ferro Verde Maputo: Rodolfo Sérgio, Hanifo Madeira, Luís Coça, Ronaldo Boani, Nélio Matzini, André Watt e Gerson Watt. Da Liga Desportiva de Maputo: Alfredo Ronda, Evaristo Rafael, Nadir Laimo e Minervo Alexandre. Do Machaquén, Luís Guerreiro chamou Kauki Laki e Persílio Matzini. Do Estrela Vermelha: Shelton Matini, Nélio Penga, Tiago Marcos, Dalton Ribeiro, Borga Simbine e Carlos Luiz. Do Ferva da Beira: José Chapo e Labino Costa. Do Sporting da Beira: Buba Camará e José Castigo. Do Sporting de Climane: Luciano Pessoa. Da Academia Futebol de Chimoio foi chamado João Joaquim João. Da União Desportiva de Songo: Denilson Tembe. Da União Desportiva de Zimpeto: Mohamed Ismael. Do Clube Ferva de Climane: Yangs Karim e Gustavo Mukulina. Do Clube Ferva da Beira: Pascoal Alexandre, Mirelson Alberto e Palmiro Celeste. Do Sporting Clube de Nampula: Evans Calda. Do Estrangeiro: do Alcadecian da Arábia Saudita: Martinho. Da União de Leiria de Portugal: Emanuel António. Do Oliveira do Hospital de Portugal: Wagner Sever. Do Tondela de Portugal: Moisés Alcobia. Do Anadia de Portugal: Faisal Abdala. Adam Júnior vem do Mafra de Portugal. Do Clube de Chibuto: Lofote Maposse. Do Hannover 96 da Alemanha: Rafael Marques. Do Elfsberg da Alemanha: Kine Maurer. Do Aves de Portugal: Paulo Costa. E Daniel Tembe foi chamado e atua no Águias de Portugal. E do Louros foi convocado Muben Mohamed. Nesta primeira fase, só farão parte dos treinos os jogadores da cidade e províncias de Maputo. O Costa de Sol recebe este sábado o Maafil, em jogo da segunda eliminatória da Taça de Moçambique, fase da cidade de Maputo. A partida está marcada para as 14 horas e 45 minutos no campo dos Canarinhos. A anteceder a este jogo, o Machaquén defronta no mesmo recinto a Liga Desportiva de Maputo. No campo do Afrim, jogam Estrela Vermelha Desportivo às 12 horas e 30 minutos e Ferroviário Machete às 14 horas e 45 minutos. No domingo, Black Bulls e Vulcano jogam entre si no campo número 1 da Arena Algia em Tchumen, província de Maputo. O Jindal África e o Xingal de Tete, ambas coletividades da província de Tete, querem exibir-se num bom nível no Campeonato de Futebol da 2ª Divisão de Honra, face daquela província. Jornalista Manuel Cardoso.
3: Os técnicos das equipas da Jindal África de Marara e da Associação Desportiva do Xingal esperam dar o melhor de si no jogo da Divisão de Honra em Futebol e ao nível de Tete edição 2026. Francisco Manhissa e o Mohamed Zeferino tiveram tardes para esquecer depois de terem sido afastados nos jogos contra a Planície de Mpadwe e ADC. Manhissa viu a sua Jindal África de Marara a perder nas penalidades diante da Planície de Mpadwe por 4-3 e Mohamed Zeferino da ADC

0: PC a perder também nas penalidades por 3-2 frente ao Morango Futebol Clube de Matize. Face a este magro cenário, os dois técnicos agora têm a divisão de honra como tábua de salvação para atingir os primeiros dois lugares com destaque para o topo. Mohamed Zeferino, técnico da ADC, era o homem de poucas palavras e disse o seguinte:
1: fazer o quê? Vamos preparar mais, vamos trabalhar mais para vermos o que podemos fazer e podemos arrecadar durante a semana. Como está, se é um jogo, então...
0: Também com poucas palavras está Francisco Manhissa, técnico da equipa nacional África de Marara, afastada para a eliminatória da fase provincial da Taça de Moçambique em futebol, diante do Planície do Empado por 4-3. E Francisco Manhissa diz que agora é só pensar na divisão de honra.
2: Claramente que a vida não para, nós vamos levantar a cabeça e continuar a trabalhar.
0: Francisco Manhissa e Mohamed Zeferino, das equipas da Agenda África de Marara e ADC, afastados da preliminar da fase provincial da Taça de Moçambique em futebol, edição 2026, lamentaram o seu afastamento numa prova onde tinham grandes ambições de atingir as fases subsequentes desta prova, que é eliminar. A equipa nacional África de Marara foi eliminada nas penalidades pelo Planície de Empalwe e a ADC, com o Mola Futebol do Matize, também nas penalidades por 3-2. Arriama Desporto, Cidal TT, Manuel Cardoso.
3: Foram as notícias. Saudações.
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0: 7:21. Bom dia, Moçambique. Hoje é sábado, estamos a 6 de junho. Nesta hora vamos trazer o cartaz do fim de semana desportivo e com as notas informativas que marcam um destaque nacional e internacional. E a música continuará a fazer parte do nosso convívio. Este é um fim de semana de emoções dos jogos da Taça de Moçambique. Na capital do país temos jogos a acontecerem hoje, precisamente Costa do Sol, Mahafila e Machacane, Liga Desportiva de Maputo, no Ninho do Canário. Os jogos começam mais cedo, às 12h30. No campo do Afrin jogam Estrela Vermelha, Grupo Desportivo Maputo, também às 12h30. E Ferroviário Machete, às 14h45. Amanhã, Black Bulls e Vulcano na Arena Lalji, em Tchumeni. Na província de Sofala, os holofotes voltam-se para o embate entre o Textil de Pungwe e Águias Especiais. Em Cabo Delgado, a final provincial está projetada para amanhã entre o Bahia de Pemba e o Ferroviário também de Pemba. Já na Zambésia, a finalíssima provincial também está projetada para amanhã, opondo o MM Legends ao Mutupis Futebol Clube de Curuá. Eliminados da taça, as formações eliminadas no caso da taça, as formações do Jindal África e da Associação Desportiva de Xingal voltam-se agora para o Campeonato Provincial de Futebol de Tete.
1: Francisco Manhissa e o Mohamed Zeferino tiveram tardes para esquecer depois de terem sido afastados nos jogos contra a Planície de Mpalwe e a ADC. Manhissa viu a sua Jindal África de Marara a perder nas penalidades diante do Planície de Mpalwe por 4-3 e Mohamed Zeferino da ADC a perder também nas penalidades por 3-2 frente ao Mulambo Futebol Clube de Moatize. Face a esse magro cenário, os dois técnicos agora têm a divisão de honra como tábua de salvação para atingir os primeiros dois lugares com destaque para o topo. Mohamed Zeferino, técnico da ADC, era o homem de poucas palavras.
2: Fazer o quê? Vamos preparar mais, vamos trabalhar mais para vermos o que podemos fazer e podemos arrecadar durante a semana. Como está, se é um jogo, então.
1: Também com poucas palavras está Francisco Manhissa, técnico da equipa da Jindal África de Marara, afastada para a eliminatória da fase provincial da Taça de Moçambique em futebol, diante do Planície de Mpalwe por 4-3. E Francisco Manhissa diz que agora é só pensar na divisão de honra.
3: Claramente que a vida não para, nós vamos levantar a cabeça e continuar a trabalhar.
1: Francisco Manhissa e Mohamed Zeferino, das equipas da Jindal África de Marara e ADC, afastados da preliminar da fase provincial da Taça de Moçambique em futebol, edição 2026, lamentaram o seu afastamento numa prova onde tinham grandes ambições de atingir as fases subsequentes desta prova, que é eliminar. A equipa da Jindal África de Marara foi eliminada nas penalidades pelo Planície de Mpalwe e a ADC, com o Mulambo Futebol Clube de Moatize, também nas penalidades por 3-2. RM Desporto, Cidal TT, Manuel Cardoso.
0: Muito obrigada, Manuel. E na província de Gaza, precisamente na cidade de Xai-Xai, joga-se ainda para a Supertaça Provincial entre os emblemáticos Ferroviário de Gaza e Clube de Gaza.
4: Está confirmado, o Ferroviário de Gaza e o Clube de Gaza batem-se este sábado em jogo da Supertaça Provincial em Futebol, versão 2026. A partida que marca o arranque da época futebolística na província, depois de várias incertezas, está projetada para as 14 horas no campo do Ferroviário de Gaza, na baixa da cidade de Xai-Xai. Entre contos e fadas que norteavam as conversas em torno do futebol na província, o presidente do Clube de Gaza, Anwar Naran, diz que, mesmo com as dificuldades financeiras persistentes, a equipa vai a jogo com as mínimas condições criadas.
5: Estamos a postos, estamos a trabalhar, tudo está a ser feito diante daquilo que são as dificuldades que todos conhecem, mas o Clube de Gaza vai participar, está a postos.
4: Do lado do Ferroviário de Gaza, o diretor desportivo Moussa Neves diz que a sua equipa está com as setas viradas para a vitória.
6: Do posto do nosso lado, ansiávamos que, nas condições em que estamos, está tudo a postos para arrancarmos com as provas oficiais desta época. Óbvio, conforme disse, que mesmo se o jogo fosse hoje, estaremos em condições, agora imagine só, estaremos mais fortes ainda.
4: A antevisão de jogo da Supertaça Provincial em Futebol, que tem lugar este sábado na Baixa da cidade de Xai-Xai, colocando frente a frente as equipas do Clube de Gaza e Ferroviário de Gaza. Riame Desporto, Francisco Nelson, em Xai-Xai.

0: Armando, Majaia é o tributo à cidade de Xai-Xai, onde estivemos há pouco a trazer notas dos jogos da Supertaça Provincial. São 7h33, o futebol está em destaque. O novo selecionador dos Mambinhas de Sub-20, Luís Guerreiro, acaba de divulgar a sua primeira pré-convocatória para o torneio da COSAFA, qualificativo ao CAN de 2027 no Ghana. A Taça COSAFA está projetada para as Ilhas Maurícias de 4 a 13 de dezembro, ou melhor, de setembro. E esta é uma autêntica legião composta por 75 futebolistas, 15 dos quais da Black Bulls, 9 de clubes portugueses, 2 de clubes germânicos e 1 do Al-Khadija da Arábia Saudita. Destes jogadores devem sair apenas 25. Conheça a lista completa por Albino Miembo.
1: O selecionador nacional de futebol no escalão de sub-20, Luís Guerreiro, anunciou a pré-convocatória, tendo em vista a participação na COSAFA, a realizar-se nas Ilhas Maurícias, nos dias 4 a 13 de setembro que vem. Os jogadores que atuam na cidade e províncias de Maputo vão apresentar-se próxima segunda-feira no campo da Liga Desportiva de Maputo, às 14 horas, munidos dos seus equipamentos, botas e caneleiras. Eis a lista dos atletas convocados pelo técnico Luís Guerreiro: a Associação Black Bulls, Erasmo Cuco, Ali Júnior, Osvaldo Fernando, Elias Eusébio, Edmilson Jamal, Abdul Fernando, Amid Dalsen, Simeão Brito, Batista Silva, Javet Antônio, Samuel Salema, Wilson Cerveja, Moisés Arthur, Fanuel Macuacua e Issan Satar. Clube de Esportes da Costa de Sol: Kili Lino, Felipe Gomes, Love More Timbe e Júnior Machel. Do Ferro Verde Maputo: Rodolfo Sérgio, Hanifo Madeira, Luís Coça, Ronaldo Boani, Nélio Matzini, André Watt e Gerson Watt. Da Liga Desportiva de Maputo: Alfredo Ronda, Evaristo Rafael, Nadir Laimo e Minervo Alexandre. Do Machaquene, Luís Guerreiro chamou Kauki Laki e Persílio Matzini. Do Estrela Vermelha: Shelton Matini, Nélio Penga, Tiago Marcos, Dalton Ribeiro, Borga Simbine e Carlos Luiz. Do Ferva da Beira: José Chapo e Labino Costa. Do Sporting da Beira: Buba Camará e José Castigo. Do Sporting de Climane: Luciano Pessoa. Da Academia Futebol de Chimoio foi chamado João Joaquim João. Da União Desportiva de Songo: Denilson Tembe. Da União Desportiva de Zimpeto: Mohamed Ismael. Do Clube Ferva de Climane: Yangs Karim e Gustavo Mukulina. Do Clube Ferva da Beira: Pascoal Alexandre, Mirelson Alberto e Palmiro Celeste. Do Sporting Clube de Nampula: Evan Scalda. Do Estrangeiro: do Al-Qadisian da Arábia Saudita: Martinho. Da União de Leiria de Portugal: Emanuel António. Do Oliveira do Hospital de Portugal: Wagner Sever. Do Tondela de Portugal: Moisés Alcobia. Do Anadia de Portugal: Faisal Abdala. Adam Júnior vem do Mafra de Portugal. Do Clube de Chibuto: Lofot Maposse. Do Hannover 96 da Alemanha: Rafael Marques. Do Elfsberg da Alemanha: Kine Maurer. Do Aves de Portugal: Paulo Costa. E Daniel Tembe foi chamado e atua no Águias de Portugal. E do Louros foi convocado Muben Mohamed. Nesta primeira fase, só farão parte dos treinos os jogadores da cidade e províncias de Maputo.
0: Albino Miembo e a convocatória, pré-convocatória, na verdade, dos jogadores de sub-20 que vão então participar do torneio da COSAFA. São ao todo 75 futebolistas. Destes sairão 25 jogadores. Primeira convocatória então de Luís Guerreiro, que foi indicada esta semana para comandar então a seleção de sub-20, tendo como primeiro grande desafio a participação da Taça COSAFA sub-20, competição que vai decorrer nas Ilhas Maurícias entre os dias 4 e 13 de setembro. Os finalistas do torneio vão representar a Zona Austral de África no CAN da categoria, marcado para Ghana em 2027. Próximo ano, ano também que teremos o Campeonato Africano das Nações de Séniores. E na fase final do CAN do próximo ano, as quatro nações que chegam às meias finais vão representar o continente no Mundial de Sub-20. O comentador do RM Desporto, Manuel Moreira, não entende a racionalidade, por exemplo, da Federação Moçambicana de Futebol em indicar Luís Guerreiro para comandar cumulativamente as seleções de Sub-17 e Sub-20.
2: Eu não sei se foi uma boa fórmula, né? Porque, veja-se, Luís Guerreiro devia estar neste momento, somente a trabalhar, porque é novembro, o Campeonato do Mundo. Dia 19 de novembro a 13 de dezembro, o Campeonato do Mundo no Qatar. E ainda com mais esta do senhor Infantino, de nós termos que jogar contra a Argentina, Dinamarca e Austrália. Quer dizer, foi-nos pôr num grupo de morte. É. Temos sempre este azar de ir para estes grupos, mas isso por causa de uma bandidade da FIFA, que penso que a Federação deverá tomar providência sobre tal. Mas esta de pôr outra vez o treinador a fazer dois trabalhos em simultâneo para duas seleções, eu acho que é uma sobrecarga de trabalho, é o meu pensamento, uma sobrecarga de trabalho, porque não é por ter uma fórmula vencedora que ela também pode ser uma fórmula vencedora no outro setor. Porque essa sub-17, o Luís Guerreiro, para muitos que não saibam, ele já fazia este trabalho. Agora, para o sub-20, vai ser um trabalho totalmente novo. Está aí a passo para iniciar esse processo. Eu penso que deviam ter deixado ele continuar a fazer o trabalho no sub-17, porque ele vai ter muito trabalho pela frente. Uma coisa é ir ao CAN, uma coisa era o Mundial. Ele certamente terá que fazer, irá haver mais jogadores dentro de portas e fora de portas para o Mundial. E agora, eu penso que ele vai ficar subcarregado, é o meu pensamento.
0: E para o comentador Miguel Vaz, a nomeação de Luís Guerreiro como selecionador só fará sentido se o técnico luso integrar parte dos Mambinhas sub-17 na equipa final.
3: Tenho muitas dificuldades de entrar no raciocínio de quem pensou nesta solução para a seleção de sub-20. Não encontro razões que justifiquem esta escolha de Luís Guerreiro para comandar, ou seja, para preparar, neste caso é para preparar a seleção de sub-20 para este próximo compromisso, por um lado. Por outro, eu penso que aquilo que se calhar a Federação está a pensar é fazer com que o núcleo duro da seleção do sub-17 integre essa seleção. Portanto, já que se está a fazer, se calhar dentro desta, fazer já um trabalho com vista ao futuro compromisso do sub-20. Só se for nesta perspectiva é que
4: ou seja, se Luís Guerreiro apostar na seleção do sub-17,
3: isso mesmo. Se for esta a ideia, concordo. De facto, fazer uma seleção de sub-20 que não subentenda realmente fazer emigrar estes jogadores de sub-17 para completarem essa seleção de sub-20, ou o contrário, os jogadores da faixa de sub-20 completarem esta seleção de sub-17, se não for dentro desta perspectiva, não vejo que haja alguma lógica nessa escolha. Mas se for dentro deste princípio, que eu entendo e deduzo que seja por esta, portanto, deva estar a ser atacado dentro deste prisma.
0: Miguel Vaz, comentando em torno da indicação de Luís Guerreiro para comandar a Seleção Nacional de Futebol de Sub-20. Em setembro vai disputar a Taça COSAFA nas Ilhas Maurícias.

seguem os jogos amigáveis inseridos na data FIFA, alguns também que servem de preparação para o Mundial de Futebol. Para este sábado teremos os seguintes jogos às 13h30, Mianmar, Guatemala, Bélgica, Tunísia às 15h, Armênia, Cazaquistão às 16h. Etiópia, Malawi, foi cancelado Palestina, dizia Palestina, Quênia. Comores, Ruanda também foi cancelado. Serra Leoa, Libéria, a partir das 18 horas. Temos ainda Portugal, Chile, às 19h45. Roménia, Wales, vai também defrontar às 19h45 a seleção do Wales. Albânia, Luxemburgo, às 20. Estados Unidos, Alemanha, às 20h30. Panamá, Bósnia, Herzegovina, às 21h. A mesma hora teremos Suíça, Austrália, às 22h. Bolívia, Escócia, Cabo Verde, Bermuda, a partir das 22h. E, por último, Jamaica, África do Sul, às 23h. São jogos inseridos na data FIFA. Parte deles no âmbito então da preparação das seleções para o Campeonato Mundial de Futebol, que arranca já para a semana. Há também seleções que preparam-se para as qualificações ao Campeonato Africano de Cana, que acontece, o Campeonato Africano de Futebol, que acontece próximo ano no Quênia, Tanzânia e Uganda. Recordando que Moçambique vai também entrar para essa corrida. E amanhã tem um primeiro jogo amigável, inserido então na data FIFA. Será diante do Omã. Notas sobre o futebol feminino. A Alemanha tornou-se esta sexta-feira a primeira seleção europeia a qualificar-se para a fase final do Mundial Feminino do próximo ano, ao vencer a Noruega por 2-0 na quinta jornada do grupo A4 de qualificação para a prova. O Mundial 2027 realiza-se no Brasil de 24 de junho a 25 de julho. Nos outros jogos desta sexta-feira, destaque para a goleada da Espanha por 4-0 na recessão à Inglaterra com bis de Alexia Putela. E tentos ainda de Patrick Jarro e Cláudia Pina, que valeu a subida ao primeiro posto do grupo A3. Uma ronda por disputar, a Dinamarca liderada, lidera o grupo A1 e a França comanda o A2.

futebol espanhol em destaque neste fim de semana, com a realização de eleições no Real Madrid. Florentino Pérez e oposição fazem guerra de promessas milionárias. Henrique Riquelme, de 37 anos, garante contratar Haaland e Rodri, e atual presidente promete reforço galáctico de 884 milhões. Primeiro embate eleitoral em duas décadas será amanhã. Ao fim de uma temporada sem títulos e em meio à crise desportiva, o Real Madrid terá eleições presidenciais amanhã. Duas candidaturas válidas foram apresentadas, a de Florentino Pérez e a do empresário Henrique Riquelme, de 37 anos, o que representa o primeiro embate eleitoral dos últimos 20 anos no clube.

estamos quase a fechar esta terceira hora deste espaço de emissão. Vamos continuar pela Espanha, porque há também outras novidades. Lamine Yamal, eleito melhor jogador da La Liga Espanhola para a edição 2025-26. Com apenas 18 anos, Lamine Yamal foi eleito o melhor jogador da Espanha para a Liga deste ano, que terminou. Prova vencida então pelo Barcelona. O jovem extremo sucede ao colega de equipa Rafinha, que tinha conquistado o galardão na época anterior. Na atribuição do prémio, a Liga Espanhola destaca os 16 golos e 12 assistências de Yamal na campanha, além de grandes momentos em jogos decisivos. Kylian Mbappé, do Real Madrid, Vedat Muriq, do Mallorca, Nicolas Pepe, do Villarreal e Pablo Formales, do Real Betis, eram os outros nomeados.

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2: Estamos de volta hoje, sábado, com o resumo da semana sobre o tema microfinanças. Lembramos que este programa é da iniciativa do Banco de Moçambique, em parceria com a Rádio Moçambique e a Televisão de Moçambique. Durante a semana, falámos sobre as microfinanças, o conceito, a importância, os riscos e cuidados na relação com estas instituições. Microfinanças é uma atividade que consiste na prestação de serviços financeiros, essencialmente em operações de reduzida e média dimensão. Operadores de microfinanças ou instituições de microfinanças são entidades singulares ou coletivas que se dedicam, com caráter habitual e profissional, à atividade de microfinanças. Por realizarem operações de pequena dimensão e sem exigência de alguns requisitos solicitados pelos bancos, os operadores de microfinanças oferecem facilidades no acesso e concessão de crédito por pessoas de baixa renda. Por essa razão, e porque os riscos de sobreendividamento são elevados, é preciso observar alguns cuidados na relação com estas entidades. Escuta a seguir a conversa da Maria e do João e fica a saber mais sobre o crédito bancário.
4: Olá, João.
5: Oh, Maria, olá, por aqui?
4: Pois é, João. Vou a caminho da barraca. Mas e tu? Tão cedo? Todo estiloso?
5: Bem, Maria, venho daquela instituição de microfinanças que abriu semana passada.
4: Ah, sim, João, ouvi dizer. Foste lá abrir uma conta?
5: Fui informar-me mais sobre os serviços e produtos oferecidos.
4: E que tal, João? O que é que achaste?
5: Oferecem serviços flexíveis e taxas de juros muito atrativas.
4: Já sei, João. Estás a pensar em pedir um crédito, não é?
5: Maria, ainda vou analisar a informação e as alternativas antes de tomar a decisão de pedir um crédito.
4: Ah, sim, João. De facto, é preciso avaliar as possibilidades para não correr o risco de tomar decisões erradas.
5: Pois é, Maria. E as instituições de microfinanças são diferentes dos bancos.
4: Diferentes? O que queres dizer com isso, João?
5: As instituições de microfinanças estão especializadas em realizar operações de valor monetário muito pequeno.
4: Pequeno, João?
5: Sim, pequenas somas, Maria. Suficientes para comprar os equipamentos que preciso lá na minha oficina, por exemplo.
4: Então isso facilita a vida de muitas pessoas, João.
5: É isso, Maria. Como existem muitos operadores de microfinanças, o acesso ao crédito ficou muito mais fácil, mas também muito mais arriscado.
4: Então, quer dizer que as microfinanças chamam-se microfinanças porque trabalham com pouco dinheiro?
5: É isso mesmo, Maria. Mas cuidado! Existem muitas pessoas que se dedicam ilegalmente a atividades de microfinanças.
4: Como assim, João?
5: Bem, Maria, são pessoas que emprestam o dinheiro que precisas e cobram juros muito elevados.
4: Ah, percebi, João. Eu até conheço algumas pessoas que fazem isso, mas não sabia que era ilegal.
5: Maria, a atividade de microfinanças deve ser devidamente licenciada e controlada pelo Banco de Moçambique, sabes?
4: Ah, João, é por isso que esses operadores não complicam para dar dinheiro emprestado.
5: É isso mesmo, Maria.
4: Não precisa preencher documentos, nem apresentar comprovativos, nada, nada, nada, João.
5: Pois é, Maria. Todas essas facilidades têm um preço. E é um preço muito alto, hein?
4: Estás a falar dos juros pelo dinheiro emprestado, João?
5: Bem, Maria, os juros e as multas. os juros dos juros, que são elevados e muitas pessoas não conseguem pagar as suas dívidas na totalidade. E aí começa o problema.
4: Eu sei, João.
5: Por se tratar de uma atividade ilegal, os meios de atuação são muito mais agressivos. Muitos perdem os seus bens penhorados e outras coisas também.
4: Que outras coisas, João? Como assim? O que queres dizer com isso?
5: A dignidade e a tranquilidade, Maria. A família, saúde e o emprego. Porque uma dívida gera outra e outra, até mesmo para pagar dívidas anteriores.
4: De facto, João, isso é verdade. Existem famílias que perderam as suas casas, viaturas e muito mais.
5: É muito triste.
4: Pois é, João.
5: Infelizmente, as pessoas não se informam primeiro sobre as condições dos empréstimos praticados pelos operadores de microfinanças não legalizados.
4: É preciso informar-se muito bem antes sobre as multas em caso de atraso no pagamento das dívidas, por exemplo, para evitar situações de incumprimento e perda de bens.
5: É, Maria. É preciso estar financeiramente informado e formado para tomar decisões financeiras conscientes.
4: Tens toda a razão.
5: Dessa forma, Maria, saberás avaliar a legalidade das promessas de dinheiro fácil, perceber que as facilidades têm um preço alto, controlar os impulsos, planear e organizar cuidadosamente o crédito.
4: O que devo fazer antes de lidar com uma microfinanças?
5: Bom, Maria, a primeira coisa a saber é se a agência ou operador de microfinanças está ou não licenciado pelo Banco de Moçambique para desenvolver essa atividade.
4: E se não estiver, João?
5: Oh, Maria, em caso de dúvidas, deves te dirigir ao Banco de Moçambique para mais informações. A prática ilegal da atividade de microfinanças é um crime penalizado.
4: Então, é muito importante saber se esta atividade está a ser realizada legalmente ou não, para nos proteger de práticas abusivas, como estas que estivemos aqui a falar. Perda de bens, cobranças abusivas e outras.
5: Mas também existem alguns cuidados a observar na relação com esses operadores de microfinanças legalizados.
4: É verdade, João. Eu já ia mesmo perguntar sobre isso. Tenho visto muitas pessoas próximas, familiares, amigos e até vizinhos que solicitam microcréditos.
5: Maria, obter um microcrédito é muito mais fácil e rápido porque as microfinanças não exigem muitos requisitos, mas é aí que está o risco.
4: Tens toda a razão. Alguns dizem que receberam as promoções sobre os produtos e preencheram logo ali a papelada. Uns no local de trabalho, outros no meio da rua.
5: Ih, Maria, os contratos de créditos devem ser cuidadosamente lidos e analisados. É importante reunir toda a informação sobre os termos e condições do crédito que pretende, as taxas de juros e prazos.
4: João, é preciso ler até mesmo aquelas letras pequeninas.
5: Maria, é nessas letras pequeninas que se deve prestar muita atenção. Ou pedir que seja lido em voz alta e só assinar o contrato depois de bem compreendido para não correr o risco de se sentir lesado mais tarde.
4: É isso, João. São erros que podem ser evitados, afinal de contas.
5: Sim, Maria. Também é importante obter informação bem detalhada sobre as penalizações aplicadas em caso de atraso no pagamento da dívida e estar consciente das consequências em caso de não pagamento.
4: De facto, João, sobre questões financeiras, temos que pensar muito bem e procurar conversar com pessoas mais experientes.
5: Sim, Maria. Se não for bem planeado, o crédito pode provocar muitos problemas. Ter dificuldades para pagar as prestações mensais e passar por uma situação de endividamento excessivo.
4: Estes assuntos de educação financeira, João, sempre nos fazem perder a hora. Já vou atrasada para a minha barraca. Tchau, João.
5: Tchau, Maria.
2: A nossa semana termina por aqui. Marcamos um novo encontro para segunda-feira. 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

0: 8 horas e 33 minutos, vamos abrir espaço para a participação do amigo ouvinte, hoje é sábado, para falarmos das notas que marcam a atualidade esportiva nacional, com destaques para os jogos da Taça de Moçambique. Hoje temos jogos da Taça de Moçambique, amanhã também, para as finais a nível da Zona Norte. Temos o calendário apontado para as províncias de Cabo Delgado, Sofala, o calendário da cidade de Maputo, por exemplo. Para hoje temos Costa do Sol, Mafil, Machaquém, Liga Esportiva de Maputo, no Ninho do Canário. Os jogos começam às 12h30. No campo da Frim temos a Estrela Vermelha, Grupo Desportivo Maputo, também às 12h30. E Ferroviário Machete às 14h45. Amanhã teremos Black Bulls Vulcano na Arena Lalegi. Na província de Sofala, o embate entre o Testel de Pongo e a Águia Especiais está em destaque. Cabo Delgado teremos a final provincial entre o Bahia e o Ferroviário de Pemba na Zambésia. Finalíssima provincial também está projetada para amanhã, opondo o MM Legend ao Mutupice Futebol Clube de Curuá. Estão lançados então os dados para este nosso bate-bola, recordando que amanhã teremos então o jogo de Moçambique e Umá para a data FIFA. Os habituais contactos para a interatividade: temos disponível 82-3105-766-82-3105-766. Para conversarmos sobre estes destaques do fim da semana, e temos para já o primeiro ouvinte do outro lado da linha. Muito bom dia.
1: Olá, bom dia, tudo bem?
0: Está tudo bem, e desse lado?
1: Eu estou bem na casa, senhor.
0: Muito bem. Este é o Dalito Cambula, a partir do bairro Chopal.
1: Estou falando com a Neté para tomar essa engana agora.
0: É a própria. Sim, senhor. Ok. Muito bem. Dali de Cambula, venha daí.
1: Sim, eu venho também desse garoto, o provável, o reforço para as nossas seleções, tanto da Camada de Formação, tanto da Camada de Independência, falando é uma valia, e tem uma nova escola. Não é que nós não produzimos, nós produzimos cá, mas as condições que nós temos de trabalhar, lapidar uma criança, porque nós sabemos que o Moçambique está cheio de talentos, é uma maneira de formação, o material que nós temos e a formação dos técnicos que estão no terreno. E nós temos que mudar o mundo para ter que comparar com a formação do jogador que é feito na Europa, ou feito mesmo na África do Sul, ou feito no Marrocos. Eu estou para ver o Marrocos, África do Sul, a seleção que tem mais jogadores que jogam no seu próprio campeonato. É a seleção Bafana Bafana. É sinal que lá trabalham e levam as coisas sérias. Então, nós ainda estamos muito longe para elevar, estar nesse nível. Então, vamos começar de baixo. E estou a gostar também da Federação Moçambicana, que está a dar cursos de formação de treinadores. É isso que nós queremos. Porque daqui a 5 anos vamos falar a nova linguagem, não vamos bater, não vamos criticar, mas vamos louvar o trabalho que está a ser feito agora pela Federação Moçambicana, porque é um trabalho, um esforço que a Federação está a fazer, a formação de treinadores, e onde temos que também engenho, porque nós estamos a ver a formação de treinadores agora, temos mais duas senhoras que estão também da Juração Flávia da Virgínia, teremos mais senhoras, porque nós trabalhamos com rapariga. Não faço trabalho com uma rapariga, mas tiver mais treinadores na comunidade. Então, teremos que falar de futebol feminino ou falar de futebol no género, porque temos pessoas qualificadas dos géneros a trabalhar na massificação do discurso na comunidade. Falando da tática, é um pouco complicado, porque, pronto, as equipas ainda não têm aquela vontade. E as equipas são pré-determinadas, precocemente, porque, pronto, as equipas ainda não têm aquela vontade. Sabemos que a taça é a segunda competição de relevo, mas temos que dar mais tempo das equipas se preparar. Mas pronto, o país que nós temos, tudo programado acima do joelho. Mas sabemos que estamos a melhorar. Quem era é quem trabalha. Quem não era é quem não faz nada. muito obrigado, estamos juntos, na terça para mais, sucessos para todos os outros.
0: Sim, senhor, estamos juntos e votos de ótima amanhã e um bom fim de semana, acima de tudo.
1: Nós estamos juntos, estamos a trabalhar.
0: Ah, sim,
1: o meu adversário da parte de gênero, que é aeroporto, ainda não apareceu e não vou ligar para o comparecer. E também para fechar a lacuna, convidei uma equipa só para ver o trabalho que é feito na comunidade. Então, uhum. É a logística, o transporte. Convidei uma equipa de Moguanino Day. O Moguanino Day está aqui, chegou 8 horas, só para ver o trabalho que as comunidades fazem. Estamos a ocupar as crianças para não estar nessas vidas nocivas. As crianças estão aqui desde as 7 horas. Estamos a falar de volta de 100 e tal crianças. Estou a falar do bar de Moguanino e o bar do 25 de junho de Chopin. No Bagamoi também tem o Jorge Mitrofe e tem o Bagamoi. Estão ocupando acima de 100 e tal crianças. Então, esse trabalho que diz a comunidade tem que ser valorizado. Esse trabalho. E a estrutura administrativa, os agentes econômicos apoiam essas crianças, porque essas crianças precisam de um apoio. Está vendo uma criança que saiu de casa às 6 horas, ainda não meteu nada na barriga. Mas pronto, eu do meu lado organizei um pouco, porque as crianças, depois disso aqui, vão tomar uma sopinha, ter um almoço. Esse é o trabalho que estamos a fazer.
0: Está certo. Muito obrigada pela participação e bom trabalho aí para vocês. Vamos agendar um dia para fazer reportagem e saber mais do vosso trabalho, está bem?
1: Muito obrigado. Mas eu convido não ter o repórter da RM Sport, ter vocês para provar isso, porque muita gente pode pensar, aí o senhor também sempre fala de movimento. Às vezes nós movimentamos mesmo acima de 500 crianças, 700. Então eu quero que o repórter da RM Sport venha não ter esse pessoal simpatizando da RM Sport, porque não aguento com essa vitamina.
0: Tá certo, estamos juntos. Tchau, tchau.
1: Muito obrigado, estamos juntos.
0: 8 horas e 40 minutos e meio. É sábado, 6 de junho. Olá, bom dia.
2: Muito bom dia, Mananate.
0: Oh, Matibese.
2: Matibese, Mananate. Mamuca.
0: Muribuino, obrigado. Sou Dono Júnior.
2: É verdade, eu mesmo, irmã.
0: Sim, senhora.
2: Eu estou bem, na graça de Deus. Não sei, Mananate, como está aí nos estudos.
0: Está tudo bem.
2: Isso é que é mais
0: muito
2: importante, mana.
0: Sim,
2: sim, mana. Primeiro, eu quero dar os meus parabéns ao Xingão de Tete por ter passado para as minhas finais da Dança do SPEC, venceu na última quarta-feira o Ferro Verde Matisse por 4-1. Parabéns. E para hoje, já que em Tete só temos provincial, desejo boa sorte aos intervenientes do provincial. E lá na cidade de Maputo, de boa sorte ao Costa do Sol, que joga diante do Mafio. Espero que seja um jogo bonito e o Costa do Sol possa passar para a outra fase. Para terminar, desejo feliz aniversário ao grande campeão deste ano desportivo da Moçambique, que responde pelo nome de Júlio Foguetes. Hoje ele completa mais um ano de vida. Para ele, felicidades, bênçãos e longa vida.
0: Sim, senhor. Vamos lá ver se conseguimos conversar com ele hoje para cantar parabéns para o Júlio Foguete de Cabo Delgado.
2: Muito obrigado, Manete. Bom trabalho e bom sábado, mano.
0: Estamos juntos. Obrigada.
2: Obrigado.
0: 8:42.

0: Olá! Bom dia!
1: Matibese!
0: Kunjani mananati?
1: Ah, nibongo weni!
0: Nami bom!
1: Kensile! Sim, senhora! Venha daí, campeão!
0: Ah, Luiz, vamos ver a Marina que tem de casa.
1: Sim, senhora! Sim, senhora! Venha daí!
0: Ah, quero desejar boa sorte para você também, os mambas, que façam melhor. E também desejar boa sorte para os meus militares, mas desde de Maputo contra o Ferro Verde, Maputo, de hoje, da Taça de Sabique, que deixa o jogo meu, mas ele, desejar toda boa sorte para todas as equipas que vão jogar hoje para a Taça de Sabique, do Norte, Centro e Sul do país. Boa sorte para todas as equipas. Um bom trabalho para a Mana ST, até a 10. Estamos juntos, Luiz Fernando, o amor, Vila da Marinha Gatende e Gatar.
1: Muito obrigada, campeão Luiz, o amor. Estamos juntos e votos de um bom fim de semana.
0: Obrigado, igualmente.
1: Muito obrigada.
0: Tchau.
1: 8 horas e 43 minutos.

0: Olá, muito bom dia.
1: Bom dia.
0: Olá, dona Laura, bom dia, como está?
1: Estou mais ou menos, eu sou gripe, mas
0: não é. Ah, mudança do tempo.
1: É,
0: já estamos no inverno, na verdade. Com mistura de calor e tal, mas estamos no inverno. Muito bem. Mas de todas as formas, desejo-lhe melhoras.
1: Obrigada,
0: muito bem, venha daí.
1: Primeiro, a saber que gosta de problemas aqui. E as mambas, gosta de também para o jogo da manhã. E, por último, felicitar ao Mano Júlio Foguete, que no dia do seu aniversário hoje, muita saúde, muita felicidade e, acima de tudo, muito dinheiro.
0: Muito obrigada, campeã Laura. Votos de um bom fim de semana. Estamos juntas, campeã.
1: Obrigada, bom trabalho.
0: Muito obrigada. 8h45.

0: É Piqué. Está certo. Feliz aniversário, Júlio.
1: Obrigado,
0: não é que conseguimos cantar parabéns para o Júlio Foguete, que faz anos hoje. Valeu, campeão. 8 horas e 55 minutos. 823105766. Este é o nosso contacto, o único por sinal para este espaço. Bate-bola sábado. Futebol em destaque para este fim de semana. Teremos jogos da Taça de Moçambique. Amanhã os Mambas jogam diante de Oman. Olá, muito bom dia.
2: Olá, bom dia, minha pequena.
0: Bom dia, como está?
2: Voz doce, estou bem desse lado.
0: Que bom, desaparecida.
2: Ah, estou. Às vezes não tenho minha bombinha para escutar, então fico zangada. Houve um tempo que, com aquela chuva, aqueles vendavais, Guilherme perdeu.
0: Sim, é verdade, é verdade, é verdade.
2: Mas recuperamos.
0: Positivo, positivo. E a sua saúde, como é que está?
2: Graças a Deus, boa saúde.
0: Uhum.
2: A minha família está bem.
0: Positivo.
2: Eu estou a ligar também para felicitar o senhor que acaba de sair em linha agora.
0: O Júlio.
2: Dizer a ele muitas felicidades. Que o papai lá do céu lhe abençoe abundantemente.
0: Uhum.
2: Que satisfaça todos os seus propósitos por ele desejado. E que lhe dê mil vezes a data de hoje.
0: Uhum.
2: Seja no aniversário, por mais uma vez, muitas felicidades.
0: Uhum.
2: É da Tina Virgínia do Bilena.
0: Muito bem.
2: E essa equipe da RM Desporto também. Muitas felicidades no trabalho deles. Todas as vozes doces, continuem nos felicitando com essas vozes. Nos engraçando, nos dando o ânimo a cada dia que passa.
0: Muito obrigada, campeã. Muito obrigada, hein?
2: Muitos beijinhos para a minha pequena Nath.
0: Obrigada. E um bom fim de semana. Foi bom voltar a conversar consigo. Andou mesmo muito desaparecida.
2: Está mesmo, mas uma bunda também reclamou, mas já voltei.
0: Ainda bem que está de volta.
2: Muito obrigada, tenha um bom dia, uma boa semana.
0: Muito obrigada, estamos juntas. Tchau, tchau.
2: Tchau.
0: 8 horas e 58 minutos, estamos na reta final.

0: Olá, bom dia.
1: Olá, Mananati, muito bom dia.
0: Bom dia, campeão Armindo Vilanculo, bem-vindo.
1: Muito obrigado.
0: Muito bem. Vamos a isso, campeão Júlio.
1: Campeão, estás com Júlio.
0: Júlio, não, Avelino.
1: Né?
0: É o Avelino António. Oh, desculpa. Desculpa. O aniversariante do dia, então.
1: O aniversariante do hoje, campeão Figueiredo. Parabéns, campeão.
0: Uh-huh, uh-huh.
1: Longa vida, irmão.
0: Exato. Uh-huh.
1: Sim, mano. Desejo boa sorte para o meu coxa solo que joga com o Afilho, jogo da taça de Moçambique.
0: Uhum.
1: Muita força para o meu constatório e para os mambas também. Amanhã, boa sorte.
0: Uhum.
1: Para os campeões todos, um bom sábado. Mana, com um bom trabalho. Estamos juntos.
0: Estamos juntos e obrigada pela participação. Tchau, tchau.
1: Tchau, tchau, tchau.
0: 8:59.

0: E assim terminamos o espaço interativo para este sábado, hoje são 6 de junho. Bom dia, em toda a República de Moçambique são 9 horas. Já a seguir, a edição do programa Figuras do Desporto. Bom dia e continuação de ótima sintonia.
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0: Saudações, hoje o Figura de Desporto é transmitido a partir da cidade de Pemba. Vamos falar com um desportista, antigo jogador e também antigo dirigente desportivo. Vai nos dizer aqui o seu nome e vai falar toda a sua trajetória desportiva, desde os primeiros passos que deu na bola até chegar ao ponto de ser dirigente de um clube da praça. Muito obrigado então por ter aceito o nosso convite. Afinal, quem é Miguel?
1: Miguel é meu nome, Miguel Jamis, digamos. Nos meandros desportivos, infelizmente, ainda sou chamado por Miguelito, não sei porquê, mas pronto. Nasci em Maputo, comecei a dar os primeiros pontapés em Maputo, num clube muito pequenino, mas que fez muitos grandes jogadores. Refiro-me ao clube de Zixacha. Então comecei lá, escola de jogadores. Na altura tinha, nas escolas de jogadores, tinha primeiro escalão, depois segundo escalão, e daí é que se podia passar para iniciado, juvenis, júnior e sênior. Então eu no Zixacha fiz escola de jogador, primeiro e segundo escalão, e depois iniciados. Daí não pude fazer os juvenis porque quis o destino que os meus pais fossem transferidos para Pemba, também segui-os. E quando cheguei em Pemba não havia os juvenis, só havia júniores e sênior. E pronto, tentei a minha sorte no júnior e graças a Deus foi tudo fácil. Então daí comecei mesmo no ferroviário de Pemba. Nessa altura, no ferroviário de Pemba, só tinha júniores e sénior. Mas a equipe sénior não estava muito bem. Então, no ano seguinte, a direção entendeu que devia extinguir os sénior. Portanto, o ano a seguir só funcionou com júnior, onde eu fazia parte. Eu ainda me lembro do Mina, Macharico e muitos outros.
0: Miguel, estamos a falar de que ano, por exemplo, quando começou a dar os primeiros passos na bola, em que ano, lá em Maputo?
1: Em Maputo, acho eu que foi em 86. Sim, 86. Sim, 86. Depois vim para aqui em 88. Daí, conforme eu estava dizendo, houve um ano que o ferroviário não tinha séniores, então jogava só com júniores. E o ano seguinte, nós todos dos júniores passamos para os séniores. E fizemos uma grande época. Lembro-me que não fomos qualificados para outra fase, mas ficamos em lugares cimeiros. Mas antes, um ano antes, também fomos campeões em júniores. Campeões provinciais em júnior. Tivemos direito de ir ao nacional. Acho que foi o melhor nacional de júnior daquela época, né? O nacional foi em Nampula, onde tinha lá o Costa do Sol. Em Maputo vinha o Costa do Sol, na cidade de Maputo. O Texlon, da província de Maputo. Lá para o centro tinha o Testa África, onde eu conheci o famoso Grande Paciência, depois tornamos-nos amigos. E depois estava o Moivir, estava o Majed de Lixinga, e já não me lembro das outras equipas. Namtikliwa também, e ainda era Namtikliwa, digamos. E pronto, lembro-me que fiz um grande jogo contra a Costa do Sol e Texlon. Daí, depois do jogo contra a Costa do Sol, fui solicitado por alguém que na altura era dirigente do Costa do Sol, conversou comigo, e depois com dirigentes do Ferroviário de Nampula. Portanto, para dirigente do Ferroviário de Nampula, a partir desse jogo do Costa do Sol até terminar o campeonato, sempre depois do jogo tinha alguém para conversar comigo. Daí que no final do campeonato, o Ferroviário de Nampula, por coincidência, também tinha o mesmo objetivo, entre aspas, do Ferroviário de Pemba, que era eliminar ou reorganizar a equipe Sena. Então pronto, daí fomos escolhidos, éramos 6 na altura. Era eu, o Nortêncio, mais conhecido por Achar, falecido Mário Évora, já não está conosco, o Macharico, ali de Sem Guarda-Redes, e o falecido Abdala. Só que desses 6, o Alide e o Macharico não quiseram ir. Não quiseram. Então, mas porque o programa do Ferro Verde na Pula era de tirar 6 jogadores daqui de Pemba, então tiveram que escolher mais 2. E foi mesmo por afinidade, perguntaram a nós se tínhamos um amigo que nós podíamos confiar, não sei o quê. Felizmente o Acharo tinha um amigo chamado, nome me esquece, Canibal, uma coisa parecida, um grande defesa. Então foi escolhido e depois o Rashid, que era do Desportivo de Pemba. Então com esse já éramos 6. Então pronto, um ano depois seguimos para Nampula, os 6. Dos 6, me esquece o nome, que infelizmente só fez um jogo e perdeu a vida. Perdeu a vida.
0: Naquele mesmo jogo?
1: Não perdeu no jogo. Não perdeu no jogo. Só que pronto, na equipe do Ferro Verde de Nampula só fez um único jogo. Primeiro jogo da primeira jornada, depois ficou doente e nunca mais voltou aos campos. Nunca mais voltou aos campos.
0: Miguel, disse quando vem de Maputo para aqui, junta-se ao Ferroviário de Pemba, não é? Disse isso. O que ele fez juntar ao Ferroviário de Pemba, tendo em conta que naquela altura, da década 80 até 90, a equipa mais famosa que era a Associação Desportiva de Pemba? E por que foi se juntar ao Ferroviário, não à Associação Desportiva de Pemba, que era a equipa mais famosa daqui? Mais conhecida, naquela altura mais grande, vamos dizer assim.
1: Exato. E, o que é que me fez? De facto, eu quando cheguei aqui conheci um amigo que já não está entre nós, o Armandinho, que era, jogava para a Associação Esportiva de Pemba. Ele convidou-me. Vamos jogar no Pemba, não sei o quê. Fui, de fato, fiz acho que treinei uma semana. É lá onde eu conheci o falecido Nando Zé, Birbir, não sei o quê. Por acaso, já estava, tudo indicava que eu ia jogar, ia começar mesmo pelo sendo. Na altura, o treinador de Júnior de Pembinha era o Mr. Rita. Uhum. Conversaram comigo, não sei o quê. Só que, infelizmente, não podia jogar para o Pembinha, porque o meu pai, na altura, era presidente do Clube Ferroviário de Pemba. Então, não tinha como. Tanto que, no meio da época, em Maputo, um dos meus treinadores era o também falecido, infelizmente, João Ana. Então, quando ele veio para aqui, para a Estrela, quando me viu aqui, puxou-me para a Estrela, mas já não para o Júnior, para o Sênior.
0: Estrela Vermelha daqui?
1: Estrela Vermelha de Pemba, sim, para o Sênior. Acho que treinei um mês e naquela altura, para sair de uma equipe, precisava de carta de desobrigo, chamavam-se carta de desobrigo. Então a Estrela fez carta nessa altura, mandou para o Ferroviário. Segundo ouvi, não vi. Segundo ouvi, quando a carta chegou lá, nem precisaram de ler a carta, rasgaram. Então não pude sair do Ferroviário de Pemba. Assim, foi assim que fez com que eu só jogasse para o Ferroviário de Pemba.
0: Então, vem de uma família de desportistas. Diz que o seu pai era presidente do Ferroviário de Pemba.
1: Sim, meu pai era Ferroviário de Pemba, mas se calhar era mesmo, na altura, era por inerência. Ele que era o diretor do Porto, então por inerência ele era também diretor, aliás, presidente do Clube Ferroviário. Clube Ferroviário, sim.
0: Voltando a essa sua estadia em Nampula, depois falaram consigo para jogar para o Ferroviário Nampula. A partir daí, como que foi a sua carreira?
1: Bom, eu acho que a minha carreira mesmo foi marcada em Nampula. Joguei em Nampula, no Ferroviário joguei a titular, cheguei a ser vice-capitão, não cheguei a ser capitão, mas sempre fui vice-capitão. Digo que me marcou porque, quando eu chego, quando nós chegamos em Nampula, apanhamos aqueles grandes jogadores já na fase terminal. Refiro-me aos Huetela, Braz, Magalhães, aquela elite toda de futebol. Então tive o privilégio de, pelo menos, fiz um ano contra eles como adversário. Né? Contra adversário. E...
0: A jogar que equipa, hein?
1: Ferroviário de Nampula.
0: E eles estavam no Namutekiliwa?
1: Namutekiliwa. Joguei, lembro que joguei contra Braz, contra o Evans, contra o Pina, e depois tornamos muito amigos.
0: O Babai?
1: Babai não, Babai já estava em Maputo. E Paulito, também jogou um ano depois, também passou, foi para Maputo. Mas os Sataka acho que joguei mais uns 2 ou 3 anos contra o Sataka.
0: Sataka é Namutekiliwa?
1: Sim.
0: Naquela altura que era grande equipa, os reis da Zona Norte.
1: Os reis da Zona Norte. Por isso que eu digo que a minha carreira foi marcada mesmo em Nampula por ter tido esse privilégio de jogar contra esse. Também de referir que daqui de Pemba vinha os Belinhos, João Bilhete, só que estavam na Namutekiliwa, sujeira, uma coisa parecida. Mas era um campeonato, mas muito renhido, muito renhido.
0: Agora, Miguel, a sua infância, até a sua juventude, onde que passou mais? Passou mais aqui, em Maputo, aqui ou em Nampula?
1: Eu penso que foi em Nampula. Sim, foi em Nampula, porque aqui acho que fiquei uns 3 anos. Yeah. Sim, foi em Nampula. É verdade que depois tive outros horizontes, fui para Beira, Chimoio, não sei, mas passei mesmo em Nampula.
0: Qual era a sua posição dentro das quatro linhas?
1: Eu jogava, na altura dizia, chamava-se médio-centro. Então eu jogava médio-centro, médio-direito, médio-centro, médio-direito.
0: Quais eram as suas qualidades?
1: É difícil autoavaliar, mas eu acho que era muito tecnicista. Muito tecnicista. Aliás, pelos comentários que eu... Porque lembro que há vezes em que eu até podia começar no banco, depois o treinador dizia, olha, tu entras, vais brincar só na área.
0: Então, significa... Procura de penalti.
1: Exatamente. Então significa que só quem brinca na área é alguém que tem alguma técnica avançada.
0: Aí no Ferroviário de Nampula jogou quantas épocas?
1: Acho que foram 4 épocas. Quatro épocas.
0: A titular...
1: A titular, graças a Deus, a titular.
0: Recordas o 11 inicial, por exemplo, numa das épocas, o 11 inicial em que você também fazia parte? Está a recordar aquela coisa?
1: Ai, não.
0: Recordou mais aqui adversários do Namutekiliwa?
1: Sim, mas 11 inicial, talvez dizer às pessoas com quem joguei.
0: Sim.
1: Sim, lembro-me do Ramalho. Tínhamos um guarda-redes que vinha de Nacala, chamado Abu.
0: Ramalho depois foi o mesmo que foi para o Ferroviário de Maputo, não é?
1: Não. Esse vinha do Munapo, foi para Têxtil de Pongwe. Sim, tinha o Ramalho, tínhamos o... Bom, esses daqui acho que já conhecem. O Acharo, a Bami, por aí.
0: É um tempo muito antigo. Quando é que abandona o Ferroviário de Nampula?
1: Eu abandono, nem diria que é abandonar, mas...
0: Quando sai?
1: Sim. Digo isso porque houve um tempo que já não conseguia conciliar estudos com futebol. E, infelizmente, o meu pai, aliás, qualquer pai, a primeira coisa era a escola. E eu já não estava... Então, ele achou por bem que eu parasse um bocadinho o futebol e... Porque na altura estava a lutar para entrar no IPI, Instituto Pedagógico Industrial, que estava distante da cidade, estava a 14 quilômetros da cidade. Então consegui entrar e automaticamente já não podia jogar como profissional. Entretanto, para minha felicidade ou sorte, o IPI movimentava futebol de salão, onde tinha também, na altura havia bons campeonatos de futebol de salão. E eu consegui me integrar na equipe de futebol de salão do IPE. Então, aos fins de semana, vinha à cidade para jogar o futebol de salão. E pronto, comecei já a gostar do futebol de salão. E quando o IPE passou para a cidade, então eu continuei a jogar futebol de salão, onde fui participei em alguns nacionais, onde também fui encontrar o Nasir Armando, por exemplo, o falecido Ali Hassan, e joguei com esse no futebol de salão também.
0: Bom, apesar de tudo, vamos dizer assim, antes do salto, aquele salto qualitativo para Nampula, veio aqui, engrenou-se no ferroviário, nos juniores, mas nunca jogou pelo ferroviário nos seniores.
1: Joguei. Joguei um ano no júnior, o ano a seguir, joguei para os seniores. Joguei para, como havia dito, que quando eu chego, ferroviário de um ano depois, ferroviário de Pemba deixa de ter sénior. Então, outro ano, vamos todos, leva todos os júniores para os séniores. Só que, ao mesmo tempo, fazia jogo no júnior e jogo nos séniores. Então, quando chegou a vez de nacional de júnior, eu fui para o nacional de júnior, enquanto aqui jogava sénior.
0: Como jogador sénior, aqui em Pemba e também quando estava em Nampula, quais foram os jogos que lhe marcaram? Que não esquece.
1: O jogo que não me esqueço foi o primeiro jogo contra o Namtiklio. Esse não me esqueço. Mas depois, mais tarde, um outro jogo que foi marcante foi contra Majedi de Maputo.
0: Dos Filipes?
1: Dos Nasir Armando. Como é que chama? Nasir e a outra que... Nana. Zacarias já não estava, mas o Nana...
2: Maenga.
1: Quer dizer, lembro-me de Nana porque...
0: Ficamos na mesma posição.
1: Exatamente. Então, o que é que me marca naquele jogo é que... Bom, nós só víamos Nana a jogar, ou o Zeite Nasir a jogar. Agora, que um dia podíamos jogar...
0: Jogadores da seleção...
1: Depois, o comportamento deles no campo era muito diferente. Por exemplo, eu me lembro que nós entramos primeiro para aquecer. Então, fomos aquecendo. Depois, quando eles chegaram com aqueles aquecimentos todos, nós paramos todos. Só assistir ao aquecimento deles. Acredita? Só assistir.
0: Pararam de aquecer?
1: Paramos de aquecer. Todos mesmo. Começamos a assistir.
0: A verem estrelas.
1: Exatamente. E se calhar o resultado disso, em 15 minutos já estávamos a perder 3-0.
0: Então,
1: é verdade.
0: Foi mais psicológico.
1: Foi mais psicológico, porque também já estava-se a pensar numa grande goleada. Imagine só em 15 minutos, estamos a perder 3-0. Mas graças a Deus, depois começamos a ver que afinal é possível.
0: São pessoas como nós.
1: Jogamos, tentamos equilibrar. Nós chegamos, mas o jogo terminou assim, 3-0. Tanto que no final do jogo, na altura, Vitor Bondareco veio no nosso balear, cumprimentou a cada um de nós. Disse, eu quero essa equipe toda para a minha equipe. Disse assim mesmo, levar essa equipe toda para a minha equipe. Mas foi, não sei o como é que terminou lá à frente, mas acredito que a pretensão dele era de...
0: Levar todo o ferroviário de Nampula.
1: Todo o ferroviário de Nampula. Porque éramos jovens.
0: Talentosos.
1: Exatamente. Então foi naquela altura que queriam renovar o próprio Majedi. Mas não se efetivou. Então esse jogo também me marcou muito.
0: Não foram recrutados para o serviço militar obrigatório? Na altura o Majedi era obrigatório?
1: Não. Também acho que já não era tão obrigatório. Felizmente não.
0: Caro ouvinte que está sintonizado neste momento sobre o Desporto, estamos a transmitir o programa Figura do Desporto a partir da província de Cabo Delgado. Hoje a nossa escolha, ou o nosso convidado, é Miguel Janisse, antigo jogador e também dirigente desportivo. Miguel, depois jogou futsal?
1: Depois de jogar futsal, já estava mais ou menos aliviado com os estudos. Então, tentei voltar para o futebol 11, só que já não era. Saí a convite de um amigo que me viu a jogar aqui para a Beira. Era para eu jogar no Estrela da Beira. Então, cheguei já no final da época. Treinei, chamavam de teste na altura. Fiz o teste, aparentemente fiquei aprovado. E fiquei por lá, à espera da nova época. E eu estava a viver no lar do CFB, chamam de CFB, CFM, digamos. Só que lá chamam de CFB. E pronto. Nessa altura, o lar também tinha jogos, mas esses jogos do bairro, não sei o quê. Só que tinha lá também pessoas que só estavam lá por causa dos estudos. Mas também eram grandes futebolistas. E pronto, então num desses jogos fomos jogar em Dondo. Estava lá o Miguel de Teste África. Ele estava a estudar, ido de Teste África. Mas ele já não jogava, só foi para lá assistir. Então depois do jogo chamou-me: o que é que tu estás a fazer aqui? Eu disse: rapaz, eu aqui vim para jogar para o Estrela da Beira. Mas enquanto não, a época não começa, então eu estou no CFB, no lar. Então disse: olha, eu vou te levar para o Teste África. Tu sabes quem sou eu? Eu sabia que ninguém, eu sendo jogador, não é possível, não. Então conheci-se. Eu sou lá, agora sou dirigente, mas porque estou cá a estudar, então, mas eu vou te recomendar. Eu vou te mandar para o Teste da África, chega lá, procura por o senhor Terezo, que também foi grande jogador. E pronto, arrumei as minhas malas e fui. Fui para lá, apresentei-me, levou-me à fábrica Teste da África, apresentei-me, pronto, foi-me deixar no lar. Fiquei no lar, foi o primeiro jogador a chegar no lar. Mais tarde, e vem o treinador principal, que era o Moussa. Foi lá onde eu conheci o Mr. Moussa.
0: Moussa Osman.
1: Moussa Osman. E pronto, chegou a altura de começar a época, fomos para lá, treinamos, só que nessa altura Teste África tinha ainda muitas dificuldades para arrancar com a época. Eu me lembro que, por iniciativa do próprio Mr. Moussa, reuniu a todo o pessoal que estava no lar. Chamavam de Casa Grande esse lar, tinha cerca de 11 quartos. Tinha lá bons jogadores que também iam fazer testes comigo. Então o Mr. Moussa disse: olha, o Teste África ainda não está a se organizar como clube, mas entretanto o tempo está a passar. Imagine que o Teste África chega amanhã e diz: olha, nós já estamos organizados, vocês todos estarão embaixo de fora. Então eu, como treinador, aconselho vocês a começar a treinar, que é para quando chegar a vez não serem apanhados em contrapé. E pronto, aí começamos já a treinar, fizemos a pré-época. E começa o torneio da abertura. Da abertura, fui para lá, fiz o primeiro jogo, infelizmente não me correu bem. E Mr. Moussa chamou-me, disse: olha, eu vi as tuas qualidades, mas eu percebo que... Primeiro perguntou: há quanto tempo é que tu não jogas? Eu disse que, pá, já futebol 11 deixei há muito tempo, mas estou a jogar futebol de salão. Disse: eu percebi. Tens duas hipóteses: ou eu vou te dispensar, ou vou te emprestar para uma outra equipe aqui mesmo em Chimoio, para eu te observar. Disse: pá, mas eu estou aqui, sou jogador, Então, daí emprestou-me para a Pipeline, havia uma equipe lá.
0: Pipeline da Maforga.
1: Pipeline da Maforga, Passei para lá, fui bem acolhido. Acho que fiz três treinos, O quarto foi o jogo, lá mesmo na Maforga, fiz bem. E daí assinei o contrato. Assinei o contrato entre aspas, porque eles não tinham condições de alojamento. Sim. Então, quem tinha condições de alojamento era o Teixeira. Então, negociaram. Olha, ele vai passar a ver aqui, mas a jogar do outro lado. O Mr. Moussa acolheu isso, mas a direção não aceitou. A direção não aceitou. A direção disse, não, é para ser... Não joga para nós, então não há motivo para ele ficar aqui. Tanto que são despesas, alimentação, não sei o quê. E pronto. Então, o Mr. veio ter comigo e disse, olha, eu acho que posso ter mais chance na Beira. Ter mais chance na Beira, tanto que já no Teixeira do Pongo tinha alguns conhecidos. Já me referi ao Belinho, ao Ramalho. Havia uma malta lá que eu achava que podia me enquadrar com facilidade. Eu disse, não, epa, quando é assim, prefiro mesmo voltar. E pronto, eles aceitaram, pagaram um bilhete para eu voltar para a Beira. Só quando chego na Beira, o Teixeira do Pongo já estava fechado. O treinador na altura era o Mr. Aleixo.
0: Aleixo Fumo.
1: Aleixo Fumo, Aleixo Fumo. Cheguei lá, fiz o primeiro treino, perguntou-me se tinha carta, disse que tinha carta. Epa, nós aqui vamos fechar para não vais ter hipótese aqui assim. Mas entretanto, se quiser, nós podemos te ter como jogador, mas que não faça parte da equipe. Se houver jogos de reserva, havia muitos jogos de reserva, nós vamos te enquadrar. Mas há um sinal, não vais ter subsídio, não vais ter onde viver, não sei o quê. Eu comecei a ver que é para aqui também. E daí acreditei que o futebol já não era para mim. Então regressei para Nampula. Nampula, voltei já não para Ferroviário e voltei para Namtecliua, não, Sporting. Fui convidado para fazer parte do Sporting e fiz um ano e meio no Sporting. E daí, futebol de pés já acabou.
0: Estava na curva descendente da carreira.
1: Né? Ah, sim. Então, terminei assim a carreira como jogador de futebol. Mas como de futebol de salão, prolonguei mais. Joguei na Cala e depois voltei para Nampula, joguei na equipe do falecido Anani, eu era capitão, ganhei, acho que foram 3 épocas consecutivas com o Mr. Anani, e pronto.
0: Agora, como que vem novamente a se instalar aqui em Pemba?
1: Volto novamente a me instalar aqui em Pemba, porque enquanto jogador, se calhar por meu comportamento, depois os dirigentes do Ferro Verde de Nampula, para além de me ver como jugador, também me via como pessoa. Então, dali, um grande homem, não sei se posso dizer o nome, me convidou para fazer parte da direção.
0: Pode dizer o nome.
1: Bom, eu prefiro dizer Engenheiro Felipe Jacinto Nunes.
0: Porque se antigo presidente da República.
1: Ser antigo presidente, os que vão ouvir a dizer, já está a bajular.
0: Não, nós aqui estamos a falar de esporte. Quando se fala de Felipe Nunes, estamos a falar daquele presidente que levou o Ferroviário de Nampula aos primeiros títulos nacionais. Isso. Então, foi o Felipe Nunes que lhe convidou.
1: Exatamente, me integrou como na direção dele, onde ele fazia parte como presidente, e eu como secretário adjunto. Então, estava lá...
0: Secretário adjunto dele.
1: Não, secretário-geral adjunto. Tinha lá o secretário-geral e eu era adjunto. Então, pronto. Fui lá dizer que o engenheiro Nilce é uma pessoa... Só nós que convivemos com ele é que sabemos o que ele é quando se trata de desporto. É uma pessoa que vivia o desporto. E só para ter ideia, no Ferroviário, para quem conhece o Ferroviário de Nampula, tem um bar lá. Então, para ele era obrigatório, todas as sextas-feiras, tinha que ter lá um dirigente no bar. Podia não beber, podia não fazer, mas tinha que ter lá um dirigente do Ferroviário. Que para qualquer um que chegasse, encontrar lá um dirigente. E isso era obrigatório. E digo mais, em relação a essa figura, Nós tínhamos as reuniões regulares às quartas, quintas-feiras. Então era normal a reunião começar às 18 horas e não tinha a hora de acabar. Começar ali era discutir tudo o que tinha que discutir, zangava-se.
0: Era uma reunião aberta.
1: Muito aberta, muito aberta.
0: Como se diz, lavava-se roupa suja ali, terminava ali e acabou.
1: Exatamente, exatamente. E digo mais, o engenheiro Nilce era diretor executivo, ao mesmo tempo presidente do ferroviário. Mas como dirigente do ferroviário, ele conseguia despir o casaco de diretor. Ficava ali como presidente do ferroviário. Então, como eu dizia, nós ficávamos ali às altas horas e em algum momento ele sentia que se calhar isso comprometia, portanto, as nossas vidas particulares, para quem já tivesse esposa e tal. Então um dia surpreendeu-nos, não me esqueço. Ele diz assim, olha, na próxima reunião, todo aquele que é casado, trazer sua esposa aqui na reunião. É verdade. Cada um trazer sua família aqui, para a gente se conhecer. Pronto, chegou quinta-feira, cada um trouxe a sua família.
0: Já tinha mulher?
1: Diga?
0: Já tinha mulher?
1: Já. E pronto, o que é que ele faz? Mandou organizar uma mesa aí no bar, foi deixar todas as senhoras ali, disse, olha, fiquem aqui a conversar. Quem quiser...
0: E a comer?
1: A comer, a beber, quem quiser, a direção vai reunir. E pronto, nós entramos na sala de reuniões, ficamos ali. Estava um frio nesse dia. Por aí, 22, 23, a reunião termina. E ele sai e vai ter com as senhoras. Olha, esses senhores aqui, quando dizem que vão à reunião, é o que vocês viram hoje. Estamos aqui desde 18 até essa hora.
0: A discutirem questões do Ferroviário de Nampula.
1: Ferroviário de Nampula. E disse, pediu desculpa às senhoras e disse, olha, se esses já chegarem atrasados em casa é porque realmente estão aqui.
0: Pelo menos se for nesses dias.
1: Exatamente, vocês testemunharam. Então, cada um de nós aqui é ferroviário. Pronto, então isso marcou-me. De certa forma, se calhar até deu-nos uma chave. É para, algumas vezes em casa, dizer, bom, o clube, quando se calhar... Não, mas brincadeira.
0: Para fazer isso... algumas escapadelas.
1: Exato. Mas já brincadeira. Mas isso marcou-me muito. E todo mundo viu que realmente, quando se trata de futebol, particularmente, o engenheiro Lunhão, assim, era mesmo... Lembro-me também no dia que fomos à Tanzânia, Taça das Taças. Fomos à Tanzânia...
0: Em 2003.
1: 2004 e 2005.
0: Foi 2004.
1: 2004 fomos campeões.
0: Mas antes haviam vencido a taça.
1: É isso mesmo. 2004 fomos vencedores de taça. E ano a seguir, campeões nacionais.
0: Em 2003 venceram a taça. Para 2004 venceram o campeonato. Vocês foram, quando estavam a disputar o campeonato, que venceram. Foram na Tanzânia no ano a seguir. Quer dizer, venceram em 2003 a taça?
1: Sim, sim.
0: E em 2004 venceram o campeonato.
1: Exato.
0: Então, vocês foram à Tanzânia para a Taça das Taças em 2004, no ano que vocês venceram o campeonato.
1: É isso mesmo, obrigado. Então, alguma coisa da logística tinha falhado. Tinha falhado porque não se tinha cautelado o pocket money. E os jogadores já perceberam-se isso logo quando descemos do avião, já na Tanzânia, porque era normal. O normal era chegar, bastava chegar no aeroporto, distribuir, portanto, o valor a cada um. Só que nesse dia não aconteceu. Eu vi a ginástica que o engenheiro Nilce fez. Acredita que quando chegamos no hotel, o dinheiro já existia. Então não é qualquer um que faz isso.
0: Acho que ele deve ser o próximo figura do desporto. E vamos conversar para falar de carreira como dirigente e desportivo. Miguel, foi vice-secretário do Ferroviário Nampula e depois...
1: Depois, enquanto secretário, também fiz curso de arbitragem. Foi árduo, estava com... Na altura, meu grupo era Ipopo.
0: Nunca exerceu aqui esse curso?
1: Aqui em Pemba, não. Mas em Nampula, tentei, porque Fiz as camadas inferiores. Apitei um campeonato de... Na altura era Bebek, sim. E, por sorte, até fui o melhor árbitro. Mas porque era dirigente, então havia incompatibilidade. Então tive que largar uma coisa. Ou deixava o ferroviário como dirigente, abraçar a carreira do, como árbitro, ou deixava vice-versa. E, na altura, o presidente da COPAF em Nampula era o falecido Chirinza. Então,
0: Alfredo Chirinza,
1: sim. Reuniu comigo e disse que, olha, não podia continuar como árbitro e ao mesmo tempo dirigente. Mas porque era ferroviário, epá, preferi deixar o lado da arbitragem para um dia qualquer e continuei como dirigente. Depois, por inerência, fui transferido para Pemba.
0: Trabalhava onde?
1: Cefé.
0: Então, quando sai da Beira, vem para Nampula, logo passa a trabalhar no CFM.
1: No CFM. Na altura, meu diretor executivo era
0: o Nilce. É. Então, por inerência, veio para cá.
1: Sim. Vim para cá, transferido, e cheguei aqui. Também encontrei grandes figuras no ferroviário, como o Ório Benzani, o Macamo, o Maguele. Então, como era pessoa já conhecida, foi fácil eu me integrar. Então, daí integraram-me logo como secretário-geral do Clube Ferroviário de Pemba. Exerci o cargo de secretário-geral por um ano. Depois tive que voltar para Nampula, em missão de serviço também. Só que já de Nampula não dava para abraçar também a parte desportiva, porque estava muito longe da cidade, trabalhava em distrito. Então, fiquei um ano sem nenhuma atividade desportiva. Depois voltei para Pemba. Quando volto para Pemba, o Dr. Oro já estava a sair. Então, eu fiquei como vice-presidente do Clube Ferroviário. Na altura, o presidente era o engenheiro Cristino, que já não está entre nós. Aliás, antes do engenheiro Cristino deixar, eu estava em fim do mandato. E depois, os ferroviários... Nessa altura, o cargo do presidente era por inerência, portanto...
0: Se é delegado do CFM...
1: Automaticamente passava... Só que, por algum motivo, o CFM achou que isto não estava correto, ou devia parar. Qualquer um podia concorrer para presidente do clube. Então, a partir dessa altura, já não era necessariamente ser delegado para ser o presidente. Nessa altura, fui indicado, aliás, fui escolhido a nível do CFM, que era para concorrer para presidente. E concorri, acho que foi 2019, só me lembro que foi no ano de Covid. E pronto, fiquei como presidente 4 anos. Depois não renovei.
0: Não renovou por carência sua ou por pressão dos adeptos?
1: Pressão.
0: Pela sua saída?
1: Não, pressão dos adeptos, acho que não. Eu creio que não. Mas eu, antes do mandato, eu havia falado com o presidente da mesa da Assembleia que eu queria deixar, portanto, o lugar à disponibilidade, porque sentia que ou eu estava mais na direção ou a direção não estava comigo. Então, queria ver de fora o que é que realmente o ferroviário de Pemba estava a precisar. Então, falei com o presidente da mesa da Assembleia e, nessa altura, não tinha ninguém, portanto, aos olhos deles, não tinha ninguém para me substituir. Mas eu fui insistindo, até que apareceu a pessoa que hoje já é atual presidente. E pronto, fomos às eleições, não havia mais um concorrente e pronto, ela ficou como presidente até hoje.
0: Tem havido eleições no Ferroviário de Pemba?
1: Regularmente, de 4 em 4 anos, desde que estou no ferroviário, tanto de Nampula, de Maputo, não tenho muita informação com o Ferroviário da Beira, mas Maputo, Nampula, Pemba, nunca falhou. Nunca falhou. De 4 em 4 anos, sempre houveram eleições.
0: Como presidente do clube do Ferroviário de Pemba, qual é o legado que deixou?
1: Bom, eu, aos olhos, se calhar, das pessoas, se calhar até posso não ter deixado nada. Primeiro porque calhei no tempo de Covid. E segundo, para a massa associativa aqui, o legado é levar a equipe ao Moçambola. E eu não consegui fazer isso. Mas eu saí de cabeça erguida, porque eu acho que alguma coisa mudou. Em termos de estrutura, senti que o Ferroviário de Pemba precisava de um departamento de futebol muito forte, muito forte. E eu já estava a organizar isso, tanto que consegui construir um edifício que só era para o futebol. Consegui criar o edifício, equipei com tudo o que era necessário para o futebol, tudo entre aspas, mas meti lá computadores, mesas, aqueles quadros que os grandes treinadores usam, que era para... Porque o que é que acontecia? Ou o que é que acontece? Porque já não é prático. É que o treinador trabalha no campo e depois tem que descer abaixo ao clube para ir organizar. Então, eu acho que isso aí não estava correto. Não estava correto. Então, como temos uma casa do treinador com espaço, então criei um edifício lá que era para o treinador poder trabalhar tecnicamente, entre aspas, ali mesmo. Que depois de um treino, querendo fazer aulas práticas, teóricas, tinha o espaço lá organizado. Então, isso para mim era fundamental para uma equipe de futebol. E consegui fazer isso. E depois, senti também que hoje em dia o marketing é fundamental para o desporto. Se fores a ver, em cada esquina tem uma camisola de Ferroviário. Em cada esquina aqui da cidade, à venda. Cada um a vender a preço que entender. Eu queria...
0: Algo que não acontecia antes da sua chegada à presidência.
1: Exatamente. E não só. Eu queria eliminar isso na totalidade. Portanto, tanto que já estava a construir uma loja que era só para venda de equipamento desportivo, sobretudo do Ferroviário. E queríamos criar, portanto, um regulamento que era tentar proibir a venda do equipamento do Ferroviário de Pemba por qualquer pessoa. Portanto, nós queríamos, estávamos a criar mecanismo para se proibir. Infelizmente não consegui chegar ao fim, mas pelo menos tinha esse pensamento. Os outros não deram continuidade, não sei porquê. Mas pelo menos já conseguíamos mandarmos o nosso próprio equipamento e sermos nós a vender. Já fazíamos isso. Infelizmente parou, não sei porquê, mas já estávamos nesse caminho. Então, são essas coisas que eu achava que para alavancar o Ferroviário, porque o Ferroviário, em termos de meio, quer dizer, quando se fala de Ferroviário, a gente pensa que todos os ferroviários são iguais, mas não são, em termos financeiros, não são. E é lógico, há uma certa lógica, não se pode comparar o Ferroviário de Pemba com o Ferroviário de Nampula, com o Ferroviário de Maputo, não pode.
0: Miguel, uma das grandes questões que se coloca, não só para o Ferroviário, mas é a nível de todas as equipas da província, é das equipas não terem campos próprios. O Ferroviário de Pemba, eu arrisco-me a dizer, é um dos poucos ferroviários no país que não tem campo próprio. Miguel foi presidente. Já teve alguma vez essa ideia de construir um campo para o Ferroviário?
1: Já tive a ideia, tanto que até já tínhamos conseguido, na altura, um terreno de 10 hectares, na zona de Mata de Serra, Caia Vila. Tínhamos um espaço lá e que, na altura, o diretor executivo era o Dr. Bata. Não conseguimos comprar na altura porque tivemos muitos problemas com o município. O município não queria nos dar alvará e nós, como instituição, não tínhamos como comprar um espaço sem alvará. Tanto que tivemos tantas reuniões com o antigo edil, na altura era o
0: Mutarua?
1: Mutarua, sim, sim. Mas nunca conseguimos, nunca conseguimos. Nunca conseguimos. E lembro-me que até já havíamos conversado uma vez com Sua Excelência o Governador e ele nos instruiu como devíamos proceder. Como devíamos proceder. Só que, infelizmente, o tempo também já não jogava muito ao meu favor na altura como presidente e acabei cessando. Mas deixei, portanto, digamos, os papéis, ou sei lá, as orientações todas para a nova direção. A nova direção. Agora, qual foi o procedimento disso aí já não sei. Mas existe essa ideia de se ter um campo próprio. Não só campo, também temos problema de transporte. Se fores anotar também, a Ferroviária é a única equipe, se calhar, que não tem transporte próprio.
0: Miguel, estamos praticamente no fim. Agora, atualmente, temos Miguel delegado da Liga Moçambicana de Futebol.
1: Se calhar até esqueci de dizer que em Nampula também já fui delegado. Então, digamos, entre aspas, é renovação. Já sou delegado, tenho mais ou menos experiência de o que é que um delegado tem que fazer. E pronto, vamos ver. O campeonato acaba de começar. Então, vamos ver o que é que vai dar.
0: Estivemos aqui a conversar com Miguel Janice, antigo futebolista, antigo jogador e também dirigente desportivo. Ele falou aqui toda a trajetória desportiva desde o começo da sua infância, desde que começou a jogar em Maputo, em Zixacha, já praticamente já não existe, passando pelo Ferroviário de Pemba até Ferroviário de Nampula, depois um salto não menos bom na Beira e em Chimoio, depois dirigente, presidente do Ferroviário de Pemba e atualmente é o delegado da Liga Moçambicana de Futebol na presente temporada do Moçambola. Miguel, muito obrigado por ter aceito o nosso convite e também o Figura do Esporte hoje fica por aqui, foi transmitido a partir da cidade de Pemba, capital da província de Cabo Delgado. Já dissemos que o nosso convidado foi Miguel Janice. E eu, meu nome é Joaninho Machono. Até a próxima.
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2: As notícias a esta hora são apresentadas por Carlos Langa. Bom dia.
3: Bom dia. A Seleção Nacional de Futebol joga amanhã em Jakarta, na Indonésia, frente ao Congênero de Oman em desafio amigável no âmbito da data FIFA. Na terça-feira, os Mambas realizam outro encontro particular na mesma cidade diante da Indonésia. A Seleção Nacional de Futebol de Sub-20 inicia esta segunda-feira a preparação, tendo em vista a participação na Taça COSAFA, prevista para setembro próximo nas Ilhas Maurícias. Albino Miambo.
4: Eis a lista dos atletas convocados pelo técnico Luís Guerreiro: a Associação Black Bulls, Erasmo Cuco, Ali Júnior, Osvaldo Fernando, Elias Eusébio, Edmilson Jamal, Abdul Fernando, Amid Dalsen, Simeão Brito, Batista Silva, Javete Antônio, Samuel Salema, Wilson Cerveja, Moisés Arthur, Fanuel Macuacua e Issan Satar. Clube de Esportes da Costa de Sol: Kili Lino, Felipe Gomes, Love More Timbe e Júnior Machel. Do Ferro Verde Maputo: Rodolfo Sérgio, Hanifo Madeira, Luiz Coça, Ronaldo Boani, Nélio Mazzini, André Watt e Gerson Watt. Da Liga Desportiva de Maputo: Alfredo Ronda, Evaristo Rafael, Nadir Laimo e Minervo Alexandre. Do Machaquene, Luiz Guerreiro chamou Kauki Laki e Persílio Mazzini. Do Estrela Vermelha: Shelton Matini, Nélio Penga, Tiago Marcos, Dalton Ribeiro, Borga Simbine e Carlos Luiz. Do Ferva da Beira: José Chapo e Labino Costa. Do Sporting da Beira: Buba Camará e José Castigo. Do Sporting de Climane: Luciano Pessoa. Da Academia Futebol de Chimoio foi chamado João Joaquim João. Da União Desportiva de Songo: Denilson Tembe. Da União Desportiva de Zempeto: Mohamed Ismael. Do Clube Ferva de Climane: Yangs Karim e Gustavo Muculina. Do Clube Ferva da Beira: Pascoal Alexandre, Mirelson Alberto e Palmiro Celeste. Do Sporting Clube de Nampula: Evans Calda. Do Estrangeiro: do Alcadecian da Arábia Saudita: Martinho. Da União de Leiria de Portugal: Emanuel António. Do Oliveira do Hospital de Portugal: Wagner Sever. Do Tondela de Portugal: Moisés Alcobia. Do Anadia de Portugal: Faisal Abdala. Adam Júnior vem do Mafra de Portugal. Do Clube de Chibuto: Lofote Maposse. Do Hannover 96 da Alemanha: Rafael Marques. Do Elfsberg da Alemanha: Kine Maurer. Do Aves de Portugal: Paulo Costa. E Daniel Tembe foi chamado e atua no Águias de Portugal. E do Louros foi convocado Muben Mohamed.
3: O Costa do Sol recebe hoje no seu campo o Mafile em jogo da segunda eliminatória da Taça de Moçambique em futebol, fase da capital do país. O encontro está marcado para as 14 horas e 45 minutos e será antecedido pelo embate entre o Machaquene e a Liga Desportiva de Maputo. No campo do Afrine, o Desportivo Estrela Vermelha jogam pelas 12 horas e 30 minutos para as 14h45 baterem-se o Ferro Verde Maputo e o Majedi. Amanhã conclui-se a eliminatória com o Black Bulls a defrontar no seu reduto o Vulcano. O Ferroviário de Gaza e o Clube de Gaza disputam hoje a Supertaça Provincial de Futebol a nível desta parcela do país. Francisco Nelson.
5: A partida que marca o arranque da época futebolística na província, depois de várias incertezas, está projetada para as 14 horas no campo do Ferroviário de Gaza, na baixa da cidade de Xechai. Entre contos e fadas que norteavam as conversas em torno do futebol na província, o presidente do Clube de Gaza, Anwar Naran, diz que, mesmo com as dificuldades financeiras persistentes, a equipa vai a jogo com as mínimas condições criadas.
6: Estamos a postos, estamos a trabalhar, tudo está a ser feito diante daquilo que são as dificuldades que todos conhecem, mas o Clube de Gaza vai participar, está a postos.
5: Do lado do Ferroviário de Gaza, o diretor desportivo Moussa Neves diz que a sua equipa está com as setas viradas para a vitória.
7: Do posto do nosso lado, ansiávamos que, nas condições em que estamos, está tudo a postos para arrancarmos com as provas oficiais desta época. Óbvio, conforme disse, que mesmo se o jogo fosse hoje, estaremos em condições. Agora imagine só, estaremos mais fortes ainda.
5: A antevisão do jogo da Supertaça Provincial em Futebol, que tem lugar este sábado na Baixa da cidade de Xai-Xai, colocando frente a frente as equipas do Clube de Gaza e Ferroviário de Gaza. Riame Desporto, Francisco Nelson, em Xai-Xai.
3: Moçambique, representado por 12 atletas no Campeonato Africano de Águas Abertas, que inicia hoje nas Ilhas Maurícias. O presidente da Federação Moçambicana de Natação, Justino Francisco, explica o objetivo do nosso país no certame.
0: O objetivo principal é qualificar-se para os Mundiais de Águas Abertas, portanto, para 3 e 5 mil metros.
3: Justino Francisco, presidente da Federação Moçambicana de Natação, perspectivando a participação do nosso país no Campeonato Africano de Águas Abertas, que arranca hoje nas Ilhas Maurícias. A seleção da África do Sul recebe hoje a congênere da Jamaica em jogo amigável no âmbito da data FIFA. Etiópia e Malau é outro embate particular agendado para hoje. Ontem, Angola e Mauritânia empataram sem abertura de contagem. Já Etiópia e Lesoto empataram a um golo. E desta feita, colocamos ponto final ao bloco de notícias. Bom dia.
2: Bom dia e muito obrigada, Carlos Langa. Quanto a mim, é tudo. Desejo aos amigos ouvintes uma excelente manhã de sábado e uma ótima sintonia restante à programação do RM Desporto. Voltaremos a estar juntos próxima segunda-feira no espaço 510. Até lá, cuide bem de si e dos seus. Daqui a mais um pouco, Floriberto Cosse será o vosso companheiro de viagem. Até lá.

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1: Olá amigo, bom dia. É o início de mais uma viagem radiofónica pelo país, África e o mundo. E vai se estender até um pouco perto das 14 horas e 10 minutos comigo, Floriberto Cossa. É sempre um prazer renovado estar aqui consigo e nas próximas horas iremos levar até a si muita música entrosada com desporto nacional e internacional. Até lá, amigo, bons olhos o vejam e boas coisas aconteçam na sua vida. Arrancamos este nosso voo desta forma.

Amigo, quisemos iniciar este nosso voo com estas grandes vozes nacionais, inicialmente uma história. É música de Abu Chamo Munhoto, que depois deu lugar a Narcisismo, cantado por Lisa James, e por fim o sucesso Uau, pertencente a esta voz de Sofala, a voz de Twent Finger, que canta e encanta aqui nesta sua Rádio dos Campeões. Amigo, somos gratos pelo fato de sabermos que está aqui conectado a esta rádio que faz bem ao seu coração. E nós faremos a nossa parte, continuaremos a levar o melhor de música até o seu receptor.

Continuamos aqui a levar o melhor de música para que esta sua manhã de sábado seja uma manhã animada, uma manhã de uma conexão perfeita conosco. E é por isso que estive a cantar aqui o Twenty Finger ao lado de Keinaldo, trouxe-nos Karina, seguiu-se Teu Erro. Um trabalho pertencente à voz de Cabo Delgado, é a Luquia a cantar e encantar aqui. E não me imagino, foi cantado aqui por Hot Blaze com a participação de Nelson Nhachungo e Humberto Luiz. Este trabalho muito bonito que escolhemos a dedo, sim, com muito cuidado, para que o amigo possa ouvir e cantar e também ficar encantado, porque não? Para si que se encontra neste momento a fazer uma daquelas atividades que normalmente não é possível fazer ao meio de semana, portanto o trabalho que temos, faça da melhor forma possível e não faça por simplesmente o trabalho, mas busque um relaxamento, pois os trabalhos que fazemos com amor servem-nos como uma terapia. O voo continua pelo país.

Marlene, foi um trabalho pertencente à voz de Namakura, de Valdemiro José, que não cantou só Marlene, mas quis cantar também aqui a Alice, nesta música bonita também, nesta sua manhã de sábado. Seguiu-se também aqui estas sonoridades. O Valdemiro José depois trouxe-nos aqui Renascer, ou se preferir, Nascer de Novo. Este som bonito, calmo, que serve para que o seu sábado seja um sábado de terapia, um sábado bonito, um sábado sem igual, na conexão com o seu canal desportivo da Rádio Moçambique, para si que se encontra a conduzir, votos de uma ótima condução, e o nosso conselho é que tenha uma condução defensiva para que chegue ao seu destino sem salvo, e respeite para isso toda a sinalização vertical à sua esquerda e horizontal no seu asfalto. E não exceda a velocidade e cumpra, amigo, para que não tenha problemas com as autoridades e também evite acidentes. E esse é o seu canal de desporto que leva mais música, música boa, até ao seu receptor.

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7: Era Montra Sonora no seu receptor, aqui nesta que é a sua Rádio de Coração, o canal desportivo da Rádio Moçambique, que transmite para o país, África e o mundo, em vários emissores espalhados pelo país, mas também pode nos encontrar na internet, bastando no motor de busca, Google ou outro, escrever RM Desporto, clicar, terá o link que vai conectá-lo ao canal que faz bem ao seu coração. Nós continuamos aqui a levar melhor de nós até a si e daqui a alguns instantes estaremos em Inhambane. Mas antes disso, importa aqui lançar convite ao amigo para acompanhar, quando forem 12 horas e 1 minuto e meio, O Jornal Desportivo da Tarde, que será transmitido em simultâneo com a Antena Nacional da Rádio Moçambique e vai levar a assinatura do jornalista Fernando Chiluvani, que já vai compilando as notícias nacionais e internacionais para poder atualizá-lo quando chegar o momento. Em todo o solo pátrio, neste preciso momento, são 11 horas e 10 minutos e a viagem é para Inhambane, para o virmos e sentirmos o pulsar do desporto naquele canto do país. Eu volto daqui a 50 minutos. Votos de uma ótima escuta.
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Olá, bom dia, caro ouvinte. Seja bem-vindo ao Inhambane Movimento. O Comitê Olímpico de Moçambique forma 25 gestores desportivos na província de Inhambane. Participantes do Festival Provincial de Jogos Desportivos Escolares consideram de positivo o decurso da competição semana finda. Segunda edição da Légua Bom Gosto terá lugar a 27 deste mês aqui na cidade de Inhambane. Assuntos que fazem a história do programa Inhambane Movimento deste sábado, 6 de junho de 2026, numa sonoplastia de Bernardo Salomão. A edição e apresentação Manuel Chimel. Pijito Boy, jovem revelação da música do distrito de Inhassuru, traz esta interpretação, Sitatsamakui, o que traduzido em português.

0: província de Inhambane amanheceu ontem com uma notícia triste: o desaparecimento físico do treinador de Barões de Massinga, uma coletividade que este ano milita no Campeonato Nacional da 2ª Divisão, o Inhambanense. E as reações não tardaram, segundo escreve o nosso colega Efraim Macitela.
1: O futebol na província de Inhambane está de luto. Morreu na manhã desta sexta-feira, no Hospital Provincial de Inhambane, o experiente treinador Estófago Fernando, vítima de doença. Conhecido pelo seu empenho no futebol de formação e na alta competição, o técnico comandou na última época a formação do Barões Futebol Clube de Massinga, coletividade com a qual alcançou o título de vice-campeão da 2ª Divisão do Campeonato Provincial de Inhambane. Estófago Fernando iniciou a sua carreira de treinador na cidade da Beira, província de Sofala, mas foi em Inhambane onde fincou as suas raízes desportivas mais profundas. Ao longo da sua trajetória, acumulou passagens marcantes por equipas como Bila Shopping, Timusa Costa do Sol, Sporting, entre outras agremiações do distrito de Massinga. Mais do que um estratega de banco, Estófago Fernando é recordado no seio desportivo como um homem que dedicou a vida ao desenvolvimento do futebol, sendo diretamente responsável pela descoberta, lapidação e integração de dezenas de jovens no profissionalismo. A nível institucional, as reações de pesar não se fizeram esperar. O vereador da área do desporto no Conselho Municipal da Vila de Massinga, Patrício Leonardo, lamenta profundamente o desaparecimento físico do técnico, classificando a sua morte como uma perda irreparável para o desporto da província e para o futebol nacional.
2: O que nós temos que fazer para continuar com o legado dele é desenvolvermos ações que ele gostava de fazer, que é estar no campo, que é formar jovens, é formar atletas, é lidar-se com qualquer ação que tenha a ver com o desporto. Então, este é o legado dele, a materializar aquilo que eram seus sonhos, não é? Que era de ver o seu clube atual, Barões, a chegarem até a Moçambola, e não só.
1: O presidente da Associação Provincial de Futebol em Inhambane, Manuel Ribeiro, também reage à morte de Estófago Fernando.
3: Para nós é uma perda irreparável, o futebol está de luto. Estófago Fernando é um treinador que já trouxe glórias para o distrito de Massinga, para a província de Inhambane, para além de preparação de jogadores que hoje militam em vários campeonatos e em várias províncias, e para além do próprio inhambanense que já vinha fazendo, neste caso, história por aquilo que sempre foi o seu caráter.
1: Os atletas formados por Estófago Fernando também choram hoje a perda de um mentor cujas páginas escritas no futebol de Massinga e de toda a província de Inhambane asseguram o seu lugar na memória desportiva da região.

0: Comitê Olímpico de Moçambique forma 25 gestores desportivos na província de Inhambane. A iniciativa reúne gestores que trabalham diretamente na direção de associações desportivas e outros agentes ligados ao desenvolvimento das modalidades na província. O diretor do curso avançado de gestão desportiva no Comitê Olímpico de Moçambique, Bendito Jones Xavier, indicou que a ideia da instituição é reforçar a base administrativa dos clubes para que o desporto na província cresça com sustentabilidade.
1: Nós estamos preocupados com a situação desportiva e achamos, como Comitê Olímpico, que podemos contribuir melhorando as ferramentas de gestão para aqueles que vêm trabalhando como dirigentes desportivos, querem clubes, associações desportivas, na própria direção provincial, trazendo alguns conhecimentos que vão permitir determinadas habilidades. Em princípio, o curso avançado devem participar pessoas que, para além de serem dirigentes, estejam no mínimo a estudar ou então já tendo concluído o nível superior e que tenham participado dos cursos básicos de gestão desportiva. E aqui as ferramentas principais que nós vamos lecionar são divididas por módulos, no caso são 8 módulos, dentre eles o primeiro, que é mesmo gestão de uma organização desportiva, ou gestão estratégica, se quisermos chamar, depois para o módulo de uma planificação estratégica, que é uma ferramenta que achamos que todos devíamos ter. O plano já é um início de que podemos ter sucesso nas nossas intenções. Não, nós precisamos discutir sobre isso. Dentro dessas ferramentas, vamos priorizar algumas, dentre elas o FOFA, o PESTEL, o CAM e o CANVAS, na esperança de que a partir destas eles consigam aceder às outras sem precisar do nosso apoio direto. E depois, ainda nesta primeira sessão, terão também gestão de recursos humanos, que em princípio inicia-se hoje, que será seguido pela gestão de eventos. Na segunda sessão, que será do dia 15 ao dia 19, a equipa de facilitadores virá trabalhar com a gestão financeira, o marketing desportivo, políticas desportivas nacionais, e vai finalizar com a análise dos vários estudos de caso que cada um deles vai produzir em grupo e de forma individual também. Por isso que o curso avançado leva vários momentos, no mínimo são 14 dias divididos pelas sessões que lhe falei, e no final ainda tem 2 semanas para eles apresentarem um estudo de caso completo sobre sua própria organização, com a ajuda dos colegas, por forma que cresça, mude e altere um pouco essas organizações que são funcionais.
0: Nesta questão de gestão desportiva, a questão de planificação e também recursos financeiros são fundamentais?
1: Sim, acima de tudo a questão de planificação. Eu tenho estado a passar sempre a informação de que dentro de vários conjuntos de recursos patrimoniais, seja, o mais importante aqui é o recurso humano, que é aquele que terá de idealizar, aquele que terá de planificar, e só depois disso é que consegues ter os recursos financeiros. O grande problema muitas das vezes não é o dinheiro. O grande problema é o que eu faria se eu tiver esse dinheiro. Então eu tenho que estar muito claro sobre quais são os meus objetivos. Em que status estou hoje? Onde quero ir? Como é que eu quero ir? Ao responder essas perguntas, você vai criar aqui, nós costumamos chamar, um produto, um valor, aquilo que de facto poderá, quer de forma emocional, ser vendível, ou quer de outras estratégias ser vendíveis, para que as pessoas percebam. Hoje o desporto não pode ser olhado apenas como mais uma atividade social a ser realizada. Não. Ela é hoje uma grande ferramenta de contributo, inclusive para desenvolvimento económico, social. Nós o que precisamos é de encontrar a melhor mensagem para que os apoios se aproximem a nós. Nós precisamos de encontrar o que é aquele que eu considero meu parceiro, ele gostaria de ver a ser vendido. Às vezes perdemos mais tempo a ver que vou organizar campeonatos porque vou ter o primeiro, segundo lugar, terceiro. Será que isso interessa a mim? Que seja, por exemplo, uma organização não governamental preocupada com o saneamento, com as doenças endémicas, será que isso interessa para eu linkar-me a essa parte desportiva e contribuir? Às vezes não. Então é isso que nós temos que tentar passar para que percebamos que é possível sim vender esse produto.
0: São quantos formandos e qual é a recomendação para que tirem maior proveito, sobretudo das matérias selecionadas para esta ação formativa?
1: Nós estamos a trabalhar com 25 participantes e esperamos que as pessoas que estão aqui a ser facilitadas e a discutirmos, trocarmos experiências e conhecimento, consigam depois reproduzir isso para os seus colegas. A nossa esperança é que esse processo de troca de conhecimentos e de experiência não termina por aqui. É por isso mesmo que eles têm uma turma na plataforma online, em que nós continuaremos em contacto e vamos tirando dúvidas. Estão lá quer os facilitadores como os participantes, e que passamos-nos em todo momento o nível de conhecimento para ver se nós esperamos que eles leiam o material que também está colocado na plataforma online, em que eles terão acesso a qualquer hora, desde que tenham internet, consultem os livros que estão lá, consultem os manuais que estão lá, coloquem dúvidas aos facilitadores de forma direta, e que isso produza efeitos para a província, que nós esperamos. Às vezes temos algumas decisões que hesitamos tomá-las porque não conseguimos identificar os reais problemas, os passos que temos que fazer para ir buscar soluções sobre esses mesmos problemas.
0: No seio dos participantes, as expectativas são enormes.
2: Afonso Júnior, as expectativas dessa formação são maiores. De nós trabalhávamos praticamente na cegueira. Esta formação veio muito mais para abrir visão nossa, formas de como trabalhar para podermos evoluir praticamente no nosso futebol ao nível da província, ao nível do país.
3: Carolina Estrela Alfredo Mavunja. Primeiro, dentro da associação, eu venho trabalhando já desde 2017, mas tinha muita coisa que eu não sabia. Por exemplo, nas viagens dos meninos, eu não sabia que era importante estar lá uma mãe para salvaguardar, por exemplo, controlar as crianças, as meninas, porque nós nunca sabemos o que acontece durante essas viagens.
4: Na Conceição Miguel, há muita coisa valiosa que estamos a aprender. É uma oportunidade, porque para quem não entende este ou que não passa desta formação, automaticamente você dirige o desporto de uma forma empírica. E assim sendo, com esta capacitação, vamos sair aqui já formado e capaz de dirigir algo que a gente entende.
0: Imagem sonora da ação formativa de gestores desportivos, uma iniciativa do Comitê Olímpico de Moçambique. Segunda edição da Légua Bom Gosto terá lugar a 27 deste mês. Neste momento decorrem as inscrições dos interessados, segundo explicou a nossa reportagem o presidente da Associação Provincial de Atletismo em Inhambane, Jacinto Alfredo.
5: A Légua Bom Gosto vai acontecer, de facto, como disse, nos finais deste mês. Já iniciaram as inscrições desde o dia 1 de junho. Neste momento encontramos-nos com alguns atletas inscritos em ambos os sexos, estou a falar de feminino e masculino. Esta Légua tem, de facto, aquilo que é promover a saúde dos nossos irmãos mais velhos, mas também para podermos medir a quantas anda a nossa associação e a parceria que nós temos com Bom Gostos. Então, neste momento, estamos a inscrever atletas e todo aquele que está interessado em querer competir nesta prova no próprio dia.
0: Quais são os requisitos?
5: Bom, os requisitos são simples: ser moçambicano, viver na província de Inhambane. E também, como disse anteriormente, esta Légua é mais para promover a saúde. Então, nós temos aqueles requisitos essenciais, que é a participação dos nossos irmãos adultos, nossas irmãs adultas, mas também temos uma parte que é mais ou menos dos 25 aos 30 anos, que é para os federados, não é, da província de Inhambane. Depois temos os 35 para os 40, dos 45 em diante. Então a premiação mais ou menos vai oscilar nestas idades.
0: Que condições estão a ser criadas por forma a garantir a premiação dos atletas que se notabilizarão ao longo desta competição?
5: Bom, o promotor desta Légua é Bom Gosto. Então, sendo esses nossos parceiros, não é, que promovem, então eles têm seus também parceiros que vão ajudar em premiação, como se fez no ano passado, em premiações, no próprio dia, aquelas coisas todas de água, pessoal da saúde, pessoal da associação que vai controlar as chegadas e as orientações possíveis no sentido de tudo correr bem nesta data.
0: E qual é a mensagem que fica para os munícipes, ou seja, a população da província de Inhambane, se inscrever, mas também participar por forma a testemunhar esta segunda edição da Légua Bom Gosto?
5: Com mensagem, nós diríamos que deveriam, se fosse possível, tivéssemos toda a província a concorrer, até nem concurso, para bem dizer, a participar, porque o que importa é a questão de participação, promoção e também a própria associação, não é? Então, nós gostaríamos que o pessoal da província de Inhambane participasse em massa. As, não vem crianças, mas todas as etárias que eu me referi anteriormente, que participassem, porque isto aqui daria mais interesse e ainda aquilo que nós chamamos de participação total das pessoas. Então, eu acho que seria muito importante que gente de Inhambane participasse para festejarmos, porque correr é festejar, mas para além de festejar é saúde, é promoção de saúde, evitando o sedentarismo, que depois resulta em questão de saúde, problemas cardíacos, enfim, ansiedade. Então, com essas corridas que a Bom Gosto promove, eu acho que poderíamos ultrapassar ou minimizarmos esses problemas todos de saúde.
0: Agora, as premiações estão asseguradas ou nem por isso?
5: O importante não é prêmio. Contudo, as premiações existem, estão asseguradas, porque nós temos parcerias, temos parceiros, tanto em termos de materiais, financeiros, que resultam em compra de materiais, enfim, tudo vai acontecer. E também teremos também uma feira de saúde, ginástica aeróbica, medição da pressão, glicemia, enfim, tanta coisa vai acontecer.
0: Agora, presidente, semana passada foi semana de lufa-lufa no que diz respeito à fase provincial do jogo desportivo escolares. Depois da fase provincial, houve esta boa nova. A pista está sendo reabilitada. O que é que efetivamente aconteceu ao longo da semana?
5: Ao longo da semana nós tivemos aquelas todas competições relativamente ao jogo desportivo escolares. Felizmente conseguimos selecionar os atletas que na próxima semana, de acordo com a celeridade da Direção Provincial de Educação, as crianças todas pré-selecionadas estarão nos estágios, então nos todos os centros de estágio, que vão treinar até durante 2 meses e meio. Teremos muitas sessões de treino, então a preparar essas crianças que, para nós, pela avaliação que fizemos, apresenta talento e capacidade física, mental, para além de que nós trabalharemos com equipas multissetoriais de saúde, educação, comunicação social, enfim. Então, quero acreditar que estão todas as condições criadas para que Inhambane volte aos lugares cimeiros, de acordo com aquilo que nós conseguimos notar e selecionar durante a semana toda.
0: Qual é a mensagem que fica para os atletas pré-selecionados?
5: Para os atletas pré-selecionados, ser um atleta pré-selecionado é uma honra, não é? Então, eles deveriam, de facto, depois de terem sido pré-selecionados, voltarem e que não tenham aquilo que aconteceu durante a semana. De facto, aquilo que tem acontecido em todos os jogos de esporte escolar, problema ali, problema acolá, mas esses problemas ao longo da semana foram ultrapassados, lesões, dor aqui, dor acolá, mas tivemos a equipa de saúde muito pronta, que conseguiu, de facto, dar vazão a todos os problemas que tínhamos. Então, eu quero acreditar que as crianças estão totalmente satisfeitas. Até algumas ficaram preocupadas, porque eram quase 1000 crianças. Então, não seriam todas as crianças serem selecionadas. Então, aquele que esteve bem naquele preciso momento é quem conseguiu ser selecionado. Então, eu quero acreditar que elas, as crianças, de facto, estão satisfeitas. E nós também, como técnicos, como associações, como treinadores, estamos praticamente satisfeitos, porque conseguimos peneirar o melhor.
0: Presidente, temos água na pista. Esta boa nova é mesmo no âmbito da preparação da fase nacional?
5: Exatamente. Temos água, já temos furo de água, então temos eletrobomba, então temos um parceiro muito, mas muito confiante, que está a trabalhar neste momento na reposição dos solos, delimitação da pista, está a erguer algumas infraestruturas como casas de banho, algum sítio para as crianças depois da corrida poder repousar em casas de banhos condignas. Então, eu quero acreditar que aquilo que é, de facto, da parte da Associação Provincial de Atletismo em relação à pista e a Direção Provincial da Juventude e Esporte já está a fazer sua parte com os parceiros que nós temos. Pelo menos temos 75% da infraestrutura já pronta para poder acolher os jogos escolares no mês de agosto.
0: Então, tudo indica que as condições até lá estarão criadas, sobretudo na pista 7 de setembro.
5: Efetivamente estarão criadas e não vão deixar a desejar, porque nós confiamos nos parceiros. Como disse, a pista está mais ou menos pronta, mas falta acertar isto, aquilo, algumas coisas por acertar. Até lá nós conseguiremos, de facto, acolher as crianças e estarem em ótimas condições de hospitalidade.
0: Depois da reabilitação, o que é que a Associação Provincial de Atletismo está a pensar por forma a garantir a gestão desta infraestrutura?
5: Bom, nós estamos a usar a pista, de facto, como associação, mas estas infraestruturas pertencem a uma
6: outra autoridade, que é a Direção Provincial da Juventude e Esporte, aliada ao município também. Mas nós, como somos quem pediu emprestado a pista para poder usar, nós garantimos com os nossos parceiros a manutenção condigna da pista, as infraestruturas, as casas de banho. Por exemplo, agora já tem muro, então colocado o muro e vamos colocar o portão. Então, é praticamente, não diremos que iremos interditar, mas vamos ter um uso muito cuidadoso. Vamos ter um controle cerrado no sentido de as infraestruturas reabilitadas não terem problema, não haver invasões, como tem acontecido em outras ocasiões. Epa, reabilita-se, depois nós, como os utilizadores, não conseguirmos assegurar e fazer manutenção. Então, o importante é conseguirmos, depois de agosto, conseguirmos fazer manutenção, controlamos as nossas infraestruturas, mas também queria convidar a sociedade para poder também saber usar a pista, porque o que às vezes tem acontecido é que depois de se reabilitar, voltam a retirar os bens ali, os materiais. Então, queremos pedir à sociedade...
0: Então, o vigilante número um é o cidadão.
6: Exatamente. O vigilante número um é o cidadão, porque aquela pista não é só do atletismo, é de toda a gente da província de Inhambane, quiçá do país, porque aquela pista, como tem notado, é uma pista quase que olímpica, porque tem todos os espaços para a prática daquela modalidade. Então, ali no meio também joga-se futebol. Então, quero acreditar que a sociedade vai poder perceber e vai cuidar devidamente daquelas infraestruturas.
0: Jacinto Alfredo, presidente da Associação de Atletismo em Inhambane. E a região foi palco recentemente da fase provincial de jogos desportivos escolares em hora de balanço. O que dizem os participantes, jornalista Venâncio Macamo?
7: Para Viva, muito bom dia, Manuel Chimel. Participantes do recente terminado Festival Provincial de Jogos Esportivos Escolares consideram de ter sido uma festa do desporto da categoria. Neste momento, o desafio é preparar as seleções para atacar a fase nacional, disse Gil Virgílio, chefe de repartição de cultura e desporto no Serviço Digital de Educação de Jangamo.
8: Bem, tivemos cá com ginástica e acreditamos que o desempenho foi positivo, porque conseguimos levar um miúdo que vai à fase nacional. Então, sentimos que a participação foi positiva, apesar de ter sido só uma modalidade.
9: Jangamo continua a trabalhar no desporto ou vai abandonar por não ter vindo com muitos atletas?
8: Abandonar nunca. Vamos continuar a trabalhar. E acreditamos nós que há mais motivação para trabalhar. Vimos os outros aqui a carregarem muitas medalhas e isso também nos encoraja a trabalharmos mais, porque das próximas queremos sermos nós a ocupar esses lugares de pódio. Daí que vamos trabalhar mais.
9: Terminou a fase provincial, significa que também terminou o desporto no distrito ou o distrito continua a movimentar a vida do desporto nas escolas?
8: Não, o desporto não para. É a fase provincial que termina. Temos atletas que serão selecionados para o Nacional, estarão a preparar-se, e os que não apuraram estarão a trabalhar dentro do distrito, porque o desporto escolar está em alta, está sendo praticado. Como vocês sabem, o marco grande foi a abertura da época desportiva escolar, o que quer dizer que o desporto escolar vai até dezembro. Então continuamos a trabalhar.
9: Não há interrupção?
8: Não, não há espaço para interrupção. Pelo contrário, há motivação para mais trabalho.
9: A mensagem que deixo para os atletas e treinadores?
8: Bem, a mensagem que eu deixo para os atletas é muita coragem, continuem a trabalhar. Esta questão de vencer hoje e perder hoje não pode ser motivo para que elas desistam. Continuem a trabalhar, acreditem no seu potencial, que amanhã terão resultados positivos. Agora, os treinadores, nós sabemos as dificuldades em que nós estamos a passar, queremos encorajar que continuem também a trabalhar, que dias melhores virão.
9: Como que sente que a província estará preparada para a fase nacional a partir deste festival provincial que foi a antecâmara da fase final?
8: Bem, eu penso que este festival provincial é o espelho daquilo que a província daqui em frente terá que fazer. Já temos os selecionados, temos os pré-selecionados, os treinadores agora indicados precisam arregaçar as mangas para potencializar esses talentos para que na fase nacional estejamos bem preparados. Nós acreditamos que estaremos bem, porque nós vimos muito talento aqui, lapidado, acreditamos que até lá poderemos lograr ter uns resultados melhores. Estamos a jogar em nossa casa, será em nossa casa, então temos muito que trabalhar, porque nós queremos que o lugar do pódio seja nosso desta vez.
9: No seu olhar, qual é a modalidade que mais lhe dá segurança de que a prestação poderá ser melhor?
8: Este festival provincial é o espelho daquilo que a província daqui em frente terá que fazer. Já temos os selecionados, temos os pré-selecionados, os treinadores agora indicados precisam arregaçar as mangas para potencializar esses talentos para que na fase nacional estejamos bem preparados. Nós acreditamos que estaremos bem, porque nós vimos muito talento aqui, lapidado, acreditamos que até lá poderemos lograr ter uns resultados melhores. Estamos a jogar em nossa casa, será em nossa casa. Então, temos muito que trabalhar, porque nós queremos que o lugar do pódio estádio seja nosso desta vez.
9: No seu olhar, qual é a modalidade que mais lhe dá segurança de que a prestação poderá ser melhor?
8: Bem, eu penso que tivemos alguma falta de competitividade no atletismo, mas os treinadores que lá estiveram ficaram com o TPC para trabalhar e encontrar atletas que possam brilhar. Mas para o caso do futebol, basquete e outras modalidades de handebol, nós acreditamos que temos talento suficiente para brilhar de igual para igual com os outros.
7: O diretor do Estado de Educação da cidade de Inhambane, Alberto Macam, assegura estarem preparadas as escolas para acolher os atletas pré-selecionados e que devem ser transferidos dos distritos para a sua preparação rumo à fase nacional.
10: Nós, como cidade de Inhambane, preparámos-nos o suficiente, de tal forma que merecemos as vitórias que nós tivemos, merecendo um trabalho que os nossos atletas se entregaram, os treinadores se entregaram. Nós, como serviço distrital, estivemos em frente das modalidades e estamos hoje a colher os resultados que nós produzimos. E nós estamos a nos preparar para a fase nacional. Acreditamos que também estaremos em bons destaques.
9: A cidade de Inhambane, assim como a cidade de Machis, vai receber alguns atletas transferidos nessa fase para conseguir participar na preparação. As escolas estão prontas, os locais para acomodação estão prontos para acolher essas crianças?
10: Sim, a situação da acomodação está aqui bem criada. Os atletas vindo de outros distritos que vão se juntar à cidade de Inhambane serão bem servidos. As condições nós já criamos e estamos a criar para acomodarmos a todos.
9: Qual a mensagem que lança para aqueles que deverão estar envolvidos com essas crianças na preparação e naquilo que é o acompanhamento nos locais de acomodação?
10: Primeiro queremos agradecer a entrega dos pais encarregados de educação que aceitaram entregar os nossos filhos para que nós juntássemos aos nossos filhos e fizéssemos este grande brilho. E queremos agradecer que os pais continuem a aceder aos próprios filhos, os atletas, para continuarmos a formar e formarmos da melhor forma. E queremos, mais uma vez, persuadir aos treinadores para continuarem a dar o seu máximo para que Inhambane, cidade de Inhambane, continue a brilhar e continuemos a ganhar mais medalhas.
7: O administrador do distrito da Machiche, Vidurino Xavier, diz que a região está pronta para oferecer tudo o que tem para os visitantes na fase nacional do Festival de Jogos Escolares.
11: Da maneira como o programa foi concebido, a dispersão dos próprios atletas, as delegações, não houve espaço para levar visitantes aos nossos locais históricos, mas os locais estão aí e esta é apenas uma fase de jogos esportivos escolares, mas se está aberto, é a capital, diríamos, de grandes realizações. Acolhemos a fase provincial, estamos abertos para qualquer atividade de índole desportiva e cultural, mas se tem condições para o efeito.
9: É uma preparação praticamente daquilo que deve ser a fase nacional. Então, Machiche começa a ter em conta essa componente.
11: Bom, pela natureza da província de Inhambane, a sua localização, Machiche e Inhambane há uma diferença apenas da Bahia. Pode-se jogar aqui algumas modalidades, outras podem ser feitas na Machiche, ou seja, na capital provincial. Os jogos esportivos escolares vêm à província de Inhambane. Portanto, qualquer um distrito pode estar em condições para receber qualquer modalidade, dependendo das equipas técnicas que vão avaliar as capacidades que cada distrito reúne para colocar lá a modalidade.
9: E qual é a mensagem que deixa para os visitantes da cidade de Machiche?
11: Para que continuem a olhar para Machiche como o centro de tudo. Há capacidade para acolher qualquer tipo de modalidade, quer desportiva, como atividades culturais. Portanto, Machiche é capital, Machiche é comércio, Machiche é turismo, Machiche é negócio.
7: Ecos do recente Festival Provincial de Jogos Esportivos Escolares e preparação da fase nacional.
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0: Manhã de sábado, em que transmitimos a primeira edição do programa Inhambane Movimento, referente a este mês de junho, vamos a mais uma sugestão musical. Lucrencio Ramos canta Messia. Trata-se de uma das canções premiada na edição 2025 do Dzingoma dza Inhambane, um concurso promovido pela Rádio Moçambique aqui na província de Inhambane.

0: Dos estúdios da Rádio Moçambique, emissora provincial de Inhambane, transmitimos o programa Inhambane Movimento, viagem à região populosa Massinga, onde decorre o campeonato de futsal. Armindo Vilanculos.
1: Bom dia, Manuel Chimério. Uma saudação extensiva ao amigo 20 que está ligado ao RM Desporto. Massinga volta a viver o ambiente do futsal através do campeonato distrital que mobiliza equipas e amantes da modalidade. Hoje vamos falar da Associação de Futebol Federado de Massinga, entidade responsável pela organização da competição e pela promoção do futebol no distrito. O secretário-geral da associação, Luís Bata, afirma que o campeonato está a decorrer de forma satisfatória, com uma boa participação das equipas e dos jogos competitivos. Segundo o dirigente, a prova constitui uma oportunidade para a descoberta de novos talentos e para a massificação do futsal.
2: Dizer que o nosso campeonato de estado de futsal iniciou há 2 semanas, já temos 2 jornadas feitas e já fizemos a terceira, quer dizer, na semana passada, está decorrendo de boa forma. É um campeonato constituído por 6 equipas. Essas equipas, na sua maioria, são de instituições, mas existem também equipas da comunidade. Temos, por exemplo, este ano, a equipa Cotas Lendárias de Massinga, não é uma equipa da comunidade, juntou-se com as equipas das instituições para fazer parte desse campeonato distrital de futsal.
1: Quando a questão dos campos onde decorrem os jogos, como é que estão? Quais são as condições que lá são oferecidas?
2: Dizer que as condições não são das melhores, mas nós como associação fizemos a manutenção do campo da escola secundária de Massinga, o campo multiuso. Estávamos com uma situação muito complicada, estava sem balizas, tinham muitas fissuras no campo. Nós que fizemos, com os poucos fundos que nós temos junto dos nossos parceiros, conseguimos repor o campo, fazer o que podíamos fazer para que essa atividade pudesse acontecer.
1: Qual é a previsão do término deste campeonato?
2: Dizer que o campeonato vai terminar daqui a 2 meses, porque são 6 equipas, onde será um campeonato de 2 voltas, serão 10 jogos, 10 semanas. Já que estamos a 3 semanas depois do início do campeonato, dizer que daqui a 2 meses o campeonato estará no seu fim para poderem dar espaço às equipas se prepararem para a fase subsequente. Nós como associação de futebol, não é? Vamos premiar as equipas, né? Junto dos nossos parceiros, vamos premiar as equipas, porque também não faz sentido com que as equipas participem desse campeonato. Pois, embora seja um campeonato que serve de apuramento para a fase subsequente, mas vimos que há uma necessidade de podermos premiar as equipas com os valores que nós vamos poder oferecer às equipas como prémio. Serão usados para poder suprir algumas necessidades na fase subsequente.
1: Como é que vai ser a premiação?
2: Em princípio, a premiação será para os 3 primeiros lugares. Vamos oferecer cheques de 15 mil para o primeiro lugar, 10 mil para o segundo e 5 mil para o terceiro lugar. Vamos oferecer medalhas para o primeiro, segundo e terceiro, sendo de ouro, prata e bronze, e um troféu para o primeiro lugar.
1: Onde é que vocês pretendem chegar com a organização deste campeonato?
2: Nós começamos este campeonato, primeiro, tem sido o nosso lema, né? Ocupar a juventude através do desporto, ocupar as pessoas através do desporto. Não só os atores principais são os jogadores, mas também os espectadores, as pessoas que se fazem ao campo para assistirem. Também mostrar a todos, às próximas gerações, que é possível as coisas acontecerem, pese embora os problemas de recintos desportivos, não é? Estamos a falar de campos de salão, campos multiusos, né? Mesmo assim, é possível fazer alguma coisa na Massinga. Nosso intuito é este. Indo para a parte mais técnica, queremos dizer que nós, como Massinga, vamos apurar 2 equipas para o provincial de futsal, não é? Depois do fim do campeonato, teremos o primeiro e segundo lugar, vão participar do provincial. Se lá puderem se apurar, podem ir até o nacional de futsal.
1: Quanto ao funcionamento da associação, Luís Bata refere que as atividades decorrem normalmente, apesar dos desafios relacionados com a escassez de recursos financeiros e a necessidade de melhorar as infraestruturas desportivas. Ainda assim, garante que a organização continue empenhada no desenvolvimento do futebol em Massinga.
2: É dizer que nós temos uma sede própria, que fomos cedido pelo Serviço de Educação Jurídica e Tecnologia de Massinga, de já agradecer à direção do Serviço de Educação por nos oferecer um sítio para podermos trabalhar. É um escritório que ainda está numa fase de preparo, porque nós não temos condições, trabalhamos tudo junto de parceiros e fundos próprios, não temos assim, mas estamos aí, é um sítio onde com uma cadeira, duas, nós sentamos, reunimos e realizamos nossas atividades. E o importante para nós, no final do dia mesmo, é que as atividades aconteçam dentro das dificuldades existentes. E convidamos também, vamos aproveitar essa deixa aqui para poder convidar quem é de direito, para poder aproximar, ver as nossas condições e dar o seu pequeno apoio, uma cadeira que não esteja em boas condições na sua instituição, uma mesa a partir de lá, nós vamos fazer a sua reposição, porque também é precisar desse apoio do governo, acima de tudo, porque eu quero acreditar que nas instituições de Estado existe algum material obsoleto que já não esteja em uso. Para nós pode ser muito importante e mais valioso. É dizer que nós trabalhamos também com o Campeonato Provincial da 2ª Divisão, nós é que tutelamos a nível de distrito nas nossas equipas, este ano temos a equipa dos Barões, estão lá, ao nível do distrito nós é que tutelamos, depois eles são tutelados também a nível da província. Trabalhamos também, temos feito também campeonatos anualmente de sub-17, que é de juvenis, e o campeonato feminino, então sob a nossa gestão ao nível do distrito, né, a nível do distrito. O que acontece a nível do distrito é acompanhar, fazer a gestão dessas equipas para o apuramento para a fase subsequente. Sim, sim.
1: Este ano também vamos ter o campeonato de futebol sub-17?
2: Teremos o campeonato de futebol sub-17 e teremos o campeonato feminino de futebol.
1: Previsto para quando?
2: No segundo semestre do ano. Em curso, no segundo semestre, a partir do mês de junho, final de junho, que estamos a iniciar hoje, é o mês de julho, vamos informar, vamos anunciar como são os critérios para a realização desses campeonatos. Sim, sim.
1: Em geral, para o funcionamento desta associação, quais são os desafios que vocês têm?
2: O grande desafio que nós temos é consolidar, é continuar, porque são situações que a maioria das pessoas podem não perceber bem, ou não percebem bem. Nós queremos fazer com que as pessoas percebam que é uma instituição, que precisa de um acompanhamento, ou que gostávamos que fosse uma associação que viesse para ficar, e que nós, depois de terminar o nosso mandato, vamos deixar a associação em boas mãos, não é? Gostávamos de deixar em boas mãos, para que os outros dessem continuidade, porque nada é eterno, né? Nada é eterno, nós estamos a fazer a nossa parte, queremos que os outros também fizessem a sua parte. O que nós queremos é consolidar, o pouco que estamos a fazer, queremos que deixássemos em boas mãos e continuasse. E para nós, se tivéssemos a nossa sede já bem estruturada, com material de escritório, pintado e tudo mais, seria um dos grandes orgulhos e seria um dos grandes legados a deixar para os demais.
1: Vocês, como associação, têm dado apoio às pequenas equipas que estão a emergir aqui em Massinga? Se sim, que tipo de apoio vocês estão a prestar?
2: O nosso apoio tem sido, na sua maioria, o apoio técnico, né? Conforme dissemos desde o início, que nós temos problemas de fundos. Mas, junto da Associação de Estado de Futebol, acho que você sabe que no ano antepassado oferecemos cerca de 100 bolas às equipas. As equipas, aquelas que estão embrionárias, estamos a falar de equipas dos bebés, tudo, através de escolas de formação, nas escolas, oferecemos cerca de 100 bolas. Esse apoio veio da federação, desceu para a Associação Provincial e desceu para nós oferecemos. Isso que temos feito, tanto que mesmo as escolas, lembro-me que já oferecemos bola já, por forma particular a escola secundária de Massinga, que a direção estava sem bola para a prática da educação física, nós oferecemos, já demos bola de futsal à escola secundária de Massinga, assim como as outras escolas se aproximarem dentro das condições que nós tivermos, nós temos já do nosso apoio. Sim, sim.
1: Tem este campo aqui perto, bem da Vila de Massinga. Vocês, como associação, não têm dado apoio para melhorar a gestão? Para falar aqui do Sport.

0: para competições de alto nível, não é? É necessário também que dentro disso o governo também tivesse a sua mão, né? Tivesse a sua mão junto da direção do esporte para ver se não perdemos uma infraestrutura daquele nível, sim.
1: Vocês como associação já pensaram em sair de Massinga para pedir apoio às grandes empresas que estão aqui na província e fora mesmo daqui de Inhambane?
0: Pedir apoio. É dizer que nós já começamos com isso, tanto que mesmo a questão da premiação, olhando a questão das medalhas e a própria taça de premiação, será por via de uma instituição, um instituto de formação do jovem de Massinga, que está fora do distrito, mas que é daqui de Massinga, o Leonardo Comis, que vai poder nos apoiar. Já chegamos já a esse. E junto dele, se ele estiver cá, vamos sentar para ver se traçamos outras parcerias, porque nós queremos mesmo jovens desses ou pessoas desses para nos apoiar. Já começamos, né? Não é fácil, mas começamos dessa forma. Num dos anos também, numa das premiações, nós oferecemos equipamento às equipas. Foi por veia de um jovem também de Massinga, um empresário, não é? Um chamado Lomaica Ali, também nos apoiou. Nos apoiam dentro das suas dificuldades também, porque sabemos que estamos numa situação em que o país também não está lá muito bem, mas eles conseguem tirar um pouco deles para poder apoiar a associação. Sim, sim.
1: Ok. Outra informação adicional que vocês gostaram de deixar para o consumo do público daqui de Massinga e não só?
0: É, sábado sim, que aproximem a Escola Secundária de Massinga todas as manhãs para poderem acompanhar o nosso campeonato de estado de futsal. É apetecível, é um campeonato de um alto nível. É, por isso é um campeonato que gostávamos que as pessoas acompanhassem, porque poderão se admirar por saber que temos uma equipa talvez nacional, porque já tivemos uma equipa nacional de Massinga que se apurou até o nacional. Queremos que eles pudessem aproximar, pudessem ver, e os dirigentes que se façam aos campos, para poder testemunhar o que nós falamos, para colocarem com orgulho no relatório as situações que acontecem. Colocas algo que tu já vives, isso é muito bom. Convidamos os dirigentes que se dêem um tempo, todos os sábados de manhã, que aproximem a Escola Secundária de Massinga para poderem acompanhar essas atividades.
1: Sentem que os dirigentes não vão aos campos?
0: É o futsal, posso dizer que não. Só aparece na abertura e nos encerramentos. E não é assim. Nós devemos participar ativamente para estar mais próximo do que é. Dos fazedores dessa atividade dos esportes. É necessário que os dirigentes se façam, não todos nas semanas, mas é necessário que se façam para poderem estar próximo dos fazedores de esporte.
1: Amigo filho, termina assim esta entrevista com o secretário-geral da Associação de Futebol Federado em Massinga, Luís Bada. Eu sou Armindo Filancolos para RM Desporto a partir de Massinga. Bom dia.
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5: Doze horas no país, dentro de alguns instantes poderemos acompanhar aqui, iremos acompanhar, dizia, aqui depois de termos estado em Inhambane, Jornal Desportivo da Tarde, que vai levar a assinatura do jornalista Fernando Chilovani, será em simultâneo com a Antena Nacional da Rádio Moçambique.

0: 12 horas, 1 minuto e meio, tal como tínhamos prometido, é chegado o momento do amigo acompanhar o Jornal Desportivo da Tarde, uma assinatura a Fernando Chilovani, e a Antena Nacional entra connosco em simultâneo. Eu volto daqui a 19 minutos e boa tarde.
1: Boa tarde, Mambas, em Jakarta, na Indonésia, no âmbito da data FIFA, amanhã jogam com a seleção do Oman. Taça Moçambique em futebol, no centro das atenções, em Maputo, joga-se para a última eliminatória da fase provincial, na Zambésia, final provincial está agendada para este domingo em Quilimane. Campo do Ferroviário da Baixa, na cidade de Maputo, poderá ser requalificado num projeto a envolver o Ferroviário de Maputo e a Federação Moçambicana de Futebol. Na vizinha África do Sul, play-off de acesso à Primeira Liga de Futebol prossegue neste fim de semana.

0: Os mambas encontram-se em Jakarta, na Indonésia, desde o final da tarde de ontem. A sua chegada, a comitiva moçambicana foi recebida pelo embaixador de Moçambique na Indonésia. Na ocasião, António Rodrigues exprimiu palavras de encorajamento e confiança.
1: Em primeiro lugar, gostaria de dizer boas-vindas à nossa equipa, a equipa que representa todos nós do Rovuma Maputo, e fazer votos que durante a sua estadia consiga preparar-se com dignamente e como deve ser para enfrentar a equipa da Indonésia. É uma equipa que creio que há de estar ao alcance da nossa equipa nacional, os Mambas, e logicamente que esperamos que os Mambas consigam ganhar as duas partidas, uma que será no dia 7 deste mês, é já no domingo, e a segunda partida que será no dia 9, que é a terça-feira da próxima semana. A Indonésia é um país com o qual nós temos boas relações de cooperação e esperamos que durante este período de permanência dos Mambas consigam constatar, portanto, estas boas relações que nós temos com o país. É um país, do ponto de vista de futebol, é um país que penso que está a crescer e poderá, de facto, no futuro breve, ser uma equipe de renome internacional, tal e qual os nossos mandatos são.
0: António Rodrigues, embaixador de Moçambique na Indonésia. Os Mambas estão em Jakarta no âmbito da data FIFA, tendo como adversários as seleções de Oman e Indonésia. Amanhã, de fronte ao Oman, pelas 19 horas, já o jogo contra a Indonésia será na terça-feira, às 15 horas. Enquanto isso, a Taça Moçambique vai marcar o fim de semana desportivo um pouco por todo o país. Na cidade de Maputo, joga-se para a última eliminatória, numa ronda que abre esta tarde nos campos do Afrim e Costa do Sol. No campo do Afrim jogam Estrela Vermelha Desportivo às 12 horas e 30 minutos e Ferroviário Machete às 14h45. No campo do Costa do Sol, Mexicane tem pela frente a Liga Desportiva às 12h30 e Costa do Sol, Mafil, às 14h45. A eliminatória encerra amanhã, domingo, com Black Bulls a defrontar Vulcano, jogo marcado para as 14h45 no campo número 1 do Lalji Arena, no Tchumeni. Os vencedores apuram-se para a fase regional da competição. Na Zambésia, final provincial da taça, joga-se este domingo no campo do Ferroviário de Quilimane. Frente a frente, o Mitubis de Gurui e MM Legends de Mucuba. Toda a informação por Rosário dos Santos.
2: Está tudo aposto para a disputa amanhã domingo da final da Taça de Moçambique, fase provincial, partida cujo palco está montado no campo do Ferroviário de Quilimane. Os finalistas saem de fora da cidade de Quilimane, nomeadamente Mutupis de Gurui, extremo norte da província da Zambésia, e MM Legend de Mucuba, na média Zambésia. O ambiente não é para menos, até porque ninguém quer perder. Naturalmente, o treinador ao serviço de Mutupis de Gurui, Mr. Kill, garante que o canecão desta vez vai para a zona montanhosa e a zona do chá.
3: Na final, o que se quer é a taça. Se chegamos lá, temos que acreditar que vamos levar a taça para Gurui. Seria muito importante levarmos isso. Os adeptos haveriam de agradecer e levarmos essa taça para os adeptos, para o nosso administrador que tem nos acompanhado todos os dias, sempre está conosco, faz a sol e chuva, ele está conosco, a direção toda de Mutube e os jogadores. Epa, se formos campeão será uma coisa muito agradecida e vamos ficar felizes por isso. Vamos lutar para isso.
2: Nas hostes do Legend, Musa Maluata é otimista, deve ter preparado as faixas do título.
4: Os adeptos devem acreditar no MM, né? MM é uma marca que veio para ficar. E nós vamos trabalhar para ver se podemos conquistar os adeptos, não é? Final é final, final é ganha se não se joga.
2: Futebol falado, relativamente à Taça de Moçambique, fase provincial, é um futebol cujo jogo jogado tem lugar este domingo em Quilimane, envolvendo uma equipa de Gurui e a outra de Mucuba. Rosário dos Santos, RM Desporto, Quilimane.
0: Final da taça na Zambésia entre emblemas de Gurue e Mucuba, mas com os aficionados de futebol em Quilimane. Em Tete, as equipas eliminadas da taça centram as suas atenções para o Campeonato Nacional de Futebol da 2ª Divisão, confere a informação o jornalista Manuel Cardoso.
5: Os técnicos das equipas da Jindala África de Barara e da Associação Desportiva do Xingal esperam dar o melhor de si no jogo da divisão do Rei Futebol e ao nível de Tete edição 2026. Francisco Manhissa e Mohamed Zeferino tiveram tardes para esquecer depois de terem sido afastados nos jogos contra a Planície de Mpadue e ADC. Manhissa viu a sua Jindala África de Marara a perder nas penalidades diante da Planície de Mpadue por 4-3 e Mohamed Zeferino da ADC a perder também nas penalidades por 3-2 frente ao Moulang Futebol Clube de Matise. Face a esse magro cenário, os dois técnicos agora têm a divisão de honra como tábua de salvação para atingir os primeiros dois lugares com destaque para o topo. Mohamed Zeferino, técnico da ADC, era o homem de poucas palavras e disse o seguinte:
6: fazer o quê? Vamos preparar mais, vamos trabalhar mais para vermos o que podemos fazer e podemos arrecadar durante a semana. Como está a ser um jogo, então?
5: Também com poucas palavras está Francisco Manhissa, técnico da equipa da Jindala África de Marara, afastada para a eliminatória da fase provincial da Taça de Moçambique em futebol, diante do Planície de Mpadue por 4-3. E Francisco Manhissa diz que agora é só pensar na divisão de honra.
7: Claramente que a vida não para, nós vamos levantar a cabeça e continuar a trabalhar.
5: Francisco Manhissa e Mohamed Zeferino, das equipas da Jindala África de Marara e ADC, afastados da preliminatória da fase provincial da Taça de Moçambique em futebol edição 2026, lamentaram o seu afastamento numa prova onde tinham grandes ambições de atingir as fases subsequentes desta prova, que é eliminar. A equipa nacional África de Marara foi eliminada nas penalidades pela Planície de Mpadue e a ADC, com o Moulang Futebol Clube de Matise, também nas penalidades por 3-2. Arriama Desporto, Cidal TT, Manuel Cardoso.
0: No ar, o jornal desportivo, edição da tarde. Campo do Ferroviário da Baixa, na cidade de Maputo, poderá ser requalificado. A iniciativa envolve o Clube Ferroviário de Maputo e a Federação Moçambicana de Futebol.
8: Nós vamos pôr a relva sintética, os bancos de suplentes e as balizas e o muro de proteção, né, entre o espectador e o jogador. Portanto, essa é mais ou menos a nossa responsabilidade que temos feito. Portanto, a drenagem, naturalmente, a drenagem também fica da responsabilidade. O ferroviário tem que fazer as bancadas, do outro lado, este lado tem os balneários. Também o ferroviário tem que dar o apoio, que é muito importante, na questão da construção da base. O apoio. Nós podemos, o apoio em máquinas, isto, outro, sabemos que o Caminho de Ferro tem esse tipo de infraestrutura, esse tipo de maquinaria pode nos ajudar. Portanto, eu penso que é uma parceria de win-win, podemos trabalhar e melhorar e para que haja formação. O objetivo, naturalmente, que aqui possa haver jogos da seleção nacional, dos femininos, para que possam os femininos também usarem, a seleção nacional de camadas de formação possam usar este campo para fazer jogos internacionais.
0: A direção da Federação Moçambicana de Futebol visitou ontem o Clube Ferroviário de Maputo.
8: Isso é uma visita rotineira de trabalho. Temos feito pelo país todo, ou estamos a fazer aqui no Ferroviário. Um clube histórico, uma infraestrutura histórica, um pouco degradada, infelizmente. Mas eu penso que merece toda a atenção de todos nós, os futebolistas, dos dirigentes federativos e dirigentes do próprio clube, para esta infraestrutura ser usada principalmente para camadas de formação. Então nós viemos fazer uma visita, ver o que é que a Federação pode dar um apoio no melhoramento dessa infraestrutura. Então, nada ainda está de concreto, mas é só a intenção que nós temos. Nós vamos aos documentos, aos papéis, e se Deus quiser, podemos conseguir concretizar e recuperar mais uma infraestrutura. Portanto, o campo está a ser usado, mas não é adequado ao futebol de alta competição e ao futebol dos dias de hoje. Tentarmos ajudar o ferroviário, portanto, é uma parceria win-win das duas partes. O ferroviário também tem a sua responsabilidade, a federação também tem. Então vamos trabalhar para ver se nós podemos melhorar e dar uma qualidade a esta infraestrutura.
0: Faisal Sidat, presidente da Federação Moçambicana de Futebol. E o presidente do Clube Ferroviário de Maputo, Orion Benzana, apreciou a iniciativa da federação, remetendo a decisão de requalificação para os caminhos de ferro de Moçambique.
9: Não, primeiro agradecer a visita, porque nós somos um clube que estamos filiados na associação e por via disso na federação também, Moçambique de Futebol. Então penso que eles são os nossos pais, vêm ver como é que estamos, os campos que usamos para os jogos e portanto também estão com uma proposta de poder nos ajudar a melhorar o nosso piso. Portanto, há aqui uma hipótese de se colocar uma relva sintética. Eu penso que isso é bem-vindo. É bem-vindo, isso é uma honra para nós, mas pronto, é uma fase inicial, é um namoro ainda. Temos o nosso patrono também, com quem temos que colocar a questão, ir apresentar, porque havia outros projetos aqui, vamos ver. Mas a acontecer é uma satisfação enorme para nós, porque de fato temos problema do campo, né? Como vem, o estádio onde nós usamos neste momento também está sendo reabilitado. Portanto, aqui ter este campo em boas condições, os nossos treinos seriam aqui, isso nos ajudaria bastante. Neste momento estamos a recorrer a campos alternativos, onde despendemos muito dinheiro para isso, então aqui seria bom, não só para a equipa de, digamos, principal para treinar aqui, mas aí íamos aproveitar fazer a formação, que é muito bom. É um campo muito procurado, viram agora as crianças que saíram. De certeza, tendo um campo melhor, seria muito bom também. Do nosso lado, não há essa dúvida. Eles colocaram a questão, mas como digo, é uma fase inicial. Nós vamos ter que procurar ainda algum caminho para ter o aval, né, do nosso patrono para avançarmos com isso. Mas é uma ideia genial, não há dúvidas.
0: Orio Mbenzane, presidente do Clube Ferroviário de Maputo. 12 horas e 15 minutos, na África do Sul, joga-se para o acesso à Liga de Futebol da Primeira Divisão. Detalhes pelo nosso correspondente em Joanesburgo, Eduardo Figurão.
10: O Milford defronta este sábado o Cape Town City em partida da quarta jornada do play-off de apuramento para a próxima edição da Liga Sul-Africana de Futebol. O jogo começa às 15 no estado de Richards Bay, na cidade do mesmo nome, na província de KwaZulu-Natal. O Milford vai a este embate na qualidade de líder do play-off com 6 pontos. Uma vitória à frente do Cape Town City colocaria o Milford a um passo de integrar o lote das 16 equipas que vão disputar a Liga Sul-Africana de Futebol na versão 2026-2027. Já para o Cape Town City, este é um jogo de tudo ou nada, em razão de ter perdido os dois primeiros embates da prova. Sendo assim, a equipa da Cidade do Cabo é obrigada a ganhar para sonhar com o apuramento, muito embora dependa de muita matemática. Na próxima quarta-feira, dia 10, o Cape Town City faz o derradeiro jogo do play-off, defrontando o Maguese. O último confronto desta prova está agendado para sábado, 13 de junho, e colocará frente a frente o Maguese e o Milford. O vencedor deste play-off vai substituir o Orbit College, que foi despromovido para o campeonato da primeira divisão da Terra do Rand. RM Desporto, Eduardo Figurão, a Joanesburgo.
0: Em Iambane, dirigentes desportivos beneficiam de um curso avançado sobre a gestão desportiva numa iniciativa do Comitê Olímpico de Moçambique. A reportagem do Manuel Chimel.
11: O Comitê Olímpico de Moçambique forma 25 gestores desportivos na província de Iambane. A iniciativa reúne gestores que trabalham diretamente na direção de associações desportivas e outros agentes ligados ao desenvolvimento das modalidades na província. O diretor do curso avançado de gestão desportiva no Comitê Olímpico de Moçambique, Bendito Jones Xavier, indicou que a ideia da instituição é reforçar a base administrativa dos clubes para que o desporto na província cresça com sustentabilidade.
12: Nós estamos preocupados com a situação desportiva e achamos, como Comitê Olímpico, que podemos contribuir melhorando as ferramentas de gestão para aqueles que vêm trabalhando como dirigentes desportivos, quer em clubes, associações desportivas, na própria direção provincial, trazendo alguns conhecimentos que vão permitir determinadas habilidades. Em princípio, o curso avançado devem participar pessoas que, para além de serem dirigentes, estejam no mínimo a estudar ou então já tendo concluído o nível superior e que tenham participado dos cursos básicos de gestão desportiva. E aqui as ferramentas principais que nós vamos lecionar estão divididas por módulos, no caso são 8 módulos, dentre eles o primeiro, que é mesmo gestão de uma organização desportiva, ou gestão estratégica, se quisermos chamar, depois para o módulo de uma planificação estratégica, que é uma ferramenta que achamos que todos devíamos ter.
0: Benedito Jonas, diretor do curso avançado de gestão desportiva, curso que se realiza em Inhambane, envolvendo 25 gestores. 12 horas e 19 minutos, passo para o jogo, chama a antena o repórter Carlos Langa.
13: Muito boa tarde, Fernando e ouvinte da Rádio Moçambique. No jogo, o primeiro prémio é o seguinte, de forma sequenciada, 7-7-1-7. O segundo prémio de Joker é o seguinte, 7-1-7. O terceiro prémio de Joker, o número contemplado, é 17. Todo loto, a chave ordenada é a seguinte, 6-15-18-26-32-37. A lotaria iria atualizar na emissão do RM Desporto, uma vez que neste momento de concentração desse jogo aqui, nesse jogo na Baixa da capital do país.
0: É o ponto final nesta edição. Despedem-se Fernando Silvano e Estevão Mucavelo Júnior. Boa tarde.
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0: www.radiosonline.sapo.rmd. 12 horas e 20 minutos, era o jornalista Fernando Chiluvane e o sonoplasta aqui, o Mucavel Júnior, a trazerem, a levarem até o seu receptor, dizia eu, o Jornal Desportivo da Tarde aqui neste seu canal de desporto, a seguir no seu receptor, a nossa montra sonora.
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2: 12 horas e 26 minutos, a nossa montra sonora fica para trás e a partir deste momento rumamos ao seu jogo ao encontro do repórter Carlos Langa, que é um saúdo e seja bem-vindo à antena.
3: Muito boa tarde, Floriberto Costa e ouvintes do canal do Desporto da Rádio Moçambique. No Joker, primeiro prémio, eu sinto de forma sequenciada os algarismos 7, 7, 1, 7. O segundo prémio é o seguinte, 7, 1, 7. O terceiro prémio, Joker, o número contemplado é 17. Totoloto, a chave ordenada é a seguinte, 6, 15, 18, 26, 32 e 37. Lotaria, primeiro prémio, é o seguinte, com os números anunciados de forma sequenciada, 3, 2, 3, 9, 6 é o primeiro prémio, ganha 1 milhão de meticais. O segundo prémio é o seguinte, 2, 7, 9, 9, 9, e ganha 200 mil meticais. O terceiro prémio na lotaria é o seguinte, o número de forma sequenciada, 1, 7, 7, 2, 8, tem um prémio de 100 mil meticais. Desta feita, Roberto Costa, ouvinte do RM Desporto, quanto ao jogo neste 6 de junho de 2026 é tudo. Votos para que estão nesta emissão do RM Desporto, que mantenham-se ligados, porque o desporto é aqui atualizado, o nacional e também de fora deste belo Moçambique. Para si, Roberto, ótima emissão da sua condução aí no canal dos campeões, o RM Desporto.
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2: 12 horas e 28 minutos, era o repórter Carlos Langa, sempre a marcar presença aqui, nesta que é a sua antena desportiva, a esta hora, todos os sábados, para dar uma boa nova a todos os jogadores da seu jogo e aos laureados aqui. Opa, as minhas felicitações, que só façam um bom uso desse dinheiro, que não é pouco, e parabéns, e continuem a apostar, pois sempre serão vencedores, como o amigo aí desse lado, que é vencedor por estar conectado a nós e terá como recompensa o melhor de música para esta sua tarde bonita que começou aqui com o Jornal Desportivo da Tarde, que levou aí a assinatura do jornalista Fernando Silvânio, o sonoplasta Mucavel Júnior. E seguimos com a nossa emissão, levando o melhor de música até ao seu receptor. E queremos que passe a tarde, amigo, da melhor forma possível. E para si que está aí na condução, condução defensiva, pois este momento é o momento de tráfego intenso nas rodovias, na metrópole, não se foge à regra, a capital Maputo, com um trânsito carregado, as pessoas nas compras, entre outras atividades. Por aqui na Baixa da Cidade, onde estamos localizados, nós estamos aqui na Rua da Rádio Moçambique, a transmitir para o país, África e o mundo. E o amigo faz parte deste auditório que nós temos. É por isso que vamos continuar a oferecer música do seu gosto, uma música de qualidade, música para quem encontra-se também neste momento no seu almoço com as pessoas queridas num fim de semana como este, que não pode passar de forma alguma sem marcos positivos e que de facto relaxem a si e marquem a sua vida. E convidamos esta grande voz, estamos a falar da diva Mingas, traz-nos aqui a Redondo, extraído do álbum Vumela. Obrigado pela sintonia. 12h30.

12:39, para si que está conectado a nós, um abraço muito forte do canal Desportivo. Este é o seu canal que transmite para o país, África e o mundo e leva o melhor de música até o seu receptor, quando forem 3 horas, e iremos acompanhar aqui os factos que marcaram a semana, em retrospectiva semanal, um trabalho preparado aqui para si por este repórter do nosso canal, e eu falo de Carlos Langa, que há pouco esteve a nos trazer aqui os resultados da seu jogo e já regressa aqui aos estúdios para poder trazer os factos que marcaram a semana no desporto até ao seu receptor. Isso quando forem 13 horas, seu amigo não vai querer perder. Mas enquanto isso não acontece, vamos continuar aqui a refrescar e até aquecer um bocado para as zonas em que esteja um pouco frio, não é? Esta nossa tarde de hoje, com estas grandes vozes que passam aqui nesta que é a sua antena desportiva, e são vozes nacionais, é por isso que estamos a sobrevoar o país. Aqui já temos o Justino Baca e Eddie Di Mania a trazerem a acústico Minha Ostentação, a recriação original, a solo de Justino Baca.

12 horas e 55 minutos, e assim como será a sua tarde bonita de hoje na companhia do seu canal desportivo da Rádio Moçambique, que faz questão de trazer aqui uma compilação musical à altura do seu sábado. Este sábado bonito, para que o amigo passe da melhor forma possível. E ouvimos nestas sonoridades aqui o trabalho pertencente a Justino Baca, ao lado de Dimande. É de Dimande, é o correto, minha ostentação. Depois ouvimos também aqui a composição e interpretação de Mingas, de Neymar Alfredo, trouxe-nos Nuno Amina. Este Nuno Amina trazido aqui em acústico para si, de forma que o seu sábado cora da melhor forma. Ouvimos também, depois de Neymar Alfredo, aqui o Bemba de Carlos Gove, que cantou para nós e encantou nesta tarde bonita de sábado, no momento em que estamos a passos galopantes para a retrospectiva semanal, que o amigo terá o prazer de acompanhar aqui neste que é seu canal. E vamos aqui espreitando fora de portas o desporto, como é que se comportou. Temos aqui

Mixa Internacional. E continuamos aqui a levar o melhor de música para si. E convidamos agora o Diaco Maria que traz-nos o Nayo Nayê.

0: Jaco Maria. Trazeram-nos aqui este êxito Nayon Mwaye, a sua antena desportiva. No momento em que o relógio marca exatamente 13 horas no país.
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0: A semana foi marcada por vários factos desportivos e o repórter Carlos Langa, de volta à antena, quer nos trazer estes factos que marcaram a semana no desporto. Boa tarde, votos de uma ótima escuta e eu volto daqui a 17 minutos.

0: Saudações! O prémio de 100 mil meticais e um talhão para cada integrante da Seleção Nacional de Futebol Sub-20, uma atribuição feita última segunda-feira pelo Presidente da República pela qualificação dos Mambinhas para o Mundial da categoria ter lugar este ano no Catar, foi destaque esta semana aqui no RM Desporto.
1: Daniel Francisco Chapo recebeu hoje a Seleção Nacional de Futebol Sub-17, os Mambinhas, para uma cerimônia de saudação e homenagem pela histórica qualificação de Moçambique ao Campeonato

0: do Mundo Qatar 2026. Com estes jovens, o futuro do futebol moçambicano está assegurado, acredita o estadista.
1: São atletas talentosos, jogadores de futebol, são o futuro do futebol de Moçambique, porque, com prova dada, sendo sub-17, ou seja, uma seleção que é um viveiro para os mambas.
0: Emocionados, jovens craques prometem mais conquistas para o país.
2: Vamos dar continuidade ao nosso trabalho, vitórias, e prometemos que nos próximos dois torneios vamos trazer resultados positivos e tentar ir o mais longe possível. É uma hora de ser chamado à presidência para falar diretamente com o presidente e é isso, é muita felicidade.
3: Estamos muito felizes, agradecer pelo apoio, pelo encorajamento, pela força e por tudo, pelo acompanhamento em particular. Vamos continuar a trabalhar. Agradecer pelos prêmios que nos deixaram muito emocionados, porque não esperávamos. Agora é continuar a trabalhar humildemente, porque haverão mais desafios pela frente. Obrigado mesmo por tudo. Estou muito emocionado por tudo.
0: O prêmio monetário de 100 mil meticais a cada jogador, bem como a concessão de títulos de direito de uso e aproveitamento de terra do ATE aos atletas, é extensivo a toda a equipa técnica. O presidente da República felicita ainda os clubes que têm estado a trabalhar na formação desta geração de futebolistas.
1: Obrigado porque souberam transformar talento em organização, entusiasmo em disciplina e juventude em resultados. Levaram a sério a tarefa de juntar e formar uma equipa competitiva e vencedora e preparar futuros cidadãos dignos deste nome. Por isso, a vós, bem-haja, a todos que fizeram parte deste trabalho. Mostraram que a vitória prepara-se, a vitória organiza-se, foi uma aposta e produziu este resultado.
0: As 10 seleções africanas apuradas para a Copa do Mundo Sub-17 Qatar 2026 são Moçambique, Uganda, Tanzânia, Costa do Marfim, Marrocos, Senegal, Camarões, Argélia, Egito e Mali.
4: O referido prémio dos Mambinhas foi entregue na última terça-feira na Federação Moçambicana de Futebol.
5: O governo entrega os 100 mil meticais a cada integrante da Seleção Nacional de Futebol de Sub-17 que carimbou o passaporte para o Campeonato do Mundo Qatar 2026. O ato teve lugar na manhã desta terça-feira na sede da Federação Moçambicana de Futebol e foi liderado pelo Ministro da Juventude e Desportos, Kaifadini Manasse. Na ocasião, o presidente da Federação Moçambicana de Futebol, Fizel Cidade, disse que o manager da equipa será o responsável por fazer chegar cada centavo a cada um dos integrantes do conjunto nacional.
6: Após fazer a entrega, iremos canalizar as notas de entrega dentro de 2-3 dias para quem de direito.
5: Entretanto, o Ministro da Juventude e Desportos disse ser este o primeiro passo do cumprimento de uma promessa feita ao mais alto nível pelo chefe do Estado, que para além dos 100 mil meticais integra ainda um duate para a construção das futuras casas dos craques do amanhã.
7: Para encorajar, para dar carinho a esses jovens, que já estão a chegar a uma idade, esses jovens são crianças em si, mas adolescentes que levaram Moçambique para bem alto.
5: Ministro da Juventude e Desportos, Kaifadini Manasse, que também falou da preparação do conjunto moçambicano, tendo em vista a sua participação no Campeonato Mundial de 2026. Manasse disse que o governo vai tudo fazer para que os mambinhas estejam condignamente representando o país.
7: Mundial com dignidade. Isso sempre trabalharemos para que haja dignidade e sejamos muito bem representados. Isso, como governo, vamos sempre fazer. E é por isso que estamos aqui a dar esse sinal. A Presidente já deu esse sinal, que significa que ao mais alto nível deste país há uma preocupação cada vez mais de trabalhar para que estas nossas seleções estejam com o mínimo para poder praticar a condição de suas modalidades.
5: Ministro da Juventude e Desportos, Kaifadini Manasse, e a entrega na manhã desta terça-feira do valor prometido pelo chefe de Estado moçambicano ontem na recepção aos Mambinhas, a seleção que carimbou o passaporte para o Campeonato do Mundo de Futebol Sub-17 entre novembro e dezembro do ano em curso.
4: A Seleção Nacional de Futebol joga este domingo em Jakarta, na Indonésia, frente ao congênero de Oman, para na terça-feira bater-se com o conjunto local, a Indonésia, em jogos amigáveis no âmbito da data FIFA. O técnico dos Mambas, Chiquinho Conde, conhece o valor dos dois combinados.
8: Nessa seleção militam no estrangeiro, e os seus campeonatos já terminaram. Alguns estão já em férias já há 10 dias. Uns têm outros compromissos já formalizados. E também, em conversa com todos eles, eu fui sensível e perceber que, de facto, é um momento único, onde eles têm que desfrutar também deste momento e não estão aqui presentes neste grupo de trabalho. Oportunidade para jogadores novos, fundamentalmente aqueles que militam também no Moção Bola. Eu e a minha equipa técnica tivemos a preocupação em também poder dar oportunidade fundamentalmente àqueles que estão numa faixa de idade sub-23, porque este ano existirá um CAN, pelo menos no calendário da CAF, um CAN sub-23. É uma forma de nós também podermos, já desde o início, dar as ferramentas necessárias para aquilo que são o nosso modelo, a nossa ideia do jogo.
4: Chiquinho Conde, técnico dos Mambas, perspectivando os jogos amigáveis frente a OMA e Indonésia a terem lugar este domingo e na terça-feira em Jakarta, na Indonésia. A Seleção Nacional de Futebol Sub-20 inicia esta segunda-feira aqui em Maputo a preparação rumo ao COSAFA previsto para setembro próximo nas Ilhas Maurícias.
9: Os jogadores que atuam na cidade e províncias de Maputo vão apresentar-se próxima segunda-feira no campo da Liga Desportiva de Maputo, às 14 horas, munidos dos seus equipamentos, botas e caneleiras. Eis a lista dos atletas convocados pelo técnico Luís Guerreiro: a Associação Black Bulls, Erasmo Cuco, Ali Júnior, Osvaldo Fernando, Elias Eusébio, Edmilson Jamal, Abdul Fernando, Amid Dalsen, Simeão Brito, Batista Silva, Javeta Antônio, Samuel Salema, Wilson Cerveja, Moisés Arthur, Fanuel Macuacua e Issan Satar. Clube de Esportes da Costa de Sol: Kili Lino, Felipe Gomes, Love More Timbe e Júnior Machel. Do Ferro Verde Maputo: Rodolfo Sérgio, Hanifo Madeira, Luiz Coça, Ronaldo Boani, Nélio Matzini, André Watt e Gerson Watt. Da Liga Desportiva de Maputo: Alfredo Ronda, Evaristo Rafael, Nadir Laimo e Minervo Alexandre. Do Machaquén, Luiz Guerreiro chamou Kauki Laki e Persílio Matzinha. Do Estrela Vermelha, Shelton Matini, Nélio Penga, Tiago Marcos, Dalton Ribeiro, Borga Simbine e Carlos Luiz. Do Ferva da Beira, José Chapo e Labino Costa. Do Sporting da Beira, Buba Camará e José Castigo. Do Sporting de Climane, Luciano Pessoa. Da Academia Futebol de Chimoio, foi chamado João Joaquim João. Da União Desportiva de Songo, Denilson Tembe. Da União Desportiva de Zempeto, Mohamed Ismael. Do Clube Ferva de Climane, Yangs Karim e Gustavo Muculina. Do Clube Ferva da Beira, Pascoal Alexandre, Mirelson Alberto e Palmiro Celeste. Do Sporting Clube de Nampula, Evans Calda. Do Estrangeiro, do Alcadecian da Arábia Saudita, Martinho. Da União de Leiria de Portugal, Emanuel António. Do Oliveira do Hospital de Portugal, Wagner Sever. Do Tondela de Portugal, Moisés Alcobia. Do Anadia de Portugal, Faisal Abdala. Adam Júnior vem do Mafra de Portugal. Do Clube de Chibuto, Lofote Maposse. Do Hannover 96 da Alemanha, Rafael Marques. Do Elfsberg da Alemanha, Kine Maurer. Do Aves de Portugal, Paulo Costa. E Daniel Tembe foi chamado e atua no Águias de Portugal. E do Louros foi convocado Muben Mohamed. Nesta primeira fase, só farão parte dos treinos os jogadores da cidade e províncias de Maputo.
4: Em Gaza, a Supertaça Provincial de Futebol tem lugar este fim de semana, Francisco Nelson.
10: A partida que marca o arranque da época futebolística na província, depois de várias incertezas, está projetada para as 14 horas no campo do Ferroviário de Gaza, na baixa da cidade de Xechai. Entre contos e fadas que norteavam as conversas em torno do futebol na província, o presidente do Clube de Gaza, Anwar Naran, diz que, mesmo com as dificuldades financeiras persistentes, a equipa vai a jogo com as mínimas condições criadas.
11: Estamos a postos, estamos a trabalhar. Tudo está a ser feito diante daquilo que são as dificuldades que todos conhecem. Mas o Clube de Gaza vai participar, está a postos.
10: Do lado do Ferroviário de Gaza, o diretor desportivo Moussa Neves diz que a sua equipa está com as setas viradas para a vitória.
12: Tanto do posto do nosso lado, ansiávamos que nas condições em que estamos, está tudo a postos para arrancarmos com as provas oficiais desta época. Óbvio, conforme disse, que mesmo se o jogo fosse hoje, estaremos em condições, agora imagine só, estaremos mais fortes ainda.
10: A antevisão de jogo da Supertaça Provincial em Futebol, que tem lugar este sábado na Baixa da cidade de Xai-Xai, colocando frente a frente as equipas do Clube de Gaza e Ferroviário de Gaza. Riame Desporto, Francisco Nelson, em Xai-Xai.
4: 9 equipas vão participar no Campeonato de Futebol Feminino da província do Niassa.
13: Trata-se das equipas Águias Especiais, a Associação Black Bulls, Estrela Vermelha, Liga Desportiva de Chimbunila, Muxenga Futebol Clube, Academia Carlos Santana Martins, Ferroviário de Lixinga, Leio Clube Desportivo e a União Desportiva de Lixinga. A Associação Provincial de Futebol Nuniassa apela às equipas a trabalharem com vista a garantir uma boa participação nesta prova. A voz que se segue é de Lesta Chimbeta, vice-presidente da Associação Provincial de Futebol para a área de alta competição.
14: As equipas se comportam bem, que façamos isto como uma festa de futebol. Sabemos que futebol feminino na nossa província é uma das modalidades que a gente aposta e temos vindo aquilo que são os nossos resultados. E queremos que este ano também consigamos fazer um bom campeonato, que as equipas se preparam para o representar a província no nacional. Apelamos a todos os intervenientes, aos clubes, aos dirigentes, ao povo no geral, os adeptos, para que primeiro pedimos que se comportem bem os atletas, os dirigentes. O futebol feminino está a ser uma aposta aqui na nossa província.
13: Por seu turno, os representantes das equipas assumiram o compromisso de tudo fazer para uma boa conduta de urbanidade e disciplina na prova.
15: Júlio Rafael Entende, treinador da equipa da Liga Desportiva de Chimbunila. Estamos com uma outra energia, que vamos competir pé a pé. É para o resultado é que sempre sai no campo.
16: É de louvar, com um número elevado de equipas. Se a memória não me trai, há 5 anos atrás, as equipas eram 7, mas atualmente são 9 equipas. Isso é de louvar. E dizer que a equipa ABB está pronta para defrontar com todas as equipas e seguir todo o figurino da Associação Provincial.
13: Eis uma atriz da primeira jornada, a Associação Black Bulls terá pela frente as Águias Especiais. Estrela Vermelha terá pela frente a União Desportiva de Lixinga. Liga Desportiva de Chimunila medirá forças com Leia Clube Desportiva. E o Muxenga Futebol Clube terá pela frente o Ferroviário de Lixinga. De Lixinga para o RM Desporto, Abdul Zacarias.
4: Em Inhambane, o governador provincial recebeu esta semana os representantes desta parcela do país no regional de Taekwondo, que teve lugar no Zimbábue.
17: Governador de Inhambane promete um apoio incondicional na massificação do Taekwondo na província. Francisco Pagula diz que as modalidades individuais precisam de ser acarinhadas, porque são as que trazem glórias à província e ao país em geral. O governante falava na recepção aos 5 atletas de Inhambane que integraram o grupo dos 18 que representaram o país no Campeonato Africano de Taekwondo da Zona 6, que teve lugar no vizinho Zimbábue. Dos 5 atletas, 3 conquistaram a medalha de ouro. Francisco Pagula enaltece a entrega dos representantes de Inhambane.
18: Por serem esta modalidade de glória, eu penso que é importante que também, a cada início do ano, dizerem-nos os campeonatos mais importantes, que é para ver como é que nós também articulamos. Parabéns para vocês, dão parabenizar aqui aos meninos. Primeiro, mesmo para quem não ganhou, a coragem que tiveram de viajar. Viajar já é uma vitória e representar o país e a província também.
17: O treinador do grupo de Taekwondo que representa Inhambane diz que o foco é trabalhar para uma boa participação da província nas próximas competições.
19: Vão participar dos Jogos da Áustria em Maputo em dezembro. E como tenho dito, é muito gratificante para nós como província ter um número de atletas que são reconhecidos a nível nacional e já podem representar o próprio país. E queria também, silêncio, desculpa a ousadia, mas nós temos esse campeonato no Suatino, que é um campeonato muito importante para nós como país, como província, também para aumentar o nosso ranking, e temos dificuldades financeiras.
17: A atleta da Seleção Nacional, Cíntia Rafael, promete tudo fazer para dignificar a província e o país.
20: E foi muita pressão, porque eu não ia representar apenas uma academia ou Inhambane, ia representar Moçambique no Taekwondo. E foi muita pressão, mas bom, alcancei os meus objetivos, dizer que para esse ano eu prometo trazer bons resultados para a nossa academia e para Moçambique. Espero que nos próximos campeonatos tenha a melhor prestação que a essa, embora que tive em primeiro lugar, mas nunca é mau ser melhor do que antes.
17: Atleta da Seleção Nacional de Taekwondo, Cíntia Rafael, e a ambição de representar o país em diversas provas. RM Desporto, Hidrácio Macondela, cidade de Inhambane.
4: E desta feita, colocamos o ponto final à retrospectiva semanal aqui no RM Desporto. Saudações.

13:18, era o repórter Carlos Langa a trazer-nos aqui a atualidade desportiva de toda a semana. Aliás, a retrospectiva desportiva de toda a semana, aqui bem compilado para que o amigo não se esqueça dos fatos que marcaram a semana e levados até a si a partir do canal desportivo da Rádio Moçambique. No momento em que queremos levar música boa, música para aquecer esta sua tarde bonita de hoje, nesta penúltima hora do nosso encontro de hoje, e para o efeito convidamos aqui o internacional Nelson Freitas, que traz-nos aqui Hero. Boa tarde, amigo, e obrigado por estar aqui.

13h32, são histórias aqui, alguns desabafos de homens aqui, acusados de serem pais de filhos que não são, e vão trazendo essas histórias aqui. Mas antes estivemos a ouvir Hero, um trabalho pertencente ao Internacional Nelson Freitas. Ao Maya Cooley de Angola, trouxe-nos aqui a verdade, e a perguntar por que ela fez isso, acusando-o de ser pai de um filho que não é. Mas aquelas histórias aí de tradição, aqueles idosos que em alguns momentos têm algumas técnicas de identificação dos filhos, é uma crença, e diz que só fosse por isso, e acabou descobrindo que estava a criar um filho que não é dele. Não quis ficar atrás também, ainda na mesma senda, o moçambicano Ivo Mayel trouxe-nos aqui o filho que não é meu. São histórias que acontecem um pouco por todo o país e mundo e em algumas famílias. Mas o que interessa, na verdade, é cuidar e acreditar que seja seu. Até porque, mais do que ser biológico, é mais afeto nesses filhos que temos aí nos lares. Introduzamos música de esporto e fora de porta temos aqui o Lamine Yamal, que foi eleito melhor jogador da Liga Espanhola em 2025-2026, com apenas 18 anos de idade. O Lamine Yamal foi eleito esta sexta-feira, ontem, neste caso, o melhor jogador da Liga Espanhola 2025-26, na prova vencida pelo Futebol Clube de Barcelona. O jovem extremo sucede ao colega da equipa, Rapinha, que tinha conquistado o galardão na época anterior. E importa sublinhar que na atribuição do prémio à Liga Espanhola destaca os 16 golos e 12 assistências de Yamal na campanha, além de grandes momentos em jogos decisivos. Continuamos a levar o melhor de música até o seu receptor e desta feita vamos convidar aqui, porque com algumas histórias das músicas que aqui tocavam, temos em algum momento já questionamentos como esses. Será que vale a pena casar? A resposta está com esta grande voz de Kwamba, na província de Niassa. O Stewart Sukuma, este homem que soma 63 anos, faz 63 anos, dizia eu, para o ano 2026, sim. 63 anos, bem cuidado, ainda em dia, vibrar nos palcos, mas tem 63 anos e ele já reside na capital há 49 anos. Neste caso, para o ano 2027, ele fará 50 anos a residir na capital do país, depois de ter nascido e trilhar os primeiros passos em Kwamba, na província de Niassa. E traz-nos aqui este artista... Será que vale a pena casar? Não sei. Escute e tire as suas conclusões. Boa tarde, 13h36. Dizem que vai...

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13h45, algumas histórias de amor contados e cantados aqui no seu canal desportivo. Alguns que já não acreditam no amor, mas outros ainda acreditam, casam-se e neste momento que falo estão a se casar. E vamos dar um exemplo disto, é música, depois desta atualidade desportiva internacional acerca do Mundial 2026, onde jogadores aprovados, mas irão acusar os dos Estados Unidos de América. Após a recusa de alguns vistos, o Irão denunciou este sábado de hoje um tratamento discriminatório por parte dos Estados Unidos de América. Após a recusa dos vistos, a vários membros da equipa técnica da seleção nacional para o Mundial 2026. E esta polêmica surge em resposta a uma declaração de Tom Barak, embaixador norte-americano na Turquia, que havia garantido a emissão de vistos para todos os jogadores e o pessoal do enquadramento necessário da comitiva iraniana. E sublinhar que o Irão foi uma das primeiras seleções a garantir a qualificação para o torneio. No entanto, a sua participação chegou a estar em dúvida após o início dos ataques israelo-americanos ao país a 28 de fevereiro deste ano. A incerteza em torno da obtenção de visto já tinha forçado a seleção a alterar o seu local de estágio no Arizona para México. Continuamos aqui a levar o melhor de nós e vamos deixar aqui cantarem os que ainda acreditam no amor. É o caso destes dois, o Nelson Tivani e Makazi. A República de Moçambique e a República Sul-Africana, respectivamente. Trazem-nos Mama's Baby. Bom sábado, amigo.

entrar como está a entrar. 13 horas e 57 minutos, são vozes nacionais a cantarem e cantarem aqui na sua antena desportiva, nesses instantes finais do nosso encontro de hoje, este encontro que iniciou quando era 10 horas, eram 10 horas e se estende até um pouco perto das 14 horas e 10 minutos. Meu nome é Floriberto Coça. Chegado a este momento, amigo, resta-me apenas gratidão pelo fato de ter sobrevoado o país, a África e o mundo, em desporto nacional e internacional e muita música, conversa amiga, mistura nesta que é sua portadora 93.1 no espectro eletromagnético de radiodifusão sonora. Eu gosto de estar consigo, amigo. É por isso que remarco nosso encontro para a madrugada de terça-feira, a partir de 0 até às 5 horas. E até lá, amigo. Bons olhos o vejam e boas coisas aconteçam na sua vida. Eu saio desta forma.

sábado sim, marcamos presença no seu receptor. Entramos sem bater a porta e sem pedir licença, mas com muito amor, respeito, carinho e amizade para fazer a sua e a nossa tarde desportiva. Olá, seja bem-vindo. Espero que esteja a passar bons momentos na companhia amiga deste canal desportivo da Rádio Moçambique. Estamos em simultâneo com a Antena Nacional.

Mambas com encontro marcado para amanhã às 19 horas com a seleção de Oman. No âmbito da data FIFA. Para acompanhar nesta antena dos campeões. Taça de Moçambique em futebol, fases provinciais no centro das atenções. Também para acompanhar ao longo desta viagem desportiva. Abraços de Jaimita Majaia, Jerónimo Macamo e Osvaldo Guava. É só continuar desse lado bem ligado que esta é a sua melhor companhia radiofónica. Para os incomodados vão os nossos votos de rápidas melhoras, na esperança de que voltem logo ao convívio familiar. Não me esqueci de si. Parabéns pelo seu aniversário. Muitas felicidades. Longa vida repleta de paz, amor, saúde e prosperidade. Obrigada pela companhia e preferência.

0: E o remate está de volta, é? Está de volta o remate. O remate contra o mosquito. Para acompanhar daqui ao bocado. São propostas aliciantes e motivos mais que suficientes para que continue desse lado bem ligado. Mambas em Jakarta, na Indonésia, no âmbito da data FIFA. Amanhã jogam contra a seleção de Oman. Fernando Silvano.
1: Os Mambas encontram-se em Jakarta, na Indonésia, desde o final da tarde de ontem. A sua chegada, a comitiva moçambicana foi recebida pelo embaixador de Moçambique na Indonésia. Na ocasião, António Rodrigues exprimiu palavras de encorajamento e confiança.
2: Em primeiro lugar, gostaria de desejar boas-vindas à nossa equipa, a equipa que representa todos nós, do Rovuma Maputo, e fazer votos que, durante a sua estadia, consiga preparar-se com dignamente e como deve ser para enfrentar a equipa da Indonésia. É uma equipa que creio que há de estar ao alcance da nossa equipa nacional, os Mambas, e logicamente que esperamos que os Mambas consigam ganhar as duas partidas, uma que será no dia 7 deste mês, já no domingo, e a segunda partida que será no dia 9, que é a terça-feira da próxima semana. A Indonésia é um país com o qual nós temos boas relações de cooperação e esperamos que durante este período de permanência dos Mambas consigam constatar, portanto, estas boas relações que nós temos com o país. É um país, do ponto de vista de futebol, é um país que penso que está a crescer e poderá, de facto, no futuro breve, ser uma equipe de renome internacional, tal e qual os nossos Mambas são.
1: António Rodrigues, embaixador de Moçambique na Indonésia. Os Mambas estão em Jakarta no âmbito da data FIFA, tendo como adversários as seleções de Oman e Indonésia. Amanhã, de fronte a Oman, pelas 19 horas, já o jogo contra a Indonésia será na terça-feira, às 15 horas.

0: são 14 e 18. Saiba que a Seleção Nacional de Futebol Mambas voltou a figurar entre as 100 melhores seleções do mundo, ao subir para a 100ª posição do ranking mundial da FIFA na atualização divulgada esta semana pelo organismo que rege o futebol mundial. Os Mambas ganharam um lugar em relação à classificação anterior, deixando o 101º posto e regressando ao top 100 mundial, numa altura em que preparam os próximos compromissos internacionais. A melhoria surge no arranque da data FIFA de junho, período durante o qual a equipa orientada por Chiquinho Conde vai realizar 2 jogos amigáveis na Ásia. O primeiro encontro está agendado para amanhã, diante de Oman, seguindo-se o confronto com a Indonésia, marcado para a próxima terça-feira. Enquanto isso, a Taça de Moçambique vai marcar o fim de semana desportivo um pouco por todo o país. Na cidade de Maputo, joga-se para a última eliminatória, numa ronda que abre esta tarde nos campos do Afrin e Costa do Sol. No campo do Afrin, jogam neste momento as formações do Estrela Vermelha e Desportivo. 14h45 estarão frente a frente o Ferroviário e Magedes. No campo do Costa do Sol, Machicane tem pela frente a Liga Desportiva e o Costa do Sol bate-se com o Mafir às 14h45. A eliminatória encerra amanhã com a Black Bulls a defrontar o Vulcano. Jogo marcado para as 14h45 no campo número 1 da Lalji Arena no Tchumene. Os vencedores apuram-se para a fase regional da competição. Na Zambésia, a final provincial da taça joga-se amanhã no campo do Ferroviário de Quelimane. Frente a frente, o Mitupes de Gurua e MM Legends de Mocuba. Em Sofala, as atenções voltam-se para o embate entre o Teste de Pungue e Águias Especiais. Eliminadas da taça, as formações do Jindal África e da Associação Desportiva de Xingal voltam-se agora para o campeonato da 2ª Divisão de Tete. Em Gaza, joga-se para a Supertaça Provincial entre os emblemáticos Ferroviário de Gaza e Clube de Gaza. Jogo que já iniciou, para poder acompanhar o relato integral daqui a bocado. Para já, toca arrematar contra a malária.
1: Vamos apreciar esta jogada. Redinho passa a bola para Serpentinho. Serpentinho finta o mosquito. Dribla para a baliza. Vai rematar. Atira. E gol! Remate. O programa onde você marca gols e vence a malária. Olá, Mísseis! O remate está finalmente de volta.
0: É, o programa onde rematamos as nossas dúvidas e vencemos a malária.
1: É isso mesmo, Mísseis. Estamos a poucos dias do maior espetáculo desportivo do mundo.
0: Isso, a Copa do Mundo que vai arrancar já na próxima quinta-feira com o encontro entre o México e a África do Sul.
1: E os Bafana Bafana vão ganhar, de certeza.
0: Ah, Castro, que confiança! Mas já imaginaste o inferno da claque mexicana num pleno estádio Azteca? África do Sul vencer? Ah, Castro!
1: Bem mesmo, Jaimita. Vão ganhar o primeiro, mas também vão ganhar o último jogo deste Mundial.
0: É sério, Castro? Bafana, bafana. Campeões mundiais. Jura? Aonde?
1: Johnny, tenho informações.
0: You? Que informações, Castro? Sabe que compraram todos os árbitros?
1: Fala baixo, Jaimita.
0: É. Agora estou curiosa, Castro. Conta lá, o que se passa?
1: Sabias que no México não há malária?
0: E depois, o que é que isso tem a ver com os Bafana Bafana serem campeões mundiais?
1: México não tem malária, mas tem o mosquito Anopheles e muito.
0: E?
1: Os mexicanos não usam rede mosquiteira.
0: E daí?
1: A vitória prepara-se, Jaimita. As minhas fontes me confidenciaram que milhares de adeptos de Bafana Bafana, espera bem, infectados com o plasmódio da malária, foram hospedar-se ao lado do hotel da seleção do México há umas semanas.
0: Auena, queres dizer que se os adeptos passarem
1: o plasmódio da malária aos mosquitos mexicanos
0: e os mosquitos picaram os jogadores mexicanos que não usam rede?
1: Aham. E Bafana, Bafana vai dormir embaixo da rede mosquiteira.
0: Oh, grande batota, Castro. Mas tens certeza disso?
1: Sem dúvida, Jaimita.
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0: Rematem já, misters. Quem sabe? A vossa dúvida pode muito bem ser premiada com 250 meticais na próxima semana.
1: Sabes o que acontece muito aqui hoje, Emita?
0: O que é, Castro?
1: É que os atletas, quando não vêm em mosquito, têm preguiça de estigar a rede mosquiteira, sabes?
0: E esta preguiça é perigosa, Castro.
1: É muito perigoso, Emita.
0: Basta aparecer um mosquito com malária e pumba! Perdes o jogo e o campeonato. Tudo por causa da preguiça.
1: É o que vai acontecer com o México e com todas as outras equipas que não usam rede.
0: Ah, e os Bafana Bafana serão campeões mundiais.
1: Por isso, misters, falem com os vossos atletas. Usem a rede mosquiteira todas as noites, porque a malária não perdoa.
0: Nunca.
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0: Pois é, juntos contra a malária nesta tarde desportiva. São 14h25. Remato para o Francisco Nelson, ele que foi escalado para as incidências da Supertaça Provincial em Futebol, que marca o arranque da época futebolística em Gaza. Francisco, seja bem-vindo.
3: Boa tarde, Jamita, mas já é ouvindo, Fernando Malbrinca, aqui já se joga o minuto 14 desta primeira parte da Supertaça Provincial.
0: Francisco está a chegar aos soluços. A chegar aos soluços, Francisco Nelson. Estás a chegar aos soluços.
3: Exato, Jamita, vamos procurar naturalmente olhar aqui, portanto, para as nossas.
0: Bem, vamos esperar que a técnica melhore esta transmissão.

0: renovamos os votos de uma boa tarde e ótima escuta onde quer que se encontre e com quem quer que esteja.
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0: 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São 14h31. Viagem agora até a vizinha África do Sul, onde joga-se este fim de semana para o acesso à Liga de Futebol da Primeira Divisão.
1: O Milford defronta este sábado o Cape Town City em partida da quarta jornada do play-off de apuramento para a próxima edição da Liga Sul-Africana de Futebol. O jogo começa às 15 no estado de Richards Bay, na cidade do mesmo nome, na província de KwaZulu-Natal. O Milford vai a este embate na qualidade de líder do play-off com 6 pontos. Uma vitória à frente do Cape Town City colocaria o Milford a um passo de integrar o lote das 16 equipas que vão disputar a Liga Sul-Africana de Futebol na versão 2026-2027. Já para o Cape Town City, este é um jogo de tudo ou nada, em razão de ter perdido os dois primeiros embates da prova. Sendo assim, a equipa da Cidade do Cabo é obrigada a ganhar para sonhar com o apuramento, muito embora dependa de muita matemática. Na próxima quarta-feira, dia 10, o Cape Town City faz o derradeiro jogo do play-off, defrontando o Maguês. O último confronto desta prova está agendado para sábado, 13 de junho, e colocará frente a frente o Maguês e o Milford. O vencedor deste play-off vai substituir o Orbit College, que foi despromovido para o campeonato da primeira divisão da Terra do Rand. RM Desporto, Eduardo Figurão, Joanesburgo.
0: Abraço e continuação de bom trabalho.

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São 14h38. Cabo Delgado joga-se esta tarde para a final da taça fase provincial. Fase, então, taça de futebol. Tem conhecido, então, o vencedor da taça de Moçambique, fase provincial de Cabo Delgado. Daqui a bocado. É só continuar desse lado bem ligadinho.

0: Estamos a 20 minutos das 15 ou 3 da tarde, como preferir. Viagem agora até a capital provincial de Cabo Delgado, Pemba. Para as emoções da final da Taça de Moçambique, fase provincial. E é contigo, Joaninho Machono, seja bem-vindo.
1: Muito boa tarde, Jaimita Mabujaya. Boa tarde, ouvintes do RM Desporto. Respondemos exatamente a partir do Estádio Municipal de Pemba, uma altura em que as equipas já estão no relevado. Dentro de instantes vai começar este Bahia de Pemba Ferroviário, numa altura em que começa então esta grande final da Taça de Moçambique, fase provincial, com a equipa do Bahia de Pemba que joga com nomeado na baliza. Depois tem Bimo, Miguel, Bento, Mimi, Davi, Will, Macamito, Diniz, Damásio e Gonçalves. Enquanto isto, a equipa do Ferroviário do Pemba joga com Musa Saídi na baliza. Depois tem Domingos, Gonzo, Salimo, Sunde, Osório, Gide, José, Robinho, Eufrásio e Dile. No banco dos suplentes de Artur Semedo tem Neuer, Vanésio, Edson, Bila, Horácio, Rafiki, Parquim, Machudi e Jojo. Enquanto isto, o Rogério Balate, Zulo para a tribo do futebol, treinador do Ferroviário de Pemba, está sentado no banco dos suplentes, com Guilherme, Belo, Eugênio, Naba, Robi, Luiz, Raibo, Fred e Valdo. Portanto, apita este encontro o senhor Bacar Cito Marco, ativado nas suas funções por Chabano Isso, quanto que sair de Regine e o outro auxiliar, o quarto árbitro, chama-se Latif Anrani. Já começou então, Jaimita Nabjaya, esta grande final entre o Bahia de Pemba e o Ferroviário de Pemba. Procura-se então o vencedor deste derradeiro jogo da segunda maior prova futebolística do nosso país, ao nível de Cabo Delgado.
0: Ficamos aí.
1: Uma altura em que a equipa do Bahia vai jogando então na sua zona defensiva, bola para o número 5, o Miguel, que faz ali a mutação do flanco da direita para a esquerda, na direção de Horácio. Horácio estica o passe, a bola para o corte ali da defensiva, foi Gozo. Deixou ali para o seu colega que despacha de qualquer maneira, a bola para fora. Foi Salimo que atirou ali a bola para fora, pressionado por adversário, não quis complicar, atirou a bola para fora. Arremesso manual para a equipa da Baiana, está no ataque, vai caminhando a equipa Baiana, é para o Damásio. Damásio tem que jogar para trás, para o Horácio. Horácio pode jogar ainda mais para trás, exatamente, muito, mas muito para trás, para o guarda-redes nomeado. E recebe ali com a parte interna da sua bota direita, depois joga ali para quem? É para o Miguel, que recebe também com a parte externa da sua bota direita. Ah, entregou ali para quem? É para o Gonçalo. E depois chega ali Macamito, porque o Gonçalo havia perdido a jogada. E chegou o Macamito a emendar o erro do seu colega. Depois a bola para Damásio, aplica uma fita em São Paulo do terceiro, não consegue, corta a primeira equipa do Ferroviário do Pemba, que tenta partir para a contra-ofensiva. A bola para Salim, que despacha ali de qualquer maneira. Por corte ali do Miguel. Depois mais um corte ali de Gonzo. Gonzo é do Ferroviário. Agora a bola, atenção, a equipa do Ferreira, bola lançada ali para a velocidade de um jogador do Ferreira que não consegue ali controlar o cerco dentro das quatro linhas, e a bola parte para além da linha do fundo. Foi Sunde que não conseguiu. Lançamento ali efetuado ali por Bimo, que entrega ali para o Miguel. Miguel para o nomeado, o guarda-redes. Nomeado para Miguel. Miguel vai caminhando calmamente. Tem que fazer o que é Miguel? Vai caminhando Miguel. Corre com o charco, já tenta passar, não passa ali por todos, perdeu depois. É tocado ali no pé do apoio, Miguel. Cai o árbitro, apita, ponta pé livre, entrada do meio campo contrário, a beneficiar a equipa do Bahia de Pemba. O árbitro diz que não. A bola, ele foi tocado primeiro no meio campo, por isso é devolvida ali a bola já no meio campo do Bahia de Pemba. É o Bimo, camisola número 4 nas costas. Ele que está no Bahia de Pemba desde 2023 e deste mesmo Ferroviário de Pemba. Uma altura em que Bimo ali, o stopper da defensiva baiana, vai ali bater este pontapé livre. Lá vai Bimo, é uma eternidade Bimo. Lá vai Bimo então, vai bater o Bimo, o árbitro já apitou, lançou ali em uma espécie de diagonal, para o lado esquerdo, direta para a esquerda. Luta ali dois jogadores, depois a bola, foi o jogador do Ferroviário controlar ali a trajetória do cerco. Aliás, colocou-se ali na frente do jogador do Bahia de Pemba e controla a trajetória, portanto a bola a perder-se e para além da linha lateral. Bola movimentada ali em lançamento, despacha ali de qualquer maneira ali o defensor do Ferroviário de Pemba. Foi o gol para o corte ali da defensiva do Bahia de Pemba. Lá vai a equipa baiana, está no ataque, mais um corte da equipa do Ferreira de Pemba, mas insiste o Bahia que não desiste, vai trabalhando a equipa baiana, está no ataque, a bola para a camisa número 21, o 21 chama-se o Diniz, vai trabalhando, agora Diniz pode passar, não passa! E depois sai a equipa do Ferroviário, Eufrásio! Eufrásio tenta passar por um adversário, entregou para o seu colega, depois abriu tudo ali, faz o mal, passa ali! O homem do Ferroviário, num caso particular ali, Gide, e a bola perder-se para além das quatro linhas. Arremesso manual a beneficiar aqui a equipa de Bahia de Pembalá, direto conforme com essa formação, ataca a entrada do meio-campo contrário. É o mesmo camisa número 4, a jogar muito lateralizado nesta partida. Entregou ali para o Miguel. O Miguel vai jogar, faz um disparate. Miguel agora, qual? Aparece ali o outro, emendar o erro. E depois Miguel joga ali para o seu colega. É para o Bimo. O Bimo joga. É para quem? É para o 27. O Diniz não consegue. Cortou a primeira defensiva do Ferroviário. Ferroviário que não tem conseguido sair com a bola jogável.
0: Tempo e resultado?
1: Bom, são 5 minutos sem mita. Vamos já. 0-0. Jogo emotivo aqui no Estádio Municipal de Pemba.
0: Obrigado, Machonio. Vamos espreitar o campo do Costa do Sol, onde joga-se para a segunda eliminatória da Taça de Moçambique, fase da cidade de Maputo. Naquele recinto estão Arlindo Majato e Miguel Vaz. Boa tarde, sejam bem-vindos.
2: Sim, boa tarde, Jaimita. Boa tarde, ouvindo o canal desportivo da Rádio Moçambique, numa altura em que as três equipas já deram a entrada no relvado sintético do Costa do Sol, para a saudação de estilo e escolha do campo. Vamos então olhar para o papel, para um campo que ainda não está a registar uma boa moldura humana, mas cá estamos nós, apenas para recordar, antes de fornecer a constituição deste que será o jogo de fundo entre o Costa do Sol e o Mafil, dizer-vos que jogou uma Machakena e a Liga Desportiva de Maputo, 1 para o Machakena, 2 para a Liga Desportiva de Maputo. Vamos então olhar para o papel. O Costa do Sol irá se apresentar com Armando, Celso, Osama, Laumié, Foia, Dilson, Nelson, Ali, Yuri, Mbulo, que é o capitão da equipa, e Tomás. A formação do Mafil com Vicente, Constâncio, Nazir, Mavovaldo, é o capitão da equipa do Mafil, Rodrigues, Osvaldo, Larson, Luís, Miguel, Rulas, Horácio Gonçalves, traz consigo como alternativas o Joaquim Lino, Felipe, Lorson, Sermon, Nelly, De Gripinto e Gércio. A formação do Mafil tem como maquinista sentado no banco, naturalmente, o Fali Moussa, alternativas Campango, Irélio, Tavares, Yuben, Costa, Elton, Manuel, Edmilson, Isito, e o senhor Francisco Ombe é o homem que vai dirigir este encontro, que será assistido por Fernando Onana e Miguel Faruqui. Lázaro Zivane é o quarto árbitro. Nós somos Pedro Chimano, que vai cuidar do som, Miguel Vaz nos comentários, eu, Arlindo Majato, no relato e reportagem. Miguel, boa tarde. Temos este que vou chamar jogo de fundo, uma vez que já o disse, que o Machakena perdeu mesmo aqui neste relvado em instantes, com a formação da Liga Desportiva por 1-2, que Costa de Sol, Mafil, podemos esperar para esta que é a eliminatória, é um jogo a eliminar da Taça de Moçambique.
3: Olha, começar por cumprimentá-lo a si e aos ouvintes do programa, e a nossa colega Jaimita. Dizer que é um jogo que, na minha opinião, conhecendo eu porque tenho acompanhado esta equipa do Mafil, perspectiva-se um bom jogo de futebol. Estão aqui duas equipas realmente com dois dispositivos semelhantes, com com dois tipos de ambição bem diferenciadas, quando por parte do Costa do Sol, de facto, é favorito este jogo, e por banda do Mafil, uma equipa que vai procurar realmente trazer algumas dificuldades a esta equipa do Costa do Sol, atendendo a que estes rapazes do Mafil são rapazes que são jogadores que de facto têm um trato muito, muito bom relativamente à sua relação com a bola. Dizer que estamos na perspectiva de um bom jogo, na minha opinião.
2: Agora já iniciou a partida, estamos com o primeiro minuto desta primeira parte. O Costa do Sol, camisola amarela, o calção é azul, as meias também são azuis. A formação do Mafil, Miguel, me recorda a seleção da Croácia. Pelo menos assim o diz a camisola meia amarela. calção é o branco, mas quando digo Croácia é a maneira como vem a camisola do Mafil. O desenho, naturalmente.
3: Olha, quem nos dera que não fôssemos a Croácia, pelo menos a Croacinha.
2: Pronto, então, Jaimita, 1 minuto e 30 segundos, pontapé livre para a formação do Mafil, 0 Costa Sol, 0 Mafil.
0: Obrigada, de volta está o Francisco Nelson. Como é que estão as coisas por aí, Nelson?
4: Jaimita, espero que a esta altura agora sim esteja a chegar em perfeitas condições, mas a verdade é que aqui já estão praticamente transcorridos até a esta altura, a 40 minutos, portanto, desta primeira parte. Vence o Clube de Gás ao Ferroviário por 1-0 nessa Supertaça Provincial na sua versão 2026. A pontuar, naturalmente, o arranque da época futebolística em Gaza, que já vai atrasada. Portanto, até aqui, posso dizer que o jogo está equilibrado, mas o Clube de Gaza está melhor porque está a ganhar e conseguiu marcar através de Mazambane. Portanto, aqui está 0 para o Ferroviário de Gaza, 1 para o Clube de Gaza. Marcou Mazambane nesta Supertaça Provincial em futebol.
0: Obrigado. Tempo resultado em Pemba.
1: 10 minutos desta primeira parte, mantém-se 0 para o Bahia de Pemba, 0 para o Ferroviário, sinal mais para o Bahia de Pemba. No entanto, é o Ferroviário que aos 6 minutos teve ali uma oportunidade de visar com êxito a baliza contra num remate muito forte, vindo do lado direito. O guarda-redes nomeado foi obrigado com o espunho a evitar aquele
0: tempo. Tempo resultado, Machono, tempo e resultado.
1: 10 minutos.
0: Obrigada. Francisco Nelson, a bola é tua.
4: Já estão transcorridos até aqui 41 minutos desta primeira parte. Vai perdendo o Ferroviário de Gaza diante do Clube de Gaza no seu próprio reduto nesta Supertaça Provincial. Vai atacar a turba locomotiva. Está no meio treino encontrando a entrada grande área, mas está ali a controlar. Olha, perde a bola aí! Remata a bola em bater ali no poste direito da baliza guarda de Guto. Foi a tentativa de resposta por parte da turma locomotiva de Gaza. Vai sacudir ali a pressão a turma do Clube de Gaza. Tenta atacar, mas corta ali o capitão Juma. Vai depois completar o alívio seu companheiro. A bola vai girando ali no círculo central. Voltou para o homem do Ferroviário de Gaza. Jogou para o meio treino contrário. Trata-se de Jane, que não é Catamo. Já bateu lá para a direita, mas há fora de jogo ali do dianteiro da turma do Ferroviário de Gaza. A livre é para a turma do Clube de Gaza, que vai vencendo, tal como dissemos, nesta primeira parte, nesta Supertaça Provincial em futebol em Gaza. Vai ali o livre para a formação do Clube de Gaza. Bola batida, levantada, essa brasa esquerda, meter encontrar, cortou primeiro ali o defensor da turma do Ferroviário de Gaza. Vai tentar sair a jogar, bola levantada ali, mas encontra uma parede, é da cabeça do adversário, bate de qualquer maneira, lá para o meter em contrário, vai ali tentar, portanto, sair o Ferroviário, mas não consegue porque a bola acaba transpondo a linha lateral. É lançamento, vai ser para a equipa do Clube de Gaza, na saída do seu meio terreno, vai ser ali do lado esquerdo, bola já arremessada ainda sobre a asa esquerda para o Mazambane, o autor do único tento que faz a diferença neste momento. Vai ali o Ferroviário, fica na posse de bola, bola levantada, é para o meio terreno contrário, corre, o homem do Ferroviário fica com a bola, vai ali, portanto, rodopiando, olha para a esquerda, olha também para ali, assistência, olha, entrou na área, atenção, é perigoso, remate ali. Ao invés de bater na bola, o jogador do Ferroviário bateu na relva. Reclamam os apoiantes do Ferroviário de Gaza, mas cortou a defensiva. Vai insistir o Ferroviário de Gaza. Olha ali a bola já para a direita. Vai tentar novamente. Vai jogar lá para frente. Cai o jogador do Ferroviário e o árbitro Eduardo Chissano diz que é livre. É para a turma locomotiva de Gaza. É meio do meio terreno contrário. Portanto, está livre. E, consequentemente, por causa daquela falta, há uma cartolina amarela que sai do bolso do senhor Eduardo Chissano. E é para o camisola número 14, Pascoal. Primeira cartolina amarela no jogo, exibida por Eduardo Chissano ao defensor do Clube de Gaza, Pascoal, na sequência daquela falta sobre o seu adversário. Vamos ao livre. É para a turma do Ferroviário de Gaza. Vai ser a meio do meio terreno, contrata como já dissemos. É mesmo ali, na zona central. Estão lá dois, três jogadores do Ferroviário, vão ali falando entre si. O camisão número 22, na circunstância, Jean está lá. O capitão Dilma também está lá. Está lá também o Barroso, camisão número 23. E ele que vai ser o executor deste livre. Já colocou a bola na marca. Já tomou o balanço. Dá ali uma micro barreira também formada por 1, 2, 3, 4 homens do Clube de Gaza. Eduardo Chissano já apitou, ainda não. Diz que ainda não está tudo em ordem. Agora tenta também colocar o ordem ali, onde há muito tráfego na entrada área da baliza, defendida ali para o Guto. Estão lá os homens a formar a micro barreira. Agora são três. Eduardo Chissano já apitou. Vai partir Barroso. Mas está também próximo à bola. Portanto, o capitão Dilma. Poderá ser uma jogada ensaiada, mas não. Parte Barroso. Remete a bola para as mãos do guarda-redes Guto. Blocou com segurança Guto. Está todo ele de azul. As luvas são brancas. Vai ali segurando a bola com a mão direita. Depois movimenta com a mesma. É para a esquerda. É para o seu companheiro da defesa. Vai saindo. Vai ali subindo calmamente. Bate com a carmelha lá para frente. A bola chega até ao controle ali do guarda-redes magudo do Ferroviário. Numa altura em que vão ser jogados, portanto, mais 2 minutos para além dos 45, porque já atingimos o minuto 45 nesta primeira parte. Já dissemos que perde o Ferroviário por 1-0 diante do Clube de Gaza nessa supertaça provincial. Primeira parte, gol marcado por camisola número 11, Mazambane. Agora vai ser livre. É para a turma do Ferroviário de Gaza na sequência de fora de jogo ali do dianteiro contrário. Bola batida para o Dilma. É para o meter em contra lá direito. Sai primeiro ali o defesa, corta de cabeça para dentro da lateral. Lançamento vai funcionar. É para o Ferroviário. A meio de...
5: Golo!

0: Costa do Sol, 0, Umbafile, 1, Miguel Vaz.
1: Olha, Arlindo, eu diria que não é um balde de água fria, é um balde de água fervente, em que o canal começa a ser depenado. Eu chamava a atenção que esta equipe de Umbafile tem jogadores que têm uma boa relação com a bola, que são muito desinibidos a jogar a bola e que é uma equipa que vai trazer alguns problemas se, de facto, esta equipa do Costa do Sol não se empenhar como o deve fazer, como melhor equipa, como equipa com mais e melhor argumentos.
0: Sim, Jaimito, enquanto identificamos o autor do golo do Umbafile, a verdade é que o Costa do Sol está a perder em seu próprio campo. Aos 9 minutos, então, o Umbafile dá gosto ao pé e Umbafile, Costa do Sol, para ser correto no alinhamento, 0, Umbafile 1. Marcou, então, vamos tentar identificar, dentro de alguns instantes teremos o autor do gol.
2: Muito bem, Machone, vamos então ao comentário, o lance que originou esse golo do Bahia.
3: Sim, Jaimita, é um cruzamento vindo do lado direito do ataque da equipa do Bahia de Pemba. A defensiva do Ferroviário consegue rechaçar, no entanto, a bola não vai longe. Cai ali para o pé direito de Davi, que encheu, é verdade, este mesmo pé. E a bola foi direitinho no ângulo inferior ali, direito, quase ali, juntinho mesmo ao poste, sem hipótese para o guarda-redes Moussa Saïd, que nada poderia fazer a não ser recolher o cerco, portanto, no fundo da malha. Está assim feito então o primeiro golo da equipa do Bahia de Pemba, e que pode marcar o segundo. No entanto, ali a bola tirada quase ali na linha limite do golo, portanto está um Bahia de Pemba mais forte neste momento.
2: Muito bem, Francisco Nelson, tens apenas um minuto para a leitura dessa primeira parte desse jogo da Supertaça que opõe o Ferroviário ao Clube de Gaza. Vamos então ao comentário desse Ferroviário 0, Clube de Gaza 1.
4: Exatamente, Jaimita, 1-0 o intervalo, que se aceita perfeitamente se olharmos, portanto, para aquilo que aconteceu durante os primeiros 45 minutos. É verdade que o jogo começa com o Ferroviário de Gaza a carregar, mas enquanto corria o tempo, foi a turma também do Clube de Gaza que procurou equilibrar o jogo, e assim o fez. Conhece também este relevado aqui do Ferroviário, que é o seu adversário, o arquirrival neste caso, jogou aqui várias vezes, mas são jogadores diferentes. A verdade é que acabou sendo um jogo equilibrado, e com o Clube de Gaza chegar primeiro ao gol através do camisola número 11, Mazambane, esse gol que faz diferença até a este intervalo. Mas diga-se de passagem, foi um Ferroviário que também procurou chegar ao gol de igualdade, até porque houve uma bola que, na tentativa de alívio, o defensor da turma do Clube de Gaza perde a bola no coração da área, e o dianteiro contrário remata, mas a bola vai resvalar no poste, não entrou, depois passou o perigo. Uma cartolina amarela, portanto, exibida por Eduardo Chissan, que é o árbitro principal deste encontro, mas que também a sua equipa não teve até aqui qualquer influência no resultado. É tempo de intervalo, voltamos na segunda parte para narrar o essencial do que resta desta Supertaça Provincial em Futebol, Fase Provincial de Gaza. Até já, Jaimita.
2: Muito bem, até já, em continuação de bom trabalho de Gaza para Machiquitique.
0: Só Machiquitique, já estamos com quase 14 minutos desta primeira parte. Costa do Sol perde por 0-1 frente à equipa do Umbafile nesta eliminatória da Taça de Moçambique. Veja o Costa do Sol por intermédio de Mbulo, capitão. Hoje, capitão Mbulo, Chico Né está sentado no banco suplente. E o liberiano, o camisola número 10 do Costa do Sol, Terence, também não se faz ao campo, nem no banco suplente. Mas olha, a informação é o número 13, o Miguel, da equipa, é do Umbafile. A bola fica ali na posse de Rodrigues para o Miguel. Miguel para a esquerda, é para o Luís. Luís tenta o cruzamento, a bola bate no jogador da equipa do Costa do Sol e é Foia. Vai na direção do número 11, o número 11 é o Nelson. Tenta endossar para Foia, no meio campo contrário. Vai para Mbulo, vai para aqui na...

da grande área, vai para o cruzamento, a bola acaba por ser desviada por Valdo para lá da linha final e é pontapé de canto para a formação do Costa de Sol e vai para lá o Celso, camisola número 2. Celso vai colocar o esférico no quarto do círculo para a marcação do pontapé de canto, recua alguns metros, levanta o braço direito, faz ali a sinalética, sobe uma das torres do Costa do Sol, que é o Voia, para o Kideri Vieira. E na área está ali um movimento. Costa do Sol quer chegar ao gol de empate. Vamos então ao pontapé de canto. Vamos ao Celso. Faz o desvio. É para o segundo poste. Corta defensiva. Cabeceamento. Golo! Oh!

0: na transformação do, uma, da, do pontapé de canto, digo eu, foi com a testa, desviou perante o olhar e do, da defensiva e do guarda-redes do Mafile. Estava feito o gol de empate aos 15 minutos. Miguel Vaz, Costa de Sol, no pontapé de canto, chega ao gol de empate.
1: De facto, a Costa de Sol que está mais, mais virado para o ataque, é o Costa de Sol que está mais vezes no meio campo adversário. Contudo, só agora, na, depois deste pontapé de canto, é que consegue, de facto, num segundo ressalto, é Mbulo que consegue introduzir a bola com mérito, claro.
2: Jogo relançado na Magic Chic. São 15 horas e 5 minutos. Tempo e resultado Municipal de Pemba.
3: 24 minutos, 1 para o Bahia de Pemba, 0 para o Ferroviário, também de Pemba.
2: Obrigada, Machono. Juntamos a antena, a dupla no ar, Mussagi e Vítor Magueia, escalados para as incidências desse encontro que opõe o Ferroviário de Maputo ao Majets. Sejam bem-vindos. Anuar? Machano, chutei.
3: Exatamente, 25 minutos, bola batida, livre para o Ferrar, bola na área, depois ali, um toque ali do homem do Ferroviário, chega fraquinho ali ao guarda-redes, nomeado da equipa do Bahia de Pemba, que faz alguns batimentos, depois coloca a bola no, ao solo para Bimo. Bimo despacha ali de qualquer maneira em rasteira, depois ali a um toque do autor do golo, Davi, para o seu colega Macabito, que despacha ali para o Diniz, está no ataque, a bola para Mimo, capitão hoje, vai trabalhando Mimo calmamente, tem que jogar ali para o autor do golo, Davi, Davi para Macabito, Macabito tenta ali desvencilhar-se de um adversário, conseguiu, a entregou ali para quem? É para o seu colega, no caso particular Gonçalves, Gonçalves é para Horácio, Horácio para o Bento faz um disparate, mal passa, bola para fora, lançamento para a equipa do Ferroviário de Pemba, lado direito, conforme como essa equipa ataca, ainda no seu meio campo, bola movimentada ali, é para o 14 Dile, Dile vai trabalhando, procura o companheiro mais desmarcado, já conseguiu, entregou ali para quem? É para o Domingos, despacha ali de qualquer maneira, a bola, o Salim agora, vai, joga ali para o seu colega, no caso particular Rubinho, há um cruzamento ali, não, a bola passa ali a toda a largura da área de penalti e a perder-se para além das quatro linhas, reposição manual a beneficiar a equipa do Bahia de Pemba, reclama os adeptos do Ferroviário, a verdade é que a bola mesmo pertence ao Bahia de Pemba, é o Bim, já disse, hoje a jogar a lateral direito, lá vai então Camisola número 4, ele que é o central de eleição, bola movimentada ali por Bim, encapsamento ali defensivo por parte do Osório, mas cortou a primeira defensiva, foi o Bim que despacha de qualquer maneira, a bola para a área contrária onde está exatamente Moussa Saïd, todo de fluorescente, bateu ali com o pé esquerdo, Moussa Saïd a seu jeito, bola movimentada, corta ali a defensiva, depois ali a equipa do Ferver tenta ser para a contra-ofensiva, a bola para Sunde, Sunde joga ali para o Osório, Osório aliás foi Eufrásio, perdeu ali para o Diniz, Diniz entregou para quem? O Mimo, capitão não consegue controlar, o capitão do Bahia, quem controla é o homem do Ferroviário, que estica ali o passe, a bola para o ataque, o Ferver corre, bota o dinheiro, cruzamento, muito chegado a baliza ali para as mãos do nomeado, rapidamente entrega ali para o Gonçalo, que parte para a contra-ofensiva, lá vai, bateu ali em Rastro, Gonçalo para o corte da defensiva, a bola para a equipa do Ferroviário, a bola para quem? Viria para o Gide, mas a bola bate ali no árbitro, que quarto a dizer, está ali com o Xerco, diz que a bola pertence ao Bahia de Pemba, não? Exatamente, a bola pertence aos homens do... Não, diz que pertence ao Ferroviário, agora sim, está aí a locomotiva, pode surgir o cruzamento, cruzou, cortou a primeira defensiva, tenta insistir, não insiste não, porque aparece-lhe o defensor do Bahia a tirar a bola para fora, reposição, Manuel a beneficiar a equipa do Ferroviário que está no ataque, está zangada a locomotiva, lá vai a locomotiva, vai entrar a bola e trabalha, faz um disparate, o camisola número 5, tira, tira a bola para fora, para o, enfim, o alívio dos baianos que passaram por algum sufoco nesses últimos dois minutos.
2: Tempo e resultado. Reposição.
3: Bom, tempo, Jamita Mabujaya, são neste momento 28 minutos desta primeira parte, 1 para o Bahia de Pemba, e 0 para o Ferroviário.
2: Matique, tique, tempo e resultado.
0: Matique, tique, estamos com 21 minutos. O resultado continua. Aqui fizemos referência em instantes. Um para o Costa do Sol, um para a formação de uma fila, apenas para acrescentar o cartão amarelo em instantes para Ambulo.
2: Muito bem, espero que a segunda seja de vez. Ferroviário de Maputo, Madjadji, batem-se sob o olhar atento de Anuar Mussagi e Vítor Magaia. Boa tarde, sejam bem-vindos.
4: Antes tarde do que nunca.
2: Pois é, pois é.
4: Muito boa tarde para os ouvintes que nos escutam a partir deste momento do campo do Afri, onde já são jogados os primeiros 19 minutos desta primeira parte, 0 a 0 no marcador, numa tarde primaveril, numa tarde em que o sol espreita, mas depois recolhe a toca. O que é certo é que está uma temperatura bastante agradável, cerca de 25 graus, o que é bom para esta altura, portanto, no princípio do inverno. Cuidados técnicos de Filipe Inhamate, com apoio logístico de Neves, com narração e reportagem de Norma Sagi, comentários de Vítor Magaia. Passo de imediato para a constituição das três equipas, começando pelo quarteto de arbitragem, que é chefiado pelo Sr. Jonas Xaxota, auxiliado por Diófilo Mungó e também por Carlos Moçanque, enquanto que o quarto árbitro é o Sr. Muniz Citói. Vítor é o guarda-redes da formação do Ferroviário de Maputo. O Vítor Guapi, naturalmente. E depois o Nelson Jeitoso, que é o capitão da equipa. O Rei do Nuno, Celso Naftal, Sampaio e Bandile, Jojó e Vítor. Suplentes à disposição do Carlos Manuel, ou simplesmente Caló, o guarda-redes Simplex e ainda Mandala, o Laki, Atílio, Tembe, Upsi e Banque. A equipa do Matiedje joga com Mahid na baliza. E depois Pacar, Bororo, Gonçalves e Carimo, Fofó Neto e Zambrola, em Sejus Fachi, que é o capitão da equipa, Paulo e Valente. Suplentes à disposição do técnico Lalas, o guarda-redes Peter e ainda Trollas, Xinhaque, Dedé, Chapo, Ginho, Beira, Nilson e Mendonça. Estamos agora com com 20 minutos, 50 segundos gravados nessa primeira parte. Não há golos aqui no campo da Frim. 0 para o Ferroviário e 0 também para o Maljed Vítor Magaia. Uma partida agradável de seguir, em que a nota de equilíbrio, embora alguma tonalidade mais ofensiva por parte do Ferroviário, é nota dominante.
5: Sim, Anuar, antes de saudar a si, saudar também aos ouvintes, aqueles que nos ouvem, dizer que de facto é a nota de equilíbrio, é a nota dominante nesta partida, nestes primeiros 20, 25 minutos, ainda que o Ferroviário a espaços vá 21 minutos de jogo, vá a espaços espreitando o último reduto da equipa militar. Este é daqueles jogos que a partida, a priori, se a pessoa olha apenas para o campeonato onde as duas equipes estão em inseridas, o Ferroviário no Moçambola, o Majed na segunda liga, a partida logo o favoritismo recai para o Ferroviário de Maputo. Mas se olharmos as questões factuais, o comportamento das duas equipes nesses campeonatos, é um Ferroviário que ainda está em busca da sua forma e em contrapartida tem um Majed de Maputo invicto. Então, é um jogo que se espera de facto equilibrado, que se espera que as duas equipes possam criar situações de perigo, mas olhando para a qualidade dos artistas, o favoritismo penderá, sob maneira, para a equipa do Ferroviário de Maputo.
4: Sim, senhores, já Vítor, uma altura em que já entramos no segundo minuto que picou até esta primeira parte, ou 22, naturalmente agora com os pauzinhos, 0 Ferroviário, 0 também Manchester.
2: Obrigada, Anuar. Na Beira joga-se para a última eliminatória da Taça de Moçambique, fase provincial de Sofala. Até a última indicação, o teste de Pungua e as Águias Especiais de Sofala estavam empatadas sem abertura de contagem. No primeiro jogo da tarde, ia contar para a esta jornada do Campeonato Nacional da 2ª Divisão, fase provincial de Sofala, a Liga Desportiva de Sofala B goleou o Isapola de Nyamatanda por 8-3. E em Gaza, pergunto ao Francisco Nelson se já iniciou a etapa complementar desse Ferroviário de Gaza 0, Clube de Gaza 1. Ou melhor, Ferroviário de Gaza 0, sim que é, Clube de Gaza 1.
6: Jamita, daqui a pouco principia a segunda parte deste encontro entre estas duas formações. Portanto, tempo para substituições, mas já se encontram lá dentro os artistas.
2: Muito bem, até já. 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
0: Dixi com 26 minutos e 1 para o Costa do Sol, perdão, 1 para a formação de Mafil. Alteração, saída de Yuri no Costa do Sol, camisola número 19, a entrada de Gércio com o número 15.
2: Obrigada, tempo e resultado municipal.
3: No municipal de Pemba, 33 minutos, 1 para o Bahia de Pemba, 0 para o Ferroviário, também de Pemba.
2: Bola no frente.
4: Muito bem, estamos agora com 24 minutos gravados nesta primeira parte, 0 a 0 no marcador, portanto na abertura de contagem, numa altura em que a equipa do Ferroviário ataca sobre o lado direito, com um lançamento favorável, portanto, a turma locomotiva. Deixe-me dizer que o Ferroviário, nesta primeira parte, joga de costas para a Avenida das Indústrias, portanto, dando, portanto, costas à Avenida das Indústrias, enquanto naturalmente a formação de Bacchetti ataca a baliza situada desse mesmo lado. Vai agora a equipa de Bacchetti sobre o lado esquerdo tentar agora fazer o cruzamento, a bola vai para a faixinha, atenção, entra ali o defesa do Nuno, faz o corte e a bola sobra depois ali para o Naftal, vai sair Naftal, o médio, o Belizoso, tem pela frente o adversário, vai fazendo o quê? Tenta ir para uma zona mais interior, depois oferece a bola ao adversário, a bola vai para quem? Foi exatamente para o Bororo vai cá a terreiro, corre, juntamente agora com o Tonuno, acaba depois a bola, é por sair para a linha lateral, e avançamento, é para a formação do Clube Ferroviário de Maputo, e vai ser o próprio Tonuno a executá-lo. Estamos agora 25 minutos, mais 2 segundos gravados nesta primeira parte da transmissão do Remo Desporto. A partir aqui do Campo da Afari, no município da Batola, bairro da Machava, a bola já foi movimentada pela turma de Ferroviário. O Uca vai sair, ela sobre o lado direito, tem o apoio do Nelson, é para lá que vai a bola, não vai no senhor, prefere mandar lá para a frente, seria na direção de Jajó. O corte da defensiva foi exatamente por intermédio de Gonçalves, e a bola saiu para a linha lateral, vai sair lançamento, é o Nelson que prepara já a movimentação, tem ali por perto o Vitor, mas ele, aliás, é de Sampaio, ele prefere, portanto, ganhar mais alguns metros, entregou lá para a frente, a tentativa, portanto, passando o Bandilho, não passa, não, senhor, e a bola acaba, voltando a sair para a lateral ainda, pertencendo o lançamento da formação do Ferroviário, já foi efetuado, a bola vai para o Uga faz o quê? Tem que atrasar para o seu guarda-redes, porque não tinha ainda passo também, e tinha o adversário em larga, acabou por atrasar para o Vitor Guambe, o Vitor Guambe consegue com o pé esquerdo, bate para o lado direito, recebe depois ali, aquele é Sampaio, o Sampaio mudou o flanco de jogo, abertura para a esquerda, vai lá tentar chegar o Naftal, junto à linha de fundo, não consegue chegar, ficou nas covas o Naftal, a bola saiu para a linha de fundo, portanto, ponta em pé, de baliza para a formação do Machete. Vitor, a equipa do Machete vai tentando aqui e lá, mas o Ferroviário começa já a acentuar a sua pressão ofensiva.
5: Sim, é um Ferroviário que consegue ter mais bola comparado à equipa militar, à equipa do Majed, ainda que sob o ponto de vista de definição dos mesmos lances, da definição desta mesma posse, esta variedade entre ataque continuado ou ataque gradual com o ataque em futebol direto. É isso que o Ferroviário vai apostando até então. Tem tido algumas dificuldades face ao posicionamento no último reduto da equipa do Majed, mas sob o ponto de vista de posse de bola e de intenção, é o Ferroviário de Maputo que está mais presente.
4: Olha agora o perigo! Saiu muito bem o guarda-redes, Barrito, leu bem o jogo, arrojou-se ao solo, acabou por ficar senhor da situação e deixa depois o esférico. É para quem? É para o Pororo. Ainda na sua zona defensiva, vai progredindo, mas é lentamente e depois bate com muita força, vai receber agora sobre o lado direito, creio que aquele é o exatamente o camisola número 19, é exatamente o Paulino. A bola sobra depois para o homem do Ferroviário, a bola depois despejada, vai aparecer agora o Sampaio, que aparece do lado esquerdo, passa o pionasmo, a bola bate no próprio Sampaio, sai para a linha lateral, vai sair portanto também lançamento para a equipa do Machete, próximo da linha, que devido os dois beijos.

0: do Clube de Gaza. Mas que golo! Mas que jogada! Mas que pontapé! É difícil descrever como Rico faz aquele golo. Foi da direita, tirou um adversário de caminho no enfiamento da área e com o pé esquerdo colocou no poste mais distante do guarda-redes magudo do Ferroviário de Gaza. Está assim o resultado aqui no campo do Ferroviário de Gaza. Ferroviário de Gaza, 0, Clube de Gaza, 2, marcou Rico aos 3 minutos desta segunda parte. Está complicada a vida aqui para o Ferroviário de Gaza, Jaime, teu ouvinte.
1: Muito bem, cheira aí a goleada. São 15:20, tempo e resultado no Municipal.
0: No Municipal de Peiba, o Ferroviário esteve à beira aqui do empate. No entanto, a bola passará escassos centímetros do poste direito. Jogados neste momento 39 minutos desta primeira parte. 1 para o Bahia de Peiba e 0 para o Ferroviário de Peiba.
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2: A Machique-Chique estamos com 32 minutos e mantém-se um Costa de Sol, uma fila com estes nomes sugestivos que Francisco Nelson Mazambane marcou, Rico, tornou mais rico a formação de Gaza. Um abraço, boa tarde. Então, um para o Costa de Sol, um para o Mafir.
1: E no Afrin, tem resultado?
3: Estamos exatamente a entrar nos 30 minutos do jogo, nesta primeira parte, 0-0 no marcador. E agora a equipa do Machense ensaiava um ataque, a bola no interior da área, acabou por ser Paulino a ser, não é o Paulino, mas sim o Valente a ser projetado pelo solo, e saiu o pontapé de canto para a turma do Machense, que vai ser efetuado daqui a bocado. Já entramos no último quarto hora desta primeira parte, portanto, 0 Ferroviário, 0 também Machense.
1: Chuta aí, Machone.
0: Exatamente, estamos neste momento a 5 minutos dos 45 regulamentares. Mantém-se teimosamente 1 para o Bahia de Pemba, 0 para o Ferroviário. Teimosamente, porque este Ferroviário merecia, ou seja, merece mais nesta partida. Está a atacar por duas ou três vezes, poderia ter feito o gol do empate, mas falta ali alguma pontaria dos seus pontos de lanças. Uma altura em que a equipa do Ferreira está no ataque, mas corta ali da defensiva baiana, insiste o Ferroviário, está ali a bola para o ar, para o backup contra o cabeceamento ali do homem do Ferreira, mas corta primeiro o Bimo, pois entrega ali para o capitão Mimi, que é carregado pelas costas do árbitro, diz que não é nada, porque dá ali de vantagem, a bola vai para o lado esquerdo, pode surgir ali o cruzamento da equipa do Bahia de Pemba, o Damaso, vai deambulando no terreno, entrega ali para Macamito, recebe ali, entregou depois para o Bonito, faz uma bonita que o Davi, o homem que marcou o golo. O público gosta, naturalmente, o público afeta o Bahia de Pemba. No entanto, Bimo, o seu colega, faz um disparate, atira a bola para fora e é pontapé de baliza a beneficiar a equipa do Ferroviário de Pemba. Está a crescer a olhos visto aqui no Estádio Municipal de Pemba. Lá vai ali o guarda-redes Moussa Said, manda os seus colegas subirem no relevado, bateu ali Moussa Said, a bola viajar muito pelo ar, e para o macabro contrário, para o capeamento ali defensivo do Bimo, e depois ali mais um capeamento do homem do Ferroviário, só que a bola vai perder-se para além das quatro linhas. Reposição manual a beneficiar a equipa do Bahia de Pemba, a meio do meio campo, a bola movimentada ali, para quem? Para o Davi recebe, entrega para quem? Joga para trás para o Bimo. O Bimo pode jogar para a zona central, onde está o Gonçalves. É o diretor desta formação do Bahia. Todas as bolas passam nele. Agora pode surgir o cruzamento ali. Atenção, pode ir a parar-se ali. A defensiva! Apareceu a defensiva do Ferroviário a afastar. Estava ali o jogador do Bahia de Pemba. Espera de um falhanço do homem do Ferroviário. Mas esse não falhou. Numa altura em que já imita, o jogo fica momentaneamente interrompido porque é um jogador do Ferroviário estatelado ali no relevado contra o César Cididoras, e a equipa médica entra para lá.
1: Bola na Machique-Chique.
2: Machique-Chique, 35 minutos. Miguel Vaz, este 1-1 mantém-se, é verdade? E não sei por problemas físicos ou... Bom, o remate foi do número 15, que entrou em instantes e criou este pequeno soluço. Gércio foi para lá da linha final. Miguel Vaz, 1-1. Horácio Gonçalves mexeu, saiu Iuro avançado. Entrou um outro avançado, o Gércio.
4: Olha, é estranho em termos estatísticos, se atendermos que o Costa do Sol fez um remate enquadrado que resultou em golo. Enquanto que a equipa de Mafil fez 4 remates enquadrados, também tendo resultado somente um golo. Mas em termos de jogo, a equipa de Costa do Sol é aquela que de facto tem estado mais plantada no meio campo do Mafil, em que o Mafil consegue naturalmente contrapor esta atuada ofensiva da equipa de Costa do Sol. Pois estamos aqui perante duas equipas que provêm de competições diferentes, são equipas com argumentos individuais e coletivos diferenciados e, de facto, Costa do Sol aqui a deixar aqui realmente as suas credenciais em jogo.
2: Uma altura em a formação de Costa Sol vai sair pelo corredor central, por intermédio é do camisola número 11, o Nelson movimenta, é na direção do Adilson, tira o primeiro adversário, descai para a direita, em cima dele está o homem, é de Mafil, vai para Celso, Celso para Adilson, olha ali, levanta a cabeça, vai cruzar, a bola metida é no interior da área, corta primeiro vale do capitão, a bola sobra na direção é do camisola 10, que é o Larson, mete atrasado para Rodrigues, é aí na direção do Osvaldo, Osvaldo para a esquerda, é para o Luís, Luís acaba por ser atropelado, vai para o chão e cartão amarelo sai para Osama, com 36 minutos, bem mostrado, Miguel Vaz.
4: Olha, bem mostrado o cartão, dizer que Luís é um jogador que tem as características do seu irmão Luís, que foi jogador de Farravelo da Beira e de Farravelo de Maputo. Um jogador muito rápido, um jogador que joga na ala, pese embora não seja canhoto, mas fazendo diagonais para dentro, é um jogador, de certa forma, perigoso.
2: É, filho de peixe sabe nadar. É filho de Luís, que jogou no Ferrolho. Portanto, é o camisola número 7 e é um pontapé livre para a formação. É do Mafil, por intermédio de camisola número 10, o Larson. Há muita correria para a linha principal da área da marca de penalti. Larson com o pé esquerdo, despeja tudo. Ali para a área, atenção, remate em pontapé de bicicleta. Já estava para lá da cortina defensiva Miguel Vaz, mas uma jogada que poderia ter levado perigo à baliza guarda de Armando.
4: De facto, um remate acrobático. Em que o jogador, foi pena de facto o jogador do Mafil ter estado na posição irregular, isto aí fora de jogo.
2: É a eliminatória Taça de Moçambique na transmissão, são o canal desportivo da Rádio Moçambique, marca RM Desporto, com 30 e quase 8 minutos da primeira parte. Golo!

0: cruzamento na direita do Miguel Vaz. O cabeludo com uma parte do cabelo pintado. Tomás levou, desviou para o fundo da malha. Deu a volta à cintura. O Costa do Sol passa na posição de... na posição de comandante em termos de número de golos. 2 para o Costa do Sol, 1 para a formação do Mafili. Miguel Vaz.
1: Uma jogada realmente feita à régua esquadro, em que a bola é metida no corredor direito e Nelson realmente um jogador muito rápido, um jogador com muita verticalidade, atacando a linha e com um cruzamento milimétrico. E Tomás, aquele que é um jogador mortífero naquela zona, realmente de cabeça, a fazer a bola nichar-se na baliza do Mafili.
2: Tempo e resultado?
0: O tempo e resultado, 39 minutos. Costa do Sol 2, Mafili 1.
2: Municipal, tempo e resultado?
3: Bom, no Municipal de Pemba estamos a 1 minuto dos 3 adicionais. Portanto, estamos com 47 minutos. Daqui a um minuto termina a primeira parte.
2: Muito bem, tempo e resultado no Afrin.
4: Estamos agora com 37 cravados nessa primeira parte. Estaria eu agora ainda a gritar o golo da formação do Magedes, Vítor Magaia. Aquilo quase que gelava os adeptos ferroviários. Só que o camisola número 19 paulino acabou por fazer o mais difícil com o guarda-redes fora da baliza, atirou ao lado do seu poste esquerdo.
5: Sim, naquela que é a jogada mais flagrante, se não a única até oportunidade de golo até então, e foi para a banda do Magedes num contra-ataque, combinação entre os seus jogadores no ataque e em frente a Vítor, faltou arte e engenho para colocar a bola no fundo da baliza, que foi, vamos lá, se dirigindo ali caprichosamente. Nós já tentamos perceber para onde ela ia, afinal acabou não entrando, passando lá, mas é de facto a oportunidade mais clamorosa da partida e pertence ao Magedes. Destaque também, se calhar, para o primeiro amarelo mostrado há pouco tempo para o Bororo.
2: Muito bem, Machono, a bola é tua.
3: Jaimita, termina a primeira parte.
2: 30 segundos para a leitura.
3: Sim, um jogo muito movimentado, foi um jogo muito aberto. O Ferroviário de Pemba sai aqui a perder por uma bola sem resposta, se calhar por alguma injustiça, por aquilo que esta equipa fez. Tanto o Ferroviário assim como o Bahia de Pemba mereciam mais golos. Bom, o Bahia foi mais eficaz. O Ferroviário de Pemba teve uma das 3 oportunidades, 2 delas flagrantes. No entanto, não conseguiu visar com êxito a baliza, de contrário, por falta de pontaria dos seus avançados. O Bahia de Pemba também, numa das oportunidades, além do gol, que marcou o gol, teve ali tudo para fazer então 2-0. Portanto, foi um jogo muito emotivo nesta primeira parte e nós saímos com a esperança de que na segunda parte teremos um grande jogo aqui em Pemba.
2: Muito bem, a ver vamos, abraço e até já. São 15h31, tempo e resultado no Costa do Sol.
0: 42 minutos, Costa do Sol 2, Mafil 1. Marcou Luís, o tal filho do Luís que jogou no Ferroviário.
2: É no ar, a bola é vossa.
4: 40 minutos, Carvatos, nesta primeira parte. Não há gols aqui no campo da Fri, município da Matola, Avenida das Intuixas. Olha agora, Noftal, pontapé para o ar. Portanto, a bola volta a sair para lá da linha de fundo. É pontapé de baliza para a formação do Machange. Transmissão do RM Desporto a partir aqui do campo da Fri, no município da Matola, na Avenida das Intuixas, bairro da Machava. Vai ser pontapé de baliza para a equipa do Machange. É o próprio Guadarrantes Mahite. Já colocou o esférico no pico esquerdo da sua área de baliza. Ele próprio toma balança junto à linha de fundo, olha lá para a frente e agora pontapé com o pé direito, bola com muita força, ultrapassa a linha do meio-campo, a bola chega depois ali ao camisola noite, o Carimo depois perde a dividida, o esférico depois é endossado um pouco mais para a frente, é para o Jojó, luta com dois adversários, acaba mesmo por cometer falta ofensiva e então é pontapé livre para a formação do Bajante, meio do seu meio-campo defensivo no lado direito, na meia-direita, portanto do seu ataque, a bola vai ser colocada no local devido. Carlos Manuel não se cansa de dar instruções aos seus pupilos, porque as coisas não lhe estão a correr defeição. 0-0 no marcador, daqui a bocado iremos mesmo para o intervalo. É o próprio guarda-redes, exatamente o Mahite, camisola número 12, é quem se prepara para fazer a movimentação. Já bateu com muita força a entrada da área adversária, a bola passa ali por vários jogadores, chega até a linha de fundo e depois já há um atraso ainda para a turma de Manchete, e depois a bola vai para o Zumbria. Zumbria cruzou, corta o defesa, é exatamente o Hugo, e depois só para o esférico ali para o Nelson. Nelson prepara já a manobra ofensiva da sua equipa, ponta bela para frente com muita força, está ali o camisola número 14, já a fazer um domínio com o peito, a bola acaba-se por sobrar ainda para os homens do Manchete. Vão tentar, impertigados, a tentar portanto o ataque, tentam portanto sair ainda para o intervalo, se calhar com o Colito, ou então mantendo este 0-0. A bola vai para quem? Vai depois ali para o Neto. O Neto deu para trás e depois recebe quem? Recebe exatamente o Gonçalves. O Gonçalves ultrapassa de meio-campo com o pé direito, envia a bola para frente, ainda a recuperação do Manchete depois do corte defensivo da equipa do Ferroviário. A bola depois chega ali ao Zumbria. Zumbria mete para o zero mais interior, mas para um adversário. Agora recolhe o 27, que é o Turuno. Turuno entregou para quem? Entregou ali para o Vítor. Vítor atrasa para o Hugo, o outro central da equipa do Ferroviário. Abertura agora para a direita, sobe o lateral direito, exatamente o Nelson. Ultrapassa a linha de meio campo, não tem ninguém pela frente. Acaba por fazer o passo, depois ali na direção do, exatamente do Jojó, mas corta a turma do Manchete. Olha ali, passa para um, passa para o outro, foi exatamente o 19, que é o Paulino, vai para o chão com falta, digo eu, diz também o juiz da partida, portanto vai ser pontapé livre, já foi cobrado rapidamente. Olha agora ali o Paulino tenta sair o remate, já não tem ângulo e acaba por ser depois ali o médio da turma de Ferroviário que faz o corte, conjura a situação e a bola está a ser jogada agora sobre o direito para o intermédio do, exatamente, era do Nelson. Nelson meteu agora para a zona mais central, a bola ali para o capitão Jeitoso. Jeitoso abriu para a esquerda, daqui a bocado vamos entrar mesmo no último minuto desta primeira parte. Daqui a bocado vamos entrar no último minuto desta primeira parte, 0-0 no marcador. O Ferroviário insiste ainda por intermédio de Vítor, a bola em salta, seria um passo de morte, só que o corte foi efetuado ali por Neto. Insiste ainda o Ferroviário, é o Vítor. Vítor atrasou para quem? Sampaio. Sampaio atrasa ainda mais, atrasou para quem? É exatamente para o capitão, chama-se Jeitoso. Jeitoso pica para a entrada da área adversária, o corte foi efetuado, mas ainda a bola sobra para os homens Ferroviário e depois o atraso ali para o Tonuro, faz o cruzamento, a bola contra a muralha defensiva do Manchete. Entramos já no último minuto capicô dessa primeira parte, portanto 44, agora mais uns pãozinhos. O Ferroviário tenta, mas a verdade é que o muralha defensiva dos militares acaba portanto por não permitir qualquer variedade à formação locomotiva da capital.
5: Sim, e a abordagem do Ferroviário vai facilitando isto, porque é uma aposta no futebol direto, é uma aposta em procurar diretamente os avançados, sem ligação intersetores. Isto acaba facilitando a defesa do Magedes, que também contém espaços, vai saindo em transições, procurando ferir a defesa contrária.
4: Falta ali uma formiga no meio campo da turma de Ferroviário, já iremos para esse aspecto. Diz aqui ela, hoje o Celso não está a ser o Celso que nos habituou, também o próprio Sampaio, mas isso é a praia do Vítor para o intervalo. Segue o jogo, agora o Naftal recolhe, mas a bola acaba por chegar ali ao alcance dos homens do Manchete. Fofó na circunstância, a bola chega depois ali ao Vítor, o Vítor do Ferroviário, que é o Vítor, há um Vítor na baliza que é o Vítor Guando, mas há outro Vítor que é médio ofensivo da turma locomotiva da capital. A bola bate no árbitro, portanto o lançamento, aliás, a bola ao solo, o juiz da partida manda repetir, portanto, o prosseguimento da jogada, uma vez que ele deixou a bola ao solo para o capitão Jeitoso, só que intrometeu-se na jogada do adversário, no altura em que é mostrada a placa das compensações. Teremos mais 2 minutos para compensar o tempo perdido. O livre, aliás, não é livre, mas sim, a partida já foi reatada. O Jeitoso abre sobre o lado direito, é para o Nelson. Nelson cavalga, está já praticamente muito perto da área, vai fazer o cruzamento, ainda não fez, cruzou agora, não desvia de cabeça, a bola sai.
2: Tempo e resultado.
4: Pontapé de baliza para a turma do Magedes, numa altura em que estamos a 1 minuto do final desta partida.
2: Arlindo, tempo e resultado.
6: Sim, já terminou a primeira parte, Costa de Sol 2, Mafia 1.
2: Vamos à leitura em 30 segundos.
6: Bom, Miguel Vaz, depois daquele balde de água quente, como disseste, com o primeiro golo a ser apontado por intermédio de Luís aos 9 minutos, o Costa de Sol teve que correr para procurar algo bom. Mbolo aos 15 conseguiu chegar ao golo de empate e Tomás aos 38, aliás, 2 golos de bola parada, 2 golos de pontapé de canto, 2 golos ambos de cabeça, e o Costa do Sol desperdiçou uma situação, digamos, não, até não situação, oportunidade, na minha opinião, mas essa é a praia do Miguel, sair daqui com outros números, porque só um bolo, a sua conta pessoal, falhou 3-4.
1: Para referir-me, referiste àquele lance mais flagrante, foi aos 44 minutos, a perdida mais flagrante que houve por banda do Costa do Sol. Aquilo que está a acontecer, de facto, é espetável. Se atendermos que é o Costa do Sol que não quer deixar as suas credenciais, em mãos alheias, fazendo aqui desenvolver um jogo muito intenso, com muita velocidade, em que esta equipe do Mafil, pese embora, seja uma equipe que tenha boa intenção de jogo, em termos de ritmo, em termos de dinâmica, em termos de velocidade, não consegue, de facto, acompanhar aquilo que são as ações ofensivas desta equipe de Costa do Sol. Portanto, é um Costa do Sol que está fazendo aquilo que lhe... não é que lhe permitia, aquilo que realmente podia fazer face a esta diferença de qualidade entre uma e outra equipe. Pese embora a equipa do Mafil aqui e ali tente realmente sair deste colete de forças do Costa do Sol, este Costa do Sol realmente a demonstrar que veio aqui para não deixar aquilo que é a sua capacidade, aquilo que é a sua condição individual e coletiva relativamente a esta equipe de Mafil. Então aqui o diferencial do que é jogar no Moçambola, do que é jogar no Campeonato da Cidade.
6: Dois cartões amarelos.
1: Dois cartões
2: temos
1: amarelos.
2: Temos jogos em andamento.
1: Arbitragem, de facto, muito, muito, muito certa, seja em termos, em termos técnicos como em termos disciplinares.
6: Pronto, voltaremos, Emita, na segunda parte. Dois Costa Sol, uma fila. Até já.
2: Obrigada, até já. E continuação de bom trabalho. Tempo e resultado em Gaza.
3: Com 29 minutos, portanto, nesta segunda parte, mantém-se o resultado em 0 para o Ferroviário de Gaza, 2 para o Clube de Gaza.
2: Muito bem. À frente.
4: Bom, Jamita, aqui também já terminou a primeira parte deste encontro, tal como dissemos, em devido tempo, aos 45 foi levantada a placa das compensações, 2 minutos mais, 0 a 0, um Ferroviário que está a atuar com 4-2, aliás, com 4-3-3, Majed com 4-4-2, daí a diferença, portanto, no meio campo, onde as formigas do Ferroviário, mais propriamente os criadores Celso e Sampaio, não existiram, pelo menos na primeira parte, e o Majed tirou partido disso, e não acaba a primeira parte a vencer por uma bola zero, porque houve ali um falhanço clamoroso do jogador paulino da equipa do Majed, Vitor.
5: Sim, depois disto pouco por dizer, até porque o próprio jogo em si não nos faz ter muito a dizer. É um jogo com nota de equilíbrio, um Ferroviário de Maputo com intenções de tomar partido do jogo, de dominá-lo, mas não tem conseguido fazê-lo da melhor maneira, seu ponto de vista da abordagem de jogo, seu ponto de vista do próprio controle, seu ponto de vista de ligações intersetorial, o jogo começar da defesa para meio campo, depois para o ataque, as tais formigas trabalhadoras, as tais formigas também pensadoras, não têm existido nesta equipa do Ferroviário.
4: Não tem existido porque não tem bola, porque a bola sai da defesa praticamente para o ataque.
5: Para o ataque. Pelo meio campo. Claramente, é mesmo isso que tem acontecido e desta feita é muito difícil que estas unidades possam aparecer, que estas unidades possam brilhar, possam criar situações de perigo. Aliás, dizia e bem o Anuar Moussagi, a única grande oportunidade, clamorosa mesmo, pertenceu à equipe do Majed. E de forma resumida, direi uma coisa como esta. Faltou mel nestes primeiros 45 minutos. Espero que as abelhas tenham colocado colmeias lá nos balinearos e as equipes possam voltar com este mel para a segunda parte. Com relação à arbitragem, pouco ou nada a dizer, o jogo em si, os jogadores facilitaram, um cartão amarelo apenas para o Bororo, um cartão amarelo apenas para o Bororo, por uma entrada dura, mas tudo o resto correu de preceito.
4: Jamita, está tudo dito, no que é a primeira parte do concerto, saímos para uma breve pausa, voltaremos quando começar a segunda parte deste Ferroviário de Maputo 0, mas gente, também 0.
2: Muito bem, até já, cuidem-se, são 15h42. Francisco Nelson, o palco é todo teu.
7: Bom, aqui no campo do Ferroviário de Gaza, exatamente na baixa da cidade de Xechai, o resultado mantém-se em 2 para o Clube de Gaza, 0 para o Ferroviário de Gaza neste jogo da Supertaça Provincial em Futebol pela província de Gaza. O jogo, tal como dissemos, marca o início da época futebolística aqui na província de Gaza, depois das enxurradas que fustigaram, portanto, esta província e a cidade de Xechai. Não foi uma exceção, porque também foi aqui onde muita coisa ocorreu, mas vamos a jogo. A verdade é que o Ferroviário nesta segunda parte tem procurado de todas as formas chegar, pelo menos ao golo, mas a culpa é própria e pode-se queixar de si mesmo, porque já criou 3 oportunidades nesta segunda parte claríssimas e não conseguiu fazer o golo. Vamos para o Ferroviário de Gaza, que vai atacando. Desta vez é do topo norte para o sul. Vai ali, bola já batida, ainda no meio terreno contrário para a zona central. Depois é para a esquerda. Vai tirar ali o cruzamento para a área, bola! Vai para as mãos, não fica, rebate por cima, mas já havia falta sobre o guarda-redes Guto da turma do Clube de Gaza, ali no interior da sua área. Portanto, isto acontece precisamente nesta segunda parte. Estamos a falar dos 27 minutos desta segunda parte. O resultado já está em 2 para o Clube de Gaza, 0 para o Ferroviário. Vai ser livre, é para o guarda-redes Guto no interior da sua área. Está ali a colocar a bola na marca, prefere deixar curto o seu defensor. Jogou para o guarda-redes, depois pontapé de qualquer maneira, é só braço à direita no meio treino contrário. Salta primeiro ali o jogador do Ferroviário, vai para lá, corta e a bola ultrapassa a linha lateral, mas por último, tocado ali pelo jogador do Clube de Gaza. Por isso o lançamento funcionou para a turma locomotiva. Na esquerda, vai ali tentar jogar, portanto, a equipa do Ferroviário de Gaza vai insistir. É do lado esquerdo, ainda no meio treino contrário. Está ali, pode tirar cruzamento para a bola. Vai preferir fazer o quê? Tenta tirar a finta, cai a bola, perde-se para além da linha final. O árbitro Eduardo Chissano não vai à conversa e diz que é pontapé de rede para o Clube de Gaza. Vai ser para o guarda-redes Guto. Está ele totalmente de azul. Tem ali as luvas brancas. Está com a bola. Vai colocar ali sobre o vértice direito da sua pequena área. Já ajeitou, vai tomar devido balanço, mas se leva algum tempo. A sua equipa está a ganhar, vai sair a jogar a formação do Clube de Gaza. Já aponta bem o Guto, é sobre a asa direita. Corta ali a defensiva do Ferroviário, que procura sair a jogar, mas não consegue porque a bola ultrapassa a linha lateral. Lançamento vai ser para a turma do Clube de Gaza, na sua zona defensiva. Está ali o jogador do Clube de Gaza. Está com a bola, mas há espaço para uma mexida na turma do Clube de Gaza. Vai, no entanto, sair o camisola número... vai sair sim o camisola número 20. É Enívio. E vamos ver quem entra para o seu lugar. Mas creio que é o André. Bom, vai ser isso. Entra o camisola número 7, sim, é o Alex na turma do Clube de Gaza. Segue o jogo, é para a turma do Clube de Gaza, mas depois corta ali a defensiva do Ferroviário. Vai procurar sair a jogar ainda sobre a asa esquerda, mas a bola não sai, depois... Bom, o árbitro diz que a bola saiu. Ultrapassou a linha lateral e é lançamento para a turma do Clube de Gaza. Está lá o camisola número 5, o David. Já arremessou para o seu companheiro pontapé de qualquer maneira para a entrada da área. Saltou Clésio e cabeceou. E depois a bola vai ali para a entrada da área. Outra vez, corta a defensiva já do Ferroviário, mas a bola vai viajando ali. É para os homens do Clube de Gaza. Já aparece melhor o homem do Ferroviário, que corta para além da linha lateral. Novo lançamento da posição lateral da área. Vai ser na direita conforme ataque a turma do Clube de Gaza. Não há pressa, não há pressa, porque a sua equipa está a ganhar. Está lá David, é novamente na posição lateral da área, lá direito, conforme ataca o Clube de Gaza. Bola já arremessada, vão ali lutando, os jogadores das duas equipas ganham. O do Clube de Gaza está na área, remate ali, defesa em 2 tempos do guarda-redes Magudo do Ferroviário. Já bloqueou, ponta peia, é para o meio treino contrário, a bola ganha altura, vai ali cortar o primeiro stopper contrário, tá, já ganhou. O camisola número 6 é o Hamilton, bateu de qualquer maneira, a bola ultrapassa a linha lateral, e lançamento para a turma do Ferroviário na saída, na sua zona defensiva. Está ali o jogador, já rodopiou, bateu cá para a direita, para a zona do círculo central, a bola vai lá para frente, viaja, corta a primeira defensiva do Clube de Gaza, vai em insistir o Ferroviário. Bola batida, é para a esquerda de qualquer maneira. Corre, corre, corre, corre, não chega a bola. É lançamento, é para o Clube de Gaza. É a meio do seu meio terreno defensivo lá direito. Está lá o camisão número 14, com muita calma. Vai para lá, vai pegar a bola. Agora, arremessa, é para a frente, sim. Era para o seu companheiro que depois não fica com a bola. Ganha ali o jogador do Ferroviário, joga atrasado para o guarda-redes Magudo. Saiu, abandonou o espaço, abandonou a área. Punta, pior de qualquer maneira. A bola ganha altura, salta o primeiro homem do Clube de Gaza, ganha. E depois ali, completou ali o seu companheiro, a bola chega até Clésio. O autor do segundo golo está ali na entrada da área. Bateu a bola para as mãos do guarda-redes Magudo. Já largou Magudo. É com a mão direita, movimentou para o seu companheiro. Vai tentar sair daqui. Sim, Gemita?
2: Tempo e resultado?
7: Bom, já vamos aqui precisamente com 35 minutos, ou digo 32 minutos nesta segunda parte. O jogo corre para o fim. 2 para o Clube de Gaza, 0 para o Ferroviário.
2: Muito bem, deixe-me perguntar ao Juninho Machon se já iniciou a etapa complementar desse encontro que opõe o Bahia de Pemba, o Ferroviário de Pemba.
3: Sim, já imita quase um minuto, portanto mantém-se 1 para o Bahia de Pemba e 0 para, atenção, o Bahia pode marcar um segundo, não marca, mas que perdida, Mimi, estava visto um segundo do Bahia.
2: Ficamos aí.
3: Uma altura em que a bola movimentada pela equipa do Ferroviário de Pemba faz um disparate ali o homem do Ferroviário, no caso particular, Gide, que atira a bola para fora. Reposição manual, ou arremesso manual, assim que é, a beneficiar a equipa do Bahia de Pemba, que entrou derrumpante nesta segunda parte. Lá vai Bimo, agora lateral direito. Lá vai Camisa número 4 a fazer o lançamento. Fala ali para quem? É para o seu colega, o Mimi. Ele que há pouco falhou. Bola para o Bimo. Deixa ali passar para ganhar algum espaço. Consegue, entregou para Gonçalo. Faz uma rotação perfeita sobre um adversário. Em esforço, depois entrega ali para o seu colega. É para a esquerda. Este estica ali o passo para a velocidade da Damaso. Pode entrar Damaso, pode cruzar. Pode cruzar. Não cruza porque deixa que a bola chega à linha de fundo para beneficiar-se de um pontapé de canto. Pontapé então de canto a beneficiar a equipa do Bahia de Pemba, ao lado esquerdo, conforme com uma formação. Baiana ataca calmamente, Macabito não tem pressa, vai caminhando ali com o Xarco, já coloca ali no quarto círculo 2, 3, 4 jogadores do Bahia de Pemba ali na área de penalti. Lá vai então o Macamito, levanta ali a mão direita, depois volta a colocar a bola no devido lugar. Agora sim, levanta a mão direita, vai bater, bateu ali, olha, capta bem, cortou a primeira defensiva. Tenta sair a equipa do Ferroviário, que não sai. Quem sai sim, a equipa do Bahia de Pemba. O jogador do Bahia de Pemba que atrasa o Xerco ali para o nomeado guarda-redes. Nomeado joga ali para o seu colega, só que a bola perde-se para além das quatro linhas. O jogador do Bahia de Pemba não consegue controlar o Xerco dentro das quatro linhas. Lá vai então, porque o Ferroviário perdeu, sai a equipa do Bahia de Pemba, que parte para a contra-ofensiva. Depois recupera os homens do Ferroviário de Pemba. A bola para o Frades, pode cruzar, é o Frades. Faz um passo ali para a área, atenção, pode subir o cruzamento, dá para o Paredes ali, Bimo! Em esforço ali, a evitar que a bola chegue então ao ponta de lança dele. Ponta pé de canto para a equipa do Ferroviário. Ferroviário vai pressionando à procura do gol do empate. Ponta pé de canto, lado direito, conforme com esta formação, ataca. Vamos lá ver ali o que poderá acontecer. Bola vai ser batida, o Sunde bate ali, capta bem. Mais uma vez ali da defensiva, mais um corner para a equipa do Ferroviário. No mesmo lado, lado direito, é o Sunde. Coloca ali o Xerco no quarto círculo. Vai Sunde, vai bater Sunde, vai bater muita gente ali nas áreas de penalti de baliza. Vai bater ali o Sunde, vai bater, bateu. Ponto de capcimento defensivo. Tenta sair a equipa do Bahia de Pemba. Agora um ping-pong de qualquer maneira ali. Uma luta entre dois jogadores. Cai o jogador do Ferroviário. Depois em falta, exatamente. A falta sobre o jogador do Ferroviário de Pemba. Arroviário que está instalado no meio campo contrário, à procura naturalmente do gol do empate. É o Gonzo. Gonzo vai bater, manda os seus colegas subirem no rolo ainda mais para a área. Bola batida, é lançada para lá. Capteamento defensivo. Tenta o Bahia sair. Tenta, não sai não, porque insiste o Ferroviário de Pemba, que não desiste. Lá vai a equipa locomotiva, vai trabalhando. A bola no campo contrário. Bola para quem? É para o Salimo, lado direito. Vou fazer o cruzamento. Cruzou para a área. Corta ali a defensiva. Insiste o Ferroviário. Bom, 4 minutos, Jaimita.
2: Muito bem. Em Gaza, tempo e resultado?
7: Minutos desta segunda parte, mantém-se o resultado em 2 para o Clube de Gaza, 0 para o Ferroviário.
2: Tempo e resultado no campo de Costa do Sol?
6: Costa do Sol, estamos com o primeiro minuto. Estranhamente, a equipa do Mafil faz uma alteração, mas lá iremos, sai o guarda-redes Vicente. Pronto, problemas, só o Moçá, o técnico, é que pode dizer os dos porquês. Campango entra nesta segunda parte com a camisola número 12.
2: São 15h53, pergunta ao Anuar se já iniciou a etapa complementar desse encontro que opõe o Ferroviário de Maputo ao Majets.
4: Começar neste preciso momento a segunda parte deste Ferroviário de Maputo e o Majed, uma alteração, começa exatamente neste momento, uma alteração nas hostes do Majed, com a saída do camisola número 10, Neto, e a entrada do camisola número 7, Trolas.
2: Muito bem, vamos à ronda, tempo e resultado em Gaza.
7: Esta segunda parte, 0 para o Ferroviário de Gaza, 2 para o Clube de Gaza.
2: Francisco Nelson, não percebi o tempo?
7: 37 minutos, segunda parte.
2: Ficamos aí.
7: Exatamente numa altura em que ataca a turma do Ferroviário de Gaza, que tem estado a procurar, portanto, de todas as formas, chegar pelo menos ao único tento que possa reduzir esta desvantagem. Mas não está a conseguir, porque não tem sido, ou seja, não tem tido a devida perfeição quando está no último toque, portanto, também na área contrária. Vai tentar atacar a turma do Ferroviário de lado direito. Tira cruzamento, não consegue. Corta a defensiva. E vai insistir a turma do Ferroviário de Gaza. Bola batida da direita para a esquerda. Está ali o jogador do Ferroviário, já levantou para a posição lateral da área, lado esquerdo, vai tirar o cruzamento, não fica com bola e esta acaba ultrapassando ali a linha final. Vai ser pontapé de rede, é para a turma do Clube de Gaza, é para o guarda-redes Guto. Guto não tem pressa, tal como temos vindo a dizer, a sua equipa está a vencer. A sua equipa está em vantagem, está muito próxima até de conquistar a Supertaça Provincial na sua versão 2026 em futebol. Já colocou a bola ali sobre o vértice direito da sua pequena área, tomou o devido balanço, o guarda-redes Guto está ali, pontapé, é com o pé direito, a bola vai até o seu companheiro ainda na sua zona defensiva, vai depois levantar aí de qualquer maneira, resvala no corpo do adversário e a bola viaja pelas alturas, mas aparece ali o outro corte do jogador da equipa já do Ferroviário, já ficou com a bola, está no meio treino contrário, bateu cá para o direito. Vai tirar ali o cruzamento, não, ainda está ali sob, portanto, a proteção contrária, mas tenta ali sair a turma já do Clube de Gaza, já ficou com a bola a bater de qualquer maneira lá para frente, ultrapassa ali o adversário, atenção, olha o Clube de Gaza, olha o Clube de Gaza, golo!

0: Clube de Gaza. Machadada. É o terceiro. É do Alex. Escapou do adversário. Fugiu. Correu. Olhou para o guarda-redes Magudo. Colocou no local mais distante. É no ângulo direito. A bola foi para lá. Beijou as malhas final. Está assim o resultado. Clube de Gaza 3, Ferroviário de Gaza 0.
1: Obrigado, Francisco. Obrigado, Francisco Nelson. Via aberta para que possas interagir no final desse encontro. Para já, seguimos até o Municipal de Pemba.
2: Bom, no Municipal de Pemba mantém-se 1 para o Bahia de Pemba, 0 para o Ferroviário de Pemba. Uma altura em que a equipa do Bahia de Pemba está no ataque para Bento. Bento abre tudo ali para a esquerda, para Damaso. Damaso ali, dá ali na caminhada, sim, da bola. No entanto, chega primeiro o jogador do Ferroviário a fazer o corte, a tirar a bola para fora. Portanto, lançamento a beneficiar a equipa do Bahia de Pemba, que está no ataque. Lá vai a equipa baiana, bola movimentada ali por Damaso, depois diz o quê? Aquilo não é manga, não é? Que tu levas e depois queres atirar para o outro. Há regras, isso começa quando o jogador aprende o ABC da bola. Uma altura em que agora o lançamento pertence à equipa do Bahia, do Ferroviário de Pemba. Bola lançada ali, cabeceamento ao ofensivo. Pois corta ali do jogador número 13 da equipa do Bahia de Pemba, Bento. Insiste a equipa baiana, está no ataque. Lá vai a equipa do Bahia de Pemba. A bola para o Meme. Meme pode cruzar. Não consigo controlar o Xerco. Quem controla a equipa do Ferroviário é o segundo que estica o passe. É para a velocidade, mas para o corte ali do Meme. Sempre no encalço das jogadas, Meme. Um posicionamento tático espetacular de Bimo. Sempre a bola vai para ele. Bola movimentada ali para a equipa do Ferroviário. É o Bimo. O Bimo joga ali para o seu colega, que faz um disparate. Não faz. A bola chega para o Bimo, que entrega ali para o colega. No caso particular, o Macamito. O Macamito vai deambulando no terreno. Tenta entregar para o seu colega carregado. Exatamente. É puxado ali.

0: pode entrar na área de direito, pode, é carregado, carregado, exatamente, o árbitro diz que não é nada, insiste o Bahia de Pema, que não desiste, a bola é trabalhada ali pela equipa baiana, vai jogar a semedo esta equipa do Bahia de Pema, lá vai então o Bimo entrega para Macabito para quem? É para Davi para Macabito para o Mime vai trabalhando, Bahia vai circulando a bola, de pé para pé, tal como o Semedo gosta, jogo posicional a ser exposto aqui no estádio municipal de Pemba, o público gosta, lá vai a equipa baiana, é para quem? É para Davi para o Bimo vai trabalhando, entrega ele para o quê? Agora faz um disparate, Bimo, e a bola perde-se para além da linha de fundo, e é pontapé da baliza para a equipa do Ferroviário de Pemba. Moussa saída, o guarda-redes com o pé esquerdo vai bater ali, toca ali para a zona lateral, onde está o Salimo, que tem que jogar para trás para o Gonzo entrega novamente para Salimo, junto com a linha, lado direito, bateu ali Salimo para o meio campo contrário, cortou a primeira ofensiva, capteamento ali de Alfrazio, é carregado pelas costas, o árbitro diz exatamente, o árbitro assinala então pontapé livre, a beneficiar a equipa do Ferroviário de Pemba, foi carregado ali pelas costas o médio direito, o Eufrásio, lá vai então Gonzo, camisola número 17, lá vai Gonzo, vai bater Gonzo, manda os seus colegas subir ali para a área de penalti, vai bater o Gonzo então, bateu ali, a meia altura, capitamento ali, para o seu colega, para a parede, primeira ofensiva, depois vai completar o alívio ali, o jogador, o Gonçalves, depois tenta sair a equipa do Bahia, não sai não, porque o Ferro é aparecendo agora, uma falta muito feia, sobre o jogador do Ferro Verde, tem que dar uma cartolina amarela, tem que dar amarelo, o árbitro fica mais um amarelo, no bolso do árbitro. Bom, na minha opinião era uma falta mesmo para a cartolina amarela, então pontapé livre a beneficiar a equipe Ferroviária de Pemba, o jogador já se levantou, bola é colocada ali na marca, uma barreira ali, creio eu, será formada por dois homens, já vejo o outro é o Davi, mas Damásio é o camisola número 18, Salimo. Numa altura em que o Bahia de Pemba vai operar duas substituições de uma só assentada, vão entrar o número 19, Jojo, o ponta de lança, mas o Luís Parquim, médio ofensivo Luís Parquim, com as saídas de Damásio e também do capitão Mimi. Em termos táticos, nada muda, mantém-se o 4-2-3-1 da equipa do Bahia de Pemba. Já o Ferroviário joga num 4-4-2. Lá vai então o pontapé livre. Vejo ali Salimo e também Sunde perto da bola. Mas também está ali Macamito para impedir, qualquer coisa ali. Pois quero que os colegas fiquem bem atentos neste lance. Lá vai Sunde e também o Salimo. Jogadores perfilados ali na linha limite da área de penalti. Lá vai Sunde ou Salimo. Bola vai ser ali batida. É para o Sunde. Sunde chama a atenção os seus colegas. Alguma tática será? Bola vai ser batida. É o Sunde. Agora bateu. Bola para a área. Muito chegada. Baliza para nomeado. Nomeado rapidamente. Lança ali a contra-ofensiva. É para a equipa do Bahia de Pemba. Seria ali para o camisola número 21 de Inês. Só que chegou primeiro o homem do Ferroviário a tirar a bola para fora. Lançamento a beneficiar a equipa do Bahia de Pemba, lado direito, conforme como esta formação ataca a entrada do meio-campo contrário. Bimo, sem pressa, está ali então com o Xérico, vai fazer ali o lançamento. Bimo, já disse, não tem pressa, leva uma eternidade para desfazer-se do Xérico. Agora sim, Bimo vai fazer o lançamento, fala ali para trás, para o seu colega, no caso particular, o Miguel para o Bento, com a parte externa do pé esquerdo, recebe agora com a mesma perna, tira ali a bola para quem? Para o Sega, ele que está no ataque, é para o Jojo. O Jojo faz um passe para a seleção defensiva.
1: Tem que ter resultado.
0: Bom, 16 minutos, emita uma bujeia desta segunda parte. 1 para o Bahia de Pemba, 0 para o Ferroviário.
1: Matique, tem para resultado?
2: Matique, sim. 12 minutos, 15 segundos. 2 Costa Sol, 1 Mafil.
1: Afrin, tem para resultado?
3: Estamos exatamente com 10 minutos gravados nesta segunda parte. Mantém-se o marcador. Ferroviário de Maputo, 0. Matique, também 0.
1: E em Gaza?
4: Que já joga-se praticamente o último dos 4 compensados pela arbitragem.
1: Muito bem. Machique, a bola é vossa.

0: Batik chega para lá em nossa Miguel Vaz. Estamos agora com 13 minutos. Mantém-se o 2 Costa do Sol, 1 Mafio.
1: Olha, Arlindo, o tempo vai passando e esta equipa do Costa do Sol vem confirmando aquilo que era o favoritismo neste jogo. A equipa de Mafio não está a conseguir suportar nem a intensidade, nem a velocidade com que esta equipa de Costa do Sol vem jogando. É isto, é este diferencial que há entre estas duas equipas.
0: É o fim. Em que a formação do Mafio.
2: A possibilidade de reportagem?
3: Possibilidade, sim, de reportagem, porque o RM Desporto sempre corre, está atento. Vamos muito rapidamente aqui ouvirmos o técnico principal do Clube de Gaza, Erasmo Cabral. Mister, um arranque da época com uma vitória estrondosa, vamos lá dizer, sobre um adversário que também foi sua equipe outrora. Conhece bem esta casa, mas vamos, a leitura deste resultado, desta vitória.
4: Bom, eu penso que foi um bom jogo de futebol, onde estiveram uma das duas melhores equipas a nível da província, com um histórico muito grande. Preparamos este jogo, treinávamos para virmos aqui fazer o jogo de estreia com uma boa capacidade de poder interagir com o Ferroviário. Estivemos bem no capítulo da finalização, abordamos o jogo da nossa maneira e tiramos aquilo que houve para aproveitar, aproveitamos e criamos situações em que o adversário errou e aproveitamos desses erros para, com a eficácia que temos, termos esse resultado.
3: Muito obrigado, portanto, reação do técnico principal do Clube de Gaza, Erasmo Cabral. Vamos agora ouvir do outro lado, portanto, da barricada, o Mister Maduro, ele que é o treinador principal do Ferroviário de Gaza. Mister, boa tarde, em direto para a Antena Nacional da Rádio Moçambique. Esta derrota, com estes números, na sua própria casa, bom, enfim, é um jogo propício para o início da época. Mas qual é a leitura que faz relativamente àquilo que foi a prestação da sua equipe?
5: Eu penso que, boa tarde, em primeiro lugar, dar os parabéns ao Clube de Gaza pelo jogo, de tua atitude. Nós consentimos golos, sofremos golos consentidos por nós próprios. Eu penso que vamos continuar a trabalhar. Ainda temos jogo da taça a próxima semana. Eu penso que tirei as lições. Na minha equipe faltou atitude, objetividade. Eu penso que são coisas que temos que trabalhar, porque falar também não dita nada.
3: Muito obrigado, Jamita. As reações, portanto, dos dois bancos técnicos ou dos dois treinadores. Rapidamente, não sei se fecho.
2: Temos jogos em andamento, 30 segundos.
3: Exato, para dizer que a história é esta que íamos contando, porque o Clube de Gaza sobe naturalmente, tal como disse o seu treinador, tirar partido dos pontos fracos do seu adversário e conseguiu fazer os 3 golos. O Ferroviário tem que se queixar de si mesmo, porque oportunidades até teve para marcar, mas sem perfeição, sem eficácia, há que acertar as pontarias. Enfim, Eduardo Chissano e sua equipa, creio que estiveram bem nesse jogo, não tiveram influência qualquer sobre o resultado e nós também estivemos aqui atentos aos acontecimentos. 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Boa tarde, aquele abraço de Francisco Nelson e bom trabalho para os outros colegas. Um abraço no ar, Angoligaia Madala.
6: Obrigado, meu irmão.
2: Abraço aí, Francisco Nelson. Continuação de bom trabalho e cuide-se. São 16:08, tempo e resultado no Afrin.
7: Estamos exatamente com 15 minutos cravados nesta segunda parte. Mantém-se o marcador, 0 Ferroviário, 0 também Majadji. A verdade é que Vitor Magaia...
2: Tempo e resultado no ar, tempo e resultado. Sim. Apenas tempo e resultado.
7: Ok, Costa... tempo e resultado, já o disse, 0 Ferroviário, 0 também Machete.
2: Obrigada, Costa do Sol, tempo e resultado.
0: Costa do Sol, 17 minutos, Costa do Sol, 2,
1: Mafio, 1.
2: Obrigada, Municipal, tempo e resultado.
8: 66 minutos, mantém-se então 1 para o Bahia de Pemba, 0 para o Ferroviário.
2: Junta aí no ar.
7: Muito bem, numa altura que já são jogados mais 40 segundos, portanto 15 minutos, 40 segundos gravados nessa segunda parte. E dizia eu ao Vítor, Vítor, estamos a ver coisas que não é vulgar ver, nomeadamente com um Celso, um Sampaio, enfim, completamente fora do jogo. A verdade é que Carlos Manuel tem que fazer qualquer coisa, porque as coisas não estão a correr de feição.
9: Não tem que fazer qualquer coisa, tem que fazer muita coisa, porque de facto muito passe transviado, pontapés de canto marcados de forma direta para fora do terreno, jogadores desligados do jogo, falta, vamos lá, nem diria de motivação, porque estão aqui e querem jogar, mas as coisas não saem, e são daqueles dias que para alguns dos jogadores dá a sensação de que mesmo que continuem até o dia seguinte, as coisas não irão correr bem, e como se o Carlos Manuel te ouvisse, vai já operar 3 substituições.
7: Muito bem, vai entrar o camisola número 25 na equipa do Ferroviário, que não tem aqui na ficha técnica. Vai também entrar o camisola número...
9: O 25 é o Alidor.
7: É o Alidor, portanto. Sim. 25, bom. Alidor. Temos
9: para o lugar 22. Do Jojó.
7: Temos também o 22, que é o Lac, creio que vai entrar para o lugar de Tonuno. Creio que são essas as três mudanças da equipa do Ferroviário. Aliás, Vitor, deixa-me dizer que...
9: Não, um dos que saiu é o Celso. Vejo o Celso, de facto estávamos a falar dele há pouco tempo, o facto de estar ausente do jogo. Saiu também o Jojó no ataque, o 14, e ainda com a camisola 17, né, no Ferroviário.
7: É o Vítor.
9: É o Vítor Malino, sim. Foram, exato, os três jogadores que saíram. A entrada do Lac, o Tonuno não saindo, significa que o Lac vai fazer de médio ala. Depois o Alidor vai fazer a dupla de ataque com é Bandel. Esse é outro avançado, Bandle, sim, este outro avançado, dupla de ataque, e vamos ver o que é que trazem de novo. Faltou-me escrutinar a terceira unidade a entrar apenas.
7: Muito bem, já lá iremos, porque, enfim, o Ferroviário agora tenta jogar o tudo por tudo, mas dizia eu, Vítor Magaia, que antes do jogo principiar, portanto, cerca das 14 horas ainda, eu conversava com o Carlos Manuel, simplesmente Caló, e dizia-me ele que estes jogos da taça são muito traiçoeiros, porque já houve uma surpresa no Norte, a equipa de Manchester não é uma equipa qualquer, é uma equipa fisicamente bem truncada, corre que se farta, era preciso, portanto, marcar um golo, não deixar que o adversário o fizesse, porque depois, se calhar, as coisas poderiam ser mais complicadas. Ainda não há golos, é certo, mas a verdade é que o Carlos Manuel já acordou.
9: Sim, já acordou, o facto de ter feito as três substituições. Agora vamos ver qual será o efeito prático da entrada desses três jogadores, porque de facto as coisas não estavam a correr nada bem. E ao Magets, convém que o tempo passe, que o tempo corre, vamos lá, lentamente, e arrastar o jogo para o final e tentar, vamos numa surpresa, tentar chegar a um gol.
7: 19 minutos transcorridos nesta segunda parte, 0-0, marcador, a turma do Magets corta com muita força, exatamente ali por intermédio de Gonçalves, a bola vai no entanto para a formação de Ferroviário, é na asa esquerda, a bola parte do Nuno mete um pouco mais à frente, vai para lá o Sampaio, não corta, depois ali a defesa do Magets, a bola vai para lá da lateral também, projetada pelo homem do Magets, portanto é lançamento para a formação do Ferroviário de Maputo. 0-0, marcador, já o disse, estamos agora com quase 20 minutos gravados nesta segunda parte. A bola vai para quem? Vai para os homens de Manchester e vai para o capitão, chama-se El Fachi. El Fachi tenta passar pelo adversário, não consegue passar, a bola sai para a lateral, lateral, e é lançamento ainda, é para a formação, portanto, do Manchester, que não tem muita pressa, porque a equipa está, enfim, a fazer o seu jogo, e olho aqui para o, exatamente, para... Oh!

0: pontapé livre. Grande execução. E o gol, a bola foi a nichar-se no fundo da malha de Armando. Está feita a igualdade. Foi o Valdo aos 22 minutos. 2 para o Costa do Sol. 2 para a formação. Adam Afil, quem diria? Miguel Vaz.
1: De facto, um livre executado com muita técnica. Bola colocada, mesmo com asas. De certeza que o guarda-redes de Costa do Sol lá não iria.
2: Oh, Vaz. Oh, Vaz. Mas aqui não foi eliminado.
1: Mas não me provoques, Jaimita.
2: Anuar, tempo resulta.
1: Não foi eliminado, perdeu o jogo.
2: Muito bem. Anuar, tempo resultado.
3: Bom, Jaimita, estamos quase a entrar no segundo minuto Capicua. Desta segunda parte, mantém-se o marcador 0 Ferroviário de Maputo, 0 Machantes de Maputo.
2: Baixona, tempo resultado.
4: 72 minutos do jogo, 1 para o Bahia de Pemba, 0 para o Ferroviário de Pemba.
2: Ficamos aí.
4: Uma altura em que a equipa do Bahia de Pemba está no ataque, ponto de circo também, pode apetecer ali o guarda-redes, Moussa Saïd. Rapidamente entrega ali para o Fred, já passou para o adversário. Este no ano passado jogou no Bahia B, agora está no Ferroviário, lançou ali o contra-ataque. É para o seu colega que está no ataque, vai lá o camisola número 23, Luís. Luís entrega para quem? É para, não consigo descortinar agora, uma falta, o árbitro diz que não há nada. O Bahia está no ataque, lá vai a equipa baiana, está no ataque, é para quem? Conduz para quem? Pode entrar, primeiro ali em esforço o jogador do Ferroviário para fora, e é pontapé de canto a beneficiar a equipa do Bahia de Pemba. Jaimita, numa altura em que o jogo está momentaneamente interrompido, porque aquele esforço do jogador do Ferroviário levou-lhe a lesão.
2: Mas chique,
0: vamos a um livre que deu direta mostragem do cartão amarelo ao jogador da equipa de Costa do Sol, recém-entrado o Nelly, porque saiu Laumier, saiu o Nelson, saiu, já tinha o dito, o Yuri, o Tomás, para a entrada de Nelson, Sermon e também do Digri. Agora um livre que pode levar muita conversa na defensiva do Costa do Sol, porque há 3 minutos atrás, Valdo deu gosto ao pé, restabeleceu o resultado em 2 para o Costa do Sol, 2 para a formação do Mafil. Agora com o livre, o pontapé ali de Larsson para lá da linha final. Bom, é curiosidades também não param no campo de Costa do Sol, porque os números valem o que valem. O golo do Valdo foi o 33º golo que gritei, como diz o Belisário, é a idade de Cristo. O Luís, e se quiser colocar isso na sua agenda para quando envelhecer, contar aos netos, é que o número 7, o Luís Júnior, o filho do Luís, que jogou no Ferroviário, aos 6 minutos, no dia 6, no mês 6, 2026, viu também o cartão amarelo. Olha a formação do Mafil. É sobre a esquerda, corta ali o Celso. A bola vai na direção, é do Ali, e deixa para o jogador do Mafil. Atenção, atrapalha-se ali o Osama, quase que deixava a bola à mercê do adversário. Apareceu o primeiro, o guarda-redes a evitar. A bola a ser movimentada ali pelo corredor central para o intermédio de Adilson. Adilson joga na direção de Ali Abudo. Ali Abudo empurra ali para o Degri. Degri joga. É para o lado direito na direção de Celso. Corta a defensiva. Para onde? Para lá da linha final. O que é que mudou? Mas lá vamos ao pontapé. O Miguel Vaz. Só um segundinho para a marcação do pontapé de canto. A beneficiar a formação do Costa do Sol. Vamos lá ver o que é que vai dar este pontapé de canto. Está o Nelly, número 18, da formação Canarinha, levando os dois braços, vai fazendo a sinalética. O juiz da partida, o senhor Francisco Ombe, autorizou. Bola movimentada para o primeiro poste, cabeceamento, ali a Budo falha e a falta no interior da área de baliza de Campango, guarda-redes da equipa do Mafil. Miguel Vaz, 2-2, o que é que nos traz este jogo?
1: Olha, esta equipa do Mafil galvanizou-se com o golo e está a tentar realmente chegar mais vezes a baliza do guarda-redes Armando. Isto, claro, não é feito com tanta intensidade, é feito mais com bola de pé para pé, numa situação em que dois jogadores, refirmo a Rodrigues e Valdo, são estes dois jogadores que têm, a nível de meio campo, têm estado realmente a ter algum pendor relativamente àquilo que são os jogadores da intermediária de Costa Sol.
0: Uma altura em que a bola é tirada para lá da linha lateral, o Rácio Gonçalves irritadíssimo. O Costa de Sol em casa empata frente à equipa do Mafil a duas bolas. Bola a ser atirada por lançamento, a ser executado pelos jogadores da equipa do Mafil para o número 15 do Costa de Sol. O número 15 chama-se Gércio, perdeu, vai para o peito do Osama, tira na direção é do Gércio, tenta, finta, mete, é na direção do número 9, que é um bulo, capitão da equipa, vai piscando, faz a curva, atenção, atira e bom, Miguel Vaz em grandes palcos, o que poderia dar para os adeptos, para o treinador, para, enfim, para aquele que está aqui no campo do Costa do Sol. O jogador da equipa canarinha teve tudo, mas tudo, para fazer o golo, mesmo de barriga, mesmo, sei lá, de que forma e feitio, acabou por mandar a bola para o ferro.
1: De facto, há situações que não dá para entender quando nós só comentamos, né? Talvez ali, nem na barra, pudesses tu nem eu fazer com que a bola batesse. São situações que acontecem em que não há frieza necessária para realmente aproveitar aquelas situações em que praticamente é de baliza aberta.
0: Bom, vamos lá ver se as pessoas que estão a assistir o jogo afetos ao Costa do Sol e também ao Bactec não precisou de tomar um paracetamol, porque aquele falhanço, minha senhora, o Costa do Sol estaria a vencer, é verdade, por 2-0, mesmo a 1 metro da linha da área, aliás, a 1 metro da linha de baliza, o jogador da equipa do Costa do Sol fez o mais difícil, que foi enviar a bola por cima, aliás, por cima não, a bola bateu o ferro, ainda pulou, se me permite a expressão, e não, ninguém apareceu para a recarga, a bola foi tirada ali por um jogador da equipa do Mafil, com a partida momentaneamente interrompida. Jaimita, há um jogador da equipa do Mafil que está ali a pedir assistência.
2: Muito bem, até já. Anuar, a bola é vossa.
3: Estamos agora com 28 minutos, mais 25 segundos gravados nesta segunda parte. Mantém-se o 0-0 no marcador. Vai haver agora duas mexidas, mas antes disso, um ataque de turma de ferroviária. Bola cruzada para o corte. A lida defensiva é para intermédio de Gonçalves. A bola aponta o pé lá para frente, de qualquer maneira, para depois ali o Sampaio a lutar com o adversário, com o capitão. Agora capitão da equipa do Machese, que é o camisola número 7, exatamente, o Drolas. E é pontapé livre, que vai partir daqui a bocado, numa altura em que ainda que o Nelson vai abandonar o campo retângulo de jogo para a entrada de Pauk, portanto, é o tudo por tudo. O Carlos Manuel, portanto, a tentar fazer o tudo por tudo no sentido de, enfim, dar mais qualquer coisa à sua equipa. Já saiu o homem do Majed, já saiu também o homem do ferroviário. O pontapé vai partir agora para a equipa do Majed. A bola levantada, foi o número 15 que nós temos aqui na nossa ficha técnica. A bola foi levantada, mas há falta ofensiva. Então vai haver pontapé livre para a formação do ferroviário de Maputo. Vai sair, portanto, ali o defesa Uga, a pontapeia a toda a largura do campo. Vai a bola ali para o Tonuro. O Tonuro tem pela frente o adversário. Vai passar, já passou, sim senhor, embrulha com o adversário, mas mesmo assim acaba por chegar, ganhar a linha sobre o lado esquerdo, entregou para lá que novamente para não entrega para Turuni, prefere atrasar a porra central, exatamente o Bauk tenta levantar, a bola volta aí ainda para os homens da defesa, mas propriamente para o Uga deixa depois ali sobre o lado direito e deixou para quem? Deixou para o Nelson. Eu disse há pouco que ia sair o Nelson, mas o Nelson ainda continua em jogo. Já irei portanto ratificar o homem que foi substituído nesta partida, Vitor Magaia.
5: Foi o Bandle. Foi o avançado Bandle.
3: Bandle, ok. Muito bem, segue o jogo. Vitor Magaia, a equipa de ferroviário mandou toda a carne para o assador, só que, enfim, o fogareiro ainda não aqueceu.
6: ainda não aconteceu, mas devemos dizer que existe uma melhoria substancial em relação à entrada que, em falso, que haviam feito para esta segunda parte. É um fervor um pouco mais pressionante, um pouco mais intenso, onde, sob o ponto de vista de intenção, está mais ativo, faltando claramente uma melhor definição nos lances para a criação de verdadeiros lances de situação de perigo.
3: É pontapé livre para a formação, portanto, do Ferroviário. É o Nelson, levanta direitinho ali para a linha de fundo. É pontapé de baliza para a formação do Manchester.
6: Justa partida,
3: manda repetir, portanto, a execução do castigo. E se calhar o Nelson agora tenta ganhar mais uns metros. Só que o juiz da partida está ali por perto. Agora há duas bolas no campo. Uma delas acaba por chegar ali ao alcance do Nelson. A outra é retirada por um jogador do Manchester para fora das quatro linhas.
6: Parece ser o Clésio que vai marcar o livro.
3: Sim, senhor, o pontapé vai partir daqui a bocado, exatamente para o lado direito. O Clésio que é o 10, agora o Sampaio faz o cruzamento, tentativa de cruzamento, mas também corta a defensiva do Manchester. Foi Bororo, a bola acaba por chegar ainda aos homens do Ferroviário. Sampaio deixa depois ali para o Nelson. Nelson mete no coração da área, atenção, remate, senhor, não chega a fazer o remate porque o corta-bem já surgiu, foi por carimbo. A bola sobe, mas insiste o Ferroviário, agora a nossa na esquerda, vai tentar, bom, não, prefere atrasar ali para o Tonuno, Tonuno para o Laque, Laque para o Tonuno, não, entregou mais para a frente e depois o jogador da Ferroviária acaba por indicar para uma zona mais atrasada e agora falta sobre o homem do Bajab, fica ali no solo, fica portanto ali no relevado e o juiz da partida creio que, enfim, mostra uma cartolina amarela, Vitor.
6: Sim, um cartão amarelo para o Jeitoso, uma entrada nas costas sobre o adversário que continua ainda ali, está telado e vai necessitar de assistência. Mas deixa dizer que o Carlos Manuel reagiu no tempo certo com as substituições operadas, as primeiras três. Há uma mudança substancial no comportamento, na atitude dos jogadores do Ferroviário, que tem agora assediado ainda mais o último terço contrário, ainda que não se consiga criar verdadeiras situações de gol.
3: E olhando ali para a disposição dos jogadores, o Ferroviário aparece agora com quatro homens no setor intermediário, o que dá um certo equilíbrio, portanto, sua manobra depois ofensiva, porque entraram também dois homens muito fortes, muito altos, e que podem, se calhar, fazer a diferença. O que é certo é que o Manchester vai, portanto, enfim, aguentando este 0-0, quando entramos já no penúltimo minuto, capicua até esta segunda parte, ou seja, estamos com 33, agora mais uns pauzinhos, o juiz da partida vai, enfim, acercar-se ali do jogador que já se levanta, estava caído, já se levantou, mas isto também vai abandonar o retângulo de jogo, portanto isto beneficia o Manchester naturalmente, mas a verdade é que empatando tem que ir à lotaria das grandes penalidades.
6: Sim, e esta é a intenção do Manchester. É verdade que se o golo aparecer, conseguirem resolvê-lo dentro dos 90 minutos, mais a compensação, melhor ainda. Mas também a segunda opção, ir para o pontapé de penalti jogando com o Ferroviário de Maputo, esta é a pretensão do Manchester que está aí já a jogar.
3: Gonçalves já pontapeou, livre, corta ali do Jeitoso, a bala vai depois para Ups, entrega para uma zona mais recuada e depois ali um atraso de cabeça, é exatamente para o guarda-redes Vitor. O Vitor rapidamente vai pontapear com o seu pé esquerdo, bola com muita força, meio do meio campo adversário, o corte já foi efetuado, mas a bola sobra depois ali para o Nelson. Nelson mete um quadro para frente e depois ali tentativa de remate, não consegue o homem de Ferroviário, ainda insiste, a bola na esquerda, vai agora depois ali surgir um tampão a impedir, portanto, o remate. Mas acaba ainda o Ferroviário por manobrar 28 nas costas, exatamente o Ups, deixa depois para uma zona mais central, a bola agora vai sobre o lado direito, vai aparecer aí o Nelson, deambula ali o número 10, é exatamente o Bauca, e corta depois a defensiva do Machante, vai sobre o corredor central, a bola entrega ali ao capitão Trollas, depois da saída do Fachi, e depois a bola chega sem qualquer tipo de problemas ali para o guarda-redes, Vitor rapidamente entregou já para o Tonuno na esquerda, está livre de qualquer adversário, tem terreno também para fazer a progressão, olha para a frente, levanta a cabeça e depois faz o quê? Bate ali para o adversário, este agradece exatamente o Zambria e depois a bola novamente para o Zambria, agora só lá do direito, atenção, olha o Machado apertar a turma de Ferroviário, depois tem que retroceder, porque a porta estava fechada, para fazer o passo ou então o remate, a bola depois na direita exatamente para o Bororo vai fazer o cruzamento, já cruzou a entrada da área, de grande penalidade, depois a bola vai sobrar, ali para o camisola número 10, exatamente o Baúque, o Baú Maluca, trabalha o Maluca, depois oferece a bola ao adversário, só que valeu-lhe o facto de ter já sido assim lá do pontapé livre para a formação do Ferroviário. Caminhamos já para o minuto 35 desta segunda parte, o que significa que faltou apenas 10 para o termo do encontro, mais o tempo de compensação naturalmente. O Ferroviário, Vítor Macaia, insiste, persiste, só que as coisas não acontecem.
6: Não, vai insistindo, vai persistindo. O problema é que falo muito longe da zona de rigor, muito longe da zona de finalização. É preciso que saia por cima ainda mais e consiga criar, de facto, situações de lance de finalização. Vimos há pouco tempo, por exemplo, o Clésio a recuperar uma bola à saída da sua área defensiva e quis sair em dribles naquela zona, quando o que recomendável é jogar de maneira mais simples.
2: Tem bom resultado?
3: Estamos agora com 36 cravados, mais 15 segundos. Mantém-se o resultado. 0 para o Ferroviário do Maputo, 0 também para a equipa do Machete.
2: E no Municipal, tem para o resultado?
4: Estamos com 87 minutos a 3 dos 90. Mantém-se 1 para o Bahia de Pemba e 0 para o Ferroviário.
2: E no Costa do Sol?
0: Costa do Sol, estamos com 39 minutos. Mantém 2 para o Costa do Sol, 2 para o Marfil. De uma altura em que há muito movimento no banco do Marfil, vai sair o Luís para a entrada. Bom, não consegui ainda ver o número, Miguel, já estou junto à linha lateral, mas creio que
1: é o número 19.
0: É o número 19 do Marfil que entra, que é o Manuel.
2: Muito bem. Pemba, a bola é vossa.
4: Pemba, estamos agora com 88 minutos. O Ferroviário está no ataque. Bola para o Frausi. Entrega ali para Salim, está junto com o ladinho à linha, lado direito do seu ataque. Tem que jogar para trás para o seu colega. Este movimento para o Salim. Salim, tentativa ali de encaminhar o charco para o Frausi. Só que esteve ali no caminho. O homem do Bahia de Pemba tirou a bola para fora. Lançamento mal feito, porque ganha a primeira equipa do Bahia de Pemba. Depois ali é um passo ali para o homem do Bahia de Pemba. Exatamente, é uma falta sobre o jogador do Bahia de Pemba, que fez ali uma bonita, depois foi carregado no pé do apoio e o árbitro então deu lei de vantagem, só que a bola ficou com os homens do Ferroviário. Agora o árbitro apita mesmo a falta a beneficiar a equipa do Bahia de Pemba. É o Miguel que joga ali para a esquerda na direção de Gonçalves, está a fazer um belíssimo jogo este lateral esquerdo do Gonçalves, aliás Horácio, mas perdeu desta vez para um adversário. Lá vai então a equipa do Ferroviário, a bola é atrasada ali para o guarda-redes Moussa Saidi, com o pé esquerdo tem que jogar ali com a direita com o seu colega Camisola número 11 Belo. O Belo ali entrega ali para o seu colega, este para, creio, para o Frazo. A bola estica-lhe o passe, a bola muitos corre e vai diretinho ali para o guarda-redes nomeado, que vai-se recriando ali com o Xérico. Faz alguns batimentos nomeado, quando os seus colegas subirem no relevado, diz que vai bater diretamente para o meio-campo contrário. É o que faz, a bola viajar pelo ar, para o lado direito, para o corte ali da defensiva, e a bola vai para fora. Lançamento a beneficiar a equipa do Bahia de Pemba. É o Vila que entrou nesta segunda parte. Isso fez com que o Bimo voltasse para o seu habitual lugar, que é a zona central da defensiva. Lá vai o Bimo, recebe ali de Vila, a bola entrega ali para o Gonçalves. Gonçalves tem que jogar para esse lado, para o lado esquerdo, onde está o Miguel. O defesa Miguel bateu ali. O Bahia de Pemba agora está a jogar com três centrais. É verdade, três centrais. Lá vai então a equipa do Bahia de Pemba. O Bimo entrega ali para o Bila, que tenta aflitir para o interior. Entregou ali para trás, na direção do seu colega. Não consigo descortinar quem. Deve ser o Diniz. Agora sim, entrega para quem? É para o Miguel. Miguel para Macamito. Macamito número 11 nas costas. Vai trabalhando tudo no meio campo contrário. Agora é o Gonçalves, que atrás ali para o Bento. O Bento para o capitão Diniz. Diniz entrega ali, já passou depois, é impedido ali no pé de apoio. Finalmente o árbitro tira uma cartolina amarela. É aos 90 minutos. Logo, muitas faltas que mereciam uma advertência com uma cartolina amarela. Agora o árbitro a tirar desse cartão amarelo para um jogador do Ferroviário de Pemba, numa altura em que o Bahia de Pemba vai então sair para a entrada do camisola número 25, Rafique. E o árbitro adicionou mais 3 minutos, já estamos no 46º minuto, ou seja, um minuto além dos dois adicionados aqui pelo árbitro. Tudo indica que o Bahia de Pemba vai vencer a Taça de Moçambique. Lá vai então o pontapé livre ali a meio do meio campo contrário, é para o Bento, que entrega ali para o Vila. O Vila vai jogando, faz ali o cruzamento, a bola para a área, cabeceamento, sei que a bola pentear ali, deve ser a cabeça do Rafik, o camisola número 25, Rafik Júnior. Atenção que o Rafik é o filho do nosso colega, não é? O momento de Rafik, não é? Exatamente. O Walter é que a pontapé de baliza. Pontapé não, lançamento, a bola para dele. Está o Ferreira, está no ataque para que o Eufrásio. Tenta controlar o Xerco, mas está ali em diálogo com o adversário. O Eufrásio não consegue controlar o Xerco. E perde-se para além das quatro linhas. Arremesso manual a beneficiar a equipa da Bahia de Pemba, lado esquerdo, da sua zona defensiva. Lá vai então o Miguel, faz o lançamento ali, seria para o Parquinho, mas aparece primeiro o homem do Ferro Vieira a fazer o corte, mas completa ali o corte o homem do Bahia de Pemba, mas a bola não vende para o meio campo contrário, ganha o homem do Ferro Vieira, tenta passar no, para o seu colega, esse já o fez, anda para Belo, Belo abre tudo ali pela meia esquerda, na direção de quem? É do Sunde, já passou o Sunde, entrega para quem? É para o 26, esse pode fazer o quê? Entrega ali para aqui na direita, onde está o Salim, joga com o Frazio, o Frazio pode fazer o cruzamento, jogou ali, encaminhou, agora pode fazer o cruzamento, cruzou, a bola ali a esbarrar no pé direto de Gonçalves e vai direitinha para fora.
2: Tempo resultado.
4: Do pé de canto. Bom, Jaimita, estamos praticamente. Este deve ser o último lance. E é pontapé de canto então. Vamos lá, o que é que vai acontecer neste pontapé de canto? Muita gente ali na área. Bola batida, cabeceamento defensivo e vai terminar, mas já há perigo ainda. Lá vai a equipa do Ferroviário, o Frásio. O Frásio tem que jogar para trás. Agora para o seu colega, pode entrar a bola para a área. Agora sim, bola para a área. Onde chegou a baliza? Agora sim. Termina a partida. Ferroviário do Pemba. Aliás, o Bahia do Pemba, assim que é. É o vencedor da Taça de Moçambique Fase Provincial, edição 2026.
2: Vim aberta para que possas interagir com as reações. São 16h36, juntamos agora a antena, o Albino Moyambo, com as últimas da Liga Chap Chap Face da cidade de Maputo. Albino, jogos em andamento, o que é que podes adiantar?
7: É verdade, amigo, aqui no campo do 1º de maio, aqui na cidade de Maputo, Liga Chap Chap Face da capital do país, jogam o Clube de Esportes 7 de Abril e o Clube de Golfe. Como já disse na abertura de contagem, já em 30 segundos para, como já estamos no fim, em 30 segundos, quais são os objetivos desta competição aqui na cidade de Maputo e o balanço na segunda fila da comissão organizadora?
8: Boa tarde. Uma pequena retificação. Ainda não estamos necessariamente na competição, então, o que estamos a fazer é uma espécie de jogos de preparação. Estamos a testar toda uma estrutura que tem que ser aprimorada quando começar a competição, vai começar a nível nacional. Temos estado também a dizer que estamos com 2 mil equipas, 40 mil jogadores, 4 mil, 5 mil, cerca de 5 mil treinadores. É uma mega estrutura de nível nacional. O que está a acontecer é que, enquanto o campeonato não começa devido a questões logísticas, o que estamos a fazer é fazer esses jogos para testar a nossa organização e a prontidão das equipes. É o que está a acontecer neste exato momento ao nível da cidade de Maputo e ao nível das outras províncias vai acontecer, sendo que, por exemplo, amanhã em Cabo Delgado, no distrito de Chiura, há um grande movimento que também vai ser feito.
7: Obrigado, Narciso Nhancila, da Comissão Organizadora da Liga Chap Chapo, cidade de Maputo, numa altura em que o Clube de Golfe da Pulane, 7 de Abril, empata-se a abertura de contagem, aqui no campo do 1º de Maio, aqui na cidade de Maputo, numa altura em que há golo da equipa, creio que é da equipa do 7 de Abril. 7 de Abril marca por 1-0, está a vencer nesta altura o Clube de Golfe da Pulana. Portanto, Anitta, vamos continuar por aqui, segunda parte aqui no 1º de Maio, Liga Chap Chap, uma iniciativa à escala nacional. Esta é a prospeção das equipas a nível da cidade de Maputo.
2: Obrigado, Albino Moyambo, e continuação de bom trabalho. São 16h38. A Frim, tempo resultado?
3: Estamos no minuto 45, significa que já foi mostrada a placa das compensações. A partir de agora vão ser contados mais 4. Portanto, para o término do encontro, 0 a 0 é o resultado que se verifica.
2: E na Machique-Chique, tempo de resultado?
0: Foi a mostrar a placa número 7, já estamos com 47, ou seja, 12 minutos já consumidos. Mantém-se o 2 para o Costa do Sol, 2 para o Mafil, numa partida imprópria, cardíacos, diga-se, Jaimito.
2: Pois é. Ficamos aí.
0: Numa altura em que é um livre que vai beneficiar a formação do Costa do Sol. A tentar inclinar o campo é por intermédio de Ali Abudo. Vai partir, levanta o braço esquerdo. Há muito tráfego ali na área da marca da grande penalidade. A bola é despejada e diretamente para as mãos Foia. Tentou ir ali a sorte. A bola ficou ali entre as mãos do guarda-redes do Mafil Campango. Ele que se deitou, faltou almofada, faltou café.
9: Campango! Faltou
0: falar.
2: Sim, Machono. Sim, Machono. Sim, Machono. Falso alarme. Falso alarme.
0: Falso alarme. Olha o Costa do Sol, olha o camisola, número 18. É o Nelly. Vai para a esquerda, na falsa lateral área, tenta o cruzamento. Corta a formação do Mafil, vai carregar pelo corredor central, por intermédio é do camisola número 9 que entrou em instantes, o Edmilson. Edmilson deixa, é na direção de Rodrigo, pontapeia para o meio campo contrário, vai para lá Osama, faz a cobertura, atrasa para Armando, com o pé esquerdo, faz a bola viajar muito pelo ar em parafuso, ainda cair no meio campo do Costa do Sol. E o que é que diz o juiz? Carrega o Costa do Sol, carrega o Aliaburo, carrega em ponta de futebol direto. Atenção, bolo, vai ao chapéu, sai com o pango. Atira o esférico para lá da linha lateral. E há arremesso que vai beneficiar o Costa do Sol. Não quer perder tempo. É o Celso, para ali Abudo. Ali Abudo para o Celso, colado à linha lateral. Vai fazer a curva, vai ao cabeceamento. Bom, Miguel Vaz. Miguel Vaz, agora foi o número 14. O sermon levou tanto tempo a fazer o sermon, muita cerimónia, acabou por desperdiçar o gol que poderia dar, trazer felicidade ao Costa do Sol.
1: Olha, eu acho que era mais difícil falhar esta bola do que marcar o gol.
0: É, e como sempre nos recordou o mestre Anuar, aquela não é a baliza da agulha, é que primeiro foi um jogador do Costa do Sol, ali mesmo, na boca da baliza, falhar. Agora o Sermon também desperdiça esta oportunidade. Olha o Iabudo, abertura para o lado direito.
9: Sim, tenho a possibilidade aqui de ouvir... temos a possibilidade aqui.
2: Machano? Machano? Arlindo?
0: Numa altura em que está na hora por parte dos afetos a equipa do Mafil, para que termine a partida, iremos a. As grandes penalidades, naturalmente, não há a possibilidade para mais. A bola a ser despejada por intermédio de Valdo. Para quem? Para o Nelly. Faz simulação do corpo. A bola perdeu-se para lá da linha lateral. E arremesso para a formação do Costa do Sol.
3: Arlindo.
0: Bom, Miguel Vaz, não consegui. Arlindo. Não percebi, naturalmente, o que é que terá acontecido.
2: Sim, Anuar.
3: Sim. Não. Final da partida aqui no campo da Afri. 0 Ferroviário de Maputo, 0 também Machete. Vamos à lotaria das grandes penalidades.
2: Vamos acompanhar?
3: Ainda não, porque vai-se proceder à escolha da baliza, depois, enfim, a conjugação dos jogadores que vão bater as bolas, portanto, ainda temos alguns minutos.
2: Arlindo.
0: Numa altura em que a formação do Mafil vai queimando alguns segundos, sem direito à marcação de um pontapé livre. Me parece ser o número 4, Rodrigues. Não, aliás, é uma vó. É o Rodrigues? É uma vó? Bom, já não consigo.
1: É uma vó.
0: É uma vó. Vamos então livre. É com o pé esquerdo. Bola despejada no interior da área. Cabeceamento defensivo. Corta defensiva do Costa do Sol. A bola vai para Ambulo. Em auxílio defensivo, roda sobre o adversário, vai para a zona mais interior do relvado, despeja sobre a esquerda, é para o Ali Abudo, mete ali para o companheiro de equipa. Atenção ao Costa Sol que vai descarregar ali para o número 15, O número 15 é o Gércio, em luta com o adversário, meteu para Mbulo, Mbulo para a esquerda, é para o companheiro de equipa, tudo despejado ali no interior. Da... Bom, Miguel Vaz, e agora? Termina a partida com este remate Senex lá da linha final. Jaime.
2: Machono? São 16h44, renovamos os votos de uma boa tarde e ótima escuta onde quer que se encontre e com quem quer que esteja. E para os incomodados, os nossos votos de rápidas melhoras.
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1: Para trás os nossos compromissos comerciais nesta tarde desportiva. Estamos a 13 minutos das 17 ou 5 da tarde, como preferir. Vamos à nossa ronda. Comissário Municipal de Pemba, Machono. Não? Machique-chique?
2: Bom, Machique-chique, ainda a preparação para a escolha dos jogadores, mas veja ali os capitães das duas equipas junto ao trio de arbitragem.
1: Muito bem. Afrin?
3: Vai ser daqui a bocado, porque o primeiro homem que vai bater é o homem do Majedje. As grandes penalidades vão ser batidas do lado da Avenida das Indústrias. Vamos ver quem vai bater a primeira grande penalidade.
4: Está difícil daqui, está difícil.
3: Bastante difícil, mas creio que é o número 8, Carimo. Mas já lá iremos. O Carimo já tomou a balança, os dois metros, vai partir, atirou, enganou o guarda-redes e lá está. Portanto, converte a primeira grande penalidade, Carimo, da formação do Machete. E agora segue-se a vez do ferroviário, por intermédio, creio que do seu capitão, Jeitoso. Jeitoso vai lentamente, sinceramente é bastante difícil, porque enfim, as condições em termos
4: quem faz o golo é o Mendonça, quem bateu o primeiro penalti foi o Mendonça.
3: As condições de visibilidade já começam, enfim, a escassear, mas creio que aquele é o Jeitoso mesmo.
4: Sim, é o Jeitoso, é o capitão Jeitoso.
3: Portanto, o Jeitoso toma balança apenas aí de um metro, e é escrutino, cuidado Jeitoso, bateu lá dentro, portanto... 1-1, Jeitoso converte, o Mendonça também converteu. Eu creio que no Machique-Chique também já deve ter começado a série. Ainda não.
2: Sim, vai, é um bolo a primeira a marcar, coloca o esférico ali no local para a marcação do penalti. Entre os postes está o Campango. Embolo vai ajeitando mais uma vez, apitou o juiz da partida, recua Embolo para a marcação do primeiro penalti para o Costa do Sol, leva as mãos à cintura, Campango está ali, é quase que de cócoras, já apitou o Francisco Ombe e Bulo vai partir, atirou, golo. Portanto, Bulo marca e dança. Agora vamos lá ver. São os capitães.
3: Aqui no campo da Afrin, portanto, o Machete também avança com a sua segunda grande penalidade. Marcou, Dedé.
2: E no campo do Costa do Sol, parece-me ser o Valdo. É isso, Miguel Vaz, estou tapado. Bom, estou tapado, estou no local onde a visibilidade
5: confirmo,
2: não me faz...
5: Confirmo, é o Valdo.
2: É o Valdo.
5: Confirmo, é o Valdo.
2: Então é o Valdo que ajeita o esférico. Valdo também capitão, primeiro são os capitães, primeiro um bulo de Costa do Sol, agora é o Valdo que ajeita o esférico. Bom, o juiz da partida ali se aproxima, porque até dava a impressão que o Valdo estava ali a colocar o montinho da reia. Já apitou Francisco Ombe, vai partir Valdo, vai atirar, atenção Valdo, atirou, golo. Portanto, anular, restabelecida, Valdo marca.
3: No campo da Frio. Clésio, portanto, marca a segunda e converte.
2: Agora é o Costa do Sol, me parece que será o Adilson. É o Adilson que se aproxima, vai caminhando devagarinho. Adilson, jogador do Costa do Sol, para, enfim, fazer a marcação desta... da grande penalidade a que tem direito desta série de marcação de penaltis. É o Adilson que coloca o esférico, vai recuando o Adilson, perante o olhar do guarda-redes Campango, o homem que está ali nos três ferros do Mafil, vai partir, bom, é canhoto, é com o pé esquerdo, eu não confio muito nos canhotos quando se trata de grandes penalidades, mas vamos lá ver, agora mudou de posição, agora vai com o pé direito, é o Adilson, tira, gol.
3: O Bororo também marca aqui no campo do Afrin, o terceiro para o Machete.
2: E para a formação do Mafil, vais-me auxiliando em termos de numeração Miguel
5: é o Rodrigues,
2: Vaz.
5: Número 4.
2: É o número 4. Se o 4 é o Rodrigues, é o Rodrigues. Rodrigues vai então a marcação do Peralta, que tem direito, e é ele que vai colocar o esférico ali no local para a marcação do penalti, perante o olhar do juiz da partida, o senhor Francisco Ombe. E já colocou o esférico o Rodrigues. É que os homens de Mafiel são tão altos. E a Rodrigues recuou alguns metros, vai partir Rodrigues, já apitou o juiz da partida, atirou, golo.
3: E aqui no Afrim, o Tonuno falha a terceira tentativa de penalti. Portanto, Tonuno ofereceu a bola ao guarda-redes da equipa de Manchete.
2: E Anuar Tonuno é um canhoto, eu já o disse, não tenho muita confiança. E parece-me os canhotos, bom, são poucos Messi que temos.
3: Arlindo, na final da Champions, quem falhou as duas grandes penalidades foram canhotos. Um do PSG e outro do Arsenal.
2: São os canhotos. Eu de Gri, Costa de Sol, ajeita o esférico. Vai recuar alguns metros para marcação de grande tonelada anti-direito. Toma muito pouco balanço o de Gri. Leva as mãos à cintura, olha para o guarda-redes, por cima, De Gri, atira por cima, a bola ainda passa, aí ali na barra transversal, beija,
3: aqui
2: bom,
3: também,
2: vai beijando.
3: Aqui
2: sim.
3: Também, Arlindo, a bola bate na barra transversal, quase que combinaram os jogadores, o jogador do Manchester também falha a quarta tentativa.
2: E agora Miguel Vaz parece-me ser o número 10.
5: Parece.
2: É o Larsen.
5: Não. O número 10 já saiu. Foi substituído.
2: Eu estava aqui a jogar a estatura. Aquele é o recém-entrado Edmilson.
5: É o Edmilson, é?
2: É o Edmilson. Então Edmilson é chamado para a marcação do pontapé. Entrou no período de compensação. Edmilson ajeita o esférico. Coloca ali na marca, recua alguns metros e vai partir Edmilson, perante o olhar do guarda-redes Campango, vai espreitando, atira, golo.
3: E aqui Arlindo, o LAC também converte a sua penalidade.
2: Edmilson marca para a formação de Mafil, me parece ser o ali. Miguel.
5: É o Ali, de facto. O Ali é um bom executante. Acho que vai marcar.
3: E aqui, Arlindo, o Drolas também já colocou o esférico na marca dos 11 metros. Drolas, que agora é o capitão, depois da saída do Faxina, da equipa do Madrid, não toma balanço. Agora sim, 1, 2, 3, 4 passos, vai partir, não é esquerdino, é destro, olha para o guarda-redes, esteve e atirou, a bola bate na barra. Bate na barra, portanto, perdidas duas tentativas por parte do Madrid. E vamos ver o que é que faz. Creio que aquele é o Uga que se encaminha.
2: E o Ali Abudo vai ali cumprimentar o seu colega de baliza. O Armando marcou o terceiro penalti para a formação do Costa Sol. E agora vou pedir auxílio do Miguel para me visualizar o número, porque estou numa posição em que está difícil para, enfim, tentar de alguma forma discernir os números das camisolas jogadores do Mafia.
5: Acho que vai ser o meu xará, Miguel. Vamos lá ver. Me parece.
2: É, Miguel vai ali ajeitando os calções, vou tentar espreitar.
5: O meu xará vai marcar.
2: Certificar o número.
3: Aqui agora é o Nelson. E se ele marca, o Ferroviário segue em frente. Já tomou balanço, o Nelson está ali aos saltinhos, parte para a bola, atirou. Já, já, já, já, já.

0: Armando! Defenda, Armando! É o Miguel, o número 13 do Marfil, Miguel Vaz, que acaba por obrigar a uma defesa espetacular do guarda-redes, mas parece que vai ser repetido o penal.
1: Arlindo, portanto, aqui o ferroviário segue em frente.
2: O guarda-redes mexeu-se antes da bola partir. Acho que o Miguel, se ele não for como eu era, falhava muitos penaltis.
0: É, o Miguel agora toma o balanço, muito atento e concentrado. Está ali o Armando, entre os postes. Bom, Miguel perde, diz que o vento empeleu um bocadinho a bola. O juiz da partida, Francisco Ombe, manda o Miguel colocar a bola no local onde deve ser marcado o penalti. E o Miguel vai partir. Campango, braços. Aliás, abre o braço esquerdo. Diz ao Miguel para mandar para um lado. E defende! E agora? E agora? Miguel, teu xará.
2: Eu disse que era mau marcador de penalti. E o meu xará confirmou.
0: E quem vai marcar é o... São três penaltis para o Costa Sol convertidos e três também para o Marfil. É isso, Miguel?
2: Portanto, é isso. É isso, de facto.
0: Agora me parece ser o número 18 do Costa Sol, que é o Nelly. É o Nelly.
2: 18 é, de facto, o jogador Nelly.
0: É o Nelly do Costa Sol. E ele ajeita o esférico. É o pé canhoto. Vai então o Nelly tentar enganar. Bom, toma um balanço de 1,5 metros. Que confiança. Golo, Nelly. É o quarto gol da equipa do Costa Sol, Miguel. Agora me parece ser número...
2: Tudo está nas mãos do Armando.
0: Sim.
2: E nos pés do Papicho.
0: Papicho não. É o 25. É o Osvaldo.
2: É o Osvaldo. Também é o número 25. Conhecido por Papicho.
0: Bom, vamos lá ver se é o 25 ou não, pela estampa física. É o Osvaldo.
2: É o Osvaldo.

0: Acho que vai ser em força do que em jeito, e isto normalmente os guarda-redes não têm hipótese. Ou vai para fora ou vai para dentro.
1: Sim. São os 4 penaltis convertidos pelo Costa Sol e 4 também para o Mafil. Já apitou o juiz da partida. Vai partir o Foia. Atirou o golo. Foi mais com um jeito que o Foia chega ali e marca. Agora estou puxando as mãos do Armando e também está nos pés do jogador que ainda não identifiquei do Mafil. Porque se falha o Costa Sol...
0: É uma avó.
1: É uma avó. Se falha, Miguel, o que é que acontece?
0: Se falha, era uma vez.
1: Então, uma avó, Armando, cada um conhece a responsabilidade que tem para este momento. Vai cada um rezar a todos os deuses, Armando, para que a bola não entre na sua baliza e para que uma avó também... A bola ultrapassa a linha da baliza de Armando. Vai partir uma bola. Vai atirar. Defende, Armando! Bom, o juiz da partida disse que o guarda-redes, mais uma vez, mexeu-se. Miguel.
0: É claro, o árbitro está ali é para realmente fazer esse julgamento. Se o Armando se mexeu, ele tem que ter pelo menos um pé na linha quando a bola parte. Se ele realmente, quando a bola parte, tem os dois pés fora da linha de golo, tem que se repetir esse penal.
1: E a repetição aqui, o que é que deu? Deu em mais uma defesa. A bola perdeu-se. Armando vai à recolha do esférico, porque... Os apanha-bolas também com a equipa do Costa de Sola não satisfeito, a equipa, o banco técnico Costa de Sol. E o quarto árbitro, bom, o primeiro fiscal de linha, o senhor, bom, deixa-me ver aqui, é o senhor Fernando Unana, que estou aqui quase que a fazer tudo de improviso, chama pelo seu homem do apito, vai conversando com ele e Francisco Ombe dirige-se a quem? Parece que vai ao banco técnico
0: do Costa do Sol.
1: Sim, vai ao banco técnico do Costa do Sol.
0: Este banco
1: tem um cartão na
0: é
1: mão.
0: É useiro e vezeiro neste tipo de atitudes.
1: E chama por alguém. Esse alguém, de quem é? Bom, quem é esse alguém? Chama por alguém.
0: Vermelho.
1: Vermelho parece-me que para o Chico. Miguel.
0: Não consigo discernir daqui para quem foi, de facto. Porque é um vermelho ali para molhar, para molhada, que não dá realmente para fazer esta identificação de para quem foi o vermelho.
1: Não, é para o preparador físico do Costa de Sol. É para o preparador físico do Costa de Sol. Provavelmente terá soltado algo a mais e amargo para o juiz, para o primeiro assistente. Foi ali a conversa com o seu chefe, saiu o cartão vermelho para o preparador físico do Costa de Sol. Bom, vai no seu nome. Foi jogador do Machaquene em outros tempos, enfim, veio cair o Costa Sol hoje, está ali como preparador físico. Mas vamos ao penal, porque creio que é uma avó, é o 17.
0: Tem que ser o
1: mesmo. É uma avó, recua alguns metros, uns 4 ou 5 metros, está na linha principal da área de marcação de grande penalidade. Vai uma avó partir, atirou! Por pouco falhava, a bola bateu no ferro, foi com tudo uma avó. E a bola foi para o fundo da malha. Está feito, Miguel, o quinto golo para a formação do Mafil. Agora Arrendo. É o Costa de Sol. Arrendo. Não consigo ver o número do
2: Sim,
1: jogador.
2: Anuar.
0: Arrendo. Acho que é o Sim. número 3, que é Arrendo. O...
1: Osama, Manoar.
0: Osama, é isso mesmo.
2: Sim, Anuar.
3: Sim, eu tenho... Carlos Manuel, já há bastante tempo à espera, ele terá que recolher o balear rapidamente. Carlos Manuel,

0: Sim, uma vitória sofrida através das grandes penalidades. Conversávamos antes do início do jogo que era preciso ter cuidado com essas equipas e foi o que se viu.
1: Sim, exatamente, foi o que se viu. Os jogos da taça são sempre complicados e logo calhou-nos uma equipa que é uma Jazz, que está a comandar o campeonato, está a fazer uma boa época, e já antevíamos um jogo extremamente difícil. Foi o que se viu depois em campo, um jogo repartido, em que tanto uma Jazz como nós tivemos momentos de domínio do jogo. Madjedi, até honestamente falando, teve duas claras oportunidades de golo, não conseguiu concretizar, nós nem tanto assim, mas depois fomos à lotaria das grandes penalidades e fomos felizes. O mais importante era passar esta eliminatória, o que aconteceu. Agora começamos a preparar a equipa para as outras competições, que é o Moçambola, e depois veremos o que é que nos calha lá mais para frente em relação ao próximo adversário da Taça de Moçambique.
0: Muito obrigado, Carlos Manuel, e desculpa pela sua... Enfim, muito obrigado e, sobretudo, pela paciência que teve. Jaimita, eu creio que numa chique-chique há qualquer coisa.
2: Arlindo.
3: Penalidades. Agora parece-me ser o camisola número 18, Miguel, se é o 18 é o Rulas.
4: 18 é o Rulas.
3: Sim, Rulas já tomou balanço, está ali na cabeceira da linha principal da área da marca de grande penalidade, perante o olhar de Armando. Atira, defende Armando, termina. Costa Sol soma e segue. Miguel Vaz, enquanto me preparo para, enfim, chegar ali a fala com os intervenientes.
4: Olha, se fosse só mal perder, ainda entendia. Agora, mal ganhar, nunca pensei que também que houvesse mal ganhar. É o que demonstram alguns jogadores, alguns responsáveis do Banco Técnico Costa do Sol. Dirigem-se à equipe de arbitragem para fazer o quê? Sinceramente, é uma equipa, é um clube que... infelizmente é representado por pessoas que não sabem perder e, neste caso vertente, não sabem ganhar. Passaram a eliminatória e continuam na arruaça dentro do campo, isto contra a equipe de arbitragem. É realmente lamentável este tipo de atitudes.
3: E há um cartão vermelho que sai para o camisola, creio que é o número 5. Do Costa do Sol, mas não 5, porque é o número 13. Lá mulher, vê o cartão vermelho, e vou aqui dar a volta, porque também houve uma... teria invasão pacífica, porque a porta foi aberta, as pessoas estão aqui no interior das quatro linhas. Deixa-me ouvir o Horácio Gonçalves, o técnico da equipa do Costa do Sol. E está aqui o Horácio, para o canal desportivo. Deixa-me ouvir, Horácio. Bom, Horácio ainda vai ali a conversa, a mandar a sua equipa técnica para o relevado. Horácio, boa tarde, parabéns pela vitória, difícil.
5: Estes jogos da taça, por vezes têm estas coisas, e infelizmente... pronto, nós facilitámos, falhámos muitas oportunidades, fomos culpados de ir ao penalti. Enfim, não tivemos uma atitude por parte, não direi atitude, não tivemos foi a qualidade. Tem determinados jogadores que, pronto, realmente têm que demonstrar mais, mas faz parte do início da época e nesta construção de equipa. São miúdos que não têm jogado, têm poucos minutos, mas pronto, é o que é. Vamos trabalhar, não há necessidade destas situações finais, acho que não há necessidade destas coisas. Acho que foi mal demais para esta situação, porque não é bom para o futebol moçambicano,
3: Entra a perder, consegue dar a volta ao texto, começou a dizer-se, só a primeira parte em bolo, contabilizo 3, 4 oportunidades, se calhar teria dado uma chadada final. E vai o sofrimento, vem aí o sofrimento.
5: Acho que, sabe que depois, pronto, em atletas que normalmente não têm muitos minutos, depois o nervosismo apodera-se dos jogadores à medida que o tempo vai passando e não resolvemos as coisas como devíamos resolver na primeira parte, por culpa própria, que perdemos a oportunidade, na segunda parte também, com bolas à barra, enfim, oportunidades flagrantes que não conseguimos concretizar, e isso fez com que, pronto, fomos roubar só os penaltis e depois viéssemos esta situação triste. Enfim, acho que não é necessidade, acho que as pessoas deviam repensar, que isto não pode ser assim, mas pronto, o que acabei de dizer é o que é, vamos é trabalhar, vamos ter novidades já esta semana, vamos ter aqui já a introdução de atletas de valor, que é para aquilo que nós queremos para o futuro, que é trabalhar para o campeonato, que é isso que nós queremos.
3: Muito obrigado, então, aqui palavras de Horácio Gonçalves, depois de muito sofrimento, chega a vitória na marcação de grandes penalidades, deixa-me ouvir, valimos a boa tarde, vali. Bom, não é como começa, é como termina. E a equipa de Mafil entregou o peito às balas.
6: É verdade. Foi um belíssimo jogo. Estávamos cientes das adversidades que havíamos de ter no jogo. Afinal de contas, não estávamos a jogar com uma equipe qualquer, estávamos a jogar com o Colosso de futebol moçambicano. Soubemos fechar os espaços, sabemos que o Costa do Sol joga através de um ataque continuado. Ao fechar e fazermos pressão em cima, eles iam optar por fazer futebol direto. É aí onde nós queríamos que o Costa do Sol entrasse, nessa isca que criamos. E daí para frente foi criar e entramos bem no jogo, fizemos 1-0, tentamos gerir o jogo. Eles foram muito fortes a entrar pelos corredores laterais, sobretudo o nosso corredor lateral esquerdo, é onde eles criaram-nos muita situação de golo, onde o nosso guarda-redes não estava a conseguir gerir os cruzamentos que vinham de lá, daquele lado. Isso culminou com o golo da igualdade e acabamos sofrendo também o segundo golo, fomos ao intervalo. Chamamos a atenção aos rapazes que nada estava perdido. Quem está pressionado a ganhar o jogo aqui é o Costa do Sol. Nós vinhamos aqui para fazer o nosso trabalho e mostrarmos que há um trabalho bem, que está sendo bem feito aqui. É uma boa rapaziada. Entramos na segunda parte, calmos, conseguimos gerir os primeiros 15 minutos. Dali para frente foi um jogo totalmente equilibrado. Fizemos o golo de 2-2. Foi puxar o jogo até a marcação de grandes penalidades. E na marcação de grandes penalidades ganha quem consegue converter e quem não comete erros. E desta feita nós até tínhamos vantagem, mas não conseguimos caminhar com essa vantagem, porque o quarto jogador na marcação de grande penalidade acaba falhando e empata a partida. Fomos cair na morte súbita, mas fizemos um bom trabalho, estamos tão de parabéns os miúdos, portaram-se muito bem, conseguiram transportar todo o trabalho que fizemos durante a semana com vista a este jogo, transportamos tudo para o jogo e também está de parabéns o Costa do Sol, bateu-se muito bem e daqui para frente é continuar a trabalhar.
3: Quando marcou o golo aos 9 minutos, o que é que te pareceu?
6: Bem, fiquei tranquilo porque sabia que ainda havia muito jogo por se jogar. Conforme disse antes, estávamos a jogar com um Costa do Sol. Uma equipa que está habituada a ganhar jogos, a ganhar campeonatos. Então sabia que havia muito jogo. Lancei a palavra ali aos rapazes que tinha que haver muita calma, que o jogo ainda estava no começo, havia muito por se jogar e sabíamos que podíamos sofrer ou fazer ou delatar o score. Mas ficámos todos tranquilos. Foi um belíssimo trabalho, saímos daqui de cabeça erguida.
3: Obrigado, Moussa. Vali, Jaimita, não sei se ficamos ainda por aqui, porque...
2: Anuar?
3: Ainda...
7: Alô.
2: Sim,
8: Jaimita.
2: Machono?
8: Sim, Jaimita.
7: Sim.
8: Alô, Jaimita.
7: Jaimita, mesmo para fechar esta reportagem.
2: Há possibilidade de ouvir os técnicos, Machono?
7: Bom, infelizmente não. Vamos trazer isso numa gazeta.
2: No jornal. Muito bem. Anuar, há a possibilidade de ouvir o técnico do Majete?
0: Não foi possível, porque há longa espera para ouvir o técnico do Ferroviário e com, enfim, a simultaneidade das grandes penalidades impediu naturalmente que fosse possível, porque eles abandonaram o campo assim que terminou a marcação das grandes penalidades. Mas, de qualquer forma, foi possível ouvir o Carlos Manuel, que esteve bastante tempo mesmo, com muita paciência, à espera que nós o interpelássemos.
2: E nós agradecemos. Machono, muito rapidamente vamos à leitura dessa então passagem do Bahia de Pemba.
7: Bom, a vitória do Bahia de Pemba na Taça de Moçambique foi o jogo da final. No cómputo geral, a equipa vencedora, nesse caso o Bahia de Pemba, foi superior em todos os aspectos. Isto não quer dizer que o Ferroviário foi um mero espectador. Pelo contrário, teve na primeira parte 3 oportunidades para, enfim, fazer o golo do empate. É verdade, o Bahia de Pemba também teve 3. Uma delas, então, conseguiu introduzir a bola dentro da malha. No reatamento, vimos um Ferroviário por cerca de 5 minutos a criar alguns calafrios na zona, portanto, da baliza da equipa de Bahia de Pemba. No entanto, faltava aquilo que se chama, que é mais importante no futebol, que é introduzir a bola na baliza contrária. Portanto, tanto o Bahia assim como o Ferroviário nesta segunda parte correram muito, os jogadores, tudo fizeram para marcarem golos, mas os golos ficaram nas pernas ou na chuteira dos jogadores. E o Bahia de Pemba acaba sendo um justo vencedor. Num jogo em que, enfim, o árbitro do encontro, apesar de não ter alguma influência no resultado, andou por muitas das vezes nos papéis. Repara que apenas aos 90 minutos é que tirou uma cartolina amarela, num jogo em que chegou um momento em que tivemos alguma virilidade dentro das quatro linhas, mas sempre os cartões ficaram no bolso. Apenas uma cartolina amarela, na minha opinião, muito mala. Mas enfim, não influenciou nos resultados. E também nós terminamos com esta transmissão. Na transmissão, eu, Joaninho Machono, estive no relato. Pancras, Benedito Lourenço foi o nosso técnico. Nácir Adolfo relatou em língua emácua, com os comentários de Cruz Oreste. E nós voltaremos na próxima quarta-feira para o Moçambola. Jaimita e ouvintes, todos os colegas que estão aí nos campos, até a próxima.
2: Até lá, Machono. Boa viagem de regresso aos vossos lares. Cheguem bem e cuidem-se. São 17h16. Arlindo e Miguel, o que dizer então desse passaporte carimbado do Costa do Sol para a fase seguinte?
3: Carimbado de uma forma extremamente difícil, e como só dizer, se não é como começa, é como termina. Um jogo que até estava a decorrer bem, mas no fim, mas isso é pré do Miguel Vaz, a arbitragem teve que ser escoltada, e pelas palavras dos técnicos, foi um jogo agradável, embora muito difícil, mas pressão, como dizia o Vali, para o Costa do Sol, e a equipa do Marfil vai fazer o seu jogo, marcou primeiro, mas e chegou ao gol de empate, porque o Costa do Sol deu a volta ao texto, e na marcação de penaltis, como diz o Chiquinho Conde, não há sorte, isto treina-se, não há lotaria de penaltis, porque tudo treina-se, e quem marca, marca, quem defende, defende, quem falha, falha, mas pronto, o Costa do Sol passou para outra fase, Miguel.
4: Arlindo, dizias que esta é a minha praia, mas infelizmente vou começar pelo lamaçal, pelo lodo deste jogo. E foi aquilo que foi protagonizado pela equipa de Costa do Sol. E é triste ter que fazer este tipo de comentários relativamente a um jogo em que, sendo espetável a vitória de Costa do Sol, esta, em termos teóricos, em termos práticos, ela foi arrancada a ferro e fogo. Se atendermos que foi na marcação de grandes penalidades depois do 2-2 no tempo regulamentar. Dizer que este 6-5 nas penalidades teve a ver com o mérito do jogador de Costa do Sol, que refirma ao seu guarda-redes, Armando, que mesmo tendo-lhe sido repetido 2 penaltis, voltou realmente a negar que o jogador de Mafil marcasse. Vou dizer que foi um jogo que, felizmente, trouxe aquilo que há algum tempo venho dizendo. Porque tenho acompanhado os jogos do Campeonato da Cidade, o vulgarmente chamado Segunda Divisão do Nacional, dizer que há equipas como Majed, Mafil, Ntsonzo, Liga Desportiva e Desportivo, que são capazes de bater o pé a alguma das melhores equipas aqui do Moçambola. E hoje, seja no jogo Ferroviário-Majed, seja neste jogo Costa Sol-Mafil, ficou evidenciado aquilo que vem chamando a atenção. Que, realmente, há uma regressão qualitativa, se calhar, nos jogos do Moçambola e uma melhoria de qualidade e competitividade no campeonato da segunda divisão. Mas indo concretamente ao jogo que acabamos de testemunhar, dizer que foi um jogo agradável de ver, um jogo muito emotivo, acabou ganhando, portanto, numa vitória arrancada a ferros, pese embora no cómputo dos cento e poucos minutos que houve, portanto, os 90 mais 5, portanto, 97 minutos. É isso mesmo. Ao longo dos 97 minutos, acabou havendo aquilo que foi a superioridade do Costa do Sol. Se atendermos, foi a equipa que esteve mais pressionante, mais vezes, mais tempo no meio-campo adversário. Mas a equipa do Mafil soube repostar na medida exata para sair daqui, obrigando a que este jogo tivesse se ver recorrer às grandes penalidades. Bom jogo de futebol. Arbitragem, na minha opinião, dentro daquilo que em termos técnicos, em termos disciplinares, o obrigou ou teve que trazer para o jogo. Volto a dizer que esta atitude do Costa do Sol, eu conhecia como mau perdedor. Agora, como mau ganhador, não conhecia.
8: O juiz da partida, Miguel Vaz, saiu escoltado, porque, enfim, só para fazer uma pequena referência a isto, viu um cartão vermelho, dois que foram mostrados, um para o preparador físico do Costa do Sol, outro, creio, para um jogador, creio que é o camisola número 13, o Laumier.
4: Olha, eu queria referir-me aqui ao meu amigo Arthur Faria. Senhor Arthur Faria, dê o exemplo. Não faça roaço. Não esteja a trazer o calor errado. Aquele calor que não se aconselha a ninguém na sua qualidade como dirigente, como diretor desportivo de Costa do Sol. De facto, aquele tipo de atitudes, atiçar o público a fazer aquilo que felizmente não aconteceu. Antes, pelo contrário, vi alguns adeptos do Costa do Sol tentando realmente apartar daquela confusão que o senhor estava a proporcionar.
8: Pronto, então, quase que foram 15 golos que testemunhamos. 11 na marcação de penaltis, os mais 4 de jogo jogado, mas a verdade é que o Costa do Sol quase que estava mesmo para ficar por detrás do sol, escuro, porque a formação do Mafil quase que acreditou, mas o Costa do Sol na marcação de penaltis acabou por seguir em frente, 6 marcados para o Costa do Sol, 5 também marcados para a formação do Mafil. Quem ficou desligado da Taça de Moçambique é o Machacane, que na primeira partida a Liga Desportiva de Maputo venceu então o Machacane por 2-1. Pedro Chamano cuidou do som, Miguel Vaz nos comentários, Arlindo Majato relata a reportagem. Se Deus quiser, voltaremos a cruzar o caminho. E a palavra de ordem é esta: cuide-se.
2: Abraço e boa viagem de regresso aos vossos lares. Cheguem bem e, claro, cuidem-se. São 17h23. Juntamos muito rapidamente o Albino Muyembo com as últimas da Liga Chap Chafas da cidade de Maputo. O tempo e resultado desse encontro, Albino?
9: Já terminou o Jaimita Mazaia e a equipa do 7 de Abril venceu por 1-0 frente ao clube de golfe da Pulana. Vou falar com o coordenador do desporto no distrito de Camachaquene, ele que supervisiona a Liga Chap Chap a nível deste distrito, Jair, antigo internacional moçambicano, com uma grande folha de serviço, Estrela Vermelha, Machaquene, Costa do Sol, União Desportiva de Songo, Ferba da Beira, enfim, um grande homem que também conhece o futebol, uma liga também que conta com grandes craques que estão também a assistir a esta competição. Jair, em um minuto, qual a avaliação? Temos talento a nível de Camachaquene?
10: Muito bom dia, boa tarde, boa noite para todos. Dizer que talento nós temos em todo lugar e talento no Camaçaquém temos também, é um talento um pouco acima da média, porque é um talento que está a ser lapidado desde a base, não é? Com o som dos projetos que nós estamos a realizar no, na nossa comunidade. Então, é um talento com bastante promissor, não só em termos de futebol, como futebol, mas em termos de sociais, como a vida de um ser humano, né? Então, há um trabalho bastante vistoso que está sendo feito. E com esta oportunidade de participarmos dessa Liga Chap, é uma grande vantagem para nós termos essa oportunidade de interagirmos e ao mesmo tempo aprendermos aquilo que são competências cotidianas para o desenvolvimento dos nossos jovens.
11: E vi aqui miúdos com algum recorde técnico que estão a ser trabalhados a um mais alto nível. Tem monitores a sério? Não estou enganado, não?
10: Não. Na verdade, em todos os escalões, conforme nós vimos falando já há quase aproximadamente 15 anos, está fazendo um trabalho. Estes jovens já estão numa máquina do desporto, em termos da vida deles. Eles participam em treinos diários, semanais, mensais, e em outro tipo de competições que estudam. Claramente que estudam, porque é uma combinação bem clara que estamos a fazer, que é dos estudos e o desporto, porque o desporto ajuda bastante no desenvolvimento do jovem, né? Então, nós misturamos o futebol e os estudos que é para eles desenvolverem a níveis pessoais, não é? E a nível social também.
11: Obrigado, Jair, ele que é coordenador do desporto, nomeadamente do futebol, a nível do distrito. Camaçaquém, ele que estava a orientar, na verdade, Jamita, as duas equipas, a de 7 de Abril e também a do Clube de Desporto da Polana, ambas do Polana Caniço A e B. Portanto, fica o resultado, 1 para 7 de Abril, 0 para o Clube de Desporto da Polana, num jogo realizado aqui no campo de 1º de Maio, arredores da cidade de Maputo, bairro da Camaçaquém, com boa moldura humana, Jamita, repito, boa moldura humana, destaque para a presença de muitos elementos ligados ao futebol, internacionais moçambicanos, por exemplo, Mano Mano e tantos outros que estiveram aqui a assistir a esta Liga Chap Chap. Fica as despedidas de Albino Moyambo, voltaremos a responder amanhã com a Liga Chap Chap, do outro ponto aqui na nossa capital, Maputo. Portanto, até já, Jaimita.
2: Até já, Albino, abraço e continuação de bom trabalho. Com a edição 17:26, voltamos ao campo do Grupo Afrin para a leitura desse Ferroviário de Maputo 4, Magedje 3, resultado obtido nas grandes penalidades.
0: Muito bem, disseste e muito bem, 4-3, vitória do Ferroviário, mas antes de passar a palavra Vítor Bagaia, apenas uma nota de rodapé, dizer que já vão duas equipas de Moçambola que foram eliminadas, do Moçambola, aliás, da Taça de Moçambique.
12: Uma delas hoje, o Machacane, né?
0: Hoje o Machacane e o Ferroviário de Lixinga, a semana passada. Vamos ao jogo, vamos aos penaltis, 4-3, o que é que lhe pareceu?
12: Começando do fim, dizer que é um Magedes que desperdiçou uma vantagem que teve no início. Lembrar que foi primeiro o Ferroviário de Maputo a desperdiçar um pontapé de penalti, do qual o Magedes de Maputo depois não conseguiu manter essa vantagem, tendo levado depois duas bolas ao posto. Se formos a ver o resultado vencedor, apreciando aquilo que foram as incidências do próprio jogo, diríamos que venceu aquele que mais procurou o resultado positivo ao longo dos 90 minutos. Ainda que não o tenha feito da melhor maneira, ainda que não tenha optado sempre pela melhor abordagem, num jogo que, do ponto de vista técnico, tático, chegou até a deixar muito, muito a desejar. Mas, no cômputo geral, o Ferroviário de Maputo foi quem mais procurou, com uma gente a tentar arrastar o jogo até o seu final, tentando apostar nas transições para surpreender a defesa de Ferroviário de Maputo, tanto que foi a equipe que criou a primeira grande situação de golo. Foi um jogo, as duas equipes foram a intervalo nesta atuada mais de equilíbrio, mas com sentido de vontade de querer do Ferroviário de Maputo. Segunda parte não melhora, piora. No início da segunda parte, do ponto de vista da abordagem do jogo, piora. Estávamos aqui a falar de alguns jogadores que praticamente estiveram ausentes, como o Celso, o Sampaio ainda tentou, mas não chegou a ser a sua dimensão. O Vítor Malino também pouco presente no jogo, os avançados, o Jojó e o Bandle também pouco participativos em ações ofensivas do Ferroviário, que também ia cometendo alguns equívocos na forma como abordava nesta tentativa de colocar a bola de forma direta, um futebol mais em profundidade, mais direto, o que facilitava sobremaneira a ação da defesa do Ferroviário. Há mérito, e há que realçar isto, no timing de reação do próprio treinador, do Carlos Manuel, que apercebendo-se que a sua equipe não conseguia desenvolver um futebol à medida do que é o Ferroviário de Maputo, à medida do que ele pretendia, opera numa sentada três substituições. E foram três substituições, de facto, que, sob o ponto de vista de alma, sob o ponto de vista de entrega, sob o ponto de vista de atitude, trouxeram outra maneira de estar ao Ferroviário de Maputo, ainda que continuasse a claudicar na definição, naquele que era o último passe, naquela que era a última decisão, o último centro, para que se chegasse ao golo. A ansiedade, com o tempo passando, tomou conta da equipe, apostando cada vez mais num futebol mais direto, até porque o Jeitoso deixou de ser central, passou para a posição de ponta de lança. Isso já diz muito da pretensão, da forma estratégica como o Ferroviário de Maputo passou a abordar o jogo, ainda que estivesse melhor, mas do seu ponto de vista de definição final ele continuou sempre a caldicar. O Majets fazendo o seu jogo, jogando no tempo, com o tempo arrastando, e conseguiu de facto os seus intentos, que foi levar o nulo nesta partida, e depois no pontapé de penaltis foi tudo aquilo como começamos, e nós já dissemos, começamos do fim para o princípio. É um jogo que deu para acompanhar, mas muito sinceramente poderia ter sido melhor, poderia ter sido abordado de maneira diferente. Provavelmente para o Ferroviário de Maputo, estas paragens do Moçambola, a forma como ele é jogado, isto tem a sua influência, tem o seu peso no rendimento da equipe. Vou olhar para a arbitragem para dizer apenas que não há nada a apontá-lo, senão dar-lhe de facto uma nota positiva, e que nos dera que todas as arbitragens pudessem ser como esta que vimos hoje aqui no Afrim.
0: Vitor Bagaia, nós temos acompanhado os jogos da segunda divisão, da chamada segunda divisão, e devo dizer que fico impressionado com a forma como algumas equipas preparam os seus jogos. Estou a falar do Tsonzo, estou a falar, por exemplo, da própria Liga, estou a falar, inclusive, do Mafil. Portanto, há um ligeiro equilíbrio. É certo que Moçambola, as equipas de Moçambola são sempre as mais cotadas, mas as equipas da segunda divisão também vão dando um ar da sua graça.
12: Sim, fazendo nós um sublinhado ao que Miguel Vaz falou e disse bem há pouco tempo, há de facto, sob o ponto de vista competitivo principalmente, há um crescendo na segunda divisão, muito porventura, o número de equipas, o equilíbrio que lá existe, ainda que tenhamos este ano uma Jets que parte disparado, mas há um equilíbrio que faz com que as equipes com isso possam se tornar mais competitivas. Eu nem diria que sob o ponto de vista de qualidade individual ou dos seus plantéis, não por aí, mas a qualidade do trabalho que é feito dentro desses clubes pelos seus técnicos, a competição, a qualidade da própria competição em si, faz com que essas equipes, quando depois cruzam-se com as de, vamos lá, da primeira linha, quando falamos de primeira linha, estamos a falar do Moçambola, que estão num sentido inverso, do ponto de vista competitivo, estão numa seta invertida, onde a coisa decresce um bocadinho, a qualidade muitas das vezes deixa muito a desejar, quando encontra-se com essas equipes habituadas a competir, habituadas a suar até ao último apito do árbitro, as coisas tornam-se de facto difíceis para elas, tal e qual confirmou-se no jogo entre o Costa do Sol e o Mafil, e aqui também nesta partida entre o Ferroviário de Maputo e o Majez, e por fim nesta vitória da Liga Desportiva de Maputo sobre o Machaiken, uma equipe da segunda, mais uma a eliminar outra do Moçambola.
0: Muito bem, antes mesmo de encerrarmos, Mabjaia, Jaimita Mabjaia, Vítor, eu faço um apelo para a Associação de Futebol da cidade marcar os jogos da taça para uma hora mais cedo, porque se tivesse havido grandes penalidades no primeiro jogo, que foi ganho pelo Estrela por 1-0 frente ao Desportivo, eu creio que não haveria condições para chegarmos, portanto, ao fim da marcação das grandes penalidades no segundo jogo, que foi o jogo entre o Ferroviário de Maputo e o Majete. Portanto, atenção, Associação de Futebol da cidade de Maputo, estamos a correr contra o inverno e não devemos, portanto, enfim, fazer com que os jogos acabem já praticamente na penumbra, como o caso foi o caso agora, que nem conseguíamos, a cerca de 80 metros, visualizar os jogadores que partiam para a marca da grande penalidade. Portanto, é um apelo que fazemos à Associação de Futebol da Cidade de Maputo, Vítor.
12: Um sublinhado muito, muito bem feito. E deixe-me dizer que eu mesmo fiquei, quando vi a marcação de jogos, desde o calendário, depois a escala, fiquei espantado quando vi ali 14h45. Quer dizer, quem fala de 14h45 é como se estivesse a falar de 15 horas. E estamos a falar de dois jogos, onde havia um jogo de antecedência. E só o mesmo 14h45, sem esta perspectiva que o Anuar traz de demorar-se nos pontapés de penalti de um primeiro jogo, de por si só já é arriscado. Ainda bem que é um inverno meio em forma de verão ainda, está demora um pouquinho a escurecer, porque não fosse isso, teríamos tido problemas de facto para que o jogo pudesse ter chegado ao fim. É uma nota de rodapé bastante importante, de qual deve ser levada muito em conta, não há?
0: Portanto, Jaimita, está tudo dito a partir aqui do Campo da Fri. Naturalmente que a noite já caiu, nós também vamos nos preparar para regressar aos nossos destinos finais esta noite. 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Vítor Macaia comentou, Anuar Messagi relatou, narrou e fez reportagem. Amanhã estaremos no campo da ABB para esse ABB Vulcano, também para a Taça de Moçambique. Foi um prazer estar convosco. Até lá, meus amigos. Fiquem com um abraço do tamanho da Rádio Moçambique.
2: Abraços e boa viagem de regresso aos vossos lares. Cuidem-se, são 17h36. Vamos a mais um remate, o segundo desta tarde.
13: 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Estamos de volta com a nossa rubrica Grande Penalidade.
2: É, a grande penalidade desta semana, Castro, vem do Mércio João, lá na província de Miami.
13: Isso é batota, província muito fria do país.
2: Infelizmente, o frio não elimina o mosquito na totalidade, Castro.
13: É verdade. É o que há muitos enganam. Pensam que neste tempo de frio não há mosquito e, portanto, não há necessidade de esticar a rede.
2: Olha que a preguiça de um homem pode muito bem custar muito caro.
13: Vamos então ouvir a história. Olá, Niança!
2: Olá, Mércio!
14: Olá, olá, dupla! Hoje, da terra do frio e de muito morango, vamos acompanhar a história de Delícia Sani, defesa central da equipa feminina da União Desportiva de Lixinga. Esta equipa que muito tem representado esta província de Niança em várias provas futebolísticas nacionais. A contar a sua história, a nossa entrevistada disse que já teve um caso desembaraçoso, não com ela, mas sim com sua filha, esta que estava com olhos fracos, bem como o corpo quente e febril. De imediato levou ao hospital, de lá onde foi então diagnosticada com malária, e depois teve então o aconselhamento médico sobre os cuidados a ter com a malária. Disse também que teve por algum momento de deixar de jogar futebol para tratar da sua filha de 8 anos de idade, mas de lá para cá aprendeu muito, por aí que tem privilegiado a prevenção.
13: Ô Jaimita, estás a ouvir como é que a malária afeta o nosso futebol?
2: É, Castro, a Delícia teve que deixar de jogar por algum tempo, tudo porque a filha estava com a malária, não ela.
13: Estão a ver, Mísseres, não basta só o seu jogador dormir por baixo da rede.
2: Tem que ser a família toda, para o seu atleta poder jogar à vontade.
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13: Estamos de volta com a segunda parte da história da delícia Zane do Niassa.
2: Vamos lá acompanhar.
14: Continuando a nossa conversa por cá, Delícia Sane fala da importância de seguir ao detalhe as regras básicas que ajudam no combate à malária, principalmente nesta época chuvosa. Depois da malária que a sua filha teve em 2025, ela diz que agora toma mais atenção com a sua família. Bom, o primeiro passo, ela disse aqui, que foi organizar ao redor da sua residência, onde tinha muito capim, mas também teve de fechar alguns charcos localizados na sua casa. Para além disto, teve de adquirir redes mosquiteiras para a sua residência e também comprou uma rede específica para as janelas e a porta da sua casa, que é para ter uma prevenção máxima sobre a malária.
13: Parece que a Delícia mudou de atitude de forma rigorosa, não é, Ojemita?
2: É verdade, Castro. E de que maneira? Não deu uma chance ao senhor mosquito.
13: Limpou os arredores da casa.
2: Comprou rede mosquiteira para toda a família.
13: Instalou rede mosquiteira nas janelas e nas portas.
2: A Delícia, Castro, é uma verdadeira defesa central.
13: Pois então, vai receber os nossos parabéns, Delícia. Uhum. Já não vai deixar passar nenhum adversário por si.
2: Nem de perto.
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2: Juntos contra a malária. São 17h41.

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8: Canal certo, no momento certo, no local certo e para a pessoa certa. Ferroviário de Maputo, Costa do Sol, Estrela Vermelha e Liga Desportiva de Maputo carimbaram esta tarde os passaportes para a fase regional sul da Taça de Moçambique. No caminho ficam Machacane, Maafil, Desportivo e Majeje. Ferroviário de Maputo afastou o Majeje nas grandes penalidades por 4-3. Costa do Sol levou a melhor frente o Maafil por 6-5. Também nas grandes penalidades. Estrela Vermelha derrotou o Desportivo de Maputo por 1-0. E a Liga Desportiva derrotou o Machacane por 2-1. Na final da Taça de Moçambique, fase provincial de Cabo Delgado, Bahia de Pemba levou a melhor frente ao Ferroviário, também de Pemba, 1-0. Carimbo com o passaporte para a fase regional. Em Gaza, o clube de Gaza começou a época futebolística com a Supertaça. Vitória esta tarde diante do Ferroviário de Gaza por 3-0.

0: estamos na reta final desta viagem desportiva. Já saiba que a Federação Moçambicana de Futebol e o Ferroviário de Maputo vão reabilitar o campo da Baixa. Fernando Silvano.
1: Campo do Ferroviário da Baixa na cidade de Maputo poderá ser requalificado. A iniciativa envolve o Clube Ferroviário de Maputo e a Federação Moçambicana de Futebol.
2: Nós vamos pôr a relva sintética, os bancos de suplentes e as balizas e o muro de proteção, né, entre o espectador e o jogador. Portanto, essa é mais ou menos a nossa responsabilidade que temos feito. Portanto, a drenagem, naturalmente, a drenagem também fica da responsabilidade do ferroviário. Tem que fazer as bancadas, do outro lado, este lado tem os balneários. Também a ferroviária tem que dar o apoio, que é muito importante, na questão da construção da base, o apoio. Né? Nós podemos, o apoio em máquinas, isto, outro, sabemos que o Caminho de Ferro tem esse tipo de infraestrutura, este tipo de maquinaria pode nos ajudar. Portanto, eu penso que é uma parceria de win-win, podemos trabalhar e melhorar e para que haja formação. O objetivo, naturalmente, que aqui possa haver jogos da Seleção Nacional, dos femininos, para que possam os femininos também usarem, a Seleção Nacional de camadas de formação possam usar este campo para fazer jogos internacionais.
1: A direção da Federação Moçambicana de Futebol visitou ontem o Clube Ferroviário de Maputo.
2: Isso é uma visita rotineira de trabalho, temos feito pelo país todo, ou estamos a fazer aqui no Ferroviário, um clube histórico, uma infraestrutura histórica, um pouco degradada, infelizmente, mas eu penso que merece toda a atenção de todos nós, os futebolistas, dos dirigentes federativos e dirigentes do próprio clube, para esta infraestrutura ser usada principalmente para camadas de formação. Então nós viemos fazer uma visita, ver o que é que a Federação pode dar um apoio no melhoramento dessa infraestrutura. Então, nada ainda está de concreto, mas é só a intenção que nós temos. Nós vamos aos documentos, aos papéis, e se Deus quiser, podemos conseguir concretizar e recuperar mais uma infraestrutura. Portanto, o campo está a ser usado, mas não é adequado ao futebol de alta competição e ao futebol dos dias de hoje. Tentarmos ajudar o ferroviário, portanto, é uma parceria win-win das duas partes. O ferroviário também tem a sua responsabilidade, a federação também tem. Então vamos trabalhar para ver se nós podemos melhorar e dar uma qualidade a esta infraestrutura.
1: Faisal Sidat, presidente da Federação Moçambicana de Futebol, e o presidente do Clube Ferroviário de Maputo, Orion Benzana, apreciou a iniciativa da Federação, remetendo a decisão de requalificação para os caminhos de ferro de Moçambique.
3: Não, primeiro, agradecer a visita, porque nós somos um clube que estamos filiados na associação e por via disso na federação também, Moçambicano de Futebol. Então penso que eles são os nossos pais, vêm ver como é que estamos, os campos que usamos para os jogos e portanto também estão com uma proposta de podermos ajudar a melhorar o nosso piso. Portanto há aqui uma hipótese de se colocar uma relva sintética. Eu penso que isso é bem-vindo, isso é uma honra para nós, mas pronto. É uma fase inicial, é um namoro ainda. Temos o nosso patrono também, com quem temos que colocar a questão, ir apresentar, porque havia outros projetos aqui, vamos ver. Mas a acontecer é uma satisfação enorme para nós, porque de facto temos problema do campo, né? Como vem, o estádio onde nós usamos neste momento também está sendo reabilitado. Portanto, aqui ter este campo em boas condições, os nossos treinos seriam aqui, isso nos ajudaria bastante. Neste momento estamos a recorrer a campos alternativos, onde despendemos muito dinheiro para isso, então aqui seria bom, não só para a equipa de, digamos, principal para treinar aqui, mas aí íamos aproveitar fazer a formação, que é muito bom. É um campo muito procurado, viram agora as crianças que saíram
4: De certeza, tendo um campo melhor, seria muito bom também. Do nosso lado, não há essa dúvida. Eles colocaram a questão, mas como digo, é uma fase inicial. Nós vamos ter que procurar ainda algum caminho para ter o aval, né, do nosso patrono para avançarmos com isso. Mas é uma ideia genial, não há dúvidas.
1: Ório Mbenzane, presidente do Clube Ferroviário de Maputo.
0: Taça de Moçambique, em Sofala, Testel 0, Águias de Sofala 1. As Águias carimbaram o passaporte para o regional, a par do Ferroviário da Beira. Elixinga jogou sexta tarde para a última jornada da segunda volta do Nacional da 2ª Divisão. Resultado final, UP 1, JJR 0. Mesmo na ponta final desta viagem desportiva, acompanha o último remate do dia.
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6: Bem-vindos ao Fogo de Remate, João Mister.
0: A rubrica onde a tua dúvida vale mola.
6: E hoje o foco está na rede, Jaimita.
0: É, e queremos redes sem furos, Mister.
6: Bem mesmo, e nada de golos falsos, de bolas que entram de lado das redes mal esticadas.
0: Por isso, o primeiro remate é de Tomás de Chimoio.
6: Tomás remata. As redes mosquiteiras têm um tempo de uso limitado ou servem até estarem danificadas por completo?
0: Uau, bom remate esse. Deixa-nos explicar bem.
6: Olha, as redes formam uma barreira física para o mosquito não nos picar durante a noite.
0: E como barreira física, as redes são eficazes quando não têm furos.
6: Por isso, cuidada bem e remendada sempre, a rede é eficaz por muitos anos. Esta função não tem prazo. Boa nova essa.
0: Ei, confirmo, Castro. Olha que eu tenho a mesma rede bem esticadinha há mais de 10 anos.
6: Tudo isso?
0: Pois é.
6: Agora as redes impregnadas têm mais uma função, então.
0: Pois é. Elas matam os mosquitos que pousam nelas e, portanto, reduzem o número de mosquitos.
6: E o número de picadas.
0: Também o número de pessoas com malária.
6: E esta função da rede é eficaz durante 3 a 4 anos.
0: Isso mesmo. Agora, Castro, sabes, vamos até onde?
6: Não.
0: Tua terra.
6: Nem faço ideia onde fica.
0: Uá,
6: grande abraço para o Guilherme de Ribau e Halle.
0: E ele remata. Como lavar a rede sem estragar a qualidade?
6: Tática simples, Mr. Guilherme. Primeiro, lavar sempre a mão. Matatani.
0: Nada de máquinas. Somente água fria ou morna e sabão bingo só. Atenção, não use outro sabão.
6: Esfregar com muita suavidade e sem escovas.
0: E nunca usar lixívia ou cloro, senão matas o inseticida.
6: Depois, regra do ouro, secar sempre à sombra.
0: Afinal, o sol direto é o maior inimigo do produto da rede.
6: E atenção, só se lava quando estiver mesmo suja.
0: Exato, Castro. No máximo, uma ou duas vezes por ano.
6: Defesa lavada e bem seca à sombra é golo anulado ao mosquito.
0: E de Chimoio Castro, temos o remate da Manatuxa Luz.
6: Olá, viva, Taxinha! Ela pergunta, rede nova lava-se antes de usar?
0: Oh, resposta rápida e direta. Não, nunca se lava rede nova.
6: Não se toma banho antes do jogo.
0: Exatamente. O que tens que fazer é tirar do saco e deixar arejar na sombra durante 24 horas.
6: Um dia inteiro na sombra para tirar aquele cheiro muito forte da rede, né?
0: Exatamente. Depois disso, a rede vai direta para a cama.
6: Então, é simples, João Manatuxa. É abrir, arejar na sombra e trancar a baliza.
0: Aprendeste bem. E de volta a Chimoio, vamos ao encontro do Mr. Antônio José Faria.
6: Grande abraço, Antônio. O Antônio remata. Como posso montar bem a rede, a nossa linha principal de defesa?
0: O primeiro passo, Mister, é simples. A rede tem de cobrir a cama toda e os cantos devem ficar bem esticados.
6: Nada de deixar folgas ou buracos. Olha aqui, o time mosquito aproveita qualquer falha aí nessa barreira.
0: Exato. E o segundo passo, o mais importante, colocar as pontas da rede bem metidas por baixo do colchão ou por baixo do saquinho de areia no chão.
6: Exatamente! E tem que ficar bem trancada por baixo para o mosquito nunca conseguir entrar.
0: E durante o dia, Castro?
6: Durante o dia é fácil. Amarramos a rede ali em cima e nem vale a pena remover.
0: Lembre-se, linha de defesa bem montada e trancada por baixo do colchão é baliza inviolável, mister.
6: Este foi então o fogo de remates desta semana.
0: Por isso, vamos às despedidas, Castro. Mas antes, fica a escutar
6: o Timos.
5: Atenção, time. A nossa nova missão: derrotar o time rede.
7: Derrotar o time rede? Não é possível, mister. Eles têm uma defesa imbatível. O melhor que podemos fazer é empatar.
5: O mestre quer a vitória, não o empate. Scout, o que tens sobre o adversário?
8: Mister, a nossa ideia de atacar em dias quentes já não vai funcionar.
7: Não vai mesmo.
8: Eles estão a usar as novas redes super cool que ventilam e são bem frescas.
5: Redes super cool? E se os formos surpreender num dia de frio?
8: Pouca chance, mister. Eles jogam muito disciplinados.
7: Muito.
8: Frio ou calor, não entram em campo sem armar a rede.
5: Então, vamos entrar com eles.
8: Entrar com eles?
5: Exato. A nossa única chance é no momento da transição do jogo.
7: Transição? Não percebo.
5: Quando eles estão a entrar na rede, vamos ter de ser mais rápidos e entrar com eles.
8: Super tática, mister!
5: Pelo mestre e pela vitória. Tudo claro, time?
8: Tudo claro! Vamos picar!
9: Misters, Team Moth ataca-nos quando menos esperamos. Vamos jogar muito disciplinados. Calor ou frio,

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Bem, campeões, boa noite, são 18 horas e 7 minutos, sejam todos bem-vindos a mais um encontro. Aproveito então para desejar aí a Jaimita, mas já é um bom regresso a casa depois desta jornada cumprida com sucesso, portanto, desde as 14 horas e 10 minutos a esta parte, ou seja, até as 18. Bom, começa mais um período de emissão, portanto, que vai trazer outras emoções do desporto e também da música, portanto, nesta noite de sábado, hoje, dia 6 de junho, para o ano 2026. São 18 horas 8 minutos. Recebo um abraço de Agostinho. É isso a todos, uma vez mais. Boa noite.

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Música sucesso aqui, portanto, no canal desportivo da Rádio Moçambique, 18 horas e 23 minutos. Daqui a pouco vou olhar para algumas notas que vale a pena conferir, portanto, do desporto aqui no canal dos campeões. E de lembrar que às 19 horas e 2 minutos vamos estar em simultâneo com a Antena Nacional, vamos trazer o Magazine da Noite, o Zé por Adão Matimbe, portanto, notícias também que vêm a caminho. De hora em hora vamos trazer aqui, portanto, as notícias, ou seja, às 20, às 21 e também às 23 vamos trazer o resumo informativo para o dia 26 de junho, para o ano 2026. Estamos a ouvir primeiro John Ramos, Dina Medina, Arrependimento, e depois 26 horas de Splash, ainda Nós, Romance de Grace Sever, aqui com uma particularidade: todos estes já fizeram parte de quase que todos os projetos, ou pelo menos no projeto Splash, todos eles já estiveram lá. No projeto Mobase, todos eles também estiveram, fizeram a sua participação, para além do projeto Unimusical, entre vários outros projetos cabo-verdianos. São 18 horas e 24 minutos. 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

0: daqui a pouco vamos conhecer as principais notícias que marcam a atualidade neste sábado 6 de junho para o ano 2026 no Magazine Desportivo da Noite em simultâneo com Antena Nacional. Hoje é por Adão Matim. São neste momento 18 horas e 37 minutos. Estamos a ouvir há pouco esse Sentimental, portanto, da britânica Deborah Cox e Come to Mama, portanto, de Lina, ainda India Airy, para esse vídeo, portanto, no canal dos campeões. Uma pausa comercial.
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0: 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Somos RM Desporto, o canal desportivo, portanto, da Rádio Moçambique. São 18 horas e 56 minutos. Recordamos aqui alguns sucessos dos anos 90, no caso Tatiana Nunca Mais, ainda há pouco Midnight, Amor Proibido, e também mescla com esse State of Grace, portanto no canal dos campeões. Atenção, daqui a pouco a Dalma Team traz-nos em simultâneo com a Antena Nacional, portanto o Magazine da Noite, quando forem 19 horas e 2 minutos.
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Então, um dos muitos sucessos de LL Cool J com esse Hush. Portanto, este Hush que sugerimos aqui mesmo silêncio, porque daqui a pouco vamos poder acompanhar o...

0: Boa noite, mambas aptos para destilarem veneno ao man. Este domingo, no primeiro encontro de sempre entre as duas nações, os mambas estão em Jacarta para duplo confronto na data FIFA. Machakene cai com estrondo e é eliminado da taça de Moçambique. Ferroviário e Costa do Sol salvos pelos penaltis. Jornal Desportivo no ar, edição e apresentação de Adão Matimbi e cuidados técnicos de Leonardo Matimel. É o primeiro encontro de sempre entre as duas nações. Moçambique e Oman cruzam caminho neste domingo em Jacarta, em desafio de caráter particular, inserido na data FIFA de junho. O Oman, um país do Médio Oriente, ocupa atualmente a posição 79 do ranking da FIFA e Moçambique vem no lugar 101. O selecionador dos Mambas tem a equipa quase pronta para este embate, tanto que no treino deste sábado foi marcado por transições de posicionamento dos jogadores em campo.
1: O treino hoje foi mais pausado, só incidindo muito nas ondas, nos movimentos de transição, defesa-ataque e depois posicionamento também, caso nós precisemos de pressionar os jogadores da linha de ataque, saber como é que nós direcionamos o adversário. Sabemos que se tivermos que jogar num bloco mais baixo, porque a equipa não joga muito tempo junta, eles já estão consciencializados que podem baixar, depois saíram no contra-ataque. Vamos ver.
0: Com os internacionais Edmilson Dove e Kens Abdala integrados e Amácio Kanyembe e Neymar em dúvida, Chiquinho Conde tem já ideia do jogo.
1: Tentamos fazer todo o tipo de trabalho que nós entendemos para que os jogadores também tivessem maior conhecimento da nossa ideia, do nosso modelo, para não fugir muito daquilo que é a nossa matriz e também pelas características dos jogadores. Nós não temos um ponta de lança de raiz. Temos mais um avançado, que é muito mais móvel, e estamos a adaptar a essa situação. Mas a preocupação maior é, de facto, trabalhar da maneira como nós queremos defender. Insistimos nesse pressuposto, e com pouco tempo que temos para trabalhar, mas espero, sinceramente, que eles não fiquem muito pegados, nem muito agarrados à responsabilidade da camisola, e que aproveitem esse espaço para poderem divertir.
0: E os jogadores estão aptos para irem a jogo. O avançado Chamito Alfândega parece ter um lugar no ataque.
2: Já sabemos onde vamos, onde devemos jogar, onde devemos fazer as coisas acontecer. Então, acho que a orientação, cada um tem em mente de que tem que fazer. Todo mundo está ativo, traz novas ideias de cada jogador, cada equipe. Então, acho que vamos dar o nosso melhor, acredito. Estamos cientes, temos que dar o melhor para estar aqui mais vezes. Então, acreditem em nós, como sempre têm acreditado. Então, nós vamos dar o nosso melhor, esteja conosco, e vamos trazer um bom resultado nos dois jogos.
0: Habitué nas convocatórias de Chiquinho Conde, o guarda-redes Ivano Rubal fala de um conjunto saudável e pronto para competir em prol da pátria.
3: Gente nova cá, os rapazes que integraram ao grupo recentemente, é sempre bom estar aqui. E o pessoal está na perspectiva de fazer um bom resultado amanhã para continuar a galvanizar aquilo que são os nossos intentos na seleção. Com isso, eu tenho vindo a fazer aquilo que é o trabalho de casa. Mas falando em particular ao jogo, eu acho que cada jogo é um jogo, e eu acho que cada selecionador prepara a sua equipe de acordo com os seus objetivos. Seleção que luta como sempre, aguerrida. Se não der para ganhar, nunca vai dar para perder.
0: Sobre a seleção do Omar,

0: Mr. Chiquinho Conde pouco sabe ainda do opositor.
1: Os meus analistas de performance estiveram já a fazer esse trabalho, um compacto. Vamos vê-lo, as incidências da equipa do Omar por aquilo que é o histórico do Omar. Sabemos que já jogou com Marrocos na competição, perdeu 2-0, 1-0, ontem perderam 3, foi um resultado um pouco desnivelado. Não temos ainda, não tivemos a possibilidade de ver o jogo por causa da viagem, né? Fizemos uma viagem de 8 horas de Maputo para Doha e depois mais 8 horas para Jakarta, e só deu mesmo para nós descansarmos, recuperarmos. E vamos agora, aquilo que nós temos, tentar transmitir aos jogadores também, as valências da equipa do Omar. Vamos tentar procurar as incidências do jogo de ontem, porque certamente perderam 3-0 e vão querer mudar alguma situação, mas mais do que isto, é preciso que nós também estejamos consciencializados daquilo que é o nosso jogo, a nossa ideia.
0: Moçambique enfrenta o Oman neste domingo em Jakarta, na Indonésia, num particular inserido na data FIFA, com início agendado para as 15 horas de Maputo, 20 em Jakarta. O jogo vai servir para o selecionador Chiquinho Conde testar novos talentos e iniciar uma nova fase na equipa, visando as eliminatórias para a CAN. Agora a Taça de Moçambique. Os vizinhos e eternos rivais Machakane e Grupo Desportivo Maputo estão fora da segunda mais importante competição futebolística do país. Os dois emblemáticos clubes da Baixa da capital do país ostentam juntos 11 troféus, 9 para os tricolores e 2 para os alvinegros. Neste sábado, de nada lhes valeu a grandeza. O Machakane se sobrou e caiu com estrondo ao perder por 2-1 com a Liga Desportiva de Maputo. Mesmo rumo teve o Grupo Desportivo Maputo, eliminado pelo Estrela Vermelha de Maputo por 1-0. O Costa do Sol, dono de 13 taças de Moçambique, até foi ao limite, ganhando apenas o Marfil na marca de pontapés de grandes penalidades, 6-5. Ao fim do tempo regulamentar, o marcador indicava 2-2. O técnico do Costa do Sol, Lourenço Gonçalves, reconhece as dificuldades no jogo.
2: Estes jogos da taça, por vezes têm estas coisas, e infelizmente, como nós facilitámos, falhámos muitas oportunidades, fomos culpados de ir ao penalti. Enfim, não tivemos uma atitude por parte, não direi atitude, não tivemos foi a qualidade. Tem determinados jogadores que pronto, realmente têm que demonstrar mais, mas faz parte do início da época e nesta construção de equipa, são miúdos que não têm jogado, têm poucos minutos, mas pronto, é o que é. Vamos trabalhar, não há necessidade destas situações finais, acho que não há necessidade destas coisas. Acho que foi mal demais para esta situação, porque não é bom para o futebol moçambicano, não é bom para o futebol moçambicano, não é bom.
0: Por sua vez, o treinador do Mafil, Vali Moussa, sabia que do outro lado estava um colosso.
3: Foi um belíssimo jogo, estávamos cientes das adversidades que havíamos de ter no jogo, afinal de contas não estávamos a jogar com uma equipe qualquer, estávamos a jogar com um colosso de futebol moçambicano. Soubemos fechar os espaços, sabemos que o Costa do Sol joga através de um ataque continuado. Ao fechar e fazermos pressão em cima, eles iam optar por fazer futebol direto. É aí onde nós queríamos que o Costa do Sol entrasse, nessa isca que criámos. E daí para frente foi criar e entramos bem no jogo, fizemos 1-0, tentamos gerir o jogo. Eles foram muito fortes a entrar pelos corredores laterais, sobretudo o nosso corredor lateral esquerdo. É onde eles criaram-nos muita situação de golo, onde o nosso guarda-redes não estava a conseguir gerir os cruzamentos que vinham de lá, daquele lado. Isso culminou com o golo da igualdade e acabamos sofrendo também o segundo golo. Fomos ao intervalo, chamamos a atenção aos rapazes que nada estava perdido. Quem está pressionado a ganhar o jogo aqui é o Costa do Sol. Nós vinhamos aqui para fazer o nosso trabalho e mostrarmos que há um trabalho bem, que está sendo bem feito aqui. É uma boa rapaziada. Entramos na segunda parte, calmos, conseguimos gerir os primeiros 15 minutos. Dali para frente foi um jogo totalmente equilibrado. Fizemos o golo de 2-2. Foi puxar o jogo até a marcação de grandes penalidades. E na marcação de grandes penalidades ganha quem consegue converter e quem não comete erros.
0: Costa do Sol sofre, mas transita para a fase regional sul da Taça de Moçambique ao eliminar o Mafil por 6-5 depois de uma igualdade de 2 golos nos 90 minutos. O Ferroviário de Maputo ganhou para o susto. Também precisou de penaltis para afastar o Machete por 4-3 após um nulo em jogo jogado. Carlos Manuel, o técnico, suspira de alívio.
4: Sim, exatamente. Foi o que se viu. Os jogos da Taça são sempre complicados. E logo calhou-nos uma equipa que é o Majed, que está a comandar o campeonato, está a fazer uma boa época. E já antevíamos um jogo extremamente difícil, foi o que se viu depois em campo, um jogo repartido, em que tanto o Majed como nós tivemos momentos de domínio do jogo. Majed, até honestamente falando, teve 2 claras oportunidades de golo, não conseguiu concretizar, nós nem tanto assim. Mas depois fomos à Lotaria das Grandes Penalidades e fomos felizes. O mais importante era passar esta eliminatória, o que aconteceu. Agora começamos a preparar a equipa para as outras competições, que é o Moçambola, e depois veremos o que é que nos calha lá mais para frente em relação ao próximo adversário da Taça de Moçambique.
0: Ferroviário de Maputo, Costa do Sol, Liga Desportiva de Maputo e Estrela Vermelha estão apurados para a fase regional sul da Taça de Moçambique. Neste domingo, a Black Bull mede forças com o Vulcano Futebol Clube. Em Sofala, fica por terra o histórico Teste do Pungo após derrota 1-0. Ante as Águias Especiais de Sofala, os polícias juntam-se ao Ferroviário da Beira na fase regional centro. Mais a norte de Moçambique, o Baía de Pemba segue vivo após afastar o Ferroviário de Pemba pelo tangencial 1-0.
5: Baía de Pemba é o vencedor da Taça de Moçambique, fase provincial, edição 2026. Os baianos derrotaram este sábado na final o Ferroviário de Pemba por 1-0, com único tento da partida a ser apontado por Davi no decorrer da primeira parte. No final do jogo, Arthur Semedo, técnico principal da equipa baiana, disse que a equipa cumpriu com a sua obrigação, que era de levar o troféu.
6: Cumprimos com a nossa obrigação, pelo menos isso. A nossa obrigação era vencer a taça. Sermos os primeiros representantes da taça de Moçambique em Cabo Delgado. Acho que isso foi conseguido perante 2 valorosos adversários. Sobretudo este último, não é? Que também queria transitar sendo o vencedor. E acho que, por aquilo que nós temos ainda a fazer, é apenas o corolário do nosso trabalho, ainda que eu não me sinta muito, muito, muito satisfeito. Apesar de termos feito um bom jogo, podemos ter ganho por mais golos. Também ficamos a dever isso à nossa incompetência também. Já vem dar uns jogos esta parte da nossa incompetência para a finalização. O que fica aqui registado é apenas a vitória e sermos nós os vencedores da Taça de Moçambique. Portanto, é isto que me agrada apenas. Tudo o resto, acho que temos ainda muito trabalho pela frente.
5: Rogério Balati, técnico do Ferroviário de Pemba, disse que, apesar da derrota, ficou satisfeito com o comportamento da sua rapaziada durante os 90 minutos da partida.
7: Primeiro tenho que felicitar o adversário pela conquista do troféu. Depois tenho que dar os parabéns aos meus jogadores pela forma como se bateram. E estamos satisfeitos pela atitude que os meus jogadores tiveram. Penso que daqui para frente há que pegar nessa dinâmica que apresentamos aqui hoje para os futuros desafios, que é o campeonato.
5: Baía de Pemba é o vencedor da Taça de Moçambique, fase provincial, edição 2026. Os baianos derrotaram este sábado, na final, o Ferroviário de Pemba por 1-0, jogo realizado no Estádio Municipal de Pemba. Apesar da derrota, o Ferroviário de Pemba também vai representar a província na fase regional norte. Pemba, Nasser Adarf.
0: Na Zambésia, a final provincial da Taça joga-se neste domingo no campo do Ferroviário de Quelimane. Frente a frente, o Mutupis de Guru e o MM Legends de Mucuba.
8: Está tudo aposto para a disputa amanhã domingo da final da Taça de Moçambique, fase provincial, partida cujo palco está montado no campo do Ferroviário de Quelimane. Os finalistas saem de fora da cidade de Quelimane, nomeadamente Mutupis de Gurue, extremo norte da província da Zambésia, e MM Legend de Mucuba, na média Zambésia. O ambiente não é para menos, até porque ninguém quer perder. Naturalmente, o treinador ao serviço de Mutupis de Gurue, Mr. Kill, garante que o canecão desta vez vai para a zona montanhosa e a zona do chá.
9: Na final, o que se quer é a taça. Se chegarmos lá, temos que acreditar que vamos levar a taça para Gurue. Seria muito importante levarmos isso. Os adeptos haveriam de agradecer e levamos essa taça para os adeptos, para o nosso administrador que tem nos acompanhado todos os dias, sempre está conosco, faz a sol e chuva, ele está conosco, a direção toda de Mutube e os jogadores. Epa, se formos campeão será uma coisa muito agradecido e vamos ficar felizes por isso. Vamos lutar para isso.
8: Nas hostes do legend Moussa Maluata, é otimista, deve ter preparado as faixas do título.
10: Os adeptos devem acreditar no MM, né? MM é uma marca que veio para ficar e nós vamos trabalhar para ver se podemos conquistar os adeptos, não é? Final é final, final ganha se não se joga.
8: Futebol falado, relativamente à Taça de Moçambique, fase provincial, é um futebol cujo jogo jogado tem lugar este domingo em Kilimani, envolvendo uma equipa de Gurue e a outra de Mocuba. Rosário dos Santos, RM Desporto, Kilimani.
0: Final da taça mexe com os aficionados de futebol em Kilimani, na Zambésia. E o clube de Gaza goleou o Ferroviário de Gaza por 3-0 e arrebatou a taça de Moçambique em futebol. Melhor, a Supertaça Provincial de Futebol de Gaza. Em teto, o Campeonato Provincial de Futebol já vai à 9ª jornada.
11: A equipa de Jindal África de Marara este domingo promete derrotar o Clube Ferroviário de Matiz em Marara, de modo a assaltar a liderança do Campeonato Nacional da 2ª Divisão, fase provincial de TAT. Para Jindal África, assaltar a liderança deve vencer o Clube Ferroviário de Matiz e esperar que líder Planície de Empadue não vença o Futebol Clube de Angônia na deslocação Vila Olongue nos jogos da 9ª jornada. O timoneiro de Jindal África de Marara, Francisco Manhissa, no seu discurso, promete fazer de tudo para amealhar os 3 pontos, frente ao Ferroviário de Matiz, que também é um candidato sério à conquista do título.
12: Agora vamos trabalhar jogo a jogo, temos estratégias próprias para o adversário, porque os adversários não são os mesmos, mas em termos de respeito, respeitamos a todos, todos estão no Campeonato Nacional de Futebol, porque merecem.
11: Do lado contrário, o técnico do Clube Ferroviário de Matiz, Narciso Maconda, diz que depois de ser afastado na Taça de Moçambique, apenas resta lutar para conseguir uma vaga a Pulso Zonal Centro.
13: Daqui para adiante só vamos pensar no campeonato e no domingo temos jogo, vamos à casa do Jindal. Vamos lutar para ver se podemos conseguir recuperar o nosso lugar, que é o primeiro.
11: Lançamento do jogo da conclusão da jornada número 9 do Campeonato Nacional da 2ª Divisão, fase provincial, este domingo, entre Jindal África de Marara, Clube Ferroviário de Matiz, no distrito de Marara, em TAD. Outros jogos da mesma ronda agendados para domingo são os seguintes: Xingal B, Mulambe Futebol Clube de Matize, Manja Futebol Clube, Associação Desportiva de Xingal, Grupo Desportivo de Teto Futebol Clube Xitima, Futebol Clube de Angônia, Planície de Empadue, Jindal África de Marara e Ferroviário de Matize, ambos com 16 pontos, vão na segunda e terceira posição. Planície de Empadue lidera a competição futebolística também com 16 pontos, numa prova onde a União Desportiva de Songo B é a lanterna vermelha com 1 ponto. Mohamed Rafik, em TAD.
0: O Jornal Desportivo caminha para o fim, mas antes do fecho vamos recuperar as manchetes. Mambas aptos para destilarem veneno ao mar. Este domingo, no primeiro jogo de sempre entre as duas nações, os Mambas estão em Jacarta para duplo confronto na data FIFA. Amanhã, quando forem 15 horas, hora de Maputo, defrontam o Oman, e na terça-feira, dia 9 de junho, o encontro é com a seleção local, a seleção da Indonésia. Machacane cai com estrondo e é eliminado da Taça de Moçambique, Ferroviário e Costa do Sol, salvos pelos penaltis. É tudo. Um forte abraço de Adão Matimbi e de Leonardo Matimelo.
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0: 19 horas e 20 minutos, desfizemos assim o um simultâneo com Antena Nacional da Rádio Moçambique, onde transmitíamos o Magazine da Noite por Adão Matimes. A seguir, os nossos comerciais.
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0: São 19 horas e 23 minutos.

musicais então para o seu final de semana, 19 horas e 20, ou melhor, 38 minutos e meio. Emissão de sábado, fim de semana, hoje é 6 de junho para o ano 2026. E porque é final de semana, vamos continuar então a trazer um pouco daquilo que nós selecionamos então a nível de música para os nossos campeões neste fim de semana, particularmente hoje sábado. A proceder, recordamos alguns êxitos do passado, portanto, nos próximos minutos aqui, portanto, no canal dos campeões. Aproveito a oportunidade então para desejar um ótimo fim de semana, uma vez mais, a todos os campeões, uma boa noite e um bom descanso, se for o caso, porque eu sei que também há muita gente aproveita o dia de hoje para descansar, tendo em conta o tempo que se faz sentir, pelo menos aqui na capital do país, não é verdade? Está fresquinho.

Estamos a ver aqui 52 minutos. Vale lembrar que daqui a pouco temos notícias às 23. O resumo informativo a essa altura será, portanto, o nosso último serviço de notícias para o dia 2, 6 de junho de 2026. Portanto, continuo com o canal desportivo da Rádio Moçambique. Até à meia-noite vamos caminhar juntos. Portanto, no dia de hoje, a essa altura, a Dérito Magaia com certeza vai trazer outros motivos de interesse, então, para que os nossos campeões possam estar ligados aos 93.1 FM. Boa noite, bom fim de semana.

Canal Desportivo da Rádio Moçambique, vamos voltar a recuperar esses grandes êxitos, portanto, que trazemos então para os nossos campeões. Neste momento, 20 horas e 2 minutos.

0: Moçambique e Oman jogam este domingo em partida de caráter particular inserido na data FIFA. Por seu turno, o selecionador nacional Skin Conde já tem o modelo do jogo.
1: Tentamos fazer todo o tipo de trabalho que nós entendemos para que os jogadores também tivessem maior conhecimento da nossa ideia, do nosso modelo, para não fugir muito daquilo que é a nossa matriz e também pelas características dos jogadores. Nós não temos um ponta de lança de raiz, temos mais um avançado, que é muito mais móvel, e estamos a adaptar a essa situação. Mas a preocupação maior é, de facto, trabalhar da maneira como nós queremos defender. Insistimos nesse pressuposto, e com pouco tempo que temos para trabalhar, mas espero sinceramente que eles não fiquem muito pegados, nem muito agarrados à responsabilidade da camisola, e que aproveitem esse espaço para poderem divertir.
0: E os jogadores estão preparados para o encontro?
2: Já sabemos onde vamos, onde devemos jogar, onde devemos fazer as coisas acontecer. Então, acho que a orientação, cada um tem em mente de que tem que fazer. Todo mundo está ativo, traz novas ideias de cada jogador, cada equipe. Então, acho que vamos dar o nosso melhor, acredito. Eu estamos cientes, temos que dar o melhor para estar aqui mais vezes, então. Acredita em nós, como sempre tem acreditado, então nós vamos dar o nosso melhor, esteja conosco e vamos trazer um bom resultado nos dois jogos.
0: Avançado Chamito Alfândega, falando do jogo deste domingo já, o guarda-redes Ivan Urbal fala de um conjunto saudável.
3: Gente nova cá, os rapazes que integraram ao grupo recentemente, é sempre bom estar aqui e o pessoal está na perspectiva de fazer um bom resultado amanhã para continuar a galvanizar aquilo que são os nossos intentos na seleção. O Mister tem vindo a fazer aquilo que é o trabalho de casa. Mas falando em particular ao jogo, eu acho que cada jogo é um jogo e eu acho que cada selecionador prepara a sua equipe de acordo com os seus objetivos. Seleção que luta como sempre, aguerrida. Se não der para ganhar, nunca vai dar para perder.
0: Relativamente à seleção do Oman, pouco ou nada se sabe.
1: Os meus analistas de performance estiveram já a fazer esse trabalho, um compacto. Vamos vê-lo, as incidências da equipa do Oman por aquilo que é o histórico do Oman. Sabemos que já jogou com o Marrocos na competição, perdeu 2-0, 1-0, ontem perderam 3. Foi um resultado um pouco desnivelado. Não temos ainda, não tivemos a possibilidade de ver o jogo por causa da viagem, né? Fizemos uma viagem de 8 horas de Maputo para Doha e depois mais 8 horas para Jakarta e só deu mesmo para nós descansarmos, recuperarmos. E vamos agora, aquilo que nós temos

0: tentar transmitir os jogadores também as valências da equipa do Omar. Vamos tentar procurar as incidências do jogo de ontem, porque certamente perderam 3-0 e vão querer mudar alguma situação. Mas mais do que isto, é preciso que nós também estejamos consciencializados daquilo que é o nosso jogo, a nossa ideia.
1: Jogou-se este sábado a última eliminatória da Taça de Moçambique. Adão Matimpe.
2: Os vizinhos e eternos rivais Machacane e Grupo Desportivo Maputo estão fora da segunda mais importante competição futebolística do país. Os dois emblemáticos clubes da Baixa da Capital do país ostentam juntos 11 troféus, 9 para os tricolores e 2 para os alvinegros. Neste sábado, de nada lhes valeu a grandeza. O Machacane sobrou e caiu com estrondo ao perder por 2-1 com a Liga Desportiva de Maputo. Mesmo rumo teve o Grupo Desportivo Maputo, eliminado pelo Estrela Vermelha de Maputo por 1-0. O Costa do Sol, dono de 13 taças de Moçambique, até foi ao limite, ganhando apenas o Mafil na marca de pontapés de grandes penalidades, 6-5. Ao fim do tempo regulamentar, o marcador indicava 2-2. O técnico do Costa do Sol, Lourenço Gonçalves, reconhece as dificuldades no jogo.
3: Estes jogos da taça, por vezes têm estas coisas, e infelizmente, como nós facilitámos, calhámos muitas oportunidades, fomos culpados de ir ao penalti. Enfim, não tivemos uma atitude por parte, não direi atitude, não tivemos foi a qualidade. Tem determinados jogadores que pronto, realmente têm que demonstrar mais, mas faz parte do início da época e nesta construção de equipa, são miúdos que não têm jogado, têm poucos minutos, mas pronto, é o que é. Vamos trabalhar, não há necessidade destas situações finais, acho que não há necessidade destas coisas. Acho que foi mal demais para esta situação, porque não é bom para o futebol moçambicano, não é bom para o futebol moçambicano, não é bom.
2: Por sua vez, o treinador do Mafil, Vali Moussa, sabia que do outro lado estava um colosso.
4: Foi um belíssimo jogo, estávamos cientes das adversidades que havíamos de ter no jogo, afinal de contas não estávamos a jogar com uma equipe qualquer, estávamos a jogar com um colosso de futebol moçambicano. Soubemos fechar os espaços, sabemos que o Costa do Sol joga através de um ataque continuado. Ao fechar e fazermos pressão em cima, eles iam optar por fazer futebol direto. É aí onde nós queríamos que o Costa do Sol entrasse, nessa isca que criamos. E daí para frente foi criar e entramos bem no jogo, fizemos 1-0, tentamos gerir o jogo. Eles foram muito fortes a entrar pelos corredores laterais, sobretudo o nosso corredor lateral esquerdo, é onde eles criaram-nos muita situação de golo, onde o nosso guarda-redes não estava a conseguir gerir os cruzamentos que vinham de lá, daquele lado. Isso culminou com o golo da igualdade e acabamos sofrendo também o segundo golo, fomos ao intervalo. Chamamos a atenção aos rapazes que nada estava perdido. Quem está pressionado a ganhar o jogo aqui é o Costa do Sol. Nós vinhamos aqui para fazer o nosso trabalho e mostrarmos que há um trabalho bem, que está sendo bem feito aqui. É uma boa rapaziada. Entramos na segunda parte, calmos, conseguimos gerir os primeiros 15 minutos. Dali para frente foi um jogo totalmente equilibrado. Fizemos o golo de 2-2. Foi puxar o jogo até a marcação de grandes penalidades. E na marcação de grandes penalidades ganha quem consegue converter e quem não comete erros.
1: 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Saudações.

Muito bem, estamos com 20 horas, 11 minutos. As notícias então estas a ficarem para trás. Vamos recuperar aqui essas sessões que ouvíamos, interrompemos. Sabemos então que os nossos campeões com certeza estavam a dar gosto ao pé, como se tem dito, através do canal desportivo da Rádio Moçambique. Seguimos então quando abrimos mais uma hora de música e também de informação no canal dos campeões. São 20 e 12 minutos. Boa noite e bom fim de semana.

maior funk no canal desportivo da Rádio Moçambique. Atenção, daqui a pouco vamos ter notícias e ainda vamos dar prosseguimento à nossa emissão que vai até meia-noite e que vamos trazer com certeza muita e boa música. Atenção, às 23 teremos também portanto, a Dalma Tim vai nos trazer o resumo informativo e depois da meia-noite a Derek Magaia vem com as emoções até às 5. Portanto, motivos mais do que suficiente para estar ligado ao canal dos campeões. Uma boa noite e um bom fim de semana.

0: muito funk no canal desportivo da Rádio Moçambique. São neste momento 21 horas no país. Atenção, a seguir as notícias que marcam a atualidade desportiva. Moçambique e Oman jogam este domingo em partida de caráter particular inserido na data FIFA. Por seu turno, o selecionador nacional Skin Conde já tem modelo do jogo.
1: Tentamos fazer todo o tipo de trabalho que nós entendemos para que os jogadores também tivessem maior conhecimento da nossa ideia, do nosso modelo, para não fugir muito daquilo que é a nossa matriz e também pelas características dos jogadores. Nós não temos um ponta de lança de raiz, temos mais um avançado, que é muito mais móvel, e estamos a adaptar a essa situação. Mas a preocupação maior é, de facto, trabalhar da maneira como nós queremos defender. Insistimos nesse pressuposto, e com pouco tempo que temos para trabalhar, mas espero, sinceramente, que eles não fiquem muito pegados, nem muito agarrados à responsabilidade da camisola. E que aproveitem esse espaço para poderem divertir.
0: E os jogadores estão...

0: guarda-redes, Ivan Urbano fala de um conjunto saudável.
1: Gente nova cá, os rapazes que integraram ao grupo recentemente, é sempre bom estar aqui e o pessoal está na perspectiva de fazer um bom resultado amanhã para continuar a galvanizar aquilo que são nossos intentos na seleção. O Mister tem vindo a fazer aquilo que é o trabalho de casa. Mas falando em particular ao jogo, eu acho que cada jogo é um jogo e eu acho que cada selecionador prepara a sua equipe de acordo com os seus objetivos. Seleção que luta como sempre, aguerrida. Se não der para ganhar, nunca vai dar para perder.
0: Relativamente à seleção do Omar, pouco ou nada se sabe.
2: Os meus analistas de performance estiveram já a fazer esse trabalho, um compacto. Vamos vê-lo as incidências da equipa do Omar por aquilo que é o histórico do Omar. Sabemos que já jogou com o Marrocos na competição, perdeu 2-0, 1-0, ontem perderam 3. Foi um resultado um pouco desnivelado. Não temos ainda, não tivemos a possibilidade de ver o jogo por causa da viagem, né? Fizemos uma viagem de 8 horas de Maputo para Doha e depois mais 8 horas para Jakarta, e só deu mesmo para nós descansarmos, recuperarmos. E vamos agora, aquilo que nós temos tentado transmitir aos jogadores também, as valências da equipa do Omar. Vamos tentar procurar as incidências do jogo de ontem, porque certamente perderam 3-0 e vão querer mudar alguma situação, mas mais do que isto é preciso que nós também estejamos consciencializados daquilo que é o nosso jogo, a nossa ideia.
0: Jogou-se este sábado.
3: Coisas, infelizmente, como nós facilitamos, calhamos a oportunidade, fomos culpados de ir ao penalti.
4: Rivaz, Machacane, Grupo Desportivo Maputo estão fora da segunda mais importante competição futebolística do país. Os dois emblemáticos clubes da Baixa da capital do país ostentam juntos 11 troféus, 9 para os tricolores e 2 para os alvinegros. Neste sábado, de nada lhes valeu a grandeza. O Machacane sobrou e caiu com estrondo ao perder por 2-1 com a Liga Desportiva de Maputo. Mesmo rumo teve o Grupo Desportivo Maputo, eliminado pelo Estrela Vermelha de Maputo por 1-0. O Costa do Sol, dono de 13 taças de Moçambique, até foi ao limite, ganhando apenas o Mafil na marca de pontapés de grandes penalidades, 6-5. Ao fim do tempo regulamentar, o marcador indicava 2-2. O técnico do Costa do Sol, Lourenço Gonçalves, reconhece as dificuldades no jogo.
3: Estes jogos têm estas coisas. Infelizmente, como nós facilitámos, falhámos muitas oportunidades, fomos culpados de ir ao penalti. Enfim, não tivemos uma atitude por parte do direito de tudo, o que teve foi a qualidade. Tem determinados jogadores que pronto, realmente têm que demonstrar mais, mas faz parte do início da época e nesta construção de equipa. São miúdos que não têm jogado, têm poucos minutos, mas pronto, é o que é. Vamos trabalhar, não há necessidade destas situações finais, acho que não há necessidade destas coisas. Acho que foi mal demais para esta situação, porque não é bom para o futebol moçambicano, não é bom para o futebol moçambicano, não é bom.
4: Por sua vez, o treinador do Mafil, Vali Moussa, sabia que do outro lado estava um colosso.
5: Foi um belíssimo jogo. Estávamos cientes das adversidades que havíamos de ter no jogo. Afinal de contas, não estávamos a jogar com uma equipe qualquer, estávamos a jogar com um colosso de futebol moçambicano. Soubemos fechar os espaços. Sabemos que o Costa do Sol joga através de um ataque continuado. Ao fechar e fazermos pressão em cima, eles iam optar por fazer futebol direto. É aí onde nós queríamos que o Costa do Sol entrasse, nessa isca que criamos. E daí para frente foi criar e entramos bem no jogo. Fizemos 1-0, tentamos gerir o jogo. Eles foram muito fortes a entrar pelos corredores laterais, sobretudo o nosso corredor lateral esquerdo. É onde eles criaram-nos muita situação de golo, onde o nosso guarda-redes não estava a conseguir gerir os cruzamentos que vinham de lá, daquele lado. Isso culminou com o golo da igualdade e acabamos sofrendo também o segundo golo. Fomos ao intervalo, chamamos a atenção aos rapazes que nada estava perdido. Quem está pressionado a ganhar o jogo aqui é o Costa do Sol. Nós vinhamos aqui para fazer o nosso trabalho e mostrarmos que há um trabalho bem, que está sendo bem feito aqui. É uma boa rapaziada. Entramos na segunda parte, calmos, conseguimos gerir os primeiros 15 minutos. Dali para frente foi um jogo totalmente equilibrado.

0: equilibrado, fizemos o golo de 2-2, foi puxar o jogo até a marcação de grande penalidade, e na marcação de grande penalidade ganha quem consegue converter e quem não comete erros.
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2: Pois é, notícias do desporto. Seguimos com mais música nesta noite de fim de semana, portanto, aqui no canal desportivo da Rádio Moçambique. Faço votos então para que tenham

Depois das notícias do desporto, seguimos com mais música nesta noite de fim de semana, portanto aqui no canal desportivo da Rádio Moçambique. Faço votos então para que tenham uma boa noite e sobretudo um bom fim de semana.

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0: Boa noite. Mambas aptos para destilarem veneno ao Oman neste domingo, no primeiro encontro de sempre entre as duas nações, Moçambique e Oman, cruzam caminho em Jakarta, na Indonésia, em desafio de caráter particular inserido na data FIFA de junho. O Oman, um país do Médio Oriente, ocupa atualmente a posição 79 do ranking da FIFA e Moçambique vem no lugar 101. O selecionador dos Mambas tem a equipa quase pronta para este embate, tanto que o treino deste sábado foi marcado por transições e posicionamento dos jogadores em campo.
1: O treino hoje foi mais pausado, só incidindo muito nas ondas, nos movimentos de transição, defesa-ataque e depois posicionamento também, caso nós precisemos de pressionar os jogadores da linha do ataque, saber como é que nós direcionamos o adversário. Sabemos que se tivermos que jogar num bloco mais baixo, porque a equipa não joga muito tempo junta, eles já estão consciencializados que podem baixar depois sair no contra-ataque. Vamos ver.
0: Com os internacionais Edmilson, Dove, Kens, Abdala integrados e Amácio Canhembe e Neymar em dúvida, Chiquinho Conde tem já ideia do jogo.
1: Tentamos fazer todo o tipo de trabalho que nós entendemos para que os jogadores também tivessem

0: que aproveitem esse espaço para poderem divertir.
1: E os jogadores estão aptos para irem a jogo. O avançado Chamito Alfândega parece ter um lugar no ataque.
2: Já sabemos onde vamos, onde devemos jogar, onde devemos fazer as coisas acontecer. Então, acho que a orientação, cada um tem em mente o que tem que fazer.
1: Habitué nas convocatórias de Chiquinho Conde, o guarda-redes Ivano Rubal fala de um conjunto saudável e pronto para competir em prol da pátria.
3: O pessoal está na perspectiva de fazer um bom resultado amanhã para continuar a galvanizar aquilo que são os nossos intentos na seleção.
1: Moçambique enfrenta o Oman neste domingo em Jakarta, na Indonésia, num particular inserido na data FIFA, com início agendado para as 15 horas de Maputo, 20 em Jakarta. O jogo vai servir para o selecionador Chiquinho Conde testar novos talentos e iniciar uma nova fase na equipa, visando as eliminatórias para a CAN. Agora a Taça de Moçambique. Os vizinhos e eternos rivais Machakane e Grupo Desportivo Maputo estão fora da segunda mais importante competição futebolística do país. Os dois emblemáticos clubes da Baixa da capital do país ostentam juntos 11 troféus, 9 para os tricolores e 2 para os alvinegros. Neste sábado, de nada lhes valeu a grandeza. O Machakane se sobrou e caiu com estrondo ao perder por 2-1 com a Liga Desportiva de Maputo. Mesmo rumo teve o Grupo Desportivo Maputo, eliminado pelo Estrela Vermelha de Maputo por 1-0. O Costa do Sol, dono de 13 taças de Moçambique, até foi ao limite, ganhando apenas o Marfil na marca de pontapés de grandes penalidades, 6-5. Ao fim do tempo regulamentar, o marcador indicava 2-2. O técnico do Costa do Sol, Lourenço Gonçalves, reconhece as dificuldades no jogo.
4: Estes jogos da taça, por vezes têm estas coisas. E, infelizmente, nós facilitámos, falhámos muitas oportunidades, fomos culpados de ir ao penalti. Enfim, não tivemos uma atitude por parte, não direi atitude, não tivemos foi a qualidade. Tem que ter jogadores que pronto, realmente têm que demonstrar mais, mas faz parte do início da época e nesta construção de equipa, são miúdos que não têm jogado, têm poucos minutos, mas pronto, é o que é. Vamos trabalhar, não há necessidade destas situações finais, acho que não há necessidade destas coisas. Acho que foi mal demais para esta situação, porque não é bom para o futebol moçambicano, não é bom para o futebol moçambicano, não é bom.
1: Por sua vez, o treinador do Mafil, Vali Moussa, sabia que do outro lado estava um colosso.
5: Foi um belíssimo jogo, estávamos cientes das adversidades que havíamos de ter no jogo, afinal de contas não estávamos a jogar com uma equipe qualquer, estávamos a jogar com um colosso do futebol moçambicano. Soubemos fechar os espaços, sabemos que o Costa do Sol joga através de um ataque continuado. Ao fechar e fazermos pressão em cima, eles iam optar por fazer futebol direto. É aí onde nós queríamos que o Costa do Sol entrasse, nessa isca que criamos. E daí para frente foi criar e entramos bem no jogo, fizemos 1-0, tentamos gerir o jogo. Eles foram muito fortes a entrar pelos corredores laterais, sobretudo o nosso corredor lateral esquerdo. É onde eles criaram-nos muita situação de golo, onde o nosso guarda-redes não estava a conseguir gerir os cruzamentos que vinham de lá, daquele lado. Isso culminou com o golo da igualdade e acabamos sofrendo também o segundo golo, fomos ao intervalo. Chamamos a atenção aos rapazes que nada estava perdido. Quem está pressionado a ganhar o jogo aqui é o Costa do Sol. Nós vínhamos aqui para fazer o nosso trabalho e mostrarmos que há um trabalho bem, que está sendo bem feito aqui. É uma boa rapaziada. Entramos na segunda parte, calmos, conseguimos gerir os primeiros 15 minutos. Dali para frente foi um jogo totalmente equilibrado. Fizemos o golo de 2-2. Foi puxar o jogo até a marcação de grandes penalidades. E na marcação de grandes penalidades ganha quem consegue converter e quem não comete erros.
1: Costa do Sol sofre, mas transita para a fase regional sul da Taça de Moçambique ao eliminar o Mafil por 6-5, depois de uma igualdade a 2 golos nos 90 minutos. O Ferroviário de Maputo ganhou para o susto. Também precisou de penaltis para afastar o Machete por 4-3 após um nulo em jogo jogado. Carlos Manuel, o técnico, suspira de alívio.
6: Sim, exatamente, foi o que se viu. Os jogos da taça são sempre complicados e logo calhou-nos uma equipa que é o Majed, que está a comandar o campeonato, está a fazer uma boa época, e já antevíamos um jogo extremamente difícil. Foi o que se viu depois em campo, um jogo repartido em que tanto o Majed como nós tivemos momentos de domínio do jogo, Magiedes, até honestamente falando, teve duas claras oportunidades de golo, não conseguiu concretizar. Nós

0: nem tanto assim. Mas depois fomos à Lotaria das Grandes Penalidades e fomos felizes. O mais importante era passar esta eliminatória, o que aconteceu. Agora começamos a preparar a equipa para as outras competições, que é o Moçambola, e depois veremos o que é que nos calha lá mais para frente em relação ao próximo adversário da Taça de Moçambique.
1: Ferro Verde Maputo, Costa do Sol, Liga Desportiva de Maputo, Estrela Vermelha estão apurados para a fase regional sul da Taça de Moçambique. Neste domingo, a Black Bull mede forças com o Vulcano Futebol Clube. Em Sofala, fica por terra o histórico Teste do Pungo após derrota 1-0. Ante as Águias Especiais de Sofala, os polícias juntam-se ao Ferroviário da Beira na fase regional centro, Manja Norte de Moçambique. O Baía de Pemba segue vivo após afastar o Ferroviário de Pemba pelo tangencial 1-0.
2: Baía de Pemba é o vencedor da Taça de Moçambique, fase provincial, edição 2026. Os baianos derrotaram este sábado na final o Ferroviário de Pemba por 1-0, com único tento da partida a ser apontado por Davi no decorrer da primeira parte. No final do jogo, Arthur Semedo, técnico principal da equipa baiana, disse que a equipa cumpriu com a sua obrigação, que era de levar o troféu.
3: Cumprimos com a nossa obrigação, pelo menos isso. A nossa obrigação era vencer a taça, sermos os primeiros representantes da taça de Moçambique em Cabo Delgado. Acho que isso foi conseguido perante dois valorosos adversários, sobretudo este último, não é? Que também queria transitar sendo o vencedor. E acho que, por aquilo que nós temos ainda a fazer, é apenas o corolário do nosso trabalho, ainda que eu não me sinta muito, muito, muito satisfeito. Apesar de termos feito um bom jogo, podemos ter ganho por mais golos. Também ficamos a dever isso à nossa incompetência também. Já vem dar uns jogos esta parte, a nossa incompetência para a finalização. O que fica aqui registado é apenas a vitória e sermos nós os vencedores da Taça de Moçambique. Portanto, é isto que me agrada apenas. Tudo o resto, acho que temos ainda muito trabalho pela frente.
2: Rogério Balati, técnico do Ferroviário de Pemba, disse que, apesar da derrota, ficou satisfeito com o comportamento da sua rapaziada durante os 90 minutos da partida.
4: Primeiro, tenho que felicitar o adversário pela conquista do troféu. Depois, tenho que dar os parabéns aos meus jogadores pela forma como se bateram. E estamos satisfeitos pela atitude que os meus jogadores tiveram. Penso que daqui para frente há que pegar nessa dinâmica que apresentamos aqui hoje para os futuros desafios, que é o campeonato.
2: Baía de Pemba é o vencedor da Taça de Moçambique, fase provincial, edição 2026. Os baianos derrotaram este sábado, na final, o Ferroviário de Pemba por 1-0, jogo realizado no Estádio Municipal de Pemba. Apesar da derrota, o Ferroviário de Pemba também vai representar a província na fase regional norte. Pemba, Nasser Darf.
1: Na Zambésia, a final provincial da Taça joga-se neste domingo no campo do Ferroviário de Quilimane. Frente a frente, o Mutupis de Guru e o MM Legends de Mucuba.
5: Está tudo aposto para a disputa amanhã domingo da final da Taça de Moçambique, fase provincial, partida cujo palco está montado no campo do Ferroviário de Quilimane. Os finalistas saem de fora da cidade de Quilimane, nomeadamente Mutupis de Gurue, extremo norte da província da Zambésia, e MM Legend de Mucuba, na média Zambésia. O ambiente não é para menos, até porque ninguém quer perder. Naturalmente, o treinador ao serviço de Mutupis de Gurue, Mr. Kill, garante que o canecão desta vez vai para a zona montanhosa e a zona do chá.
6: Na final, o que se quer é a taça. Se chegamos lá, temos que acreditar que vamos levar a taça para Gurue. Seria muito importante levarmos isso. Os adeptos haveriam de agradecer e levarmos essa taça para os adeptos. Para o nosso administrador, que tem nos acompanhado todos os dias, sempre está conosco, faz a sol e chuva, ele está conosco. A direção toda do Mutube e os jogadores, epa, se formos campeão, será uma coisa muito agradecida e vamos ficar felizes por isso. Vamos lutar para isso.
5: Nas hostes do Legend, Musa Maluata é otimista, deve ter preparado as faixas do título.
7: Os adeptos devem acreditar no MM, né? MM é uma marca que veio para ficar e nós vamos trabalhar para ver se podemos conquistar os adeptos, não é? Final é final, final ganha se não se joga.
5: Futebol falado, relativamente à Taça de Moçambique, fase provincial, é um futebol cujo jogo jogado tem lugar este domingo em Quilimane, envolvendo uma equipa de Gurue e a outra de Mocuba. Rosário dos Santos, RM Desporto, Quelimane.
1: Este é o resumo do que de mais importante aconteceu neste sábado na Arena Desportiva, hoje 6 de junho de 2026. Boa noite.
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Boa noite, este é o Cadastro Esportivo da Rádio Moçambique. Eu sou Adair e Tomadé, estamos juntos até bem próximo das 5, por aqui, juntando música e palavra amiga. Na Terra, ninguém vai levar nada. Todos nós estamos de passagem. E vá onde, como diz na próxima música, na música inicial, o Roberto Chitsonso. Até já, vamos juntos.

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A inspiração existe, porém temos que encontrá-la trabalhando.